0: 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As notícias do governo federal que movimentaram o país no dia de hoje.
1: Olá, boa noite.
2: Boa noite para você que nos acompanha em todo o país.
1: Segunda-feira, 6 de julho de 2026.
2: Vamos ao destaque do dia na Voz do Brasil.
1: Estudantes podem se inscrever a partir de amanhã no ProUni, o programa Universidade para Todos.
2: A iniciativa seleciona quem busca uma vaga em uma instituição privada de ensino superior. Gabriela Noronha.
3: Para participar, o estudante deve ter cursado ensino médio em escola pública ou como bolsista integral em escola privada.
1: Imunização contra o HPV. Jovens de 15 a 19 anos podem se vacinar até dezembro.
2: Deve ser vacinado quem não recebeu o imunizante na idade recomendada ou não possui registro de vacinação. Nasi Brum.
4: A vacina também está disponível para grupos específicos, como pessoas vivendo com HIV, transplantados, pacientes oncológicos e usuários de PrEP, a profilaxia pré-exposição ao HIV.
1: Canal oferece escuta a jovens de forma humanizada.
2: Pode falar. Adolescentes podem receber de forma gratuita atendimento em saúde mental por meio de plataforma digital. Edinaldo Júnior.
5: A Rede Pode Falar é um canal gratuito e anônimo que pode ser acessado pelo celular de maneira fácil, rápida e simples.
1: Hoje na apresentação da Voz do Brasil, eu, Mariana Jungmann e Luciano Seixas.
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1: Estudantes que desejem concorrer a bolsas de estudo em instituições de ensino privadas por meio do ProUni, o Programa Universidade para Todos, as inscrições começam amanhã e seguem até o final da semana.
2: As bolsas cobrem o equivalente à metade ou ao valor total da mensalidade do curso.
3: O programa Universidade para Todos oferece bolsas integrais e parciais em instituições privadas de ensino superior. Duas vezes ao ano são abertas as inscrições para a seleção de bolsistas. E quem quiser concorrer a uma vaga nesse segundo semestre deve ficar de olho nos prazos. As inscrições começam nesta terça-feira e vão até sexta-feira, dia 10 de julho. Para participar, o candidato precisa ter concluído o ensino médio, participado das edições de 2024 ou de 2025 do Enem, obtido no mínimo 450 pontos na média das 5 provas do exame e nota maior do que zero na redação. Além disso, segundo o edital, o estudante deve ter cursado o ensino médio em escola pública ou como bolsista integral em escola privada. Para obter uma bolsa integral, a renda familiar bruta mensal por pessoa deve ser de até um salário mínimo e meio. Já para as bolsas parciais, a renda familiar bruta mensal por integrante da família não pode ultrapassar 3 salários mínimos. Lembrando que professores da rede pública têm regras específicas de isenção de renda para licenciaturas. O resultado da primeira chamada será divulgado na próxima semana, em 15 de julho, enquanto a segunda chamada está prevista para 5 de agosto. As inscrições são gratuitas e devem ser feitas exclusivamente pelo site acessounico.mec.gov.br /ProUni. Gabriela Noronha para a Voz do Brasil.
1: E as inscrições para a Prova Nacional Docente 2026 foram prorrogadas até o dia 10 de julho.
2: O novo prazo também vale para solicitações de atendimento especializado e para o uso do nome social.
6: Para efetivar a inscrição, o candidato deve pagar a taxa de R$ 85,00 até o dia 14 de julho. Essa também é a data em que será

0: dezembro. O exame é composto por duas partes, sendo uma voltada para a formação geral docente e outra para questões específicas de 21 áreas da licenciatura. A prova nacional docente tem o objetivo de avaliar a formação dos profissionais que estão concluindo cursos de licenciatura em todo o país. Mas o resultado também pode ser usado como parte de processos seletivos em concursos públicos para a contratação de profissionais de educação básica. Priscila Machado, para a Voz do Brasil.
1: As inscrições para a prova nacional docente devem ser feitas pela internet no endereço pnd.inep.gov.br.
2: E as inscrições para o Fundo de Financiamento Estudantil, FIES, do segundo semestre de 2026, abrem entre os dias 14 e 17 de julho.
1: Nessa etapa, o programa oferece mais de 44 mil vagas para estudantes que desejam financiar cursos presenciais em faculdades particulares.
2: Para participar, o candidato precisa ter feito o Exame Nacional do Ensino Médio a partir de 2010, alcançado média mínima de 450 pontos nas provas, sem zerar a redação, e comprovar renda familiar de até 3 salários mínimos por pessoa.
1: O resultado da seleção vai ser divulgado em 30 de julho.
2: A inscrição para o FIES é gratuita e deve ser feita exclusivamente pela internet, no Portal Único de Acesso ao Ensino Superior, em acessounico.mec.gov.br.
1: A campanha de vacinação contra o papilomavírus humano foi prorrogada até o dia 31 de dezembro.
2: O público-alvo são adolescentes e jovens de 15 a 19 anos e pessoas de grupos prioritários.
1: O imunizante está disponível nas unidades básicas de saúde de todo o país.
3: O objetivo da campanha é alcançar pessoas que não foram imunizadas na faixa etária recomendada ou que não possuem registro vacinal. O esquema previsto no Calendário Nacional de Vacinação é indicado para meninas e meninos de 9 a 14 anos. Na estratégia de resgate, adolescentes e jovens de 15 a 19 anos poderão se vacinar de graça até 31 de dezembro, como explica Éder Gatti, diretor do Departamento do Programa Nacional de Imunizações.
4: A vacina ela é recomendada para pessoas de 9 a 14 anos na rotina, só que tem pessoas que já hoje estão com 15, 16, 17, 18, 19 anos que não foram vacinadas. Então nós demos a oportunidade dessas pessoas colocar a vacinação em dia.
3: A vacina também está disponível para grupos específicos, como pessoas vivendo com HIV, transplantados, pacientes oncológicos e usuários de PrEP, a profilaxia pré-exposição ao HIV. O papilomavírus humano, HPV, é uma infecção sexualmente transmissível e está associado a diferentes tipos de câncer, como os de colo do útero, boca e garganta. Após o encerramento da campanha em dezembro, a vacina continuará sendo oferecida de graça a crianças e adolescentes de 9 a 14 anos e grupos específicos. Os demais deverão ser vacinados em clínicas particulares. Reportagem Nazi Brum.
2: Atenção médicos de todo o país, estão abertas as inscrições para edital de contratação de especialistas para o SUS.
1: Ao todo, são disponibilizadas 1.138 vagas imediatas, que abrangem 309 municípios nas 5 regiões do país.
2: Entre as especialidades, a área de anestesiologia lidera a oferta de vagas com 290 no total.
1: E as demais estão distribuídas entre ecocardiografia, cirurgia geral, endoscopia digestiva, colonoscopia e oncologia clínica.
2: As inscrições devem ser feitas pela internet na plataforma da UNASUS, no endereço acesso.unasus.gov.br.
1: 3 em cada 10 estudantes de 13 a 17 anos se sentem tristes sempre ou na maioria das vezes.
2: E 18,5% dos jovens pensam que a vida não vale a pena ser vivida. É o que aponta o IBGE.
1: Para criar um espaço de escuta e encaminhar esses adolescentes ao atendimento psicossocial no SUS, os jovens contam com a rede Pode Falar.
5: Um canal de escuta acolhedora e sem julgamentos. Essa é a rede Pode Falar, que atende adolescentes e jovens de 13 a 24 anos em emergências psíquicas e emocionais. De acordo com o IBGE, 3 em cada 10 estudantes de 13 a 17 anos se sentem tristes sempre ou na maioria das vezes. 42,9% dos alunos responderam que se sentem irritados, nervosos ou mal-humorados por qualquer coisa. 18,5% pensam sempre ou na maioria das vezes que a vida não não vale a pena ser vivida. Os dados são da Pesquisa Nacional de Saúde Escolar, divulgados esse ano. A rede pode

0: Olá, é um canal gratuito e anônimo que pode ser acessado pelo celular de maneira fácil, rápida e simples. A vice-coordenadora Marina Oliveira fala sobre a importância do projeto.
1: Ele usa a internet, né, usa a possibilidade do online para chegar a adolescentes do Brasil inteiro. E, ao mesmo tempo, ele facilita a escuta acolhedora desses adolescentes jovens, né? Por ter esse sigilo e essa coisa anônima, garantida, ela fica muito mais à vontade para se abrir.
0: Atualmente, 20 instituições compõem a rede Pode Falar em todo o país. As equipes de atendimento são formadas por estudantes de graduação de diversas áreas do conhecimento que são supervisionados por docentes. Todos eles passam por um processo contínuo de formação em saúde mental. Lucas Bonfim, de 31 anos, é um dos atendentes. Estudante de engenharia química na Universidade Federal de Sergipe, ele integra a equipe desde o início deste ano. Mesmo o curso não sendo da área da saúde, ele acredita que o trabalho complementa a sua formação e fala sobre a importância da experiência de escuta.
2: O objetivo do projeto realmente é escutar, a gente conseguir acolher e escutar o que a pessoa tem a falar.
0: A rede Pode Falar funciona como uma espécie de porta de entrada digital para o atendimento psicossocial do SUS, como explica o diretor do Departamento de Saúde Mental, Álcool e Outras Drogas do Ministério da Saúde, Marcelo Kimati.
3: Ele pode criar uma porta de entrada da mesma forma que a gente criou com pessoas com problemas com jogos e apostas, que ela é feita em pequena escala, mas que ele é muito bem avaliado, ele é muito bem sucedido onde ele é aplicado, e articular isso à rede de atenção psicossocial.
0: A rede Pode Falar está disponível pelo site podefalar.org.br e também pelo WhatsApp ou Telegram. Com locução de Adinaldo Júnior, reportagem Luciana Colares de Holanda.
4: O telefone para atendimento no WhatsApp é o 6199-660-8843.
5: E no Telegram, o nome de usuário é @podefalar.
4: E está disponível na plataforma da Universidade Aberta do SUS, curso em saúde de populações expostas a agrotóxicos.
5: A formação é feita à distância e voltada a profissionais do Sistema Único de Saúde e a demais interessados no tema.
4: O curso reúne conteúdos sobre vigilância em saúde, incluindo identificação e monitoramento de situações de exposição a agrotóxicos.
5: As inscrições podem ser realizadas diretamente na plataforma da universidade no endereço unasus.gov.br.
4: Para muita gente, viajar de avião pode ser sinônimo de comodidade, mas...
5: Mas, para outras pessoas, o transporte aéreo pode resultar em muita dor de cabeça.
4: Por isso, a Agência Nacional de Aviação Civil criou uma plataforma para registrar reclamações sobre serviços prestados pelas empresas aéreas.
6: Quem precisar registrar uma reclamação sobre serviços prestados por empresas aéreas pode utilizar a plataforma NAC Passageiro. O acesso é feito com uma conta gov.br e permite enviar manifestações à Agência Nacional de Aviação Civil, ANAC, acompanhar o andamento do atendimento e avaliar a resposta apresentada pela empresa. Durante o processo, a reclamação é encaminhada à companhia aérea, que responde ao passageiro dentro do prazo previsto pela regulamentação da ANAC. O sistema também permite a troca de informações entre as partes até a conclusão do atendimento. Além do registro de reclamações, a plataforma disponibiliza um painel público com indicadores sobre o atendimento das empresas participantes. Os usuários podem consultar informações por companhia aérea, período e nacionalidade da empresa, além dos assuntos mais frequentes registrados pelos passageiros. Dilson Santa Fé, para a Voz do Brasil.
5: Cidadão pode conhecer mais sobre seus direitos na hora de ir às compras.
4: A Secretaria Nacional do Consumidor está com inscrições abertas para mais de 30 cursos gratuitos e totalmente online.
7: A iniciativa, realizada em parceria com a Universidade de Brasília, busca ampliar o acesso à informação e fortalecer a proteção dos direitos do consumidor. Entre os temas disponíveis estão práticas abusivas, proteção contratual, proteção de dados pessoais, consumo seguro, educação financeira e prevenção ao superendividamento. A coordenadora da Escola Nacional de Defesa do Consumidor, Ana Cláudia Santana, destaca que os cursos são uma oportunidade de formar cidadãos com um padrão de consumo mais consciente.
8: A plataforma é disponível para pessoas a partir de 16 anos, então é uma possibilidade de que, na descoberta, né, ali da sua identidade, da sua cidadania, ela consiga descobrir de forma consciente a utilização, né, dos seus recursos financeiros.
7: Um dos destaques é o curso voltado para as bets, que vai abordar os direitos dos consumidores diante do mercado regulado de apostas de cota fixa e os impactos das novas relações de consumo envolvendo o setor. Para Ana Cláudia Santana, o crescimento das plataformas de apostas virtuais trouxe a necessidade do cidadão se informar e conhecer os riscos que envolvem a prática.
8: Temos o curso de bets, né, de capacitação para conhecer qual a funcionalidade dessa, e o registro legal dessas empresas que estão crescendo aí cada vez mais e de forma ilegal, então a gente precisa fazer isso. O crescimento é absurdo, a comunicação com o cidadão para que a utilização desses aplicativos de jogos sejam conscientes, né, e informe do risco.
7: As inscrições estão abertas até 20 de julho pelo portal da Escola Nacional de Defesa do Consumidor. Os cursos são online e gratuitos e as aulas começam no dia 27 deste mês. Reportagem Thaís de Araújo.
5: Lembrando, as inscrições devem ser feitas na plataforma da Escola Nacional de Defesa do Consumidor, no endereço eaddefesadoconsumidor.mj.gov.br.
4: Ajuda humanitária. Brasil envia carregamento com vacinas à Venezuela para vítimas de terremoto.
5: Repórter Lucília Araújo tem mais informações.
9: Uma remessa com 350 mil doses de vacinas foi enviada no último sábado, dia 4, à Venezuela, para apoiar as ações de resposta em saúde após os terremotos que atingiram o país. A carga reúne 100 mil doses da vacina contra a febre amarela e 250 mil doses da vacina contra a raiva canina, destinadas ao controle de doenças em situações de emergência. Segundo o Ministério da Saúde, as vacinas enviadas não comprometem o abastecimento do Sistema Único de Saúde, o SUS. O transporte foi realizado em voo humanitário com chegada neste domingo, dia 5, para distribuição das doses. Desde o dia 24 de junho, foram confirmados 2.645 mortos e 12.666 feridos. O governo venezuelano já registrou 86.117 famílias afetadas e 15.050 desalojadas. Até agora, 885 edifícios foram afetados e outros 189 desabaram. Lucília Araújo para a Voz do Brasil.
4: Na época de reprodução dos peixes, a pesca é proibida para garantir a preservação das espécies.
5: Durante o período que é chamado de defeso, os pescadores têm direito a um seguro.
4: O pagamento tem início amanhã.
10: O Instituto Nacional do Seguro Social, o INSS, começa no dia 7 de julho o pagamento do seguro defeso para mais de 149.500 pescadores artesanais. Os benefícios referentes aos períodos de defeso anteriores a 2026 vão ser depositados em parcela única para quem já teve o direito reconhecido. Os pescadores que aguardavam apenas a liberação dos recursos podem consultar a situação do pagamento pelo aplicativo Carteira de Trabalho Digital ou pelo portal Emprega Brasil. Já quem ainda tem o pedido em análise deve acompanhar o processo pelo Meu INSS ou pela Central 135. Os benefícios aprovados posteriormente vão ser pagos nos próximos lotes. Claudimário Carvalho para a Voz do Brasil.
5: Estão abertos 5 editais do CNPq voltados para a equidade étnica, de raça e de gênero.
4: As chamadas também incentivam a produção de conhecimento sobre desigualdades.
5: Saiba quem pode participar e até quando é possível se inscrever na reportagem de Graziele Bezerra.
11: O Conselho Nacional de Desenvolvimento Científico e Tecnológico, CNPq, está com 5 chamadas públicas abertas, além de 2 projetos voltados ao tema da equidade étnica, racial e de gênero na ciência brasileira. O presidente do CNPq, Olival Freire Júnior, destacou o conteúdo dos editais.
12: E esses 5 editais, eles têm muito de ações tipicamente educacionais voltadas para a inclusão na área de ciência, tecnologia, engenharia, mas tem algumas ações que são voltadas especificamente para a produção de mais conhecimento, conhecimento novo, conhecimento de qualidade sobre esses problemas que têm que ser enfrentados, tanto quanto os problemas de saúde pública, os problemas do petróleo, os problemas da agricultura e tantos outros.
11: Com inscrições abertas até 10 de agosto, a chamada pública Asas para o Futuro é voltada para a inserção de mulheres de 15 a 29 anos no mercado de trabalho. Já a segunda edição da chamada Atlânticas está com inscrições até 30 de setembro e concederá bolsas no exterior para cientistas negras, indígenas, quilombolas e ciganas. Em outra vertente, o projeto Inspiração é destinado à formação de jovens negras na área da indústria da energia. O programa Lélia Gonçalves vai financiar pesquisas sobre desigualdades étnico-raciais. Também há um edital para fortalecer o Sistema Nacional de Promoção da Igualdade Racial. Serão desenvolvidos ainda projetos voltados para a rede de pesquisa em igualdade racial e para ações afirmativas do Instituto Rio Branco, com concessão de bolsas para pessoas negras candidatas aos concursos de ingresso na diplomacia. As informações completas e os editais estão em gov.br/CNPq. Reportagem Graziele Bezerra.
4: Estão abertas as inscrições para o edital BNDES Periferias Fortes Nordeste.
5: A iniciativa é voltada a organizações da sociedade civil que atuam em favelas e comunidades periféricas da região para atender a população que vive nesses locais.
13: O objetivo é fortalecer organizações da sociedade civil e coletivos ainda não formalizados que atuam em favelas e comunidades periféricas da região. Lançado em parceria com o Instituto Eclos, o edital vai selecionar 85 iniciativas nos estados de Alagoas, Bahia, Ceará, Paraíba, Pernambuco, Piauí, Rio Grande do Norte e Sergipe. As organizações selecionadas vão participar de uma jornada de desenvolvimento institucional executada pelo Instituto Eclos, com capacitações, mentorias especializadas, apoio à formalização e acesso a recursos financeiros de até R$100 mil, no caso das organizações de pequeno porte, e de até R$300 mil para as organizações de médio porte. É o que explica a chefe do Departamento de Inclusão Produtiva e Educação do BNDES, Celina Rangel Tura.
14: Vão receber recursos para desenvolver os projetos, que os planos de negócio que vão ser construídos a partir dessa capacitação e mentoria. O recurso é livre para onde essa instituição entende que vai fortalecer institucionalmente a sua capacidade de executar melhores projetos, captar mais recursos, e aí são vários objetivos que a gente quer.
13: Podem participar do edital BNDES Periferias Fortes Nordeste, organizações sem fins lucrativos formalizadas e coletivos ainda não formalizados, desde que tenham histórico comprovado de atuação em seus territórios. As iniciativas devem promover benefícios para populações de baixa renda, principalmente em áreas como geração de emprego e renda, educação, saúde, esporte e justiça, entre outras. As inscrições estão abertas até o dia 12 de agosto no site eclos.org/periferias-fortes. Atenção para como se escreve Eclos. E-K-L-O-O-S. Reportagem André de Barros Lima.
4: A Defesa Civil Nacional reconheceu a situação de emergência em mais 77 cidades atingidas por desastres.
5: Podem obter reconhecimentos cidades que sofreram com secas ou fortes chuvas.
15: A maior parte dos municípios teve emergência declarada por estiagem. Já Icatu, no Maranhão, e Goiânia, em Pernambuco, foram castigadas por fortes chuvas, enquanto Piauí, em Minas Gerais, obteve o reconhecimento federal por queda de granizo. Cidades com o reconhecimento federal de situação de emergência ou de estado de calamidade pública podem solicitar recursos ao Ministério da Integração e do Desenvolvimento Regional. A solicitação deve ser feita por meio do Sistema Integrado de Informações sobre Desastres. A Defesa Civil Nacional oferece uma série de cursos à distância para habilitar e qualificar agentes municipais e estaduais para o uso do sistema. Natália Kuzlik, para a Voz do Brasil.
4: Foi autorizada a realização de concursos públicos para a Receita Federal e o Banco Central.
5: Juntas, as seleções vão oferecer 316 vagas para cargos de nível médio e superior. São 146 vagas para a Receita e 170 para o Banco Central.
4: Os editais devem ser lançados em até 6 meses.
5: O prazo mínimo entre a publicação do edital e a aplicação da primeira prova é de 2 meses.
4: E essas foram as notícias do Governo do Brasil.
5: Uma realização da Secretaria de Comunicação Social da Presidência da República.
4: Com produção da Empresa Brasil de Comunicação.
5: E agora com as notícias do Poder Judiciário e do Congresso Nacional. Boa noite.
4: Uma boa noite e até amanhã.
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18: Tribunais devem prestar informações ao STF sobre pagamentos a magistrados.
19: STJ nega validade a testamento por e-mail sem assinatura e sem testemunhas.
18: Defeso eleitoral impõe limites a agentes públicos a 3 meses das eleições 2026.
19: Boa noite, eu sou Arthur Filho.
18: E eu sou Walter Lima.
19: Tribunais de 6 estados e do Distrito Federal têm até 48 horas para prestar informações ao Supremo Tribunal Federal sobre pagamentos a magistrados.
18: As decisões foram tomadas em vários processos diferentes de relatoria dos ministros Alexandre de Moraes, Flávio Dino, Cristiano Zanin e Gilmar Mendes. Repórter Marcelo Della Libera.
20: No documento assinado nesta segunda-feira, os ministros determinaram que os presidentes dos Tribunais de Justiça do Distrito Federal, Goiás, Maranhão, Paraná, Rio de Janeiro, Rio Grande do Norte e Rondônia prestem informações detalhadas sobre os valores e verbas pagas a magistrados da ativa, aposentados e pensionistas nos meses de abril, maio, junho e julho deste ano, com a discriminação das verbas remuneratórias e indenizatórias. Também deverão encaminhar cópias das folhas de pagamento referentes a esse período. Nas 3 ações, os ministros citaram uma notícia divulgada pela imprensa nesta segunda-feira, segundo a qual alguns tribunais teriam autorizado pagamentos remuneratórios e indenizatórios em desacordo com os parâmetros definidos pelo Supremo. Diante dessas informações, a Corte determinou a adoção imediata de providências para verificar eventual descumprimento da própria decisão.
19: E-mail sem assinatura e sem testemunhas não pode ser reconhecido como testamento particular.
18: Essa conclusão é do STJ. Fátima Uchoa.
21: Um homem pediu a abertura, o registro e o cumprimento de suposto testamento contido em mensagem eletrônica programada para ser enviada 2 dias após a morte da remetente, que havia tirado a própria vida. No texto, ela manifestava o desejo de destinar aplicações financeiras a ele, amigo próximo, e parte dos recursos à entidade de caridade. A Justiça de São Paulo extinguiu o processo sem resolução do mérito. A 3ª turma do STJ manteve essa decisão, considerando que, embora seja possível flexibilizar algumas formalidades dos testamentos particulares para preservar a vontade do testador, isso não é possível sem assinatura ou outro meio seguro que confirme a autoria e validade do documento. O relator foi o ministro Moura Ribeiro.
19: Defesa eleitoral impõe limites a agentes públicos.
18: As regras começam a valer faltando 3 meses para as eleições 2026. Mariana Fabre.
22: Entraram em vigor no último sábado, 4 de julho, as principais restrições destinadas a agentes públicos no chamado defesa eleitoral. As regras para a administração pública buscam assegurar a igualdade de oportunidades entre as candidaturas. Está proibido nomear, contratar, dispensar sem justa causa ou transferir servidores públicos, transferir voluntariamente recursos da União aos estados e dos estados aos municípios, fazer publicidade institucional e pronunciamentos em rede de rádio e TV, contratar shows para inauguração de obras e nem comparecer a essas inaugurações. Canais oficiais também precisam omitir nomes, imagens ou slogans de autoridades que estejam em campanha eleitoral. As regras completas estão em tse.jus.br.
19: Legislação e jurisprudência trabalhista buscam combater a discriminação contra trabalhadores que sofrem com o alcoolismo. Além de comprometer o desempenho profissional, a saúde física e mental, a doença pode resultar em dispensa discriminatória.
18: Embora a dependência possa evoluir de forma silenciosa, ela causa a diminuição da produtividade, faltas repetidas sem justificativas, violência como assédio moral e agressões e aposentadoria precoce.
19: Quando a empresa tem conhecimento da condição, a demissão pode ser considerada discriminatória, de acordo com a súmula 443 do Tribunal Superior do Trabalho.
18: Só em 2025, dos mais de 522 mil processos julgados no TST, 3.641 foram sobre esta situação.
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19: A você, uma boa noite.
18: E até amanhã.
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1: Eu sou Paula Groba.
2: E eu sou Ricardo Nakaoka.
1: E estes são os destaques de hoje do Jornal do Senado, que começa agora.
2: Plenário analisa pena maior para violência sexual digital contra crianças.
1: Violência contra jornalistas nas eleições preocupa especialistas.
2: Prorrogadas MPs que tratam da taxa das blusinhas e de subsídios aos combustíveis.
1: Boa noite.
2: Boa noite.
1: Garantir mais recursos para ações voltadas à infância e à adolescência pode passar a ser uma prioridade no orçamento público.
2: A Comissão de Direitos Humanos do Senado aprovou um projeto que inclui políticas para crianças e adolescentes entre os investimentos obrigatórios das emendas de bancada estadual. Os detalhes com o repórter Rodrigo Rezende.
3: As emendas de bancadas estaduais são recursos do orçamento direcionados coletivamente por deputados e senadores de um mesmo estado para áreas consideradas prioritárias. A lei já prevê uma lista de setores preferenciais e um projeto da senadora Damaris Alves, do Republicanos do Distrito Federal, aprovado na Comissão de Direitos Humanos, inclui políticas públicas para crianças e adolescentes entre as urgências. O relator, senador Eduardo Girão, do Novo do Ceará, foi favorável ao projeto. Ele teve seu relatório lido na CDH pelo senador astronauta Marcos Pontes, do PL de São Paulo.
4: Ao prever expressamente as políticas públicas direcionadas a crianças e adolescentes nas ações prioritárias das emendas de bancada estadual, a proposição corrige lacuna significativa e assegura a alocação de recursos indispensáveis à promoção da dignidade e desenvolvimento pleno deste grupo vulnerável.
3: O projeto segue para análise da Comissão de Assuntos Econômicos.
1: A proteção de direitos humanos de crianças e adolescentes também foi tema de um debate na comissão.
2: Os convidados discutiram medidas para aprimorar as políticas públicas voltadas à infância e à juventude. Repórter César Mendes.
5: No debate da Comissão de Direitos Humanos, Juliana de Souza Nunes, do Instituto Mãos Solidárias, que atua no Distrito Federal, contou um pouco da sua própria história de vítima de violência.
6: Eu fui abusada pelo meu padrasto. O delegado, ele me olhou e falou o seguinte para mim: você sabe que seu padrasto ele pode sair. Sabe o que eu senti naquele momento? Que não tinha proteção.
5: A senadora Damaris Alves, do Republicanos do Distrito Federal, revelou ter sido ela também vítima de violência infantil.
7: A violência que sofremos na infância, ela não nos define, são as nossas escolhas. Eu também sou sobrevivente da violência.
5: Para a juíza Cati do Prado, o maior desafio do Brasil na proteção de crianças e adolescentes é transformar o sistema normativo em direitos efetivamente vividos. Renato Godoy, do Instituto Alana, defendeu a aprovação do projeto da deputada Laura Carneiro, do PSD do Rio de Janeiro, que assegura o direito das crianças à natureza, em análise na Comissão de Meio Ambiente.
1: E o Senado pode dar um novo passo no combate à violência sexual contra crianças e adolescentes na internet. Os senadores analisam nesta terça-feira um projeto que endurece as penas para esses crimes, inclusive quando há uso de inteligência artificial, e cria novos instrumentos para acelerar as investigações.
2: Outro projeto em análise no plenário nesta semana amplia a divulgação do Ligue 180, canal de atendimento e denúncia de casos de violência contra a mulher. A reportagem é de Pedro Pincer.
8: O Senado pode votar esta semana uma proposta que prevê punições mais duras para a violência sexual digital contra crianças e adolescentes, inclusive nos casos em que é utilizada a inteligência artificial. A pena atual para quem adquire, possui ou armazena material com violência sexual é de 1 a 4 anos de reclusão e multa. O projeto aumenta essa punição para 3 a 6 anos de reclusão e multa. A senadora Damaris Alves, do Republicanos do Distrito Federal, deu mais detalhes.
7: Nós vamos dar com esse projeto poder aos policiais de retirar imediatamente essa live do ar. Nós vamos dar poder com esse projeto que o agente policial, o delegado, imediatamente haja na hora de identificar uma imagem no mundo online de abuso de violência sexual contra criança e adolescente.
8: Também pode ser votada a proposta que estabelece diretrizes para as atividades de inteligência no Brasil, definindo conceitos, funções e procedimentos para obtenção, análise e disseminação de informações. Outros itens na pauta da semana tratam da transferência automática do valor da pensão alimentícia diretamente para a conta do beneficiário ou do seu representante legal, da obrigatoriedade da divulgação do Serviço Telefônico de Denúncias de Violência contra a Mulher, o Ligue 180, e de um acordo de coprodução cinematográfica entre Brasil e China.
1: E o presidente do Senado, Davi Alcolumbre, prorrogou por mais 60 dias a validade de duas medidas provisórias editadas pelo governo federal. Uma delas acaba com o imposto de importação sobre compras internacionais de até 50 dólares, conhecido como taxa das blusinhas.
2: A outra concede subvenções a produtores e importadores de combustíveis derivados de petróleo. Com a prorrogação, o Congresso terá até o fim de setembro para votar as duas propostas.
1: A segurança dos jornalistas na cobertura das eleições gerais de 2026 foi debatida no Conselho de Comunicação Social do Congresso.
2: A audiência destacou as medidas de proteção desses profissionais. Repórter Patrícia Oliveira.
9: Os participantes enfatizaram o ambiente hostil que marca a atuação da imprensa nesse período dentro e fora das redes sociais. Entre 2010 e 2022, ao menos 35 jornalistas foram assassinados no Brasil. O repórter Pedro Rafael Vilela destacou que nas coberturas eleitorais, muitas ameaças partem dos próprios políticos e assessores.
10: É retirar assuntos da agenda pública por meio da intimidação. Por isso que a violência contra jornalistas tem essa dimensão política, né? Ela busca restringir a circulação de informações de interesse coletivo.
9: Daniele Reis, do Observatório da Violência contra Jornalistas, detalhou o protocolo de recebimento de denúncias e investigação dos crimes.
11: Ele institui procedimentos de preservação de prova, inclusive as provas digitais, de escuta adequada, de sigilo das fontes, com vistas à redução da impunidade.
9: Para registrar violações à liberdade de imprensa, as denúncias podem ser enviadas diretamente pelos canais oficiais do Ministério da Justiça e Segurança Pública.
1: O senador Eduardo Girão, do Novo do Ceará, defendeu a revisão da legislação sobre as bets e medidas mais rígidas para conter a expansão das apostas. Segundo ele, o crescimento do setor tem provocado graves impactos sociais e econômicos e a proibição da atividade seria a forma mais eficaz de proteger a população.
2: Os impactos das apostas esportivas no Brasil foram debatidos em audiência pública conjunta das Comissões de Direitos Humanos e de Assuntos Sociais. De acordo com o parlamentar, o encontro reuniu representantes do governo, especialistas e entidades da sociedade civil para discutir medidas de enfrentamento aos prejuízos causados pelas bets.
12: Infelizmente, falta de aviso não foi. Nós votamos contra, fomos minoria, mas temos que consertar. O Senado tem que consertar isso, no meu modo de entender, proibindo a jogatina, qualquer que seja, no nosso território nacional.
1: Já o senador Romário, do PL do Rio de Janeiro, defendeu por videoconferência a aprovação da PEC, que acaba com a escala de trabalho 6-1.
2: O parlamentar que acompanha a Copa do Mundo nos Estados Unidos disse que não se licenciou do mandato para poder votar a favor da proposta, caso ela entre na pauta do plenário do Senado.
1: Todos os anos, milhares de peregrinos percorrem a pé ou de bicicleta o caminho da fé em direção ao Santuário de Aparecida. Agora, esse percurso passa a ter reconhecimento oficial como roteiro turístico.
2: A lei sancionada pelo governo e de autoria do senador astronauta Marcos Pontes fortalece o turismo religioso, cultural e rural em mais de 70 cidades de Minas Gerais e São Paulo. Os detalhes com o repórter Henrique Nascimento.
13: O Caminho da Fé agora é reconhecido oficialmente como roteiro turístico. A rota reúne mais de 70 cidades de Minas Gerais e de São Paulo e tem como destino o Santuário Nacional de Nossa Senhora Aparecida, em Aparecida, no interior paulista. A lei teve origem em projeto do senador astronauta Marcos Pontes, do PL de São Paulo. Para ele, o reconhecimento pode atrair investimentos e melhorar a estrutura para os peregrinos.
14: Isso vai atrair investimentos para essas cidades, mais negócios, mais possibilidades de desenvolvimento. Nós vemos na Europa o caminho de Compostela e por que não a gente ter todo esse desenvolvimento no nosso país também.
13: O ramal principal começa em Águas da Prata, passa por cidades mineiras e paulistas e segue até Aparecida. Segundo a Polícia Rodoviária Federal, cerca de 39 mil romeiros passaram pela rodovia Presidente Dutra em 2025, no feriado de Nossa Senhora Aparecida.
2: Com edição de Paula Groba e trabalhos técnicos de João Lira, o Jornal do Senado fica por aqui. Acompanhe agora as notícias da Câmara dos Deputados. Boa noite.
1: Boa noite e até amanhã.
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16: Avança a proposta sobre adaptação de moradias às pessoas com deficiência.
17: A comissão aprova prioridade para cidades atingidas por eventos climáticos.
16: Deputados analisam criação de Força Nacional para o combate a desastres.
18: Boa noite. O projeto que institui agrupamento especial de bombeiros para combater catástrofes avança na Câmara. A repórter Maria Neves tem as informações.
19: A Comissão de Segurança Pública da Câmara aprovou o projeto do deputado Lúcio Moschini, de Rondônia, que institui uma Força Nacional Integrada de Combate a Emergências. Essa força será composta por bombeiros militares estaduais que deverão receber treinamento especializado para enfrentar qualquer tipo de desastre. Pelo texto aprovado, a Mobilização Nacional de Resposta Integrada em Desastres funcionará em regime de cooperação entre a União e os Estados. Assim como ocorre atualmente com a Força Nacional de Segurança Pública, a Unidade Especial de Bombeiros deverá ser acionada pelo governador do estado atingido pela catástrofe. A atuação do grupo também poderá ser solicitada por um ministro de Estado. Como explica Lúcio Moschini, o objetivo da proposta é equipar o país com um grupo de socorro treinado e com comando centralizado, capaz de dar respostas rápidas em casos de emergências.
20: Essa instituição, ela tem que ter CNPJ, ela tem que ter estrutura organizacional, ela tem que ter treinamento, tem que ter comandante e não precisa fazer nenhum concurso. Basta que os estados se habilitem para fazer parte dessa Força Nacional, envie seus membros. Esses membros serão treinados dentro de uma instituição totalmente regulamentada, com hierarquia. E quando sim houver a necessidade, essa Força Nacional será acionada, vai tomar as providências necessárias de acordo com o desastre.
19: Ainda de acordo com o projeto aprovado, a gestão e o treinamento do grupo serão compartilhados entre os Ministérios da Integração, do Meio Ambiente e da Justiça e Segurança Pública. O financiamento virá de recursos do Fundo Nacional de Segurança Pública, do orçamento do PrevFogo, que é o Centro Nacional de Prevenção e Combate aos Incêndios Florestais, e do Sistema Nacional de Defesa Civil. Na Comissão de Segurança Pública, o relator, deputado delegado Bruno Lima, de São Paulo, promoveu pequenas mudanças no texto. Dentre elas, alterou o nome do Grupamento Especial de Bombeiros. O texto inicial previa Brigada de Mobilização Nacional. Foi o relator que propôs renomear o grupo para Mobilização Nacional de Resposta Integrada em Desastres. Segundo o delegado Bruno Lima, a alteração visa adequar a iniciativa à realidade federativa e ao Sistema Nacional de Proteção e Defesa Civil. O projeto ainda passará pela análise de 4 comissões da Câmara. Se aprovado, terá de passar também pelo Senado antes de virar lei. Da Rádio Câmara de Brasília, Maria Neves.
15: Meio Ambiente.
16: Comissão aprova a proposta que prioriza municípios atingidos por desastre climático em emendas de bancadas. Vamos saber mais sobre a matéria com a repórter Júlia Lopes.
21: A Comissão de Integração Nacional e Desenvolvimento Regional da Câmara dos Deputados aprovou o projeto de lei complementar que determina prioridade nas emendas de bancada estadual ao orçamento federal para os municípios atingidos por calamidades climáticas reconhecidas pela Defesa Civil Estadual nos últimos 5 anos. As emendas de bancada são destinadas a projetos estruturantes nos estados e no Distrito Federal. Pelo texto aprovado, os recursos poderão ser direcionados a obras de infraestrutura mais resilientes, com uso de tecnologias inovadoras, sistemas eficientes de drenagem, materiais mais duráveis e soluções de energia limpa, reduzindo os impactos de eventos climáticos extremos. O relator do projeto, deputado Gabriel Nunes, do PSD da Bahia, destacou a importância da correta distribuição desses recursos para fortalecer os municípios mais vulneráveis.
0: Os municípios afetados com problemas climáticos têm diversos problemas para enfrentar. E, naturalmente, a celeridade dos recursos faz com que os prefeitos possam planejar, né, a reconstrução do seu município, possa fazer com que os recursos cheguem na ponta.
21: A proposta também ressalta que infraestruturas adaptadas às novas realidades climáticas ajudam a proteger vidas e patrimônios, além de atrair investimentos, gerar empregos e fortalecer o desenvolvimento local. Em janeiro deste ano, o Ministério da Integração e do Desenvolvimento Regional reconheceu a situação de emergência em 137 cidades afetadas por desastres, como estiagem, seca, vendavais, granizo, inundações e incêndios florestais. O Ministério lembra que municípios com reconhecimento federal de emergência ou calamidade pública podem solicitar recursos para ações de defesa civil por meio do Sistema Integrado de Informações sobre Desastres. A proposta altera a Lei Complementar 210 de 2024, que trata da apresentação e execução das emendas ao orçamento, e agora segue para análise na Comissão de Finanças e Tributação. Da Rádio Câmara de Brasília, Júlia Lopes.
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15: Ciência e Tecnologia.
18: Helder Salomão, do PT do Espírito Santo, manifesta apoio ao projeto que proíbe as apostas esportivas online, conhecidas como bets. O parlamentar alega que esse tipo de jogo provoca endividamento, dependência psicológica e problemas de saúde mental.
25: Na avaliação de Helder Salomão, a regulamentação das plataformas digitais é um passo importante para combater práticas que prejudicam as famílias brasileiras. Para ele, a regulação das redes sociais não restringe a liberdade de expressão, mas coíbe o cometimento de crimes digitais.
18: Sargento Faur, do PL do Paraná, também critica as apostas online e ressalta que votou contra a proposta que regulamentou o setor. Segundo o parlamentar, as bets provocam um endividamento e prejuízos financeiros para muitas famílias brasileiras.
25: Sargento Faur alerta ainda para os riscos do jogo compulsivo. O deputado orienta pessoas com sinais de dependência a buscar ajuda profissional.
15: Educação.
18: Ranieri Paulino, do Republicanos, defende a criação da Universidade Federal do Brejo, com sede em Guarabira, na Paraíba. Segundo ele, a instituição atenderia uma demanda histórica da região e pode ampliar o acesso ao ensino superior público, além de impulsionar o desenvolvimento local.
25: Ranieri Paulino propõe ainda que o Hospital Regional Antônio Paulino Filho funcione como hospital-escola. Ele argumenta que a iniciativa contribui para qualificar o atendimento no SUS e ampliar a oferta de médicos e enfermeiros no interior da Paraíba.
15: Habitação.
18: Comissão da Câmara aprova a proposta que prioriza a adaptação de moradias para pessoas com deficiência em programas habitacionais. A repórter Sofia Peçanha tem mais informações sobre a iniciativa.
26: A Comissão de Defesa dos Direitos das Pessoas com Deficiência aprovou o projeto que sugere moradias extras para pessoas com deficiência em caso de alta demanda em programas habitacionais. A proposta altera o Estatuto da Pessoa com Deficiência, que, anteriormente, priorizava a pessoa com deficiência ou seu responsável na aquisição de imóvel para moradia própria, sendo reservados, no mínimo, 3% das unidades habitacionais. O autor do projeto, o deputado Fausto Júnior, do União do Amazonas, entende que não se trata apenas do direito à moradia, mas sim do direito à moradia digna, ou seja, Um lar que seja seguro, saudável, habitável e acessível em todos os aspectos. O projeto sugere que a alteração não modifica o percentual mínimo de 3% estabelecido por lei, já que cada programa habitacional apresenta demandas específicas. O texto alerta que o aumento desse percentual poderia gerar custos desnecessários aos entes federativos, sem garantir que todas as necessidades fossem efetivamente atendidas. Dessa forma, a medida propõe que, caso haja demanda superior ao mínimo estabelecido, o responsável pelo programa habitacional promova as adaptações necessárias em unidades já construídas ou em construção, garantindo assim que todas as pessoas com deficiência interessadas sejam atendidas. O deputado Duarte Júnior, do Maranhão, relator na comissão, reforçou que, em relação a edificações multifamiliares, o estatuto já prevê que a pessoa com deficiência e seu responsável tenham acessibilidade garantida nas áreas de uso comum e nas unidades habitacionais.
3: Garantir que essas construções sejam acessíveis. Mais recentemente, a gente aprovou algumas alterações no programa Minha Casa Minha Vida e um ponto que foi inserido foi exatamente esse, para que tivesse a certeza inequívoca de que essas construções fossem acessíveis e as pessoas com deficiência, no caso das moradias verticais, nos prédios, pudessem ter ali os primeiros andares, os térreos, priorização das pessoas com deficiência.
26: O direito à moradia é um direito social assegurado pela Constituição Federal e pela Declaração Universal dos Direitos Humanos da ONU, que abrange diversos fatores, como habitabilidade, acessibilidade, localização adequada, infraestrutura, dentre outros. Agora, o projeto que sugere moradias extras para pessoas com deficiência em caso de alta demanda em programas habitacionais segue para a Comissão de Constituição e Justiça. Da Rádio Câmara de Brasília, Sofia Peçanha.
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6: Votação.
25: Fernanda Melchiona, do PSOL do Rio Grande do Sul, critica parte da oposição por obstruir a votação do projeto que tipifica o crime de misoginia. A deputada considera que a medida é um instrumento de combate à violência e ao discurso de ódio contra as mulheres.
18: Fernanda Melchiona também cobra o avanço de outras pautas em tramitação no Congresso, como a instalação da CPMI sobre o Banco Master e a votação do projeto que prevê a redução da escala de trabalho. Para ela, essas propostas respondem a demandas relevantes da sociedade.
25: Ismael, do PL de Santa Catarina, manifesta preocupação com a proposta que cria o crime de misoginia. Na avaliação do deputado, a redação da proposta pode gerar interpretações amplas e afetar direitos como a liberdade de expressão religiosa, de consciência e de ensino.
18: Ismael defende, então, o fortalecimento das políticas de prevenção e enfrentamento à violência contra as mulheres, com ampliação da rede de acolhimento, capacitação de agentes públicos, produção de dados, apoio às vítimas e campanhas de conscientização.
25: Carla Dixon, do PL do Rio Grande do Norte, defende projeto que cria o auxílio financeiro mensal para mães atípicas. Na explicação da deputada, a medida oferece apoio financeiro às mães que deixam o trabalho para cuidar de filhos que exigem acompanhamento permanente.
18: Carla Dixon acrescenta que o benefício seria concedido independentemente do benefício de prestação continuada, o BPC. Para ela, a medida reconhece as dificuldades enfrentadas pelas famílias atípicas e amplia a rede de proteção a essas mães.
6: Transportes.
25: Carros com mais de 5 anos de fabricação poderão ser obrigados a passar por vistoria periódica. O repórter José Carlos Oliveira tem detalhes da proposta.
7: A Câmara dos Deputados analisa o projeto de lei que estabelece a vistoria veicular periódica para carros com mais de 5 anos de fabricação. Atualmente, essa vistoria é exigida apenas em ocasiões específicas, como durante a venda do veículo. A proposta consolida no Código de Trânsito Brasileiro várias regras que hoje estão dispersas em resoluções do CONTRAN, o Conselho Nacional de Trânsito. A vistoria passaria a integrar a verificação de itens de segurança com o controle de emissão de poluentes e ruídos. Também seria exigida em casos de recuperação de veículo roubado e suspeita de clonagem. a condução de veículos sem vistoria obrigatória ou com laudo de reprovação se tornaria infração grave na carteira de habilitação, com multa de R$ 195,00 e retenção do carro até a regularização. A proposta é do deputado Fausto Pinato, que rebate algumas críticas que o texto recebeu nas redes sociais.
8: Quando eu propus esse projeto, a intenção nunca foi onerar o cidadão mais pobre ou mais simples. O problema é que eu mexi numa ferida sem querer, né? Ter um comércio de autopeça de carros mais velhos nisso e mexeu com pessoas realmente que estão ligadas ao crime organizado, principalmente na questão de autopeça e roubo de veículos. Então eu queria dizer ao cidadão. Aquele cidadão mais pobre não onera nada.
7: A proposta de vistoria periódica para veículos com mais de 5 anos de fabricação foi aprovada na Comissão de Viação e Transporte, com ajustes feitos pelo relator deputado Cezinha de Madureira, do PSD de São Paulo. O texto está em análise agora na Comissão de Constituição e Justiça. Da Rádio Câmara de Brasília, José Carlos Oliveira.
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10: Justiça. O projeto de Paulo Soares, do Podemos de São Paulo, endurece o combate à corrupção sistêmica. A proposta, segundo ele, prevê a responsabilização de agentes públicos e de pessoas envolvidas em esquemas de corrupção, com penas que podem chegar a 20 anos de prisão.
25: O parlamentar afirma que a iniciativa fortalece os mecanismos de transparência e fiscalização no poder público. Paulo Soares também defende a apuração de denúncias de corrupção e diz que pretende atuar no Congresso em defesa do combate aos desvios de recursos públicos.
10: Chico Alencar, do PSOL do Rio de Janeiro, sugere o endurecimento das regras sobre a guarda de dinheiro em espécie por agentes públicos. O deputado sustenta que valores elevados encontrados em operações policiais levantam suspeitas sobre a origem dos recursos.
25: Para Chico Alencar, a manutenção de grandes quantias de dinheiro em espécie, principalmente em períodos eleitorais, compromete a transparência da administração pública. Ele considera que a medida fortalece o combate à corrupção e aumenta a transparência na atuação de agentes públicos.
10: O Tony de Paula, do PSD do Rio de Janeiro, defende as investigações sobre supostos recursos do Banco Master destinados ao financiamento de um filme sobre Jair Bolsonaro. Ele diz que é necessário esclarecer a origem, a destinação e a aplicação dos valores envolvidos.
25: O Tony de Paula reforça que as investigações devem alcançar todos os agentes políticos, independentemente de posicionamento ideológico. Ele também manifesta confiança na condução do caso pelo ministro André Mendonça e defende a transparência na apuração dos fatos.
10: Segurança Pública. Messias Donato, do União do Espírito Santo, defende o enquadramento das facções criminosas, como o PCC e o Comando Vermelho, como organizações terroristas, frente à decisão do governo estadunidense de sancionar cidadãos e empresas brasileiras ligadas a esses grupos.
25: Na opinião de Messias Donato, a medida é urgente para sufocar os negócios ilícitos dessas organizações no país. O congressista critica ainda a relutância do governo brasileiro em classificar como terrorismo as táticas de pânico e de submissão que esses grupos impõem à sociedade.
10: Termina agora o Jornal Câmara dos Deputados, produzido pela Rádio Câmara, com trabalhos técnicos de Everson Urani e apresentação de Val Monteiro e Márcio Aquilissardi. Uma boa noite para você.
25: Você fica com as notícias do Tribunal de Contas da União. Boa noite.
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1: Olá, Pastor Rigonato. Me chamo Jéssica. Pastor, não é que quero te colocar contra a parede. Já perguntei uma vez sobre baralho e agora gostaria de saber. Pastor, um cristão pode jogar bola, assistir televisão e filme?
2: Olá, Jéssica. Eu vou tentar ajudar você. Uma dica muito importante para aqueles que fazem essas perguntas é você sempre perguntar ao Espírito de Deus se jogar baralho para você, se assistir futebol e mesmo assistir novela convém a você. O apóstolo Paulo, em 1 Coríntios capítulo 6, versículo 12, ele diz assim: olha, todas as coisas me são lícitas, mas nem todas convêm. Então eu devolvo a pergunta para você: assistir novela convém? Não, nunca pergunte, é pecado fazer isso ou fazer aquilo? Jesus nunca respondeu na base do sim ou do não. Jesus sempre respondia na direção e na dimensão do Espírito Santo. Então, olha só, a palavra de Deus está falando categoricamente que todas as coisas me são lícitas, mas eu não me deixarei dominar por nenhuma delas. Isso nos dá uma clareza e uma direção de um padrão muito bom diante de Deus. Agora, você quer uma dica, Jéssica, genuinamente do Espírito de Deus? Olha, o trilho é a palavra de Deus, inspirada pelo Espírito Santo. Será que assistir novela é algo que, conforme Filipenses capítulo 2, versículo 8, ali é um padrão do crente vencedor, que diz assim: finalmente, irmãos, tudo que é verdadeiro, tudo que é respeitável, tudo que é justo, tudo que é puro, tudo que é amável, tudo que é de boa fama, se alguma virtude há, se algum louvor existe, seja isso que ocupe o vosso pensamento. Novela é nobre nesse nível? Será que novela edifica? Será que existe algum louvor na novela? Será que existe boa fama e virtudes que vão te edificar? Eu recomendo, como homem de Deus, que você se ocupe em buscar resposta do Espírito Santo de Deus, conforme a palavra dele, e você será muito abençoada. Eu espero que eu tenha te ajudado. Um grande abraço.
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2: Há um tempo atrás estava aconselhando um irmãozinho novo convertido que no passado havia sido homossexual. E quando ele era homossexual no passado, ele convivia com outros homossexuais que falaram na mente dele repetidas vezes: você é assim, você nasceu assim, você não escolheu ser assim, você nasceu assim, você nem se lembra quando se tornou assim, porque você é assim. E ele converteu-se. E agora ele estava com um problema. Por quê? Porque o diabo veio dizer para ele que, apesar de ter convertido, ele ainda era homossexual. Eu disse para ele: filho, a Bíblia fala que você é nova criatura. 2 Coríntios 5,17 diz: e assim, se alguém está em Cristo, é o quê? Quantos são nova criatura aqui? Muito bem. Então, se você era alguma coisa no passado, hoje você é nova criatura. Mas, pastor, eu ainda sinto as tentações, mas você é nova criatura. Pastor, eu ainda sinto desejo, mas você é nova criatura. Pastor, mas as pessoas falam coisa a meu respeito, mas você é nova criatura. Então ignora o que eles dizem, ignora o que você sente, ignora o que o diabo está te levando a desejar. E fique com o que Deus diz: você é nova criatura. Se você viver de acordo com a verdade, essa verdade tem o poder de libertar você e de manifestar-se na sua vida. Mas você vai ter que escolher o que você acredita, porque nem sempre o que a palavra de Deus diz, nós vemos ou sentimos. A Bíblia diz que somos nova criatura, mas às vezes você não sente isso, às vezes você não vê isso. No entanto, essa é a verdade, porque a verdade é aquilo que a palavra de Deus diz. Amém, meus irmãos? Temos que aprender a falar isso para os nossos irmãos também. Temos que aprender a confessar essa palavra para eles também. Agora preste atenção: nós não confessamos para se tornar verdade, nós confessamos porque já é verdade. Não é a nossa repetição que vai fazer algo se tornar verdadeiro. Não é o som da nossa voz ou a nossa vocalização que vai tornar algo verdadeiro. Já é verdade. Você apenas tomou a verdade e liberou ela. Você não transformou ela em verdade. Você recebeu a verdade. Nós confessamos porque já é, e não para se tornar. Quase entendem o que eu estou dizendo? Isso é muito importante, você ter clareza sobre isso. Então, abrace a verdade hoje, independente da sua experiência, independente do que você sente. A graça é equilibrada com a fé. O que eu quero dizer com isso, filho? O que diz lá em Efésios capítulo 2, verso 8 e 9? Pela graça sois salvos, mediante a... Presta atenção, você é salvo pela graça ou pela fé? Isso é importante você entender. Temos falado muito de graça para os irmãos entenderem esse conceito maravilhoso da palavra de Deus. Isso é verdade. Mas você não é salvo pela graça somente. Você é salvo pela graça se houver fé. Se fosse só a graça que salvasse, olha para cá, todo mundo já estaria salvo. Não precisaríamos de nós pregar o evangelho. Isso é o que ensina uma heresia chamada de universalismo. Eles dizem que a salvação é pela graça, ponto. Mas não é isso que a Bíblia ensina, não é ensino apostólico, não é esse. A salvação não é pela graça, ponto final. A salvação é pela graça, mediante a fé. A parte de Deus é dar, a nossa parte é apropriar. Então, potencialmente, todos estão salvos, eu tenho certeza disso. Porque todo homem foi alvo da graça de Deus. Jesus na cruz levou os pecados de todos os homens. Alguém me mandou um e-mail que não estava entendendo bem esse conceito essa semana. Vou repetir para você. Até o Adolf Hitler, os pecados dele foram cravados na cruz, eu creio. Os pecados dele foram cravados na cruz. Mas para que ele pudesse ser salvo, ele precisaria de fazer o quê? Crer. Então ele foi salvo? Não, porque ele não creu. Não foi salvo porque não creu. Eu sei que no conceito das pessoas, o que leva para o inferno são os muitos pecados, não é verdade? Você já foi liberto da lei. Você crê nisso? Você não está debaixo da lei mais. O que, que significa isso? Significa que as maldições da lei não podem te alcançar mais. Eu sei que você pensa que vai para o inferno é quem mata, quem rouba. E quem mata muito vai pegar um lugar pior no inferno. Quem rouba muito vai ter mais castigo. Nós pensamos que vai para o inferno é quem faz muita coisa horrorosa. Então quem faz coisa muito horrorosa vai para o inferno. Essa é a ideia. Mas eu vou contar para você algo que talvez você não saiba. O único pecado que leva as pessoas para o inferno, só tem um, e eu quero te dizer qual é. É não crer no Filho de Deus, que veio para esse mundo sem pecado, morreu na cruz para levar a nossa punição e ressuscitou para a nossa justificação. Esse é o único pecado que vai levar para o inferno. Naquele dia do julgamento, você fica pensando que Deus vai ficar perguntando pecadinho por pecadinho que as pessoas fizeram. Não, a pergunta é só uma. Você crê em Cristo? Você creu em Cristo? Você recebeu a Cristo? Você confessou a Cristo? Então, se você não confessou, esse é o pecado que leva para o inferno. Esse é o pecado que condena. Pastor, os outros pecados não são ruins? São horríveis. Todo pecado é horrível. Mas Jesus já levou todos eles na cruz. Mas tem um pecado que permanece. Qual é o pecado que permanece? É não crer. Quantos creem aqui? Então você é salvo. Por que que você crê? Isso aqui é uma pergunta importante. A sua fé não surge por acaso. A sua fé surge quando você entende a graça. Quando você entende o imenso amor de Deus por você. Quando você entende que Deus não desistiu de você. E que Ele pagou o preço no seu lugar. E você pensa, quem sou eu para merecer tudo isso? Não sou ninguém, mas Ele me amou tanto a si mesmo. Esse entendimento, essa compreensão, essa revelação da graça, enche o seu coração de uma fé poderosa. E isso te leva a experimentar a salvação. Estão entendendo o que eu estou dizendo? Pois a mesma coisa acontece depois que você é salvo. Depois que você é salvo, tudo continua sendo pela graça mediante a fé. Qual que é a diferença entre graça e fé? Graça é a parte de Deus. Qual que é a parte de Deus? Uma provisão infinita, uma provisão completa. Essa é a parte de Deus. Qual que é a nossa parte? Apropriar. Isso é fé. Graça e fé. A parte de Deus é dar, a sua parte é apropriar. Fala para o seu vizinho, fala, irmão, a parte de Deus é dar, a sua parte é apropriar-se. Então não fique pensando que é só graça. Não, é preciso ter fé. Então hoje em dia muitos irmãos estão entendendo a graça, mas ainda não compreenderam completamente o caminho da salvação, porque ainda estão me perguntando se todo mundo está salvo. Preste atenção, todo mundo já recebeu graça, todo mundo, porque Deus amou todo mundo e deu seu Filho unigênito para todo mundo. Mas só pode ser salvo aquele que nele crer. Só. Sem isso, não tem salvação. E quem saiu da igreja? Preste atenção. Quem é salvo é alguém que foi contaminado por uma doença que não tem cura. Está me ouvindo? A ilustração é irreverente, me perdoe por ela. Mas é a melhor que está me ocorrendo aqui. Quem é salvo é alguém que recebeu o vírus de Deus dentro dele. Em alguns o vírus está incubado, não manifestou ainda, mas vai manifestar. Preste atenção, não tem cura, não tem ninguém que vai separar você dele mais.

Ele cantar corinho não significa que é salvo. É preciso crer, nascer de novo, ser nova criatura. Amém, meus irmãos? Amém. E aí você pega e vê alguém que às vezes frequentou as reuniões, mas nunca nasceu de novo, nunca foi contaminado por esse vírus. Aí ele pega e vai embora. Aí você fala: como é que faz agora? Ele perdeu? Ele não perdeu porque ele nunca teve. Quem tem não sai. Quem sai é porque nunca teve. Quem é salvo não perde. Se perdeu é porque nunca foi salvo. A sua salvação é eterna e não depende de você. Por que que ela é eterna? Porque ela não depende de você. Não depende de você para ser salvo, nem para continuar sendo salvo. Ele começou a obra, ele vai terminá-la na sua vida. E não terminou ainda, mas ele vai terminar. É a bondade de Deus que nos conduz ao arrependimento. Vamos ler isso na palavra de Deus? Romanos capítulo 2, verso 4. Ou desprezas a riqueza da sua bondade e tolerância e longanimidade, ignorando que... Vamos ler isso aqui junto? É a bondade de Deus que te conduz ao... O que que te faz arrepender? É o juízo de Deus? Hã? É a bondade de Deus. É a graça de Deus. Você só se arrepende, só muda de vida, só tem a sua mente renovada, só muda a sua fé, o seu conceito, se você entender a bondade de Deus. Paulo diz que é a bondade de Deus que te faz mudar de vida. É conhecer o amor de Deus que te faz mudar de vida. É conhecer a graça de Deus que te faz mudar de vida. Eu sei que nós achamos que o negócio é sempre sentir medo de Deus. Então, se nós sentimos medo de Deus, nós achamos que aí vamos mudar de vida. E aí existe toda uma religião baseada no pânico, no medo. Pais e mães ensinam seus filhos a ter muito medo, porque nós achamos que o medo é mais poderoso, mas não é. Mais poderoso é o amor. Você precisa conhecer esse amor, sentir-se amado todos os dias. Por quê? Porque é o amor de Deus que nos conduz ao arrependimento. Então, muitos de nós pensamos: pastor, mas a gente pode pregar o céu falando do inferno? Pode mesmo. Eu costumo dizer que você pode pregar boas novas ou você pode pregar más notícias. Quais são as boas novas? Mas nós não estamos aqui para pregar más notícias, para ameaçar as pessoas de coisa alguma, é para dizer para elas que Jesus já venceu o diabo, que ela não tem que viver debaixo de opressão, debaixo de demônio nenhum mais, que o amor de Deus a alcança. Essa é que é a verdade. Agora, Deus não quer ser cercado lá na eternidade por pessoas que escolheram o céu só por causa do clima, entendeu? Eu ouvi dizer que no inferno o negócio é quente por lá, né? Vou ficar para o céu. Não, vou para o céu mesmo. Ou seja, ele não conheceu a Deus, ele não está preocupado com o amor de Deus, ele só quer se livrar do clima causticante do inferno. Ele só quer se livrar do clima quente. Ouvi dizer que no céu é mais ameno. Presta atenção. Escolher, eu coloquei uma ilustração aqui, não é porque eu acho o McDonald's maravilhoso, não, é que me ocorreu na hora. Mas escolher o McDonald's em vez de um sanduíche de estrume de vaca não fala nada a respeito da qualidade do McDonald's, está me ouvindo? Só fala que o estrume de vaca é terrível, só isso. Você precisa escolher porque você gosta. No céu só vai entrar quem sonha em morar lá. No céu só vai entrar quem gosta da companhia. Milor Fernandes, antes de morrer, ele escreveu uma charge dizendo que ele queria ir para o céu por causa do clima, mas ir para o inferno por causa das companhias. Ou seja, os amigos que eles gostavam estava tudo no inferno, e os que tinha no céu ele achava a gente muito tediosa, mas o céu tinha um clima melhor. Essa era a charge dele. Mas que tem muito de verdade. Muita gente acha que vai entrar no céu simplesmente para se livrar do inferno. Não, você vai entrar lá porque a sua natureza vai ser mudada e você vai ser conquistado pela graça de Deus. A unção de Deus permanece em você. O que significa que a unção permanece em você? Porque muitos irmãos me escrevem falando: pastor, a igreja tem que ministrar uma unção nova. Nós precisamos de uma unção nova. Mas onde está isso no Novo Testamento? Me explica.
Onde está esse negócio?

receber essa unção nova. A igreja está precisando, pastor. Eu sinto que no ano passado veio uma unção nova, mas esse ano precisamos de outra unção nova. Talvez seja só uma questão de terminologia, talvez não. Mas eu quero dizer para você o seguinte: você não precisa de unção nova, porque a unção que você recebeu já é completa e já é perfeita. Quantos creem que foram ungidos aqui? Sabia que você é ungido de Deus? Só existem 4 versículos, 3 no Novo Testamento, que falam de unção para nós, se referindo a nós e não a Cristo. Aliás, 2 Coríntios 1:21 diz: mas aquele que nos confirma convosco em Cristo e nos ungiu é Deus, e também nos selou e nos deu o penhor do Espírito em nosso coração. Diga: eu fui ungido por Deus. 1 João 2:20 diz: e vós possuís unção que vem do Santo. Santo aqui se refere ao próprio Espírito Santo, ao próprio Deus. Então, todos vós possuís a unção que vem do Santo, e todos tendes conhecimento. 1 João 2:27 diz: quanto a vós outros, esse versículo é importante, quanto a vós outros, a unção que dele recebestes permanece em vós. Diga: a unção que eu recebi permanece em mim. E olha o que diz: e não tendes necessidade que alguém vos ensine, mas como a sua unção vos ensina a respeito de todas as coisas, e é verdadeira e não é falsa, permanecei nele, como a unção também já ensinou para vocês. Preste atenção: você já recebeu a unção. Todas as vezes que você vai atrás de uma nova unção, é porque você acha que perdeu a unção. E todas as vezes que você acha que perdeu a unção, você saiu fora da verdade do Novo Testamento. Porque o texto diz: a unção que você recebeu permanece. Permanece. Então não tem essa história da unção embora e da unção voltar. Hoje eu estou ungido. Não, hoje eu não estou ungido, eu estou precisando de unção hoje. Preste atenção, você é ungido sempre, porque a unção permanece em você. Agora, qual que é o problema? Você prefere crer no que estão dizendo para você. Prefere crer no que o diabo fala na sua mente. Prefere crer no que você está sentindo. Eu não estou sentindo unção nenhuma. Eu falo de mim mesmo. Tem dia que eu estou aqui na frente, eu não sinto nada. Nada. Mas eu sei que eu tenho unção. Eu subi aqui porque eu recebi a unção. Está me ouvindo? Mas não sou melhor do que você. Você recebeu também. E aí, às vezes, no final da reunião, eu fico vendo o resultado da unção que eu não senti, mas que está presente. Quantos de nós achamos que perdemos a unção porque nós pecamos demais? Mas a unção não vai embora no dia que você erra, ela permanece. Está me ouvindo? O Espírito Santo não entra e sai, não. Ele é residente em você. Qual que é o problema desse conceito? É que tem, os irmãos ficam o tempo inteiro achando que não tem unção. E precisa de vir na reunião para alguém ministrar unção sobre você. Pastor, mas é errado orar uns com os outros? Claro que não. É certo evitar a unção uns dos outros, a brasa? Claro que sim, mas não é novo, é a mesma que já permanece, que já está aí. Você não recebeu outra, é a mesma. Podemos ministrar uns aos outros, ministrar oração, encorajamento, vida, graça, podemos ministrar tudo isso, mas a unção permanece. Se você ouvir alguém falando para ministrar uma nova unção, tem que perguntar qual é. Por que que é nova? Porque só tem uma unção. É a unção do Espírito Santo dentro de nós. Agora, como eu já falei para você, alguns podem se encher mais do Espírito, outros menos. Mas é você que se enche. E nem é outro Espírito, é o mesmo que já está em você. O fluir já está dentro de você. Podemos crescer na unção, mas não podemos dizer que precisamos de uma nova unção. Descanso não é passividade. A graça de Deus é para que você não tenha que viver no seu esforço próprio, para que você não tenha que viver na sua força natural. Mas isso não significa que não tenhamos que nos esforçar. Está me ouvindo? Temos que nos esforçar para muitas coisas. Por exemplo, eu pergunto para você: tem dia que você tem que esforçar para orar? Seja honesto. O que você acha de mim? Você acha que tem dia que eu preciso esforçar para orar? Tem dia que eu tenho que levantar, meu amigo, e começar a orar e andar, e às vezes dá uns berros e uns chutes no ar, entendeu? E vamos orar. Por quê? Porque o meu corpo às vezes não quer. Tem dia que ele quer, entendeu? Mas no dia que o meu corpo não quer orar,
Você acha que eu fico sentado no meu sofá dizendo, estou na graça, estou na graça, não preciso de orar? Não, eu preciso de orar, eu vou orar. O meu corpo não quer orar, mas eu vou orar. Não é a minha oração que altera o amor de Deus por mim. Quer eu ore, quer não, Deus continua me amando. Mas quando eu oro, eu recebo algo da parte de Deus. E quando eu não oro, eu fico sem algo da parte de Deus. Então eu tenho que esforçar sim, esforçar para orar, para buscar. Às vezes tem que esforçar para ler, esse é menos, eu quase sempre gosto de ler. Mas tem dia que eu começo a ler, começo a piscar, a pescar, dá um sono danado. Aí você fala, estou na graça, não preciso de ler nada não. Para que essa bobagem de ler Bíblia? Eu vou dizer para você, porque é comida, você tem que esforçar para comer. Você às vezes esforça para comer? Eu estou numa fase agora que eu estou esforçando para comer, porque eu estou querendo emagrecer, então estou comendo muita salada. Mas eu digo para você, eu não morro de amores por salada. Eu não fico sentado na minha casa sonhando, vou comer uma salada hoje e me dá uma dor debaixo da orelha. Não sinto isso. Então eu tenho que pegar o prato de salada, respirar fundo e falar, vou comer essa salada. Quantos estão entendendo o que eu estou dizendo? Conhecimento precisa vir junto com sabedoria. Você precisa de orar por sabedoria. Pastor, qual que é a diferença entre conhecimento e sabedoria? Conhecimento é saber a verdade. Sabedoria é saber como aplicar a verdade. Eu coloquei uma ilustração para você entender. Conhecimento é saber que tomate é uma fruta. Sabia que tomate é uma fruta? Não é legume, não é verdura, é fruta. Tomate é uma fruta, isso é conhecimento. Sabedoria é não colocar na salada de fruta. Entendeu o que eu estou dizendo? O que é sabedoria? Ah, é fruta? Então agora vou comer, que agora vai ser na salada de fruta, com mamão, manga, banana e laranja. Não, não, ela é fruta, mas o propósito dela é outro, apesar de ser fruta. Está entendendo o que eu estou dizendo? Os irmãos ganham muito conhecimento aqui toda semana. Minha preocupação é, você consegue aplicar no seu dia a dia? Aplicar na sua experiência? Aplicar no seu crescimento? É preciso buscar de Deus sabedoria para aplicar a verdade. A Bíblia fala que Jesus subiu para o monte. Aliás, antes de subir para o monte, ele perguntou para Pedro, para os discípulos, quem o povo diz que eu sou? Eles deram muita resposta, mas Pedro falou, eu sei quem tu és o Cristo. Jesus falou, bem-aventurado és, Simão Barjonas. Recebeu uma grande revelação, presta atenção, isso aqui é só conhecimento. Pedro agora sabe que Jesus é o Filho de Deus. Passou alguns dias, Jesus subiu com ele lá para o monte, e lá no monte foi transfigurado diante deles. Pedro então viu que Jesus era o Filho de Deus. Não tem como conhecer mais do que isso. Ele não apenas sabia, mas ele viu. A Bíblia fala que quando eles desceram do monte, um cobrador de imposto chegou para Pedro e perguntou, Pedro, o vosso mestre paga o imposto do templo? Que é o imposto de manutenção do templo, não é imposto civil, era um imposto religioso. Vosso mestre paga? Pedro tinha o conhecimento, mas não tinha sabedoria. Ele falou o quê? Meu mestre paga tudo, não deve nada para ninguém, ele é honesto. A Bíblia fala que quando Pedro ia entrando em casa, Jesus, que já sabia da conversa, perguntou para ele, Pedro, me responde uma coisa, filho. De quem que os reis cobram imposto? É do povo ou é do filho? Aí Pedro já ficou preocupado. Aí ele falou, é do povo. Aí Jesus disse, então os filhos estão isentos do imposto do palácio, né? Porque a casa do pai não precisa pagar. Aí Pedro falou, está isento. Em outras palavras, Pedro, lembra o que você falou, eu sou o quê? Eu sou o Filho de Deus. O que você viu no monte? O Filho de Deus. O que o Deus, o Pai, falou lá no monte? Este é meu filho amado, a ele ouvi. E na hora que um cobrador de imposto te perguntou, você não conseguiu lembrar de nada disso. Fico pensando se você não é Pedro. Eu salivo na sua orelha aqui, ensino para você as verdades, aí na hora de aplicar a verdade, você não consegue porque te falta sabedoria. Eu queria que nós terminássemos orando por sabedoria hoje. É preciso sabedoria, porque às vezes você quer pegar só o cloreto e acaba se envenenando, e você fala, mas eu ouvi tanta mensagem da graça.
Mas você está se envenenando porque está faltando sódio, meu amigo. É preciso ter os dois para dar o sal. E o sal é que vai te dar vida. Quantos querem sabedoria nesses dias? Vamos orar ao Senhor. Deus, renova nossa mente e nos dá sabedoria para aplicar a verdade da tua palavra. Conhecimento nós já temos, Senhor. Dá-nos sabedoria para aplicar a verdade. Pai, nós oramos nessa hora, em nome de Jesus. Senhor Deus, nos capacite toda a verdade. Sim, Espírito de Deus, nós oramos ao Senhor. Instrui-nos. Ó Deus, fala conosco. Seja a tua palavra, ó Deus, viva no nosso espírito. Livra-nos, ó Deus, de andar com base no nosso homem natural, no entendimento natural e humano, mas dá-nos a sabedoria do céu, que falemos da parte do Senhor. Teu fogo seja reavivado no coração dos teus filhos.

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1: Olá, Pastor Rigonato, me chamo Maria Amélia. Pastor, sempre quis orar em línguas, mas confesso que tenho alguns bloqueios porque penso que as pessoas oram apenas uma repetição, como por exemplo, xerecantas. Não me parece algo do Espírito. A oração em línguas é oração genuína, pastor? Qual o entendimento correto a esse respeito?
2: Maria Amélia, a graça e a paz do Senhor Jesus. Que bom que você fez essa pergunta, Maria Amélia. E eu vou te dizer algo mais. Há poucos dias eu vi um pastor criticando o outro e na internet. E ele criticava exatamente isso, que um pastor estava dando um curso sobre como falar em línguas. Pastor, isso é certo ou errado? Não é certo nem errado, a Bíblia não entra nesse mérito. Não há nenhuma noção bíblica nos evangelhos, nas cartas que Paulo escreveu, porque foi ele, o apóstolo, que recebeu a revelação de nos trazer as orientações sobre os dons espirituais, que são os dons sobrenaturais. Então, minha irmã, são três as categorias de dons: os dons linguísticos, os dons de revelação e os dons de habilidade ou de poder. E o que você está falando está na categoria dos dons linguísticos. A variedade de línguas, essa é a sua dúvida. Apesar de você pensar que são as mesmas, elas não são as mesmas. Quem fala em língua, ele manifesta uma evidência da presença do Espírito Santo como fonte de poder, como revestimento de poder e de capacitação para pregar o Evangelho e fazer a obra de Deus. Especialmente sobre variedade de línguas, isso está escrito em 1 Coríntios, capítulo 12, versículo 10. Lá a Bíblia diz assim que Deus deu a um operações de milagres, a outro profecia, a outro discernimento de espíritos, e a um variedade de línguas, e a outro a capacidade de interpretá-las. É claro que você está falando aí de um contexto e um universo muito pequeno, que às vezes você vê uma língua parecida com a outra. E é claro que essas línguas não há uma capacidade humana e natural de tradução. Tradução é quando eu falo, você pega o inglês e traduz para o português. O grego, você traduz para o português e faz a transliteração literal. Não, o dom de línguas e da variedade de línguas, há uma capacidade sobrenatural de interpretação e não uma competência inteligível de traduzir. Bem assim, o que você acha que é muito parecido, pode até ser parecido, mas o Espírito concede que espontaneamente cada um fale conforme ele concede que elas falem. Mas é provável que às vezes um ou outro irmão, tendo ouvido alguém do seu lado falar, ele repita na liberdade do Espírito Santo. Pastor, mas isso não é pecado? Não tem nada na Bíblia dizendo ou indicando que seja. Eu acho que é muito errado alguém querer dar um curso de línguas estranhas, porque a Bíblia não instrui. Porque essa instrução é uma capacidade sobrenatural que o Espírito Santo concede, que o Espírito Santo dá a concessão, credencia para que falem pelo Espírito, por Ele, que é o Espírito de Deus. Acho que isso é suficiente para você entender.
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2: Vamos ler a palavra de Deus lá no livro de Provérbios, capítulo 4, verso 20. Mas hoje eu gostaria de compartilhar sobre fé. Mas eu gostaria que você entendesse que eu não vou falar exatamente da fé consumada. Eu quero falar de como ela é gerada, de como as coisas começam a fluir na sua vida. E normalmente todo ser humano gosta de ciclos. Por isso, você vai ver no livro de Gênesis, no capítulo 1, que Deus colocou a lua para reger ciclos. Deus colocou o sol para reger ciclos. Entende? Porque nós precisamos de eventuais recomeços, momentos para passar a limpo, momentos para quê? Por que os ciclos são importantes? E nós temos, existem ciclos menores, que são dias, semanas e meses. Mas agora estão falando de um ano. Normalmente é o momento em que você para fazer uma avaliação do que tem sido feito até aqui. E esse é um momento em que o inimigo, às vezes, leva a colocar uma lente nos seus olhos. E você passa a olhar as coisas com a ótica errada, com a perspectiva equivocada. Pastor, eu nunca devo olhar para trás? Não, eventualmente, hoje, por exemplo, é normal. Então, foi um ano bom, eu consegui trabalhar, permanecer no emprego, prosperar, ou eu consegui abrir o meu negócio está avançando. Como tem sido? Nessa outra área, no ministerial, eu comecei a liderar uma célula, a célula está crescendo. Então, é importante você avaliar se os seus alvos têm avançado. Isso tudo é importante. Mas, se porventura hoje você parou por um momento e o inimigo lançou na sua mente pensamentos ruins, de fracasso, de tristeza, de incredulidade, e dizendo, olha aí, o ano passou e não aconteceu isso, não aconteceu isso, não aconteceu aquilo, não aconteceu aquilo outro, e isso, de alguma forma, às vezes, tem produzido abatimento em você, hoje eu quero ensinar como você deve fazer a outra parte, porque no último dia de um ciclo também é o momento de olhar para frente. E na verdade o passado já não existe mais, é o que está diante de você que interessa agora. Então, esquecendo-nos das coisas que ficam agora, avaliamos, aprendemos, mas vamos olhar para diante. Deus tem coisas maiores para nós, maiores coisas nós vamos ver. Coisas maiores na sua casa, coisas maiores no seu trabalho, coisas maiores na sua célula, no seu ministério, coisas maiores na sua vida pessoal. Não importa a área, a vontade de Deus é que a sua alegria seja completa. Pastor, como isso vai acontecer? Então, eu queria ler com você Provérbios 4:20, que diz: filho meu, atenta para as minhas palavras, aos meus ensinamentos inclina os ouvidos. Atentar as palavras, inclinar os ouvidos é importante. Mas olha o que vem em seguida: não os deixes apartar-se dos teus olhos. Não deixe que a palavra saia dos seus olhos. Não deixe que o meu ensino, a minha instrução, saia do seu campo de visão, na sua vista. Guarda-os no mais íntimo do teu coração. Presta atenção. A maneira de você manter a palavra diante dos seus olhos é guardando-a no íntimo do coração. Coração é a chave. Aqueles irmãos que já foram a Israel comigo, e é normal, todos aqueles que vão pela primeira vez, quando eles chegam lá em Jerusalém, nós vamos visitar lá, o Muro das Lamentações, e nós vemos então os judeus orando, e a primeira coisa que eles acham curioso é que eles oram com uma caixinha amarrada na testa. É uma caixinha preta amarrada na testa. E é claro, aquilo, para quem nunca viu, chama muito a atenção. Eles querem entender por que daquilo. E é uma coisa curiosa, porque eles fazem isso por causa de ensinamentos como esse. Em Deuteronômio, no capítulo 6, diz: o Senhor manda que a palavra sempre seja frontal aos olhos deles. E aqui está dizendo também, para manter os ensinos sempre diante dos olhos. Só que eles levam isso numa visão literal. Então, essa caixinha, dentro dela tem um pergaminho escrito Deuteronômio 6, a palavra de Deus. E eles oram então para dizer que estão cumprindo a palavra. Aquilo é chamado de tefilim, tefilim. Agora veja bem, isso aí é o que a religião ensina, esse aspecto literal. Mas eu creio que as coisas de Deus, elas são espirituais. Colocar a palavra diante dos olhos não é colocar uma caixinha na testa, mas é mantê-la no seu coração. Como que isso acontece? Coração, a Bíblia fala, para você entender o que é coração na Bíblia, você tem que entender como ele funciona. A primeira menção de coração na Bíblia está em Gênesis 6, verso 5, que diz assim, Gênesis 6, 5: e viu o Senhor que a maldade do homem se multiplicara sobre a terra, e que toda a imaginação dos pensamentos do seu coração, presta atenção, imaginação do coração, não é imaginação da mente, é imaginação do coração. O que significa isso? Na palavra de Deus, o coração funciona com imagens, ok? No tempo de Jesus, né, no tempo do Velho Testamento, o ensino não era como hoje. Hoje, o nosso ensino, não é? Por causa de todo aquele pensamento grego, que depois foi influenciando, né? Na época do iluminismo, todos esses filósofos, eles têm um pensamento de lógica. É um pensamento de ação e reação, de ação e consequência. É um pensamento lógico, ok? Então, quando você lê um texto, você procura imediatamente saber qual é a lição daquele texto, o que ele está te ensinando. Então, esse é um aspecto lógico, racional. É assim que o nosso ensino funciona. E nós tendemos sempre a olhar as coisas dessa maneira. Mas não era assim nos dias de Jesus, nem no Velho Testamento. A maneira deles aprenderem não era por meio de pensamento lógico, era por meio de imagens. Tudo era feito por imagem. A imagem é que trazia para eles, esclarecia para eles qualquer questão. Ok? Então isso é um pouco diferente hoje do que nós habitualmente fazemos. Mas não significa que ainda não haja em nós esse mesmo padrão. Então a Bíblia fala da nossa mente. Então a nossa mente, vamos dizer, ela é lógica, mas o nosso coração funciona por meio de imagens. Quantos estão compreendendo o que eu estou dizendo? Imagens. Por isso que a Bíblia fala que Deus viu que era continuamente mal. Olha o que diz: e viu o Senhor que a maldade do homem se multiplicara sobre a terra, e que toda a imaginação do coração. Então Deus olha a imagem que você faz no seu coração. Tudo. Volta lá para Provérbios 4. O texto continua depois, Provérbios 4, 20. Olha o que diz: não deixe apartar dos teus olhos, guarda no mais íntimo do coração, porque são vida para quem acha e saúde para o corpo. O ensino, a palavra, quando mantida uma imagem certa, o resultado é saúde, é vida. Sobre tudo que você deve guardar, guarda o coração, porque dele procedem as fontes. Sabe o que acontece? Do coração procedem as imagens que você faz, e você tende a se relacionar com essas imagens, ok? Muito bem, quais são as imagens que você tem? Você tem uma imagem a respeito de você. Você tem uma imagem a respeito do seu futuro. Você tem uma imagem a respeito do seu casamento. Você tem até uma imagem a respeito dos seus filhos. Você vai criando imagens dentro de você. E presta atenção, essas imagens, diz a Bíblia, elas vão se tornar depois realidade na sua circunstância. E é interessante que parecem profecias autoinduzidas. Você mesmo leva elas a se cumprirem, quando você visualiza daquela maneira. Então, quando você vai chegando na sua casa, qual que é a imagem da sua casa? Ah, meu Deus, já vai chegar de novo aquela falação, aquela reclamação, aqueles meninos desobedientes. Meu Deus, presta atenção, você não está falando com ninguém, eu estou traduzindo. Isso tudo vem numa forma de imagem. E aí o que acontece? Na hora que você entra na sua casa, a imagem acontece. A imagem se torna real. Mas antes das coisas acontecerem, primeiro elas acontecem no seu coração. Antes que o homem se tornasse totalmente perverso, como nós lemos lá em Gênesis 6, Deus viu que as imagens no coração eram perversas. Ok? Por quê? Porque aquilo que você imagina, aquilo que você constrói uma imagem dentro de você, tende a acontecer ao seu derredor. Então olha para cá, se você não está contente com o que você está vendo, mude o seu coração. Você não está contente com o que você está vendo na vida dos seus filhos, mude a imagem que você tem dos seus filhos. Meus filhos são abençoados, eles vão crescer servos do Senhor, eles vão estudar, vão se formar e serão homens e mulheres prósperos. Você define a imagem que está dentro de você. Qual a imagem você tem do seu cônjuge? Qual a imagem que você tem? Raramente as pessoas falam da imagem que está lá dentro, raramente. Entende? Você não tem que falar para mim, mas você tem que perceber essa imagem e decidir mudá-la, decidir alterá-la. Isso são fontes do seu coração. Jesus disse que o homem bom, ele tira do tesouro do seu coração coisas boas, e o homem mau tira coisas ruins. Muitos de nós não imaginamos que essas imagens têm poder, mas se você quer ver um ano abençoado, eu quero desafiar você hoje a ter uma imagem correta do que você quer ver nesse próximo ano. Quase entendem o que eu estou dizendo? Imagem é a maneira como o inimigo faz. Presta atenção, por que vivemos num mundo visual? Você não para questionar isso? Nosso mundo, ele é o tempo inteiro audiovisual. Você não é convidado a analisar nada na televisão, você é convidado só para ver. Você não é convidado para analisar nada quando você vê um filme, uma novela, você é convidado só para ver. O que o diabo quer fazer? Construir imagens dentro de você. Quando um homem vê pornografia, ele fica analisando alguma coisa? Ele usa essa parte lógica da mente? Se ele fosse lógico, ele nem olharia aquilo. Mas ele não olha, ele não analisa, aliás. Ele só cria uma imagem. Cada cena daquela vai se transformar numa imagem no coração dele. E alguns acreditam que isso é inofensivo. Não é. Aquilo que você imagina, mais cedo ou mais tarde, se torna sua prática. Ninguém falou misericórdia? Ótimo, sinal que seu coração é bom. Entende o que eu estou dizendo? Aquilo que você imagina. Então pessoas gostam de ficar imaginando coisas, e eles constroem verdadeiras novelas no seu coração enquanto vão trabalhar, né? Eles ficam construindo imagens. Preste atenção, essa é a maneira como o diabo faz. Ele vai produzindo essas imagens, mais cedo ou mais tarde elas vão se tornar realidade. Essa é a maneira como o mundo espiritual funciona. Imagens geram pensamentos, pensamentos criam circunstâncias. Diga: imagens geram pensamentos. Diga: pensamentos geram palavras. Diga: palavras produzem circunstâncias. Essa é uma equação da fé. É assim que as coisas acontecem. Entende? Então primeiro vem uma imagem. Qual a imagem? Eu não tenho orgulho do meu marido. Meu marido não tem motivo de eu ter orgulho dele. É uma imagem, você não falou nada. Mas daqui a pouco vem um pensamento. Qual o pensamento? Meu marido, ele realmente é um fracassado. Ele não ganha dinheiro, ele não prospera, ele não se firma em lugar nenhum. Esses pensamentos, mais cedo ou mais tarde, vão fluir. Porque a boca fala do que o coração está. Se o coração está cheio de imagens ruins, essas imagens vão gerar palavras, e daqui a pouco você fala. Se você não fala para ele, porque às vezes você acha que ele pode ficar ofendido, como de fato vai, mas você fala para outros, você fala para os filhos, você fala para si mesmo. E essas palavras vão produzir circunstâncias. Que circunstâncias são essas? Você não pode ser abençoado por aquilo que você desonra. Você nunca vai ter aquilo que você não atribui valor. Entende o que eu estou dizendo? Aquilo que você desonra, afasta-se de você. Então, se você não está vendo o casamento que você gostaria de ter, comece a mudar a imagem dentro de você. Se você não está vendo os filhos que gostaria de ter, comece a mudar a imagem deles dentro de você. Se você não está vendo a igreja que você gostaria de ter, comece a mudar a imagem da igreja dentro de você. Porque mais cedo ou mais tarde, você vai falar dessas imagens. E quando você falar dela, vai produzir realidade ao seu derredor. Quantos dizem amém? Muito cuidado, porque o tempo inteiro, existe aquele ditado muito verdadeiro, não é? Que uma imagem vale mais do que mil palavras. É verdade. E é verdade. Então o que acontece? Muitas vezes, não é? Nós estamos rodeados de imagens, seja no outdoor, seja na TV, no cinema, na internet, no celular, o tempo inteiro. Nós não somos desafiados a analisar nada, nem a pensar em nada. Nós somos desafiados apenas a ver. É um irmão que te manda um videozinho engraçado, uma piada, alguma coisa que você vê. Você está vendo coisa o tempo inteiro. Ou seja, são coisas que estão enchendo, não a sua mente, estão enchendo o seu coração. Porque o coração funciona com imagens. Jesus disse isso lá em Mateus, no capítulo 6. Pegue a sua Bíblia. Mateus, capítulo 5, perdão, verso 28. Olha o que diz. Eu, porém, vos digo, qualquer que olhar para uma mulher com intenção impura, aonde, meus irmãos? Não é na mente. Entende? Não é na mente. O problema é olhar e criar a imagem no coração. Entende? É o mesmo princípio da pornografia. Você criou a imagem. O diabo sabe, por isso ele vai tentar o tempo inteiro criar imagens em nossa mente. Ele vai tentar produzir imagens em você de fracasso, de derrota, não é? De que as coisas não estão indo bem, que as coisas vão piorar. Por isso temos que ter muito cuidado também com aquilo que nós falamos para os nossos irmãos. Nunca fale palavras que gerem imagens ruins. Sempre fale palavras que gerem uma imagem correta, santa, de fé. Quando dizem amém? Amém. A Bíblia é muito comum, né? Nós vivemos o tempo inteiro rodeados de circunstâncias, de palavras e de imagens que ficam gerando coisa no nosso coração. Mas a Bíblia é um livro é um álbum de fotografias. Eu já falei isso aqui, me desculpe se estou sendo repetitivo, mas é para o seu bem. Então, a imagem que eu mais gosto. Existem muitas imagens maravilhosas, né? Então, o Senhor é o meu pastor. Essa é a imagem mais comum na Bíblia, do pastor com a ovelha. Ok? A vontade de Deus é que quando você leia isso, você não fique inicialmente pensando, ele é o meu pastor. O que é um pastor? O pastor é aquele que pastoreia, ele vai, eu sou ovelha, ovelha aquela que está. Em vez de você ficar ponderando, analisando, cria imagem. Ele é o meu pastor, ele está cuidando de mim. Eu estou seguro com ele. Quase entendem o que eu estou dizendo? A imagem, não é? Eu gosto da imagem também da árvore plantada. O Salmo 1 diz o quê? Bem-aventurado o homem que teme ao Senhor, que não anda no conselho dos ímpios, etc. Ele diz: e ele será como árvore plantada junto a correntes de água, que no devido tempo dá o seu fruto, e cuja folhagem não murcha, e tudo que ele faz é. Presta atenção, antes de você analisar o texto e tirar todas as frases e decompor todo o sentido, procure visualizar a cena. O Senhor está te mostrando uma imagem. Aquele que medita na lei do Senhor de dia e de noite, ele é como árvore. Então pensa numa árvore, olha para a árvore, vê a solidez, ela é plantada, ela não nasceu sozinha, você foi plantado, você é cultivado, você tem água em abundância, você não teme quando vem a seca, porque não falta suprimento para você. Outros andam ansiosos, eu não, porque eu dou fruto no tempo certo, e tudo que eu faço eu sou bem sucedido. Então eu me vejo pegando, e o meu toque é como toque de Midas, onde eu pego as coisas viram ouro, prospera, é a bênção de Deus vem. Presta atenção, é promessa de Deus, ele quer que você crie a imagem. Mas qual que é a imagem que o diabo procura criar? Nada que eu faço dá certo, nada que eu faço prospera, eu já tentei, eu começo, mas não termino. Então, frequentemente, quando eu vou aconselhar alguém e a pessoa quer falar das coisas íntimas do seu coração, o que a gente ouve são imagens. Pastor, é assim, eu não consigo me controlar, eu não consigo vencer, eu não consigo fazer, eu começo e não termino, eu sou inconstante. E aí no final ela pergunta: e aí, pastor, o que você me diz? Eu falo o que eu digo, vamos mudar a imagem. Mas pastor, é isso que eu sou. Falei: você não é o que você está vendo, você é o que Deus diz que você é. Vamos ver o que a palavra do Senhor diz a respeito de você. Mas eu não estou vendo isso exatamente, por isso que é o seu problema. Você não está vendo o que Deus está falando, mas Ele está falando: você é uma nova criação. Cria uma imagem: eu sou uma nova criação, eu sou totalmente diferente dessa criação, totalmente diferente do que eu nasci lá em Adão, do meu pai e da minha mãe. Eu agora sou filho de Deus. O que significa ser filho de Deus? Cria uma imagem. Mas muitos acreditam que ficar falando essas coisas ruins de si mesmo, mesmo que seja numa sala fechada, num aconselhamento, elas acreditam que isso tem o poder de mudar. Não tem o poder, tem o poder de imprimir mais ainda a verdade. Por isso, eu vou dizer para você, muitos irmãos às vezes, eles ficam, vêm aconselhar comigo, e eles dizem: pastor, eu já conversei com os pastores, mas você é diferente, porque você é psicólogo. Eu quero te dizer que eu não sou psicólogo, eu não aplico técnicas em ninguém, eu não aplico nenhuma técnica da psicologia em nenhum irmão, nunca faço isso jamais. Então, eu não sou terapeuta, eu não vou falar para você doenças mentais, vou falar para você de boas novas. Então, quando você vier, fique sabendo, você vai só ter uma pregação personalizada. Mas eu vou fazer, eu vou pregar para você, você sentado na minha frente, eu vou falar no seu ouvido meia hora. E no final vou te levar a confessar o que eu estou te falando, porque é isso que faz a diferença. Muitos pastores às vezes ficam pensando: puxa, eu gostaria tanto de poder falar algo. Presta atenção, você já tem o que falar, você já tem as boas novas do evangelho para falar, apenas passa a imagem. Quantos estão acompanhando o que eu estou dizendo? Abraão é um outro exemplo. Eu gosto do Salmo 128 também, é um salmo particularmente eu gosto. Bem-aventurado é o homem que teme ao Senhor e anda nos seus caminhos, do trabalho de suas mãos comerás, feliz será e tudo te irá. Quantos creem nessa verdade? Ah, pastor, não sei, as coisas não estão indo bem. Mas presta atenção, a Bíblia fala que tudo te irá bem. É, mas como é que você me explica que não está bem? O que eu não explico, eu só falo que não terminou ainda. Espera terminar, porque na hora que terminar, vai ser bom. Porque é a promessa da palavra de Deus. Tudo é uma questão de criar imagem. Aí o texto continua: sua esposa, no interior da sua casa, ao redor da sua mesa, vai ser como videira frutífera, carregada, cheia de beleza, de aroma, de frescor, de frutificação. É a imagem que você faz da sua esposa. Pastor, mas não é bem essa mulher que eu tenho lá em casa. Pois então constrói essa imagem dentro de você, e é essa mulher que você vai ver na sua vida. Seus filhos serão como rebentos da oliveira ao redor da sua mesa. O que é oliveira na Bíblia? Produz azeitona, de onde vem o azeite. Então isso nos fala de unção. Seus filhos serão ungidos do Senhor. Ah, mas não é isso que eu estou vendo no Juninho. Pois então muda a imagem dentro de você a respeito do Juninho, porque as imagens tendem a se tornar realidade. Não adianta tentar mudar as coisas sem primeiro mudar o coração. Esse é um desafio que alguns não entendem. Abraão é um exemplo disso. A Bíblia fala que Deus chamou Abraão e disse que ele seria pai de nações. Só que Abraão não tinha filho. Ele era abençoado, mas tinha um problema: não tinha filho. Aí lá em Gênesis capítulo 13, abre aí, Gênesis 13 verso 14. Abraão com certeza estava abatido. Seu sobrinho havia acabado de se separar dele. Era o último familiar que ele tinha, não tinha mais ninguém. Todos ou haviam morrido ou haviam ficado para trás. Esse foi o último, não tinha mais ninguém. Abraão com certeza estava abatido, e o Senhor fala para ele, disse o Senhor a Abraão depois que Ló se separou dele: ergue os olhos e olha desde onde estás, para o norte, para o sul, para o oriente e para o ocidente. Olha, olha, cria uma imagem, enche seu coração com essa imagem, porque toda essa terra que você vê, eu vou te dar, vou dar a você e a sua descendência. Abre os olhos, vê, vê, procura encher o seu coração com essa imagem, imaginar. Não quero que você pondere, analise como vai ser, analise com qual poder vai ser, analise. Não, tu não analisar nada, apenas constrói a imagem. Isso tudo vai ser seu.

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1: Olá, Pastor Rigonato, me chamo Maria Amélia. Pastor, sempre quis orar em línguas, mas confesso que tenho alguns bloqueios porque penso que as pessoas oram apenas uma repetição, como por exemplo, xerecantas. Não me parece algo do Espírito. A oração em línguas é oração genuína, pastor? Qual o entendimento correto a esse respeito?
2: Maria Amélia, a graça e a paz do Senhor Jesus. Que bom que você fez essa pergunta, Maria Amélia. E eu vou te dizer algo mais. Há poucos dias eu vi um pastor criticando o outro e na internet, e ele criticava exatamente isso, que um pastor estava dando um curso sobre como falar em línguas. Pastor, isso é certo ou errado? Não é certo nem errado, a Bíblia não entra nesse mérito, não há nenhuma noção bíblica nos evangelhos, nas cartas que Paulo escreveu, porque foi ele, o apóstolo, que recebeu a revelação de nos trazer as orientações sobre os dons espirituais, que são os dons sobrenaturais. Então, minha irmã, são três as categorias de dons: os dons linguísticos, os dons de revelação e os dons de habilidade ou de poder. E o que você está falando está na categoria dos dons linguísticos. A variedade de línguas, essa é a sua dúvida. Apesar de você pensar que são as mesmas, elas não são as mesmas. Quem fala em língua, ele manifesta uma evidência da presença do Espírito Santo como fonte de poder, como revestimento de poder e de capacitação para pregar o Evangelho e fazer a obra de Deus. Especialmente sobre variedade de línguas, isso está escrito em 1 Coríntios, capítulo 12, versículo 10. Lá a Bíblia diz assim que Deus deu a um operações de milagres, a outro profecia, a outro discernimento de espíritos, e a um variedade de línguas, e a outro a capacidade de interpretá-las. É claro que você está falando aí de um contexto e um universo muito pequeno, que às vezes você vê uma língua parecida com a outra. E é claro que essas línguas não há uma capacidade humana e natural de tradução. Tradução é quando eu falo, você pega o inglês e traduz para o português. O grego, você traduz para o português e faz a transliteração literal. Não, o dom de línguas e da variedade de línguas, há uma capacidade sobrenatural de interpretação e não uma competência inteligível de traduzir. Bem assim, o que você acha que é muito parecido, pode até ser parecido, mas o Espírito concede que espontaneamente cada um fale conforme ele concede que elas falem. Mas é provável que às vezes um ou outro irmão, tendo ouvido alguém do seu lado falar, ele repita na liberdade do Espírito Santo. Pastor, mas isso não é pecado? Não tem nada na Bíblia dizendo ou indicando que seja. Eu acho que é muito errado alguém querer dar um curso de línguas estranhas, porque a Bíblia não instrui. Porque essa instrução é uma capacidade sobrenatural que o Espírito Santo concede, que o Espírito Santo dá a concessão, credencia para que falem pelo Espírito, por Ele, que é o Espírito de Deus. Acho que isso é suficiente para você entender.
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3: Abri minha Bíblia em João 20.

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Olá, ouvintes da Vinha FM, nós estamos aqui mais uma vez para tocarmos no trono da graça. O Senhor tem, nesse momento, uma bênção para dar a você. Eu sei que muitas vezes nós somos levados a um território de incredulidade. Às vezes você tem clamado a Deus, às vezes você tem buscado ao Senhor, mas você tem aquele pensamento de que não está sendo ouvido. Mas sabe, a Bíblia diz o seguinte: no tempo de Deus, todas as coisas são mais formosas. Sabe, tudo fora do tempo de Deus não tem beleza. Acredite, o Senhor, no tempo oportuno, fará grandes obras na sua vida, na sua casa, na sua família. Isso é o que nós cremos. Por isso eu quero convidar você. Pare por um instante. Estou certo de que o Senhor estenderá a mão dele sobre a sua vida e te abençoará. Vamos, nesse momento, falar com Deus. Espírito Santo, eu te dou graças porque o Senhor é aquele que traz provisão nos momentos mais difíceis da nossa vida. Quem sabe essa pessoa que me ouve agora tem sido privada em muitas áreas. Olha, eu estou certo de que o Senhor tem pensamentos de paz a nosso respeito. Eu creio nisso. E sei que o Senhor fará nesse momento, ó Deus, um milagre na vida conjugal, na vida financeira, na vida profissional, na vida emocional de cada uma dessas pessoas que oram comigo. Talvez esse dia tenha sido um dia tão difícil para essa pessoa, mas eu te peço, a Deus, muda o aspecto das coisas. Dê a essa pessoa sabedoria, força, fé, ó Deus, altruísmo, que o Senhor possa renovar sobre ela a disposição, o encargo. Ó Deus, porque eu sei que por mais que as guerras sejam duras, a vitória já é nossa, no teu nome. Ó Deus, por isso confessamos e declaramos isso, que o Senhor possa vir agora, nesse momento, sobre cada uma dessas pessoas, onde quer que ela esteja. Talvez ela está aí no seu carro, na sua casa, no seu trabalho, eu não sei, mas eu sei que o Senhor quer abençoá-la, porque o Senhor tem prazer em abençoar. Por isso, que o Senhor estenda a tua mão sobre ela nesse momento, ó Deus, e supra ela em todas as suas necessidades. Não sei quais são as necessidades, mas eu sei que o Senhor, nesse momento, virá sobre ela com grande favor e com grande bênção. Ó Deus, que o Senhor, nesses dias, nos abençoe e nos guarde, que o Senhor faça resplandecer o teu rosto sobre nós e tenha misericórdia de nós, que sobre nós o Senhor incline teu rosto e que o Senhor nos dê abundante paz, em nome de Jesus. Amém.

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2: Vamos ler a palavra de Deus lá no livro de Provérbios, capítulo 4, verso 20. Mas hoje eu gostaria de compartilhar sobre fé. Mas eu gostaria que você entendesse que eu não vou falar exatamente da fé consumada. Eu quero falar de como ela é gerada, de como as coisas começam a fluir na sua vida. E normalmente todo ser humano gosta de ciclos. Por isso, você vai ver no livro de Gênesis, no capítulo 1, que Deus colocou a lua para reger ciclos. Deus colocou o sol para reger ciclos. Entende? Porque nós precisamos de eventuais recomeços, momentos para passar a limpo, momentos para quê? Por que que os ciclos são importantes? E nós temos, existem ciclos menores, que são dias, semanas e meses. Mas agora estão falando de um ano. Normalmente é um momento em que você para fazer uma avaliação do que tem sido feito até aqui. E esse é um momento em que o inimigo, às vezes, leva a colocar uma lente nos seus olhos. E você passa a olhar as coisas com a ótica errada, com a perspectiva equivocada. Pastor, eu nunca devo olhar para trás? Não, eventualmente, hoje, por exemplo, é normal. Então, foi um ano bom, eu consegui trabalhar, permanecer no emprego, prosperar, ou eu consegui abrir o meu negócio está avançando. Como tem sido? Nessa outra área, no ministerial, eu comecei a liderar uma célula, a célula está crescendo. Então, é importante você avaliar se os seus alvos têm avançado. Isso tudo é importante. Mas, se porventura hoje você parou por um momento e o inimigo lançou na sua mente pensamentos ruins, de fracasso, de tristeza, de incredulidade, e dizendo: olha aí, o ano passou e não aconteceu isso, não aconteceu isso, não aconteceu aquilo, não aconteceu aquilo outro, e isso, de alguma forma, às vezes, tem produzido abatimento em você, hoje eu quero ensinar como você deve fazer a outra parte, porque no último dia de um ciclo também é o momento de olhar para frente. E na verdade o passado já não existe mais, é o que está diante de você que interessa agora. Então, esquecendo-nos das coisas que ficam agora, avaliamos, aprendemos, mas vamos olhar para diante. Deus tem coisas maiores para nós, maiores coisas nós vamos ver. Coisas maiores na sua casa, coisas maiores no seu trabalho, coisas maiores na sua célula, no seu ministério, coisas maiores na sua vida pessoal. Não importa a área, a vontade de Deus é que a sua alegria seja completa. Pastor, como isso vai acontecer? Então, eu queria ler com você Provérbios 4:20, que diz: filho meu, atenta para as minhas palavras, aos meus ensinamentos inclina os ouvidos. Atentar as palavras, inclinar os ouvidos é importante. Mas olha o que vem em seguida: não os deixes apartar-se dos teus olhos. Não deixe que a palavra saia dos seus olhos. Não deixe que o meu ensino, a minha instrução, saia do seu campo de visão, na sua vista. Guarda-os no mais íntimo do teu coração. Presta atenção. A maneira de você manter a palavra diante dos seus olhos é guardando-a no íntimo do coração. Coração é a chave. Aqueles irmãos que já foram a Israel comigo, e é normal, todos aqueles que vão pela primeira vez, quando eles chegam lá em Jerusalém, nós vamos visitar lá, o Muro das Lamentações, e nós vemos então os judeus orando, e a primeira coisa que eles acham curioso é que eles oram com uma caixinha amarrada na testa. É uma caixinha preta amarrada na testa. E é claro, aquilo, para quem nunca viu, chama muito a atenção. Eles querem entender por que daquilo. E é uma coisa curiosa, porque eles fazem isso por causa de ensinamentos como esse. Em Deuteronômio, no capítulo 6, diz: o Senhor manda que a palavra sempre seja frontal aos olhos deles. E aqui está dizendo também, para manter os ensinos sempre diante dos olhos. Só que eles levam isso numa visão literal. Então, essa caixinha, dentro dela tem um pergaminho escrito Deuteronômio 6, a palavra de Deus. E eles oram então para dizer que estão cumprindo a palavra. Aquilo é chamado de tefilim, tefilim. Agora veja bem, isso aí é o que a religião ensina, esse aspecto literal. Mas eu creio que as coisas de Deus, elas são espirituais. Colocar a palavra diante dos olhos não é colocar uma caixinha na testa, mas é mantê-la no seu coração. Como que isso acontece? Coração, a Bíblia fala, para você entender o que é coração na Bíblia, você tem que entender como ele funciona. A primeira menção de coração na Bíblia está em Gênesis 6, verso 5, que diz assim, Gênesis 6, 5: e viu o Senhor que a maldade do homem se multiplicara sobre a terra, e que toda a imaginação dos pensamentos do seu coração, presta atenção, imaginação do coração, não é imaginação da mente, é imaginação do coração. O que significa isso? Na palavra de Deus, o coração funciona com imagens, ok? No tempo de Jesus, né, no tempo do Velho Testamento, o ensino não era como hoje. Hoje, o nosso ensino, não é? Por causa de todo aquele pensamento grego, que depois foi influenciando, né? Na época do iluminismo, todos esses filósofos, eles têm um pensamento de lógica. É um pensamento de ação e reação, de ação e consequência. É um pensamento lógico, ok? Então, quando você lê um texto, você procura imediatamente saber qual é a lição daquele texto, o que ele está te ensinando. Então, esse é um aspecto lógico, racional. É assim que o nosso ensino funciona. E nós tendemos sempre a olhar as coisas dessa maneira. Mas não era assim nos dias de Jesus, nem no Velho Testamento. A maneira deles aprenderem não era por meio de pensamento lógico, era por meio de imagens. Tudo era feito por imagem. A imagem é que trazia para eles, esclarecia para eles qualquer questão. Ok? Então isso é um pouco diferente hoje do que nós habitualmente fazemos. Mas não significa que ainda não haja em nós esse mesmo padrão. Então a Bíblia fala da nossa mente. Então a nossa mente, vamos dizer, ela é lógica, mas o nosso coração funciona por meio de imagens. Quantos estão compreendendo o que eu estou dizendo? Imagens. Por isso que a Bíblia fala que Deus viu que era continuamente mal. Olha o que diz: e viu o Senhor que a maldade do homem se multiplicara sobre a terra, e que toda a imaginação do coração. Então Deus olha a imagem que você faz no seu coração. Tudo. Volta lá para Provérbios 4. O texto continua depois, Provérbios 4, 20. Olha o que diz: não deixe apartar dos teus olhos, guarda no mais íntimo do coração, porque são vida para quem acha e saúde para o corpo. O ensino, a palavra, quando mantida uma imagem certa, o resultado é saúde, é vida. Sobre tudo que você deve guardar, guarda o coração, porque dele procedem as fontes. Sabe o que acontece? Do coração procedem as imagens que você faz, e você tende a se relacionar com essas imagens, ok? Muito bem, quais são as imagens que você tem? Você tem uma imagem a respeito de você. Você tem uma imagem a respeito do seu futuro. Você tem uma imagem a respeito do seu casamento. Você tem até uma imagem a respeito dos seus filhos. Você vai criando imagens dentro de você. E presta atenção, essas imagens, diz a Bíblia, elas vão se tornar depois realidade na sua circunstância. E é interessante que parecem profecias autoinduzidas. Você mesmo leva elas a se cumprirem, quando você visualiza daquela maneira. Então, quando você vai chegando na sua casa, qual que é a imagem da sua casa? Ah, meu Deus, já vai chegar de novo aquela falação, aquela reclamação, aqueles meninos desobedientes. Meu Deus, presta atenção, você não está falando com ninguém, eu estou traduzindo. Isso tudo vem numa forma de imagem. E aí o que acontece? Na hora que você entra na sua casa, a imagem acontece. A imagem se torna real. Mas antes das coisas acontecerem, primeiro elas acontecem no seu coração. Antes que o homem se tornasse totalmente perverso, como nós lemos lá em Gênesis 6, Deus viu que as imagens no coração eram perversas. Ok? Por quê? Porque aquilo que você imagina, aquilo que você constrói uma imagem dentro de você, tende a acontecer ao seu derredor. Então olha para cá, se você não está contente com o que você está vendo, mude o seu coração. Você não está contente com o que você está vendo na vida dos seus filhos, mude a imagem que você tem dos seus filhos. Meus filhos são abençoados, eles vão crescer servos do Senhor, eles vão estudar, vão se formar e serão homens e mulheres prósperos. Você define a imagem que está dentro de você. Qual a imagem você tem do seu cônjuge? Qual a imagem que você tem? Raramente as pessoas falam da imagem que está lá dentro, raramente. Entende? Você não tem que falar para mim, mas você tem que perceber essa imagem e decidir mudá-la, decidir alterá-la. Isso são fontes do seu coração. Jesus disse que o homem bom, ele tira do tesouro do seu coração coisas boas, e o homem mau tira coisas ruins. Muitos de nós não imaginamos que essas imagens têm poder, mas se você quer ver um ano abençoado, eu quero desafiar você hoje a ter uma imagem correta do que você quer ver nesse próximo ano. Quase entende o que eu estou dizendo? Imagem é a maneira como o inimigo faz. Presta atenção, por que vivemos num mundo visual? Você não para questionar isso? Nosso mundo, ele é o tempo inteiro audiovisual, ele é tema. Você não é convidado a analisar nada na televisão, você é convidado só para ver. Você não é convidado para analisar nada quando você vê um filme, uma novela, você é convidado só para ver. O que o diabo quer fazer? Construir imagens dentro de você. Quando um homem vê pornografia, ele fica analisando alguma coisa? Ele usa essa parte lógica da mente? Se ele fosse lógico, ele nem olharia aquilo. Mas ele não olha, ele não analisa, aliás. Ele só cria uma imagem. Cada cena daquela vai se transformar numa imagem no coração dele. E alguns acreditam que isso é inofensivo. Não é. Aquilo que você imagina, mais cedo ou mais tarde, se torna sua prática. Ninguém falou misericórdia? Ótimo, sinal que seu coração é bom. Entende o que eu estou dizendo? Aquilo que você imagina. Então pessoas gostam de ficar imaginando coisas, e eles constroem verdadeiras novelas no seu coração enquanto vão trabalhar, né? Eles ficam construindo imagens. Preste atenção, essa é a maneira como o diabo faz. Ele vai produzindo essas imagens, mais cedo ou mais tarde elas vão se tornar realidade. Essa é a maneira como o mundo espiritual funciona. Imagens geram pensamentos, pensamentos criam circunstâncias. Diga: imagens geram pensamentos. Diga: pensamentos geram palavras. Diga: palavras produzem circunstâncias. Essa é uma equação da fé. É assim que as coisas acontecem. Entende? Então primeiro vem uma imagem. Qual é a imagem? Eu não tenho orgulho do meu marido. Meu marido não tem motivo de eu ter orgulho dele. É uma imagem, você não falou nada. Mas daqui a pouco vem um pensamento. Qual o pensamento? Meu marido, ele realmente é um fracassado. Ele não ganha dinheiro, ele não prospera, ele não se firma em lugar nenhum. Esses pensamentos, mais cedo ou mais tarde, vão fluir. Porque a boca fala do que o coração está. Se o coração está cheio de imagens ruins, essas imagens vão gerar palavras, e daqui a pouco você fala. Se você não fala para ele, porque às vezes você acha que ele pode ficar ofendido, como de fato vai, mas você fala para outros, você fala para os filhos, você fala para si mesmo, E essas palavras vão produzir circunstâncias. Que circunstâncias são essas? Você não pode ser abençoado por aquilo que você desonra. Você nunca vai ter aquilo que você não atribui valor. Entende o que eu estou dizendo? Aquilo que você desonra, afasta-se de você. Então, se você não está vendo o casamento que você gostaria de ter, comece a mudar a imagem dentro de você. Você não está vendo os filhos que gostaria de ter, comece a mudar a imagem deles dentro de você. Você não está vendo a igreja que você gostaria de ter, comece a mudar a imagem da igreja dentro de você. Porque mais cedo ou mais tarde, você vai falar dessas imagens. E quando você falar dela, vai produzir realidade ao seu derredor. Quantos dizem amém? Muito cuidado, porque o tempo inteiro, existe aquele ditado muito verdadeiro, não é? Que uma imagem vale mais do que mil palavras. É verdade. E é verdade. Então o que acontece? Muitas vezes, não é? Nós estamos rodeados de imagens, seja no outdoor, seja na TV, no cinema, na internet, no celular, o tempo inteiro. Nós não somos desafiados a analisar nada, nem a pensar em nada. Nós somos desafiados apenas a ver. É um irmão que te manda um videozinho engraçado, uma piada, alguma coisa que você vê. Você está vendo coisa o tempo inteiro. Ou seja, são coisas que estão enchendo, não a sua mente, estão enchendo o seu coração. Porque o coração funciona com imagens. Jesus disse isso lá em Mateus, no capítulo 6. Pegue a sua Bíblia. Mateus, capítulo 5, perdão, verso 28. Olha o que diz. Eu, porém, vos digo, qualquer que olhar para uma mulher com intenção impura, aonde, meus irmãos? Não é na mente. Entende? Não é na mente. O problema é olhar e criar a imagem no coração. Entende? É o mesmo princípio da pornografia. Você criou a imagem. O diabo sabe, por isso ele vai tentar o tempo inteiro criar imagens em nossa mente. Ele vai tentar produzir imagens em você de fracasso, de derrota, não é? De que as coisas não estão indo bem, que as coisas vão piorar. Por isso temos que ter muito cuidado também com aquilo que nós falamos para os nossos irmãos. Nunca fale palavras que gerem imagens ruins. Sempre fale palavras que gerem uma imagem correta, santa, de fé. Quantos dizem amém? A Bíblia é muito comum, né? Nós vivemos o tempo inteiro rodeados de circunstâncias, de palavras e de imagens que ficam gerando coisa no nosso coração. Mas a Bíblia é um livro de, é um álbum de fotografias. Eu já falei isso aqui, me desculpe se estou sendo repetitivo, mas é para o seu bem. Então, a imagem que eu mais gosto, existem muitas imagens maravilhosas, né? Então, o Senhor é o meu pastor. Essa é a imagem mais comum na Bíblia, do pastor com a ovelha, ok? A vontade de Deus é que quando você leia isso, você não fique inicialmente pensando, ele é o meu pastor. O que é um pastor? O pastor é aquele que pastoreia, ele vai, eu sou ovelha, ovelha aquela que está... Em vez de você ficar ponderando, analisando, cria imagem. Ele é o meu pastor, ele está cuidando de mim. Eu estou seguro com ele. Quase entendem o que eu estou dizendo. A imagem, não é? Eu gosto da imagem também da árvore plantada. O Salmo 1 diz o quê? Bem-aventurado o homem que teme ao Senhor, que não anda no conselho dos ímpios, etc. Ele diz, e ele será como árvore plantada junto a correntes de água, que no devido tempo dá o seu fruto, e cuja folhagem não murcha, e tudo que ele faz é... Presta atenção, antes de você analisar o texto e tirar todas as frases e decompor todo o sentido, procure visualizar a cena. O Senhor está te mostrando uma imagem. Aquele que medita na lei do Senhor de dia e de noite, ele é como árvore. Então pensa numa árvore, olha para a árvore, vê a solidez, ela é plantada, ela não nasceu sozinha, você foi plantado, você é cultivado, você tem água em abundância, você não teme quando vem a seca, porque não falta suprimento para você. Outros andam ansiosos, eu não, porque eu dou fruto no tempo certo, e tudo que eu faço eu sou bem sucedido. Então eu me vejo pegando, e o meu toque é como toque de Midas, onde eu pego as coisas viram ouro, prospera, é a bênção de Deus vem. Presta atenção, é promessa de Deus, ele quer que você crie imagem. Mas qual que é a imagem que o diabo procura criar? Nada que eu faço dá certo, nada que eu faço prospera, eu já tentei, eu começo, mas não termino. Então, frequentemente, quando eu vou aconselhar alguém e a pessoa quer falar das coisas íntimas do seu coração, o que a gente ouve são imagens. Pastor, é assim, eu não consigo me controlar, eu não consigo vencer, eu não consigo fazer, eu começo e não termino, eu sou inconstante. E aí no final ela pergunta: e aí, pastor, o que você me diz? Eu falo o que eu digo, vamos mudar a imagem. Mas pastor, é isso que eu sou. Falei: você não é o que você está vendo, você é o que Deus diz que você é. Vamos ver o que a palavra do Senhor diz a respeito de você. Mas eu não estou vendo isso exatamente, por isso que é o seu problema. Você não está vendo o que Deus está falando, mas Ele está falando: você é uma nova criação. Cria uma imagem: eu sou uma nova criação, eu sou totalmente diferente dessa criação, totalmente diferente do que eu nasci lá em Adão, do meu pai e da minha mãe.

Eu agora sou filho de Deus. O que significa ser filho de Deus? Cria uma imagem. Mas muitos acreditam que ficar falando essas coisas ruins de si mesmo, mesmo que seja numa sala fechada, num aconselhamento, elas acreditam que isso tem o poder de mudar. Não tem o poder, tem o poder de imprimir mais ainda a verdade. Por isso, eu vou dizer para você, muitos irmãos às vezes, eles ficam, vêm aconselhar comigo, e eles dizem: pastor, eu já conversei com os pastores, mas você é diferente, porque você é psicólogo. Eu quero te dizer que eu não sou psicólogo, eu não aplico técnicas em ninguém, eu não aplico nenhuma técnica da psicologia em nenhum irmão, nunca faço isso jamais. Então, eu não sou terapeuta, eu não vou falar para você doenças mentais, vou falar para você de boas novas. Então, quando você vier, fique sabendo, você vai só ter uma pregação personalizada. Mas eu vou fazer, eu vou pregar para você. Você sentado na minha frente, eu vou falar no seu ouvido meia hora. E no final vou te levar a confessar o que eu estou te falando, porque é isso que faz a diferença. Muitos pastores às vezes ficam pensando: puxa, eu gostaria tanto de poder falar algo. Presta atenção, você já tem o que falar, você já tem as boas novas do evangelho para falar, apenas passa a imagem. Quantos estão acompanhando o que eu estou dizendo? Abraão é um outro exemplo. Eu gosto do Salmo 128 também, é um salmo particularmente eu gosto. Bem-aventurado é o homem que teme ao Senhor e anda nos seus caminhos, do trabalho de suas mãos comerás, feliz será e tudo te irá. Quantos creem nessa verdade? Ah, pastor, não sei, as coisas não estão indo bem. Mas presta atenção, a Bíblia fala que tudo te irá bem. É, mas como é que você me explica que não está bem? O que eu não explico, eu só falo que não terminou ainda. Espera terminar, porque na hora que terminar, vai ser bom, porque é a promessa da palavra de Deus. Tudo é uma questão de criar imagem. Aí o texto continua: sua esposa no interior da sua casa, ao redor da sua mesa, vai ser como videira frutífera, carregada, cheia de beleza, de aroma, de frescor, de frutificação. É a imagem que você faz da sua esposa. Pastor, mas não é bem essa mulher que eu tenho lá em casa. Pois então, constrói essa imagem dentro de você, e é essa mulher que você vai ver na sua vida. Seus filhos serão como rebentos da oliveira ao redor da sua mesa. O que é oliveira na Bíblia? Produz azeitona, de onde vem o azeite. Então isso nos fala de unção. Seus filhos serão ungidos do Senhor. Ah, mas não é isso que eu estou vendo no Juninho. Pois então, muda a imagem dentro de você a respeito do Juninho, porque as imagens tendem a se tornar realidade. Não adianta tentar mudar as coisas sem primeiro mudar o coração. Esse é um desafio que alguns não entendem. Abraão é um exemplo disso. A Bíblia fala que Deus chamou Abraão e disse que ele seria pai de nações. Só que Abraão não tinha filho. Ele era abençoado, mas tinha um problema: não tinha filho. Aí lá em Gênesis capítulo 13, abre aí, Gênesis 13 verso 14. Abraão com certeza estava abatido. Seu sobrinho havia acabado de se separar dele. Era o último familiar que ele tinha. Não tinha mais ninguém. Todos ou haviam morrido ou haviam ficado para trás. Esse foi o último. Último, não tinha mais ninguém. Abraão com certeza estava abatido. E o Senhor fala para ele: disse o Senhor a Abraão, depois que Ló se separou dele: ergue os olhos e olha desde onde estás, para o norte e para o sul, para o oriente e para o ocidente. Olha, olha, cria uma imagem, enche seu coração com essa imagem, porque toda essa terra que você vê, eu vou te dar, vou dar a você e a sua descendência. Abre os olhos, vê, vê, procura encher o seu coração com essa imagem, imaginar. Não quero que você pondere, analise como vai ser, analise com qual poder vai ser, analise. Não, tu não analisar nada, apenas constrói imagem. Isso tudo vai ser seu.

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1: Sete horas em ponto, terça-feira, 7 de julho de 2026. Esse é o ano da multiplicação, sou o jornalista Elias Júnior. Não tô aqui para passar manteiga no bigode do gato. Chegando aqui pela Vinha FM, na frequência 91,9, no aplicativo da Vinha, no portal Vinha. Até às 8:30 da manhã, vamos juntos. Você muito bem informado com as principais notícias de Goiânia, de Goiás, Brasil e do mundo. Estamos ao vivo também, a partir de agora, no YouTube, canal Rádio Vinha FM. Bem-vindo, bem-vinda, uma excelente terça-feira para você. E esses são os destaques de hoje. Câmara cria comissão para debater redução da maioridade penal no país. Cristiano Ronaldo confirma a última Copa do Mundo pela seleção portuguesa. Justiça limita a 4 policiais segurança de Ronaldo Caiado e família. Pesquisa mostra Daniel Vilela na liderança para o governo de Goiás. E ainda, condenado pela morte de Valério Luiz, é extraditado e preso em Goiás. Essas e outras notícias a partir de agora no JR, que já começou.
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0: horas, um minuto agora, e para comentar as notícias do nosso JR nesta terça-feira, Coronel Viveiros. Muito bom dia, Coronel.
1: Bom dia, Elias Júnior, e bom dia aos nossos amigos da Vinha FM. Bom dia ao Didi, particularmente, que está aqui conosco. Bom dia você, ouvinte, onde quer que você esteja. Meu bom dia muito especial hoje vai para o deputado Caio Salim. Nós estivemos juntos ontem e foi uma presença muito agradável, uma possibilidade da gente conversar junto com alguns amigos, dos quais eu destaco a Aline. Professora Aline estava conosco. Um abraço para todos vocês. Deus abençoe e nos dê uma semana aí muito produtiva.
0: 7:02, você também participa. A nossa bancada virtual à sua disposição, você faz parte. 99972005. E tem o YouTube, chat em tempo real. Vamos para os destaques de sites e jornais. 7:02, o tempo não para, não apita na curva, não espera por ninguém. Capa do Jornal O Popular. Mabel diz que gasto com pessoal está perto do limite e quer

0: elevar a arrecadação. É o grande destaque de capa do Jornal Popular. Conta, prefeito afirma que folha vem crescendo, em média 3% ao ano acima da inflação, em razão das progressões e benefícios. Ele prevê que despesa logo vai atingir patamar de alerta. É o grande destaque de capa do Jornal O Popular, chamando a atenção, claro, dos leitores. Esse destaque, depois a gente vai dar uma pincelada aqui na matéria, na página 4. Mabel diz que gasto com o pessoal está perto do limite e quer elevar a arrecadação. Esse tal de elevar a arrecadação, que é o X da questão, colocando todo mundo de orelha em pé nesta terça-feira. Mais destaques por aqui, ó. Jornal Opção. Sem TDC, novos empreendimentos podem ficar inviáveis em Goiânia. Alerta ADEME. Diário de Goiás. Mabel cria grupo para cobrar grandes devedores em Goiânia. Abre aspas. Vamos pegar firme em cima deles. Fecha aspas. É o destaque do Diário de Goiás. Diário da Manhã. Vila vence e volta ao topo. Correio Brasiliense na capital federal. Veja por que carta do Itamaraty cita risco de ação militar dos Estados Unidos. É o destaque do Correio Brasiliense. CNN Brasil. STF amplia cerco a penduricalhos e ameaça afastar presidentes de tribunais. São os destaques de sites e jornais nesta terça-feira.
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0: O presidente da Câmara dos Deputados, Hugo Mota, anunciou ontem a criação de uma comissão especial para analisar a proposta que prevê a redução da maioridade penal no Brasil. A PEC, aprovada pela Comissão de Constituição e Justiça e de Cidadania em junho, propõe reduzir de 18 para 16 anos a idade em que uma pessoa pode ser responsabilizada criminalmente em determinados casos. Agora, o texto será avaliado por um grupo específico de deputados antes de seguir para a votação do plenário da Câmara. A comissão especial será formada por 38 deputados titulares e o mesmo número de suplentes. A legislação atual estabelece que menores de 18 anos são considerados inimputáveis, ou seja, não podem ser punidos criminalmente como adultos. A mudança é defendida por setores da oposição que argumentam que a medida ajudaria no combate à criminalidade. Já grupos contrários afirmam que a redução da maioridade penal não resolve o problema da violência e defendem a manutenção da regra prevista na Constituição. Além dessa comissão, Hugo Mota também anunciou outros 3 colegiados para discutir temas como a preservação da bacia hidrográfica do Rio São Francisco, a contratação de menores aprendizes por prefeituras e o regime tributário para a cadeia de reciclagem. A proposta da redução da maioridade penal é um tema que volta ao Congresso com frequência, mas enfrenta dificuldades para avançar por falta de consenso entre os parlamentares, coronel.
2: Bom, essa aí é a minha área, né? Eu venho acompanhando isso há muitos anos, Elias. Esse assunto já entrou na pauta do Congresso Nacional 57 vezes. Em 2015, chegou a ser aprovado lá na Câmara de Deputados, mas o Senado barrou. E interessante que todo o processo eleitoral tem alguns assuntos que são recorrentes, né? Efeito estufa, escala 5x2, redução da maioridade penal. Então, assim, é muito sintomático que no processo eleitoral assuntos polêmicos vêm à baila, o Congresso começa a discutir como se quisesse resolver as coisas. E não querem, só querem chamar a atenção do eleitor e atrair votos. Isso não vai resolver o problema porque não vai ser levado adiante. Infelizmente, não vai. E se fosse também, não resolveria o problema. Porque não é o problema principal, não é a idade penal. Porque apesar que eu acho que isto seja um problema sim, Elias, eu vou explicar isso melhor, mas esse não é o problema principal, então ele não vai resolver. O problema principal nosso hoje é de eficácia da justiça. As nossas leis não são ruins, as nossas leis elas são permissivas, elas não funcionam, não são aplicadas. Existem recursos demais, as pessoas, principalmente com dinheiro, vai para uma chincana jurídica que nunca termina, e nós temos casos aí de 14, 15, 20 anos, a pessoa sendo processada, aguardando uma solução, e a justiça não consegue terminar um processo porque há várias possibilidades de recurso. Então, antes de discutir maioridade penal, que eu repito, eu acho até que pode trazer alguma solução para o problema, nós precisamos discutir a eficácia das leis. Como fazer com que as leis sejam aplicadas em tempo hábil? Porque não adianta você praticar um crime hoje, ficar 20, 30 anos esperando para ser condenado ou absolvido, e quando é condenado não vai preso. Não vai preso porque não tem cadeia, não vai preso porque a justiça é lenta, é morosa, o cara morre antes. Então, assim, a nossa legislação hoje, ela não é feita para ser aplicada. Nós precisamos mudar isto primeiro.
0: Ficou muito engraçado quando você falou: as nossas leis não são ruins, elas são permissivas. Elas, então, elas são boas para quem comete crime, seria
2: isso? Não é isso. Eu realmente me equivoquei quando eu disse, porque as leis não são ruins. O problema é que nós temos tantos recursos que acaba possibilitando que pessoas que cometeram crime nunca sejam punidas.
0: Seria o judiciário, então, o problema do país?
2: Não é o também judiciário. Não é o judiciário.
0: Então as leis são ruins. Se o sistema cabe...
2: As leis não são ruins. As leis são boas. As leis são suficientes. O problema são os recursos que nós temos. Não são as leis. As leis, a lei penal hoje é muito boa. O problema é que nós nunca conseguimos aplicar o código penal que nós temos, por causa dos inúmeros recursos que existem. E os recursos estão lá na Constituição, estão em outras normas que
0: são leis também. Então, assim, no geral, o código penal é bom, mas o sistema judiciário...
2: Eu temo muito quando você fala de sistema, porque aí nós queremos culpar só o judiciário por isso.
0: Não, não estou culpando, não.
2: E não é só o judiciário. O problema é que nós temos outras leis que elas acabam criando válvulas de escape.
0: Exato.
2: Então, essas leis que criam a permissividade é que precisam ser combatidas primeiro.
0: Muito bem colocado, esclarecido por Coronel Viveiros. Código penal é bom, problema... são os mecanismos já previstos, inclusive, em leis, ou seja, outras leis, né?
2: Sim.
0: Então, o Código Penal, ele é bom, mas o sistema, a engrenagem, né, não favorece, acaba favorecendo quem comete.
2: Favorece o criminoso. Esse é que é o problema.
0: Não favorece.
2: Nós temos a síndrome do coitadismo, né? Ah, porque todo mundo que comete crime no Brasil é coitadinho, é vítima da sociedade, ele precisa ser cuidado, ele precisa ter carinho. Virou bagunça.
0: Bora pra nossa bancada virtual, WhatsApp 99997-2005, YouTube também, chat em tempo real. Sua participação muito bem-vinda. Bom dia pro Davi, tá ligado conosco? Mora aqui, bem pertinho da Vinha FM. Bom dia, Davi. Encontrei ontem com o Davi, tive o prazer de conhecê-lo. Obrigado pela audiência de sempre. Vamos aqui, bancada virtual, se movimentando nesta manhã. Simone tá com a gente falando bom dia, graça e paz a todos da bancada. Acho que tem que reduzir sim a idade penal, pois menor comete crime igual adultos, mas tem que fazer valer todas as leis, pois a polícia prende e a justiça solta. Tem que ter mais rigor, tem muita brecha para recorrer. É a Simone Ribeiro, do setor Buriti Sereno, Aparecida de Goiânia, acompanhando aqui o nosso jornal Realidade. Ricardo Lisboa também está com a gente. Como pode ser eficaz, sendo que foi redigido em 1941? Mandando bom dia o Ricardo Lisboa pelo nosso WhatsApp 99997-2005.
2: Pois é, Elias, esse aí é justamente o problema. Não é a lei de 1941 que é ruim, não. O problema é o que veio criando depois. As possibilidades de não cumprir a pena. Esse é que é o problema. As dificuldades também com presídio e etc. São vários gargalos.
0: 7:11 agora. Vamos mais. Mensagens. 99997-2005. Você é ligadão aqui na Vinha FM 91,9. Lúcia tá mandando bom dia. Bom dia, Lúcia. Obrigado pela audiência. O Ricardo também tá passando por aqui. Ricardo de Goianira. Valeu, obrigado pela audiência. O Ricardo que mandou essa mensagem aí sobre a idade do código. Raimundo também tá ligado com a gente. Bom dia, Raimundo, na sintonia do nosso jornal Realidade Vinha FM. Silomar, bom dia, grande Elia Júnior, grande Coronel Viveiros. Coronel tava sumido. Estamos juntos sempre, tava nada, né? Teve só uma semana que o Coronel não veio.
2: Pois é, e já sentiram minha falta? Muito obrigado, gente. Sinto minha falta.
0: Mas semana passada o senhor estava aqui, né, Coronel?
2: Sim.
0: Estava aqui, Coronel Viveiros. Ah, Coronel, aproveitar 7:12 agora. Na sua experiência, o senhor falou que o senhor gosta de falar sobre essa questão de redução de maioridade penal, enfim. Gosta de debater
3: esse assunto, né? Na sua experiência enquanto policial, muitos

anos na Polícia Militar, como é? Você pode compartilhar com a gente um pouco da sua experiência em campo aí, em delitos, crimes, na verdade, não vamos dizer crimes, vamos dizer, porque

0: esses anos todos em relação a menores de idade, coronel? Dá para fazer alguns recortes para
1: a
0: gente?
1: Dá para fazer. Por exemplo, a polícia, o policial em si, ele gosta muito de trabalhar, ele gosta muito de ir atrás, de combater o crime. Isso está no sangue do policial. Aí, o que acontece? Você vai, por exemplo, vou citar um caso que houve aqui bem próximo de Goiânia, em que os policiais identificaram uma pessoa vendendo droga, abordaram essa pessoa, tinha uma quantidade razoável de droga, a pessoa informou que na casa tinha mais droga. O próprio traficante informou que tinha mais droga em casa. E aí os policiais foram, tal, entraram na casa, pegaram a droga, chegou lá, tinha uma outra pessoa, e essa pessoa começou a querer esboçar a reação e tal, acabou que foi presa também, foi todo mundo conduzido para a delegacia. Essa pessoa que estava em casa depois processou os policiais. E esses policiais, eles estavam respondendo um processo para serem expulsos da polícia por causa disso. Quer dizer, isso não é a justiça que está errada, isso não é a polícia que está errada, isso são leis que foram criadas depois para proteger o criminoso, na tal da síndrome do coitadismo que eu falei agora há pouco. A justiça, a lei tem que proteger porque aquela pessoa é mais uma vítima da sociedade. E aí cria esses absurdos.
0: Não, mas nesse caso era menor de idade?
1: Não, nenhum era menor.
0: Mas uma história de menor? Não tem nenhum recorte de menor? Alguma,
1: cara,
0: alguma
1: ocorrência? Tem histórias.
0: Porque a minha percepção é a seguinte, porque o policial quando ele vai pro campo, né, vai pro fronte, o 190 toca lá e distribui a ocorrência, enfim. O policial não sabe se é menor... Eu acredito que 99,9% dos casos, né? Não sabe como
1: Elias,
0: está lidando.
1: Tem muita história, mas eu quero te contar uma história de um menor de idade que é bem interessante. Eu estava na rua e ouvi no rádio falando que havia uma agressão em uma escola pública, bem próximo do local onde eu estava. Então, como eu já estava ali próximo, eu fui lá atender essa ocorrência e eu já era tenente-coronel. Entrei na escola... Quando eu descobri que eu entrei na escola, me falaram, olha, tem uma professora, foi agredida na sala de aula e tal. Eu fui, conversei com a professora, ela estava chorando e ela me disse que um aluno havia agredido. Eu perguntei se esse aluno tinha ido embora. Não, não foi, está na sala de aula. Eu fui lá para prender o menor. Quando eu cheguei, o homem era maior do que eu, cara. E era bombado, era aqueles caras saradão mesmo, que frequenta academia e tal. Diz que tinha 17 anos de idade. Quando eu fui prender, ele tentou reagir e eu tive que usar realmente de energia para fazer a prisão dele. Nós algemamos ele e depois foi questionado pelo Ministério Público, porque colocou a algema no menor. Só que o cara tinha 2 metros de altura, pesando quase 100 quilos de músculo. E aí eu fico pensando, como que uma professora, como que uma mãe de família lida com um criminoso desse, um vagabundo desse, porque é vagabundo. E aí, quando a gente chega no local, você vê... Como que é desproporcional, como que a nossa norma, algumas normas criadas para proteger o criminoso, colocaram o cidadão de bem numa situação difícil. E o policial, ele tem disposição para combater isso. Então, é por isso que eu digo, nosso problema não é só falar que o sistema é falho. Não, porque o juiz também, apesar que tem juízes malandros, mau caráter, tem policial mau caráter, tem. Não se trata disso. O problema é que a maioria quer fazer a coisa direito. Mas essa síndrome do coitadismo que nós criamos no Brasil precisa acabar. Criminoso é criminoso. Trabalhador é trabalhador. Não podemos confundir as coisas. Nós temos que separar bem, colocar as coisas no lugar e levar o bandido para a cadeia. É isso que nós precisamos. Não interessa a idade dele. Não interessa a idade. Agora, se nós ficarmos criando leis para proteger o malandro... O cidadão de bem vai ter que ir pra cadeia.
0: Ó, no final de semana eu escutei de um colega, eu nunca imaginava que ele teria passado por isso alguma vez na vida. Ele falou pra mim que alguns anos atrás, ele tava trafegando por uma rua aqui de Goiânia, por uma avenida de Goiânia, tranquilo, parou o carro no semáforo e 2 brutamontes pularam na frente. Um com uma arma. Ele desceu do carro e um colocou a arma na testa dele. Não vou detalhar a história, no final... Ele teve um grande livramento porque um policial estava passando do lado. Teve o livramento. Mas só que ele falou, Elias, o cara era gigante, era menor de idade. Então, assim, estou colocando essa ilustração, que eu ouvi essa história coincidentemente agora, esse final de semana. E o policial que chegou, que deu o socorro naquele momento, nunca ia passar pela cabeça dele que estava lidando com menor de idade. Então... Eu faço essas colocações porque eu imagino como é uma ocorrência,

0: porque o policial ele chega, ele não sabe. Mas evidentemente, na hora de lidar, ele tem que seguir os protocolos que a própria polícia militar e que a lei determina, independente de ser maior ou menor de idade. Isso é fato. Mas a questão é que depois, né, a pessoa vai por um processo que é completamente diferente do maior de idade. Na hora de fazer o crime, é grande. Mas na hora de responder, é menor.
1: Você fala aí que o policial não sabe o que é, se o criminoso é menor de idade ou não é menor de idade, até pelo porte físico. Tem umas coisas muito interessantes. O policial nunca sabe o que vai enfrentar, né? Nós tivemos aqui em Goiânia uma ocorrência de uma viatura que passou em frente a um banco que estava sendo roubado e não sabia da ocorrência. Os policiais não sabiam da ocorrência. Mas os bandidos, os criminosos saíram do banco e viram a viatura, acharam que a viatura estava chegando para atender a ocorrência e começaram a atirar.
0: Meter bala para cima.
1: É, agora o curioso, Elias, é o seguinte. Dois dias antes, quando estava em outra escala de serviço, essa mesma guarnição atendeu a uma parturiente, uma mulher que estava grávida, estava a hora de dar à luz, aí ligaram o 190 pedindo apoio e a viatura foi levar essa mulher para o hospital. Isso, essas duas ocorrências poderiam ter acontecido no mesmo dia. Por quê? Porque o policial ele depara com ocorrências tão distintas no mesmo dia que você entra numa onda de adrenalina, numa gangorra de adrenalina muito grande. Você nunca sabe que tipo de ocorrência você vai enfrentar. Você nunca sabe qual é o quadro que você vai encontrar. Teve um caso também de uma pessoa que estava ameaçando a esposa. A viatura parou na porta, os policiais desceram e foram recebidos a tiro. Assim, aparentemente a ocorrência já estava controlada. Mas quando a guarnição desceu e foi atender a ocorrência, foi recebida a tiro. Então o policial ele nunca sabe o que ele vai encontrar. Por isso que as pessoas reclamam muito. Fala, ah, mas era um senhor estava aqui na porta, a viatura chegou, os quatro homens desceram, colocaram ele na parede e deram busca nele. Isso é rotina, porque a gente não sabe quem é que está armado, quem não está armado, quantas pessoas estão atrás do portão. Nunca sabe o que é que, como a pessoa vai receber os policiais. O atendimento de uma ocorrência é sempre uma incógnita.
0: Tá aí, Coronel Viveiros, com a experiência de campo 720. Vamos aqui na nossa bancada virtual, porque os ouvintes continuam mandando participações. Bom dia. Bom dia do bigode, cadê o gato? Acho que ele tá do seu lado, Elias. Foi só você apertar um pouquinho sobre as leis que ele pulou fora. Eu tá aqui. Só não tem erros no Supremo Tribunal Federal. Não é, Coronel? Tá falando Valdinei.
1: É, na verdade, eu não mudei de posição, não. Minha posição é a mesma. Eu sempre disse isso aqui. Eu não concordo com essa história que precisa, que nossas leis são frouxas, tem que mudar a lei, porque nós precisamos de leis mais duras. Nós não precisamos de leis mais duras. Nós precisamos cumprir as leis que temos. Depois que a gente começar a cumprir, aí sim nós vamos discutir novas leis. Não adianta a gente discutir novas leis se não tem intenção de cumprir nada. E a intenção no Brasil parece que não é cumprir. Porque criaram tantas chincanas, já disse isso e vou repetir, que hoje, para você cumprir pena no Brasil, é a coisa mais difícil do mundo.
0: Olha, 7h21, bom dia, Elias Júnior. Cobrar uma menor, uma de menor, rapaz traficante, quanto mais na área... Aí ficou complicado essa mensagem, não dá para entender direito, não. Vou ter que ler depois aqui com calma aqui, porque tá truncado aqui o texto do nosso ouvinte Adonis. Daqui a pouco a gente lê. Adeilson, tá com a gente. Elias, meu neto tem 1,76 de altura, só tem 17 anos. O Adeilson por aqui, através do nosso WhatsApp, 99997-2005. Obrigado, Adeilson. Ulisses também tá ligado com a gente. Bom dia, Elias Júnior, todos da família Vinha FM. Ótima terça-feira para todos nós, valeu. Obrigado, Ulisses Dionísio. Ciro também tá com a gente. Bom dia, Elias, todos da mesa. Coronel Viveiros, tem sim que diminuir a idade penal, porque se as leis forem mais rígidas, mesmo assim, não alcançará os menores de 18 anos. E eles é que estão causando problemas, violência, são usados de boi de piranha, tá falando o Ciro pela nossa bancada virtual. Diga lá, Coronel.
1: É, só esclarecer, eu não disse que não deve reduzir a maioridade penal. O que eu disse é que não vai resolver enquanto nós não aprendermos a cumprir as leis que temos. Se a gente insistir em mudar lei sem fazer com que a efetividade seja aplicada, nós não vai resolver. Nós vamos ter mais do mesmo, mais uma lei para não ser cumprida. Simples assim.
0: Sérgio Rios, bom dia, Elias e nobres comentaristas, coronel. Eu gostaria de acrescentar ao comentário do coronel, o problema é político. Vejo aqui pertinho de nós, Nair Bukele resolveu em 5 anos. Primeiro ele prendeu os integrantes do Supremo em El Salvador. Tem que primeiro prender os bandidos vestidos de políticos. Está aqui nosso ouvinte Sérgio Rios, né? É, bandido independente de classe social, profissão, onde quer que esteja, tem que ser preso, né? Justiça tem que ser feita em nosso país. Sérgio Rios aí nessa tônica. Valeu, Sérgio Rios. É, movimentando aqui o Roosevelt. Está dizendo o seguinte: bom dia, Elias Júnior. Bom dia, Coronel Viveiros. Na minha opinião, se eles têm condição de eleger o presidente com 16 anos, tem condição de responder em juízo pelos seus crimes. É o Roosevelt, aqui pelo nosso WhatsApp 999972005. Doutor Hudson Nakamura. Quando ministros do Supremo decidem sozinhos, essas decisões muitas vezes reconfiguram a forma como as leis passam a valer, gerando impactos que vão além do caso específico. É o doutor Hudson Nakamura. Nosso YouTube também movimentado, bancada, chat e em tempo real. Vamos saber o que a nossa audiência está colocando aqui no YouTube. E claro, o seu like é muito importante, bem-vindo, porque quanto mais likes, maior é a nossa audiência. Maior audiência do Jornal Realidade, Vinha FM 91,9. Ó, por aqui, mensagem do Tiago. Bom dia, Elias. Falando sobre menores, hoje em dia não dá pra saber se é menor ou não. Nem moleque de 16 anos, cheio... Tava aqui, coloquei um negócio aqui, mas o Valerio já que tá colocando, né? Cheios de tatuagem, fumando e tudo. Um pouco também a culpa dos pais do menor. É, a questão da tatuagem aqui já é um negócio que não tem nada a ver. Agora esse negócio de fumar droga aí já... Aí o negócio já é diferente, né? Olha aí, ó. Darli Prado. Em outros países o menor é preso e condenado. Usando uniforme de preso. Aqui eles usam roupas e chinelos de marcas. É, as leis são diferentes, né? 7h25, bora pro intervalo comercial. Daqui a pouco tem mais assuntos aqui no nosso JR, Vinha FM 91,9. E já já tem entrevista com o pré-candidato ao Senado. Ele é do MDB, deputado federal Zacarias Calil. Daqui a pouco, nessa entrevista no JR, Vinha FM 91,9.
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0: Sete horas e 30 minutos, já estamos de volta com o nosso JR, aqui Vinha FM 91,9, muito bom dia pra você. Sou o jornalista Elias Júnior, não tô aqui pra passar manteiga no bigode do gato, gente. Hoje, comentando as notícias na nossa bancada presencial, Coronel Viveiros. Você também participa através da nossa bancada virtual, 9999-72005. YouTube também, chat em tempo real. Sua participação, claro, muito bem-vinda. Como eu disse, estamos recebendo aqui nos estúdios Vinha FM o deputado federal e pré-candidato ao Senado. Ele é do MDB, doutor Zacarias Calil. Muito bom dia, doutor.
15: Bom dia a todos os ouvintes da Rádio Vinha FM 91.9. Falando aqui juntamente com o Coronel Viveiros, cumprimento a todos aí que estão participando, inclusive o pessoal da mesa aí do áudio, né? O Edinaldo e do vídeo aí, o Chairon.
0: Exatamente, doutor, é um prazer recebê-lo. Uma pré-candidatura que, pelo menos dentro de um cenário que estava sendo cogitado antes, bem... Vou falar de aos 45 segundo tempo, mas ali no intervalo para o segundo tempo, dentro da base.
15: Exato.
0: Do governador Daniel Vilela. Como isso foi construído?
15: Então, já há algum tempo, né, eu venho trabalhando para o Senado. Desde a última eleição, eu sempre tive essa vontade de sair candidato ao Senado. E aí, vim trabalhando em cima do União Brasil, que eu era do União Brasil na época, né? E só que eu não tive o espaço no União Brasil. O governador Caiado já tinha seu trabalho montado, né? E aí, como eu saí da base aliada naquele momento, eu fui procurado por outros partidos. E na sequência, o nosso governador Daniel Vilela me chamou e me convidou, né, para entrar na pré-candidatura ao Senado pelo MDB. Aí, inclusive, eu recebi até um telefonema do Baleia Rossi, que é o presidente nacional do MDB, me dando as garantias de que se eu fosse para o MDB, a vaga do Senado seria minha. E aí eu topei, né? Você ter um candidato, ser um pré-candidato, juntamente com o governador, é uma vantagem já muito grande, né? Então a gente sabe da, realmente da importância que isso significa. Eu já tinha vindo conversando com vários outros candidatos aí, pré-candidatos ao governo, e todos têm a mesma linguagem. Ó, não adianta você sair candidato solo sem ter apoio de candidato ao governador. Então, e é um partido tradicional, né, que tem, assim, já trabalha de muitos anos, né? No Brasil inteiro, o MDB é um partido muito respeitado. E com essa prerrogativa aí, eu falei, na mesma hora eu já falei com o nosso governador, ele, na época ele era vice ainda, e fiz a minha opção pelo MDB na janela partidária.
0: Doutor Zacarias, o senhor disse que esteve na oposição, até para esclarecer, como é que funciona essa articulação e que posição é essa no cenário tanto Goiás quanto Brasil?
15: É, na oposição, como assim? Eu não entendi.
0: É quando o senhor falou das articulações.
15: É, né? Das articulações, né? Talvez eu, naquele momento, eu abri conversas com o PL, né? Inclusive em Brasília, com o Valdemar da Costa Neto, juntamente com o senador Wilder. Conversei também com o candidato, o pré-candidato pelo PSDB, o Marconi Perillo. Todos, né, viram que naquela situação que a gente se encontrava, procurando espaço para que eu pudesse entrar. E inclusive participei daquela reunião que esteve aqui em Goiânia, no, do PL, que o Valdemar Costa Neto esteve aqui. Foi o dia que foi lançada a pré-candidatura, né, da Ana Paula Rezende. Naquele momento eles me deram inclusive a palavra ali, né? Então quase que eu indo para o PL, né? Mas ali eu vi que o espaço também não estava muito assim abrangente, né? Porque tinha outros candidatos lá, né? Com toda a razão, o Gayer mesmo era um pré-candidato ao Senado, e a prerrogativa, a prioridade era dele, né? A gente respeita essa posição. E aí foi abrindo. E aí eles sentiram que, talvez pelas pesquisas, que eu seria um pré-candidato, né, já fortalecido para disputar uma eleição ao Senado. Foi quando o Daniel, né, nós entramos em contato, ele entrou em contato comigo, me convidou para ir lá no Palácio, e nós fomos lá. Nesse dia, foi muito interessante que eu estava lá no Centro Cirúrgico, lá no ECAD, né, eu atendo toda segunda-feira, e o Baleia Rossi me ligou, porque nós temos uma relação muito boa, não só de amizade, mas também familiar, com o meu pessoal lá de Ribeirão Preto, né, porque minha família Calil é de Ribeirão Preto, e ele me ligou, foi muito acessível e tudo, e o Isnaldo Bulhões também, que é o líder do governo, líder do MDB no governo, né, na Câmara Federal, e aí me convidou também. Falou, olha, seria bom você vir com a gente e tal, nós temos aí o Daniel. E naquele momento eu liguei para o Bruno Peixoto, eu tenho muita amizade com o Bruno, né? E ele estava lá na Assembleia, ele falou, ó, vamos lá no Palácio agora. Foi eu, o Bruno e o Hamilton Filho. E sentamos, conversamos lá com o Daniel, foi uma conversa muito boa. E eu gostei demais, né, da posição dele. E falou, ó, esse é o momento. Falou, ó, tá aqui a ficha, janela partidária aberta, só falta assinar. E aí deu certo, né? E a gente está trabalhando nesse sentido aí, com todo o respeito, né?
0: Doutor Zacarias, a questão partido e a própria polarização que o país vive, direita, esquerda, a questão partidária, acredito que nunca falou tão forte, pelo menos nos últimos 20, 30 anos. Ó, partido tal, X, é de centro, é de direita, é de esquerda. E o senhor, até diante do que foi colocado agora, o senhor conversou, né?
15: Exato.
0: Com várias frentes aí para viabilizar essa pré-candidatura e essa eventual candidatura a partir do registro para o Senado Federal. Como é que o senhor lidar com isso? Porque tem muitos que criticam essa questão de se movimentar direita, esquerda. Como é que é isso? O partido tem que ser importante? Ah, não está aqui, está ali. O que o senhor tem a dizer para essas pessoas?
15: Eu acho assim, o partido ele é importante, ele é muito importante. Você vê, o MDB é um partido aí tradicional. Se você for ver a história do MDB a nível nacional, ela é muito rica, né? Ulisses Guimarães tinha uma participação muito grande lá na época, lá na Constituinte, né? Então tem vários personagens aí que a gente respeita muito. E eu acho isso assim, eu não sou daquela pessoa que do radicalismo. Não sou extrema direita nem extrema esquerda. Eu acho que a gente, o Brasil, nós temos que caminhar com neutralidade, fazendo o que é melhor para todo mundo, né? Não adianta você ficar ali, por exemplo, no plenário, falando isso, falando aquilo, xingando um, xingando outro. Não, não é isso. A política não é que a gente percebe. Então, assim, é muito comum, coronel, a gente estar lá no plenário e ver aqueles deputados mais antigos, tanto da direita quanto da esquerda, e falar assim: oh, nós temos saudade daquele tempo aqui, que a gente debatia muito forte aqui na política, sem agressão, sem nada. Esse dia um deputado, doutor Arlindo Chinaglia, do PT, que eu tenho uma amizade muito grande com ele. E ele falou assim: ó, você sabe que eu tenho saudade do Ronaldo Caiado aqui? Porque a gente discutia muito, ia para um debate caloroso e tudo, mas com bastante respeito. Então, assim, eles falam, essa turma mais antiga, né? E realmente a gente percebe isso.
0: Eu quero só pontuar aqui, pré-candidato, quando eu falei o partido não tem importância, não estava me referindo ao MDB em si.
15: Eu entendi. Estou
0: falando eleitores que dizem: não, o que importa não é o partido, é a pessoa. Outros já dizem: também, não, o que importa é o partido, sim.
15: Eu acho que o partido ele é importante, mas a pessoa também. Você tem que saber em quem você está votando. Quem é seu candidato? Qual o histórico dele, né? O que, que ele já tem de serviço prestado. Até o sotaque do candidato você tem que, né, prestar atenção. Quer dizer, tudo isso faz parte de um conjunto. Agora, eu acho que o candidato, independente também do partido, ele tem que ser valorizado, né? Ele tem que ser uma pessoa que tem todo esse trabalho aí ao longo dos anos, tem que ser valorizado. Não, porque ele é do MDB, para mim não interessa. Eu já recebi mensagem aqui no Instagram: ah, você foi pro MDB, perdeu meu voto. Ué, como assim? Você tá votando no partido ou no candidato? Né? Quer dizer, o partido você tem janela, você pode mudar para onde você quiser num determinado período. Mas eu acho que vale a pena você analisar o seu candidato, sim, né? Principalmente o que já foi realizado, trabalhado em cima do nome dele.
0: 7h40 agora, estamos recebendo o pré-candidato ao Senado Federal, deputado federal Zacarias Calil, do MDB. O senhor está indo para uma disputa realmente acirrada.
15: Sim.
0: São duas vagas, muitos pré-candidatos em todas as frentes. Dentro da própria base, mais de dois pré-candidatos para concorrer. E o senhor teria uma reeleição tranquila. Então muitos indagam: por que não continuar como deputado federal e pleitear uma cadeira para o Senado e abrir mão de um mandato bem viabilizado para deputado federal?
15: Olha, Elias Júnior, eu acho que a gente, tudo na vida são desafios, né? A gente enfrenta grandes desafios, como eu enfrentei na medicina, na política, e eu acho que a gente também tem o direito de fazer o upgrade, né? Então você vê, é muito comum a pessoa começar como vereador, deputado estadual, federal, governador, senador. Quer dizer, então eu acho que é um momento desse que eu tenho vontade de ser senador, por que não? Né? Independente se eu for eleito ou não, pelo menos eu tentei. Então na última eleição era para eu sair candidato também, abrir mão, na época lá para o delegado Valdir, do nosso partido, na época era o DEM, né, Democrata. Mas agora eu falei: esse é o momento, eu estou com uma certa idade, se eu não for agora, vai lá na frente, vai ser mais difícil, né? Eu estou com 72 anos, quer dizer, daqui 4 anos 76, então fica mais difícil, né? E esse é o momento, eu tenho vontade, mas por que você tem vontade? Não, eu já vi o que a Câmara faz, né? E ali eu tinha vontade de ser deputado federal, consegui. Passou aquele momento de dois mandatos, eu acho que agora eu posso fazer o upgrade e tentar o Senado. Se não der certo, a vida continua. Continuo como cirurgião do mesmo jeito, nunca abandonei.
0: Coronel Viveiros comentando as notícias do JR nesta terça-feira, tem a liberdade de fazer uma pergunta?
16: Acho interessante a forma que o doutor Zacarias trata a política, mencionando inclusive concorrentes ao cargo, né? Uhum. Com tranquilidade, porque assim, não faz disso uma guerra, porque isso não é uma guerra. Uhum. A gente tem que discutir ideias, e a força do partido no processo político realmente é muito grande. O senhor disse que tentou aí negociando com o PL, não deu certo, com outros partidos, porque hoje o candidato ele precisa realmente encontrar um partido que dê
1: guarida a ele. O senhor falou outra coisa que eu acho interessante, a respeito da necessidade de ter vínculo com a chapa majoritária, a chapa de governador. Então a minha pergunta, doutor, é justamente em cima disso. O senhor disse que foi convidado pelo governador. Se o senhor está dizendo isso, é porque o senhor foi convidado realmente.
15: Uhum.
1: E como fica aquele candidato que não foi convidado, aquele que entrou pela porta do fundo, que chegou, meteu o pé na porta e lá está lá, é candidato também da base, o governador não pode dar nenhum privilégio ao senhor, mesmo tendo sido convidado por ele.
15: Isso.
1: Precisa tratar todos de forma igual.
15: Exato.
1: Mas dentro do processo eleitoral, isso facilita a sua vida ou não facilita em nada? Continua do mesmo jeito?
15: Para mim continua do mesmo jeito, né? Houve uma surpresa muito grande naquele momento, que inclusive a gente já estava trabalhando nessa pré-campanha, com fotos, folders, né? Tudo lá, você vai num evento aí do governo, tava lá os quatro, ou cinco, né, candidatos. E entrou o nosso outro colega aí, eu vejo natural, né, é um direito dele, tem o partido também. Agora, eu ontem mesmo estava pensando sobre isso, né, que o governador Daniel Vilela, ele vai prestigiar todos da base aliada, não porque eu sou do MDB, ele vai, não, esse aqui é meu candidato. Existem outros candidatos da base, eu acho isso natural. Eu não vou chegar nele e botar a faca no pescoço por causa disso. Agora, eu acho que, é igual eu te falei, o candidato, o pré-candidato, ele tem todo o direito de se manifestar, de se lançar pré-candidato, e aí a gente vai entrar para o debate, né? E vai ser aquele, não interessa qual partido, ou a população vai decidir o que achar melhor, devido ao seu trabalho, à sua história, né? Se você é aquela pessoa que está de um lado, depois está do outro, está num partido, muda de partido, às vezes num projeto pessoal próprio. Quer dizer, então eu vejo desse jeito, né? Quem vai saber distinguir mesmo é o eleitor, né? Quem é quem. Então, assim, eu vejo natural você tiver cinco candidatos. Eu acho legal isso aí, sabe por quê? Vamos escolher quem é quem, né? Então, não adianta você, às vezes, ter dois candidatos, já firmou aquele negócio. Não, só tem esses dois, não tem outra opção? Não, tem. A população tem o direito, sim.
1: Acaba que a voz do eleitor tem que ser ouvida, né?
15: Principalmente o eleitor. Ele vai saber escolher, né? Com toda a sua propriedade.
0: Doutor Zacarias, o senhor falou de upgrade, sair da Câmara, ir para o Senado. O que muda na sua atuação legislativa?
15: Então, a Câmara, ela é um... É muito bom ser deputado, sabia? Deputado federal, assim, eu tive uma amplitude do meu conhecimento muito grande. Foi uma coisa assim, estrondosa, a modificação que houve na minha vida. Porque a gente, como médico, você fica sempre focado no seu trabalho, né? E de repente você entra num processo a nível nacional, que envolve muita coisa, e aí você faz novos conhecimentos, novas amizades, né? Principalmente nas embaixadas, muitas viagens internacionais, representando o partido. E o Senado, quer dizer, a Câmara é do povo, ele é o representante ali do povo. Então, o Senado já a gente trabalha a nível de Estado, né? Onde você vai melhorar as condições, principalmente no seu Estado, onde você vive, em termos de Brasil também. Melhorando a condição. É claro que você também pode ser um senador municipalista, como eu tenho sido um deputado municipalista. Você vê, ó, eu já destinei emendas parlamentares para os 246 municípios. Tem município que eu nunca fui lá. Eu falo isso todas as vezes que eu vou a algum determinado município, ou é a primeira vez que eu venho aqui. Mas eu já destinei 1 milhão e tanto de verbas parlamentares. Fora maquinário, uma série de coisas, né? Construção também de... Por exemplo, a Polícia Rodoviária Federal, aquela sede que tem lá em Anápolis, eles estavam atendendo dentro de um contêiner. Hoje nós fizemos um prédio lá com a delegacia da Polícia Rodoviária. Trindade, um centro avançado, um centro de medicina avançado. Construção nossa, emenda parlamentar, mais de 6 milhões. Então são situações que você trabalha melhorando as condições de vida das pessoas. O ECAD mesmo é um projeto meu e do governador Caiado. Eu costumo dizer que nós mudamos a... revolucionamos a pediatria no estado de Goiás e no Brasil com aquele hospital. Você viu, como deputado federal lá, eu coloquei mais de 45 milhões. Você vê, um hospital hoje é o melhor hospital de pediatria do Brasil. Então, assim, agora o Senado você pode fazer muito mais. Porque na Câmara são 513 deputados. E a mesma verba é para o Senado com 81 senadores. Então você tem condição de avançar muito mais nos municípios, no próprio estado, melhorando a condição de vida das pessoas. É isso que a gente pretende, entendeu? Então, assim, você trouxe benefício pessoal? Para mim, não. Muito pelo contrário. Né? A gente não trabalha nesse sentido, toma lá, dá cá, graças a Deus. Então, nós estamos lá para representar realmente o seu estado, que tanto merece.
0: Essa fala, o senhor enfatizou emendas parlamentares. Agora, sim, em relação a projetos de lei, projetos na área médica, saúde, então, o que o senhor fez nesses dois mandatos até agora?
15: Bom, na época da pandemia, eu aprovei aquele projeto de lei, que é para uso de EPIs, né, obrigatório para todos os servidores que trabalhavam na época do Covid. Sou relator agora do exame de proficiência médica. Esse é o AB dos médicos, né? Eu sou relator, só estou esperando, já foi aprovado a urgência, só estou esperando pautar no plenário. Aprovei agora recentemente a abertura de farmácias dentro de supermercados. E foi aprovado, né? Saiu uma divulgação a nível nacional. Inclusive, essa semana foi inaugurada a primeira farmácia dentro de um supermercado grande no interior de São Paulo. Então, são outros projetos do diabetes, né? O atestado não é necessário, mas você provar que você tem diabetes tipo 1, que é uma doença incurável, né? E vários outros projetos, assim, que eu participei nas comissões, por exemplo, o dia da criança traqueostomizada. Mas isso aí não. O que é isso? Falei, não, você chamar a atenção da sociedade, né? Uma criança que tem traqueostomia, você fazer vários cursos, levar profissionais dentro dos hospitais e fazer aquele dia acontecer. E são outras datas, por exemplo, o Dia Nacional do Grego, né, também, que são pessoas que vieram de outros países e ficaram no Brasil. E a gente sempre é procurado por essas pessoas para você melhorar, fazer essas datas comemorativas, né? E chamar a atenção da sociedade em si. Então, nas comissões tem várias relatorias aprovadas. Assim, eu não tenho muita coisa de cabeça, não. É o IBGE, né? Você colocar a pessoa com diabetes na estatística nacional, para você saber quantos diabéticos nós temos no Brasil, em termos de obesidade, principalmente infantil. E eu faço parte também de várias frentes parlamentares. Sou presidente da Frente Parlamentar do Congresso Nacional da Primeira Infância, que é a fase mais importante do indivíduo, que vai de 0 a 6 anos de idade. Sou presidente da Frente Parlamentar Mista da Saúde. Faço parte de frentes parlamentares que a gente frequenta toda semana, do empreendedorismo, do livre mercado, do comércio e outras situações assim que... da pirataria, contra a pirataria. Quer dizer, então, é igual eu te falei, te dá uma amplitude de conhecimento muito grande para você debater, né? Por exemplo, sou titular da Comissão de Saúde desde o meu primeiro mandato. Faço parte da Comissão de Ciência e Tecnologia. Aí você vê, ó, do ano passado para cá, eu fui para a Austrália. Você foi lá fazer o que na saúde? Não, eu fui lá no Congresso Espacial Internacional Mundial. Olha só, mas como assim? Não, nós estamos tratando hoje de economia espacial. Vim agora da Áustria, fomos lá também na ONU falar sobre economia espacial. Ou seja, mas o que é isso? Não, satélite alta, baixa, média altitude, o Brasil signatário em vários eventos. Cheguei da China agora. O Brasil foi homenageado lá, convidado de honra da Agência Espacial Chinesa. Nós temos uma parceria lá. Então, assim, desde a época do Fernando Henrique Cardoso que existe esse projeto lá com a China. Então, assim, é muito interessante. Né? Estive na Itália agora também, nós estamos discutindo sobre economia da Enel, sabe? a Enel italiana, tivemos uma discussão lá muito forte e eu fui muito duro com a Enel, né? Porque falei assim, poxa vida, o governador Caiado expulsou a Enel de Goiás e vocês estão arrumando muita confusão lá em São Paulo. Ah, a gente não tinha conhecimento disso. Falei, como não? Como não? Mostrei lá várias, né, discussões com o embaixador da, nosso lá, brasileiro, que estava lá. Mas, então, assim, é isso que a gente vive no dia a dia, sabe? Muita gente fala, mas deputado, o que você não faz? Não trabalha? Pai, a gente trabalha muito, né? Você já foi deputado, você sabe disso. No tanto que a gente trabalha, principalmente lá na Câmara Federal, né? Então, mas essas viagens são descanso. Não, não é assim também, não. Isso aí são situações que você tem que estar no dia a dia lá, representando o seu país. Estive na ONU, na Suíça, e onde eu apresentei meu trabalho aqui, de uma patente intelectual que eu tenho, do medicamento que eu desenvolvi. O pessoal ficou, mandou uma equipe aqui pro Brasil, ficaram uma semana aqui, fizeram um documentário e publicaram no Japão. Conheci o sistema de saúde da Inglaterra, que sabia que o nosso SUS é uma cópia da Inglaterra?
17: Olha
15: só. Do NHS? Só que o nosso SUS é melhor do que o deles. E eu mostrei isso lá no Imperial College. Inclusive, apresentei lá o nosso trabalho aqui no Brasil, na separação de siameses, com essa tecnologia que a gente tem aqui, dos tratamentos de hemangiomas, linfohemangiomas. No Imperial College, os caras, como é que você conseguiu? Nós fomos convidados e eu tive a oportunidade de apresentar, ainda saiu no jornalzinho lá do Imperial College. Quer dizer, na Dinamarca, nós fomos conhecer lá o trabalho que tem sobre diabetes, né, esse Ozempic, tudo é feito lá. Então é isso. Essa amplitude que te dá de você chegar no Brasil e mostrar para eles também quem nós somos, né?
17: Entrevistado de hoje, deputado federal, pré-candidato ao Senado, doutor Zacarias Calil. Ele é médico, ele é do partido MDB. Temos aqui o ouvinte Amarildo Eliezer, pré-candidato, dizendo: doutor Zacarias, bom dia. Doutor Zacarias é um dos melhores médicos do mundo. Na política, o doutor será só político e só. Doutor Calil, não caia nessa armadilha. Já deve ter ouvido, talvez, há oito anos atrás. É. Até hoje as pessoas ainda têm essa visão.
15: Falam isso. Muitos me procuram. Não, mas veja bem, se você não entrar na política para fazer o que é necessário, você não vai a lugar nenhum. Você sabe disso. Por exemplo, quando você tem vontade política, a coisa acontece. Qual que era o meu sonho antes de ser político? Trabalhar num grande hospital de pediatria. Mas isso nunca acontecia. Eu participei de vários processos aí, eleitorais, fazendo projetos por município, por estado, na construção de um hospital de pediatria que Goiás nunca teve. Eu falo isso com toda a propriedade porque eu nasci em Goiânia, sou goiano, fiz universidade aqui em Goiás, na Universidade Federal de Goiás, trabalhei no hospital materno infantil, primeiro como estudante, depois como médico, e não saía do lugar.
17: Muitos anos o senhor tentou emplacar projetos com outros políticos.
15: Exatamente, não conseguia. Sabe por quê, ele ajuda? Porque a criança não tem voto. Criança não tem título de eleitor. E ninguém valorizava, punha dentro da gaveta. Foi quando em 2018 o governador, na época senador, me convidou para entrar na política, Ronaldo Caiado. Que eu já conhecia ele desde 1979, quando eu era estudante de medicina. E já respeitava muito o governador. E aí eu falei para ele, eu vou entrar com uma condição, porque minha família não aceitava de jeito nenhum, exatamente o que o pessoal está comentando aí. Eu falei, eu tenho um sonho, governador, senador. Ele falou, qual que é? Da gente fazer um hospital de pediatria acontecer. Ele falou, conta comigo, que eu sou muito sensível à pediatria. E fizemos, veio a pandemia, atrapalhou, onde é o Cora hoje, era para ser ali o ECAD, mas... A urgência foi tão grande, eu não sei se você lembra na época da pandemia, que o governador conseguiu transferir 60 leitos para o UGOL. Naquela época, nós chegamos lá a fazer visita, no dia da nossa posse, o governador chegou lá no hospital materno infantil, eu e ele, o hospital ia fechar na segunda-feira porque não tinha dinheiro mesmo para comprar remédio. As enfermeiras falaram assim, governador, nós estamos fazendo vaquinha aqui para comprar medicamento anticonvulsivante para aquela criança ali que não para de ter crise convulsiva. Ele rifou dois carros ali para arrumar dinheiro, entendeu? E fez acontecer.
18: comprou o hospital estadual, muita gente criticou, mas veja bem, você acha que o IPASG hoje daria conta de manter um hospital daquele hoje gastando 15, 20 milhões por mês? Não. O dia que eu mandei a mensagem para ele, falei, governador, ó, aqui ó, o pessoal tá mandando lá do materno, o hospital tá inundado lá, o centro cirúrgico, as enfermeiras rapando o chão lá, de todas as salas de cirurgia, inundou. Ele falou, a partir, a hora que acabar a pandemia, nós vamos mudar pro hospital do servidor. Comprou o hospital e fez o que acontecer. E eu trabalhei. Falei para ele esse dia, o senhor revolucionou a pediatria no estado de Goiás. E eu tenho parte disso.
0: Doutor Zacarias, reta final do nosso bate-papo aqui, dessa entrevista. Foi rápido demais, Zé. Eu tenho ouvido, inclusive de outros pré-candidatos aqui na nossa bancada, a questão do Senado, um combate, principalmente ao Supremo Tribunal Federal. É uma pauta que eu acredito que vai estar aí, sim, durante a campanha. Como é que o senhor enxerga a atuação do Supremo Tribunal Federal, dos ministros, em algum especial?
18: Eu acho assim, tem muita coisa abusiva, né? Que a gente não pode concordar com o que vem acontecendo. Então existe assim, o que você pensa em relação ao ministro Moraes, por exemplo, né? Que é o que mais sofre ataques aí em relação às mídias sociais. Eu já assinei pela Câmara, mas não tem valor assim em termos de o impeachment do ministro, né? Claro, então tem certas situações que você não. O Supremo não pode se envolver nas questões partidárias da política. Ele está ali para respeitar a Constituição e não tomar caminhos políticos como a gente está vendo aí no dia a dia. É uma arbitrariedade muito grande. Nós não podemos aceitar isso, né? Eu sou favorável, sim, que tenha que cada um no seu quadrado, né? Tem que respeitar as leis. Se você não está dando certo, tem que sair. Então, se a população é que manda. Se a população estiver insatisfeita, o Ulisses Guimarães já dizia que nós temos que temer é a população nas ruas, né? Então, assim, eu penso exatamente nesse sentido.
0: E vai ser prioridade na sua campanha esse combate? Ou durante a campanha não vai ser uma das prioridades em relação ao próprio discurso, à estratégia?
18: Não, exatamente. É uma das prioridades, né? Da gente poder trabalhar nesse sentido de você, o Supremo ficar na sua prerrogativa, né? E não na. Você vê, ó, em relação ao que a gente pode ver aí. Em relação ao próprio ex-presidente Bolsonaro. Eu vou falar como médico. Se fosse qualquer situação, você pegar um paciente que tem várias comorbidades, várias cirurgias, você colocar na cadeia? Na papuda? Na papudinha? Peraí, vamos ter dignidade também com as pessoas? Vamos manter em prisão domiciliar? Quer manter preso? Vamos manter em prisão domiciliar junto com sua família e tudo mais. Deixar uma pessoa na condição que ele estava. Qualquer um hoje, eu tenho certeza que qualquer juiz pegar uma pessoa com várias comorbidades, né, idoso, acima de 70 anos, né, acima de 60 anos já é idoso. Agora, mais de 70, com esse tanto de problemas que a pessoa tem, você mantém prisão domiciliar. Agora, vira qualquer coisa, vira um mundaréu, parece uma coisa implacável, né? Qualquer opinião que uma pessoa dá, você não tem direito. Não, peraí, não é assim. Eu acho que tem, né, uma pessoa que pega 14 anos de prisão porque colocou lá, perdeu o mané. E o que a gente vê tantos assassinatos por aí, ó, feminicídio e muito mais. Pessoa entra e já sai pela outra porta. Existe uma defasagem muito grande em relação a isso, né? Não estou falando em relação a determinada pessoa, né? Não estou defendendo. Isso é claro que eu estou defendendo o ex-presidente da maneira que ele está sendo conduzido. Quer dizer, o outro mudaram a forma de pensar em relação à própria prisão, né? Quer dizer, então, não é o caminho assim que a gente deve tomar. Eu sou favorável, totalmente favorável.
0: Doutor Zacarias, muito obrigado por sua presença, por esse momento de bate-papo, nessa entrevista aqui no Jornal Realidade. Desejo boa sorte para o senhor.
18: Muito obrigado, sempre à disposição aí.
0: Doutor Zacarias Calil, pré-candidato ao Senado, é deputado federal do MDB, nosso entrevistado de hoje no JR. Volto já.
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0: 8:07, já de volta com o nosso Jornal Realidade, Vinha FM 91.9. Bom dia pra você, sou o jornalista Elias Júnior. Não tô aqui pra passar manteiga no bigode do gato. Comentários hoje na bancada presencial, Coronel Viveiros. E você também participa através do nosso WhatsApp 99997-2005. YouTube também, chat em tempo real. E o senador Flávio Bolsonaro, PL do Rio de Janeiro, participa nesta terça-feira de uma audiência pública nos Estados Unidos para discutir a possível aplicação de uma tarifa adicional de 25% sobre produtos brasileiros. A reunião é organizada pelo escritório do representante de comércio dos Estados Unidos, que conduz uma investigação comercial sobre o Brasil. Flávio deve apresentar argumentos contra a sobretaxa e defender uma solução por meio do diálogo entre os dois países. O senador enviou às autoridades americanas um documento com 86 páginas com suas considerações sobre o tema. O jornalista e influenciador Paulo Figueiredo, que também estava previsto para participar da audiência, informou que enviou suas manifestações por escrito e não estará presente. Segundo ele, a decisão foi tomada por dar destaque à participação de Flávio. A audiência faz parte do processo que avalia possíveis medidas comerciais contra o Brasil. Entre os temas analisados estão comércio digital, meios de pagamento, tarifas, etanol, propriedade intelectual, corrupção e questões ambientais. Representantes do setor produtivo brasileiro e especialistas também participam dos debates que antecedem uma decisão do governo americano prevista para 15 de julho, coronel.
1: Bom, ele foi convidado, é um senador da República, está representando o Brasil nessa discussão. Então eu não vejo nada de extraordinário nisso. É a rotina, é o dia a dia, é mais do mesmo. O destaque aí é porque o Flávio hoje é candidato ou pré-candidato à presidência da República. E obviamente que vão dar destaque à participação dele em qualquer evento, particularmente num evento internacional. Então eu acho que está dentro do protocolo do cargo que ele ocupa.
0: 8:09 e uma pesquisa do Instituto Paraná Pesquisas divulgada ontem mostra o governador de Goiás, Daniel Vilela, MDB, na liderança da disputa pelo governo estadual. No cenário estimulado, ele aparece com 44,4% das intenções de voto. O ex-governador Marconi Perillo, PSDB, ocupa a segunda posição com 25,4%. Na sequência, aparecem o senador Wilder Moraes, PL, com 11,5%. O ex-deputado estadual Luiz César Bueno, PT, com 3,3%, e o ex-vereador Telêmaco Brandão do Novo com 1,1%. O levantamento também avaliou a disputa por duas vagas ao Senado em Goiás. A ex-primeira-dama Gracinha Caiado, União Brasil, lidera com 35,1% das intenções de voto. Depois aparecem o senador Vanderlan Cardoso, PSD, com 25,8%. O deputado federal Gustavo Gayer, PL, 21,2%. Deputado federal Zacarias Calil, MDB, 18,8%. E o ex-prefeito Gustavo Mendanha, PRD, com 15,5%. Como a eleição para o Senado terá duas cadeiras em disputa, os entrevistados puderam indicar até dois nomes. Por isso, a soma dos percentuais ultrapassa 100%. A pesquisa ouviu 1.300 eleitores em 61 municípios goianos entre os dias 3 e 5 de julho, com margem de erro de 2,8 pontos percentuais. O levantamento também mediu a avaliação do governo Daniel Vilela. A gestão é aprovada por 74,5% dos entrevistados, enquanto 54,1% classificam o governo como ótimo ou bom. A pesquisa foi registrada no Tribunal Superior Eleitoral, coronel.
1: Elias, eu sempre tenho destacado nessas pesquisas o número de eleitores indecisos. Nós chegamos aí um momento, nós tivemos mais de 50% dos eleitores indecisos e isso vem evoluindo de lá para cá. Hoje nós temos aí mais ou menos 15% dos eleitores ainda não decidiram quem é o seu candidato. Não decidiram quem é o seu candidato a governador e muito menos quem é o candidato a deputado federal, deputado estadual, quem é o seu candidato ao Senado. Então, assim, tem muito eleitor que está esperando, está aguardando, está analisando, e isso é o correto, é assim mesmo que deve ser. O eleitor deve analisar cada fala, cada participação, cada ação e principalmente cada resultado que o candidato já deu. Isso precisa influenciar no processo eleitoral muito mais do que outros temas. Então nós precisamos ver o que a pessoa já fez e a possibilidade do que a pessoa fará. Essa é a análise que eu faço. Agora, eu estou destacando isso pelo seguinte: à medida que esse número de indecisos, esse percentual de indecisos cai, se consolida mais a posição dos candidatos. Hoje nós temos Daniel Vilela com 44%, Marcondes Perillo com 25%, mais ou menos, aproximadamente. Então isso está quase consolidado, são 15% de indecisos. Então nós temos aí uma possibilidade de um segundo turno em Goiás. Isso é possibilidade, é indicação dos números, que pode variar daqui até o processo eleitoral. Mas esses números devem variar muito pouco. Então, provavelmente, nós teremos um segundo turno

com Daniel Vilela e Marcone Perillo, é o que eu vejo. A menos que haja aí um fato novo muito impactante para que esses números variem de forma mais acentuada. 8 horas.

0: Jornal Sério está aqui, valeu, obrigado pela audiência, com bancada sempre atualizada, que faz comentários, se esclarece muito. Vamos que vamos, Brasil, rumo à democracia sem corrupção. Copa de 4 em 4 anos. Nossa realidade do Brasil melhor todos os dias. Nilva Paixão, valeu, obrigado, está aqui na audiência. Maxwell, bom dia. Acompanhando aqui o nosso Jornal Realidade, Vim FM 91,9. Valeu, também está fazendo considerações em relação à entrevista do bloco anterior. Valeu, Maxwell. Temos aqui mais mensagens pintando aqui na tela do nosso WhatsApp. A Kátia também está ligada com a gente. Valeu, Kátia. Está acompanhando o nosso jornal também, fazendo considerações em relação a... Foram as mensagens que chegaram no bloco anterior, no bloco de entrevista com o pré-candidato Dr. Zacarias Calil. Obrigado a todos vocês que interagiram com a nossa bancada. Nós não conseguimos colocar todas as perguntas. É uma pergunta que a gente coloca do ouvinte. E a questão dos elogios, são muitos elogios, tem críticas também, mas como é a dinâmica de entrevista, nós temos a questão do tempo, não conseguimos também ler tudo, né? Que manda aqui pra gente, independente do candidato ou pré-candidato, independente de, da situação, do partido, enfim, tem um patrão que a gente trabalha aqui no Jornal Realidade. Valeu, obrigado pela audiência a todo mundo que mandou mensagem pra cá. Ó, atenção, gente, você ligado aqui no nosso JR Vim FM 91,9, tem notícia que movimenta o nosso jornal nesta sexta-feira, aliás, nesta terça-feira, né? Que sexta-feira o quê? Hoje ainda é terça, né? Mas, bom, o açougueiro Marcos Vinícius Pereira Xavier, condenado a 14 anos de prisão por participação no assassinato do radialista Valério Luiz, foi extraditado de Portugal para Goiânia e já começou a cumprir pena em Goiás. Segundo a defesa, ele passou por audiência de custódia no último sábado e está na casa de prisão provisória de Aparecida de Goiânia. A justiça manteve a prisão preventiva durante a audiência. O advogado Rogério Rodrigues informou que a audiência teve apenas a finalidade de verificar a legalidade da prisão e que Marcos já iniciou o cumprimento de pena. Abre aspas, ele foi extraditado no final de semana. Já passou pela audiência de custódia. Foi só uma questão de legalidade da prisão. Já está na casa de prisão provisória. Nós temos um recurso especial no STJ, mas ele já começa agora a cumprir pena. Fecha aspas, afirmou a defesa. Segundo o advogado, a defesa apresentou o recurso especial no STJ para tentar anular o julgamento por supostas nulidades durante o júri. Caso o pedido seja aceito, Marcos será submetido a um novo julgamento. Se o recurso for negado, continuará cumprindo a pena. O termo da audiência de custódia informa que a documentação encaminhada pela Polícia Judiciária de Lisboa indica que o procedimento de extradição foi realizado no dia 2 de julho. O mandado de prisão expedido pela 4ª Vara Criminal de Crimes Dolosos contra a Vida de Goiânia foi cumprido no dia seguinte, 3 de julho, e homologado pela Justiça durante a audiência de custódia. Marcos foi preso em janeiro deste ano na cidade de Caldas de Rainha, em Portugal, onde trabalhava na construção civil e estava em situação regular no país, segundo informou a Polícia Judiciária Portuguesa à época. A prisão ocorreu em cumprimento a um mandado internacional expedido pela Justiça brasileira. Em novembro de 2024, o Tribunal de Justiça de Goiás determinou a execução imediata da pena de Marcos, após decisão do Supremo Tribunal Federal, que passou a permitir o início do cumprimento da condenação imposta pelo Tribunal do Júri antes do trânsito em julgado. Valério Luiz foi assassinado a tiros em 5 de julho de 2012, quando saía de uma rádio onde trabalhava no setor Serrinha, em Goiânia. Segundo o Ministério Público, o crime foi motivado pelas práticas que o radialista fazia à gestão do Atlético Goianiense, então comandado pelo empresário Maurício Sampaio, apontado como mandante do homicídio. Além de Marcos, também foram condenados Maurício Sampaio, o policial militar reformado Ademar Figueiredo Aguiar Filho e Urbano de Carvalho Malta, que permanece foragido. Segundo o advogado Rogério Rodrigues de Paula, atualmente apenas Urbano ainda não foi preso, coronel.
1: Pois é, esse caso aí é um caso já antigo, né? Aconteceu há algum tempo. Novos fora o fato de estarem foragidos aí, alguns dos envolvidos, alguns já morreram. É um caso, é um exemplo do que nós falamos aqui no começo. das chincanas que a legislação vem permitindo, mas não é a legislação

0: Proteção originária penal. O que foi sendo criado na proteção do criminoso, dando direitos, tanta preocupação de dar o direito para o criminoso, tantos recursos, que hoje é praticamente impossível chegar-se ao cumprimento de uma pena. Então, esse é um dos exemplos para isso, embora, repito, alguns casos aí atípicos tenham acontecido nesse fato em específico. Mas o Brasil precisa, Elias, aprender a lidar com o crime, com a criminalidade. Você só combate a criminalidade com efetividade. As nossas leis brasileiras não têm efetividade, ou seja, são leis boas, mas que ninguém cumpre. Por quê? Porque ninguém está preocupado em cumprir. O governo não tem presídio para recolher os presos, não se preocupa em fazer. Quantos anos não se constrói presídio no Brasil? Não se preocupa em fazer manutenção. Não se preocupa em criar condições para execução das leis nacionais. Não educa o povo para cumprir nem lei de trânsito. Então esse é o Brasil. Enquanto nós não mudarmos nossa cultura de cumprir lei independente de fiscalização, a nossa situação não vai mudar.
1: Edinaldo Maurício, meu querido Edinaldo. Cristiano Ronaldo se despedindo. Falou, ó, saio com consciência tranquila. Frase dele após a eliminação de Portugal para a Espanha nas oitavas de final da Copa do Mundo, DJ. Bom dia.
2: Bom dia, Elias. Bom dia, Coronel Viveiros. Bom dia, ouvintes da Rádio Vinha. É, de fato, ontem a seleção de Portugal deu adeus à Copa do Mundo após a Espanha vencer a seleção de Portugal por 1-0 lá em Dallas, nos Estados Unidos. E com isso, Elias, o Cristiano Ronaldo é mais um que arrumou a sua mala e foi-se embora para Portugal. Assim como a seleção brasileira no domingo também perdeu, mas era algo assim meio que não era esperado, porque a gente sempre quer que o Brasil vença, mas da maneira como estavam jogando, de fato, a gente não via uma possibilidade que não fosse a que ocorreu no domingo. Porque enquanto a Noruega se preparava para enfrentar o Brasil estava passeando, 2 dias de folga, jogador indo às compras. Então, assim, de fato, a gente ao contrário da seleção de Noruega, a seleção brasileira não se preparou para o jogo das oitavas de final e por isso também o Brasil arrumou sua mala e veio embora. Então, ontem, Portugal também é mais uma seleção que ficou no meio do caminho. As oitavas de final, Elias, até agora ficou da seguinte maneira: a seleção do Paraguai perdeu para a França por 1-0, Paraguai arrumou as malas e já veio embora e chegou com honras, recebida pelo presidente da República do Paraguai, como de fato assim, uma seleção que perdeu, mas perdeu de cabeça erguida, né? Então foi a seleção de Paraguai perdeu para a seleção da França. A seleção de Canadá, que é uma anfitriã, também perdeu para Marrocos 3-0, Canadá também está fora. A seleção dos Estados Unidos ontem tomou uma sapecada da seleção da Bélgica, 4-1, ainda mais depois que houve uma intervenção do governo do Trump, do presidente Trump, pedindo anulação de um cartão vermelho dado a um jogador da seleção dos Estados Unidos, e isso ocorreu. A FIFA foi lá e retirou o cartão vermelho e o jogador pôde participar no dia de ontem no jogo, mas mesmo assim perdeu 4-1 para a Bélgica. Então é mais uma. A seleção do México no domingo também perdeu para a Inglaterra, 3-2. Hoje às 11 horas lá em Atlanta, a seleção da Argentina vai enfrentar a seleção do Egito. Aqui também vai sair ou Salah do Egito ou Messi. Mas está tudo indicando aqui que a seleção da Argentina sofreu muito para bater a seleção de Cabo Verde na outra fase da Copa do Mundo. Então hoje Argentina e Egito, horário de Brasília, 1 PM. E o outro jogo, Suíça e Colômbia. Esse jogo será hoje também, às 5 horas da tarde, e aqui nós saberemos quem vai para as quartas de final da Copa do Mundo, desses dois jogos que lhe resta, que será no dia de hoje, Argentina e Egito, Suíça e Colômbia. Elias, rapidamente aqui, o Campeonato Brasileiro da Série B Ontem teve mais uma rodada, a 16ª rodada da Série B, teve mais dois jogos no dia de ontem. Lá na Arena, lá em Santa, no estádio de Santa Cruz, em Ribeirão Preto, o Botafogo bateu o Avaí 3-1. Com esse resultado, o Botafogo, que estava abrindo a zona de rebaixamento, foi para a 14ª colocação com 19 pontos. O outro jogo ontem foi a sensação do Campeonato Brasileiro da Série B, o Vila Nova. O Vila Nova bateu a equipe do São Bernardo por 2-1. O Vila, que abriu o placar, depois tomou o empate e aos 45 do segundo tempo, o Vila foi lá e marcou com o Janderson o gol da vitória, 2-1 em cima do São Bernardo. Com esse resultado, o Vila termina essa 16ª rodada na primeira colocação do Campeonato Brasileiro, já que o Operário entra em campo no dia de hoje, mas não alcança o Vila Nova na questão de pontuação. O jogo será lá na Arena Sicredi, Atletique de Minas e o Operário de Ponta Grossa do Paraná. Então, a primeira colocação do Campeonato Brasileiro da Série B até o presente momento é do Vila Nova com 31 pontos. O segundo colocado é a equipe do Novo Horizontino, que bateu o Atlético no final de semana, está com 30 pontos na segunda colocação. Do terceiro ao sexto, se o campeonato terminasse hoje, era um playoff. E desse playoff aqui, os dois primeiros colocados sairia para a Série A do ano que vem. Então, na terceira colocação, o Criciúma com 30, na quarta, o Fortaleza com 28, na quinta, o Juventude com 26 e na sexta, o São Bernardo com 25. O Goiás, com a vitória que teve em cima do Ceará no final de semana, está na nona colocação com 24 pontos. O Atlético, com a derrota para o Novo Horizontino, está na 13ª colocação com 21 pontos. É a Série B do Campeonato Brasileiro de 2026, Elias.
1: Valeu, Edinaldo!
2: Um abraço.
1: Abração, vamos a Brasília. Comentário de Alexandre Garcia. Bom dia, Alexandre!
3: Olá, Elias Júnior. Olá, ouvintes da Vinha FM. Bom dia! Hoje, nos Estados Unidos, se discute entre as deslealdades possíveis no comércio Brasil-Estados Unidos, a corrupção no Brasil. Vai ser difícil alguém explicar isso, explicar o quanto a corrupção está envolvida, né? Aqui em Brasília, todo mundo sabe quem paga com dinheiro vivo em mala. Né? Gente que não paga com Pix, nem perde de recibo. É o dinheiro ali, mão a mão. Isso é sinal de corrupção, sem dúvida. E a gente vê aí Master, PCC, Comando Vermelho. Pois olha, eu estou contando isso porque um desembargador, presidente do Tribunal de Justiça do Rio de Janeiro, como não tinha mais governador nem vice-governador para assumir o governo, né, foi para lá um desembargador. O desembargador Ricardo Couto. Né? Aí ele descobriu de cara 2.538 funcionários sobrando, fazendo nada. Estavam lá porque a cultura brasileira é de conseguir um biquinho no emprego público e se pendurar no dinheiro dos pagadores de impostos. 7 secretários ele tirou, né? Trouxe gente da confiança dele. Meu Deus do céu, se todo mundo comparecesse, não caberia dentro das repartições tanta gente. Essa é a cultura brasileira. Cultura do Rio de Janeiro, que ensejou territórios liberados pelo PCC, pelo Comando Vermelho, pelas milícias. Né? Isso é o caldo que começou lá atrás, com o jogo do bicho, e todo mundo achou que fazia parte. Né? Contravenção faz parte. É legal, mas dá um jeitinho. Não posso estacionar em cima da calçada, dá um jeitinho. Não respeito o sinal, isso é um jeitinho. Né? Passo por cima da faixa de pedestre com o sinal fechado, não tem problema. E aí dá essa desordem, embora na nossa bandeira, né, pobre, hipocrisia nacional, esteja escrito ordem e progresso. Porque o progresso é consequência da ordem. Na desordem não tem progresso, como a gente está vendo aí. A gente está cada vez mais atrasado em relação ao mundo. Né? O futebol é só um sinal para a gente perceber. Né? Se a gente comparar Brasil e Noruega, por exemplo, meu Deus, a Noruega está em outro mundo, um mundo que a gente não conheceu ainda. Então tá lá, autarquias, né? A Rio Prev, a SEDAI, tudo ligado ao Master também, né? É uma tristeza. Bom, e aí a consequência, né? Até maio deste ano, só até maio, segundo o Banco Central, o rombo das estatais federais já supera, todo ano, passado, já supera o rombo de todo o ano passado. Aí não entram nessas estatais a Petrobras, a Caixa Econômica, o BNDES, Banco do Brasil, né? Mas entram os Correios, principalmente Infraero, Serpro, Dataprev, Casa da Moeda. Significa que no ano passado foi 5,9 bilhões de rombo e neste ano, só em 5 meses, 7,4 bilhões. Né? São bilhões de reais. É uma coisa incrível. Né? Qual é a nosso problema? Né? A gente está dedicado ao futebol, né? A gente viu aí a Copa. O futebol nos tapa os olhos e ouvidos das mazelas do nosso país. Né? E sem que a gente corrija essas mazelas, que são nossas, não adianta fugir para o futebol, fugir para a praia, fugir para o carnaval. Não adianta nada. Né? A gente tem que encarar os fatos que estão aí, que ou nós nos organizamos cumprindo lei, princípios éticos, né, valores, ou a gente continua caindo. É o direito à felicidade, que todo mundo fala, né? A Declaração da Independência Americana, de 250 anos atrás, já falava que o direito à felicidade é um dom evidente, que não precisa pedir para o governo. Né? A liberdade, a vida, são dons do Criador, segundo Thomas Jefferson. Então, e a gente não se dá conta disso, que está nas nossas mãos. Não adianta a gente esperar que venha do alto. Nós é que fazemos, ou nós é que permitimos. Como diz a Declaração da Independência Americana, né? Governos existem por concessão do povo, porque o povo permite. O povo é que dá a permissão para ser governado, para que haja uma ordem. É bom, eu tô falando nessas coisas, porque em menos de 3 meses a gente vai ter a oportunidade de decidir essas coisas. Não adianta conhecer o nome do candidato, tem que conhecer o candidato a fundo e saber quais são as ideias dele para o país, quais são as opiniões, as ideias, os princípios, as doutrinas, os objetivos, as pretensões, desde que ele não seja mentiroso, né? De Brasília, Alexandre Garcia.
4: Valeu, Alexandre Garcia, obrigado pela participação. Valeu também, Coronel Viveiros, por mais um dia junto com a gente.
0: Elias, quero mandar um abraço também para a professora Fátima Gavioli, que estava com o Caio Salim ontem. Deus abençoe, muito obrigado e até a semana que vem.
4: Amém. Estaremos de volta amanhã às 7 em ponto, se o senhor nos permitir, com mais uma edição do nosso JR. Grande abraço do Elias Júnior. Daniel vem chegando com Cidade Ligada. 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Bom dia, Daniel.
5: Bom dia, Elias. Uma ótima manhã de terça-feira para você, para os nossos ouvintes. Hoje, dia 7 de julho de 2026. Estou chegando aqui para comandar, então, esse programa que sempre traz aí muita alegria. Traz prêmio para você. Hoje tem aqui, né, um almoço lá do Madame Fornalha. Só que você tem que responder a nossa enquete, hein? Sabe qual é a enquete hoje? Já vou falar para você pensando na resposta. Ó, eu quero saber o seguinte. Quando você pega aí um carro por aplicativo, né? Você, de repente, aí pega táxi, né? Você gosta que o motorista converse com você ou não? Se é daqueles que é bom dia, boa tarde, boa noite e não gosta de ficar ali conversando com o motorista, hein? Inclusive, vai ficar a dica pra você que é motorista de aplicativo, tá? E você que é motorista de aplicativo, participa também falando comigo aqui, se você gosta de conversar com o passageiro, se não, né? Fala aí, essa é a nossa enquete de hoje. Eu já vou falar a minha resposta, cara, eu gosto demais. Eu gosto demais de conversar, eu já entro no carro por aplicativo, já falando com, puxando algum assunto pra conversar com o motorista, hein? Mas e você? 99997-2005, responde aí, deixa o nome completo pra concorrer.
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chegando, sempre, sempre, sempre na graça e na paz do Senhor Jesus, e sempre alegre, feliz e com a esperança de que nós teremos aqui um dia, gente, lindo, maravilhoso. Você tem essa fé? Você tá com essa esperança no coração? Então vambora, vamos ter aí um dia lindo, maravilhoso, em nome de Jesus. Sabe por quê? Porque quando a gente se alegra, mesmo em meio às tribulações, o que que acontece? A gente mostra pra todo mundo que nós confiamos em Deus, que a gente sabe que por mais difícil que a nossa situação esteja no momento, a gente tem a certeza da vitória nas nossas vidas, hein? É nisso que você tem que se apegar. Inclusive, deixa eu compartilhar com você um texto aqui, ó, que tá lá em Gálatas, capítulo 2, no verso 20, que diz o seguinte, ó: estou crucificado com Cristo, assim, já não sou eu quem vive, mas Cristo vive em mim. A vida que agora eu vivo no corpo, vivo-a pela fé no Filho de Deus, que me amou e se entregou por mim. O Senhor se entregou para você para que você tenha vida e não morte. Você que necessita de uma cura, tá me ouvindo nessa manhã aqui, seja curado agora em nome do Senhor Jesus Cristo. Você que precisa ter aí a sua alegria restabelecida na sua vida. Eu sei que coisas ruins, coisas terríveis aconteceram na sua vida, mas receba uma porção de alegria, de fé, de esperança nessa manhã de terça-feira e bora lá que você não vai ficar triste, hein? Eu vou te dar alguns bons motivos, além dessa passagem que eu mostrei pra você aqui, eu vou te dar alguns bons motivos pra você se alegrar com a gente aqui na programação da Rádio Vinha. Primeiro motivo, tem prêmio pra você. A gente tem hoje aqui um almoço lá do Madame Fornalha pra você saborear lá, buffet completo, tá? Você coloca churrasco, o que você quiser tiver lá no buffet, você pode colocar por conta da Vinha, tá certo? Mas pra concorrer, você vai ter que responder a nossa enquete, a enquete que inclusive eu falei aqui agora há pouco, né? Citei ela aqui e eu vou repetir pra você, né? A gente quer saber o seguinte: quando você pega aí, né, um carro por aplicativo, um táxi, você gosta que um motorista converse com você ou não? Você é daqueles que fala assim: não, Daniel, eu não gosto de ficar prosinha não, cara, eu não gosto de ficar conversando não, eu gosto de ficar calado, e ele, se ele quiser, pode ficar caladinho também. Eu sou daqueles que gosta de ficar tranquilinho, caladinho, hein? E aí, qual dos dois é você? É do time do Daniel Fernandes, que gosta de conversa? Gente do céu, vocês tinham que ter visto um vídeo. Esses dias eu tava sem o carro, a gente pegou, né, um carro por aplicativos, eu e minha esposa, e o motorista era igual eu, gente, ele gostava de conversar, e aí eu fui conversando com ele, conversando comigo, e minha esposa tava filmando, eu não vi não, e ela postou isso depois, gente. Mas foi a coisa mais engraçada do mundo, eu conversando com o motorista ali, e eu achando a coisa mais boa do mundo. Ai, inclusive, se um dia eu pegar aí, ó, um táxi ou, né, carro por aplicativo, e você for motorista, você trata de conversar comigo. 999-9720-05, responde aí, deixa seu nome completo para que você tenha a oportunidade de concorrer então esse almoço lá do Madame Fornalha. E não esquece também não, ó, pede seu louvor preferido, manda pra gente aqui, ó, daqui a pouquinho a gente vai tocar ele aqui na programação pra você, tá? Mas hoje você tem que cantar, tá? Você canta um pedacinho dele aí, manda pra mim, eu vou passar seu áudio aqui no ar e a gente vai tocar pra você.

0: Esse é o canto das igrejas, todos os dias. Fernandinho também passou por aqui com Santo Pra Sempre, Strive to Be, Feel Believe. O Igor Zola cantando Atrai Meu Coração e também o Ensaião Salazar, Portas Abertas. E ó, você que tá aí me ouvindo nessa manhã maravilhosa de terça-feira, você ainda não deixou aqui a sua opinião na nossa enquete de hoje? Todos os dias a gente traz uma pergunta aqui pra interagir com você, pra você concorrer aos nossos prêmios. Hoje tem aqui, ó, um almoço delicioso lá do Madame Fornalha. Hoje nada de cozinhar em casa, nada de ir na sua casa pra comer, né? Se você trabalha na rua, avisa aí a esposa, avisa o maridão que você não vai comer em casa hoje, você vai comer por conta da Rádio Vinha, hein? Mas pra poder participar, pra você concorrer, você precisa responder a nossa enquete. A gente tá perguntando aqui o seguinte, ó, quando você pega aí, né, um carro por aplicativo, um táxi, você gosta que o motorista converse com você? Ou não? Não, Daniel, eu não gosto muito de ficar conversando. Não, eu sou mais na minha, eu gosto de ficar quietinho, gosto de ficar quietinha. E aí, 99997-2005, responde aí. Aproveita pra pedir também o seu louvor preferido, hein? Pra gente tocar ele aqui, mas hoje tem que cantar, tá? Canta um pedacinho dele, manda pra gente. Já eu vou estar tocando aqui na programação, vai lá.
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1: Olha, são 9 horas em ponto. 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
1: Também a gente já tá de volta, daqui a pouquinho a gente tem a oração da manhã, você pode mandar aí, tá, seu pedido de oração no 999972005, para que você daqui a pouquinho possa ouvir aqui o seu nome, a gente vai colocar diante do Senhor as suas causas, tá? E aí você aproveita, participa também da nossa enquete, hein? Hoje eu tô perguntando o seguinte pra você. Quando você pega aí um carro por aplicativo, né? Ou um táxi, como é que é? Você gosta que um motorista converse com você? Você gosta de trocar uma ideia enquanto tá ali, né? Viajando com ele, né? Enquanto você tá ali, dentro do carro. Ou não, Daniel, eu não gosto, não. Não sou daquelas pessoas que, sabe, que gosta de ficar batendo papo, ficar conversando. Sou mais reservado, sou mais na minha. E aí, como é que é você? Conta pra mim, 99997-2005, que eu queria também, né, que os motoristas de aplicativos, taxistas, eles também pudessem participar. Aliás, peraí, deixa eu pegar uma participação aqui, porque parece que foi um taxista, né? Parece que foi um taxista que ele participou aqui, ó, mandou, deixa eu tentar achar aqui, porque já tem várias participações, deixa eu tentar achar aqui. Ah, achei aqui, ó, o Hélio. Parece que eles são instruídos a não conversar. Deixa eu tentar entender aqui, ó. Alô, Hélio, bom dia!
4: Rapaz, Daniel...
1: Pera aí, deixa eu voltar aqui, Hélio. Tava no X e meio. Vamos lá. Agora dá certo.
4: Rapaz...
1: Graça e paz, meu irmão.
4: Fernandes,
1: e aí?
4: Bom?
1: Beleza?
4: Vou gravar aqui um áudio aqui, porque eu tô dirigindo. Mas eu sou taxista e eu vou dizer a verdade pra você, que o curso que a gente faz... eles ensinam a gente lá que nós não devemos puxar conversa com o passageiro, com o cliente. Por quê? Porque nós não sabemos a forma que ele amanheceu, se ele está de bom humor, se ele não está de bom humor, se ele está chateado, se ele está contrariado com alguma situação, se ele está nervoso com alguma coisa. Então, a gente, com educação, a gente cumprimenta, né? O bom dia, boa tarde, boa noite, como vai, qual o destino, e pronto. Se ele puxar a conversa com a gente, Aí nós conversamos, com certeza, sobre o que ele quiser que a gente converse.
1: Ah,
4: sobre
1: legal,
4: religião,
1: legal.
4: Sobre política e sobre esporte e sobre qualquer uma outra situação que ele quiser. Porém, a gente não puxa conversa. Eu, por exemplo, não puxo, porque eu não sei como é que ele está, né? Então, fica aí, né, o meu comentário aí sobre a enquete. Tá bom? Um abraço e um dia abençoado aí pra todos.
1: Ô, Hélio, valeu demais a sua participação aqui, meu irmão. Que legal, né, cara? Então, assim, eles são instruídos a não puxar o papo, né? Mas pode ficar tranquilo, Hélio. Se eu pegar aí um dia uma corrida com você, eu puxo o papo com você, viu? Fica tranquilo. E a gente vai conversar a viagem toda, Hélio. Ó, 9:06, já já tem oração da manhã. Agora tem Júlia Vitória.

0: vamos cantar aqui na programação. São 9:10, agora tem oração da manhã.
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0: Também chegando, oração da manhã, nessa terça-feira. Hoje, pastor Leandro Feliciano. Bom dia, pastor.
2: Bom dia, Daniel. Bom dia, graça e a paz do Senhor Jesus a todos os nossos ouvintes. É um privilégio estar aqui com vocês nessa manhã. A Bíblia diz no Salmos 37, versículo 4, deleita-te no Senhor e Ele satisfará os desejos do seu coração. Eu quero orar com você nessa hora. Volte o seu coração para o Senhor, aonde você estiver. Espírito Santo de Deus, vem sobre nós. Nós te desejamos, Senhor. Eu oro, em primeiro lugar, pelo renovo do Senhor. Nós precisamos todos os dias, ó Deus, do teu maná, da tua unção. Senhor, nessas primeiras horas desse dia, eu oro para que cada um dos meus irmãos sejam renovados pelo teu amor, pela tua graça. Senhor, tira todo pensamento maligno de acusação, de medo nessa hora, mas que haja descanso. Tira, Senhor, toda a ansiedade, tudo aquilo que está trazendo preocupação na vida dos nossos ouvintes. Eu repreendo agora em nome de Jesus, mas eu declaro o descanso, a paz que excede todo o entendimento. Não importa a circunstância, não importa a tempestade, o Senhor Jesus está no barco e hoje nós podemos descansar. Podemos, ó Deus, confiar que o Senhor está cuidando de tudo. E eu declaro essa verdade agora sobre a vida dos meus ouvintes. Declaro, Senhor, completa a revelação da graça do Senhor em cada área da vida deles. Eu oro, Espírito Santo, por esses casamentos. Se tem alguém passando por turbulências, se tem algum casamento agora, Senhor, que eles não conseguiram resolver os problemas, que haja perdão, que haja, Senhor, cruz. Eu oro para que cada um dos meus irmãos sejam renovados. Que essas famílias, esses filhos possam agora entender o privilégio que é servir ao Senhor. Espírito Santo, toma conta, visita cada coração nessa hora. Se tem alguém precisando, ó Deus, liberar perdão, dá força, Senhor. Abre os olhos espirituais, tira toda a mágoa. Libera, Senhor, essas pessoas agora para desfrutarem do melhor dessa terra. Declaro agora que todo fardo, todo peso de mágoa, de condenação, de acusação, saia da vida dos meus irmãos, em nome de Jesus. Espírito Santo, eu ainda oro por pessoas que têm passado por enfermidades. Não importa o tamanho da enfermidade, se é uma gripe, se é um tumor, um câncer, eu declaro a cura agora, em nome de Jesus. O Senhor levou sobre si todas as nossas dores, enfermidades, sofrimentos naquela cruz. E eu declaro agora, em nome de Jesus, a cura. Senhor, toca agora. Basta um toque do Senhor e toda a enfermidade se vai. Nós tomamos posse agora em nome de Jesus. Não é da vontade de Deus que você sofra com essa enfermidade, meu irmão. Por isso, Senhor, nós expulsamos em nome de Jesus toda a enfermidade. Saia da vida deles agora. Eu oro também, Senhor, pela provisão financeira. Se tem alguém passando por escassez, se tem passado, ó Deus, por lutas, dívidas, nós declaramos no nome de Jesus a provisão nessa hora. Senhor, dá sabedoria, dá, Senhor, a provisão, dá, Espírito Santo, a saída. O Senhor é a

0: E é do Senhor, ó Deus, que nós esperamos o milagre, a resposta, a porta aberta. Senhor, libera os seus milagres nessa hora em nome de Jesus. Nós te entregamos as nossas vidas, entregamos o nosso coração, entregamos tudo que temos nas suas mãos e decidimos descansar. Se tem alguém ouvindo essa oração, talvez no carro, por onde você estiver passando, e você ainda não conhece esse Jesus poderoso que pode te dar paz hoje, eu quero te convidar a fazer uma oração comigo. Acredite, basta uma oração simples e o Senhor Jesus, ele tem poder para transformar a sua vida. Senhor, entra nesse coração agora. Faz morada na vida dessa pessoa. Nós te aceitamos, Jesus, como nosso Senhor e Salvador. Será que você pode repetir isso? Repita isso aí, você mesmo e ele. É uma oração simples. Não precisa de você gritar para todo mundo ouvir. Aí mesmo, na sua intimidade, chama ele para entrar no seu coração. E a sua vida nunca mais será a mesma. Ó Deus poderoso, nós te engrandecemos e te louvamos por todas as coisas nesse dia, em nome de Jesus. Amém, amém.
1: Fala, povo de Deus, um abraço para você que está sintonizado aqui na Vinha. Eu sou o Eli Soares e aqui você ouve a minha nova canção, Boa Nova, participação com os meus irmãos do Morada. Tá incrível, vai te abençoar demais. Sim.

0: com Josué, Estevelis Soares e Morada, Boa Nova. São 9 horas e 21 minutinhos. Ó, você que tá ouvindo aí a programação nessa manhã de terça-feira, fica de fora não, vem participar, vem interagir comigo aqui a hora que você puder. Pega seu smartphone aí rapidinho, você dá a sua resposta aqui pra nossa enquete. Hoje eu tô perguntando pra você aqui, ó, se você, quando pega aí, né, um motorista, um carro por aplicativos ou um táxi, você é daqueles que gosta que o motorista converse com você, que fale, ou não, você é mais na sua, mais reservado, mais reservada, você gosta de ficar em silêncio. E aí, como é que é você? 99997-2005. Vamos lá pro nosso WhatsApp, tá cheio de participações aqui, ó. E detalhe, pode ser por texto ou pode ser por áudio também a sua resposta, viu? O importante é você aqui, ó, deixar, né, o seu nome completo para que você possa estar concorrendo aqui a um vale-almoço lá do Madame Fornalha. O Carlos tá respondendo aqui, deixa eu saber a resposta do Carlos. Alô, Carlos, bom dia!
1: Bom dia, Daniel Fernandes! É, eu sou motorista de aplicativo, eu amo conversar. Se você entrar no meu carro, eu vou andar bem devagarzinho, só pra conversar.
0: Aí, ó!
1: Deus abençoe você!
0: Amém, tamo, Carlos! Junto. Ô, meu irmão, a gente vai prosear muito, viu? Vou fazer até o seguinte, eu vou mandar pra um lugar, de lá eu mando pra minha casa. Vai demorar mais um pouquinho, hein? O Wanderson também tá aqui participando. Alô, Wanderson, bom dia.
2: Bom dia, Daniel. A graça e a paz do
0: graça
2: Senhor
0: e paz,
2: Jesus.
0: Meu irmão.
2: Ó, já parei meu carro aqui.
0: Aí, fez sou certinho.
2: Motorista de aplicativo.
0: Isso aí, garoto.
2: E olha aqui, irmão, eu gosto quando a pessoa conversa, viu? Só não gosto quando conversa de política, porque é um tema chato e eu não gosto de conversar. E agora, qualquer outro tema eu gosto, principalmente quando a pessoa é irmão ou é uma pessoa que tá precisando de uma palavra. Às vezes ali eu já uso de estratégia pra poder evangelizar.
0: Boa!
2: E chamar pra ir pra célula, né? É claro, é
0: aí,
2: lógico.
0: É isso aí, garoto.
2: É um dia abençoado pra nós. Que Deus te abençoe e abençoe todos os motoristas de aplicativo. Que Deus abençoe a Rádio Vinha FM.
0: Amém.
2: Tamo junto.
0: Amém, meu irmão. Que o Senhor possa aí conceder graça e também aí, ó, muitos passageiros pra você nessa terça-feira, viu, Wanderson? Valeu, obrigado pela participação. O Ciro também tá participando aqui, ó. Alô, Ciro, bom dia.
3: Bom dia, meu amigo Daniel Fernandes. Daniel Fernandes.
0: Oi.
3: Eu trabalhava de Uber. Eu conversava com todo mundo que dava oportunidade de conversar, eu conversava, eu gosto de conversar, eu gosto de conhecer as pessoas, eu gosto de trocar experiência, de conversar com pessoas de outras regiões, igual vem muita gente fora pra Goiânia.
0: Sim, sim.
3: E eu sou interativo, eu gosto de conversar mesmo.
0: Uhum.
3: Eu falo muito mesmo, às vezes.
0: Eu falo muito.
3: E tenho amizade demais da conta.
0: Ai,
3: então,
0: ai.
3: Sei tudo na vida da gente é conhecimento. E se você vê que a pessoa ela é antissocial, você não conversava. Então é isso aí. E eu basicamente nunca tive problema nenhum com ninguém dentro do Uber quando eu trabalhava. Então, assim, e é um lugar muito bom de você conversar das pessoas. Às vezes a gente eu era até psicólogo, sabia? Dentro do Uber.
0: Mas, ô Ciro, eu vou te falar uma coisa, viu? Deve ser, assim, um ambiente, né, esse de carro por aplicativo ou táxi, né? Onde as pessoas gostam muito de desabafar, né? Gostam muito de conversar. Às vezes aquelas pessoas são meio carentes. Agora, eu entendo também que existem pessoas que não gostam, né, cara? Por exemplo, tem pessoas que gostam de entrar ali, ficar caladinha, não gostam, né, de conversar absolutamente sobre nada. Então, assim, tem que levar, né? Você dá um bom dia, dá uma boa tarde, né? E aí, se a pessoa der uma aberturazinha, você começa a conversar. Vai que pode até acontecer de realmente você evangelizar alguém aí dentro do seu carro, hein? Vai ser uma bênção, não vai? Você viu ali, ó, a estratégia do nosso irmão, deixa eu pegar o nome dele aqui de novo aqui, ó, é o Wanderson. O Wanderson, ele falou, deu uma abertura, meu filho, eu tô pregando a palavra e chamando pra célula. É isso aí, meu irmão, tem que fazer isso mesmo, hein? Mas se você que tá me ouvindo aí nessa manhã, você é o tipo de pessoa que quando pega aí, ó, carro por aplicativo, táxi, você gosta de conversar com o motorista ou não, você prefere ficar caladinho, que ele também fique caladinho? Conta pra mim aqui, ó. Agora tem o som de Brandon Lake na programação. Eita.

0: programação da Vinha, The Alphor. Antes teve André e Felipe, vem com Josué e Eli Soares com Morada. Boa Nova! São 9h30. Ó, não sai daí. Eu preciso ir rapidinho pro intervalo comercial na volta. Eu tenho aqui, ó, o som do Get Worship, Nívia Soares pra tocar, Abraão Alencar e a sua também. Vai enviando aí um áudio, né, com o seu louvor preferido. Daqui a pouquinho a gente toca na programação, responde a nossa enquete pra concorrer também ao almoço do Madame Fornalha.
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5: 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Dr. Douglas, seja bem-vindo aqui à programação.
6: Muito obrigado, Daniel.
5: E olha, gente, hoje ele não tá sozinho não, hein? Quem tá com a gente aqui, Dr. Douglas?
6: A Joelsa.
5: Tudo bem, Joelsa?
7: Tudo bem, Daniel. Prazer estar aqui com vocês.
5: Igualmente. Bom demais. 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

0: todo mundo sintonizado aqui na programação da Rádio Vinha. Deixa eu mandar um grande abraço aqui, ó. É, deixa eu pegar aqui pra duas pessoas, ó. Pra Núbia. A Núbia, gente, tá lá em São Paulo, capital. Mandou até uma foto aqui, tá um tempo nublado aí, né, Núbia? Se chover, manda um pouquinho aqui pra Goiânia, viu, minha irmã? É, e ela também respondeu a nossa enquete, né? Ela falou assim que depende, né? Se conversarem com ela, ela dá atenção. Mas se o motorista for caladão, ela não puxa assunto, não. Boa, Núbia! Obrigado pela participação. Tá lá em São Paulo curtindo, provavelmente, pelo nosso aplicativo, né? E deixa eu mandar um abraço também aqui pra Vera. A Vera, ela pediu aqui pra gente tocar uma música do Abraão Alencar. Essa música já tava até programada aqui, viu, Vera? Um grande abraço pra você aí. Obrigado pela sua participação, viu? É, e ela tá perguntando aqui qual é a enquete, né? A gente tá aqui com a enquete hoje, que é a seguinte. Você aí, ó, quando entra num carro por aplicativo ou no táxi, você gosta que o motorista converse com você ou não? Você gosta de ficar caladinho, caladinha? E aí, 99997-2005, essa é a nossa enquete de hoje. Tá, Daniel, não quero participar da enquete, não. Não quero concorrer a prêmios, não. Eu quero só que você mande um abraço. Pode? Pode. Manda aí, ó, por exemplo, acabei de mandar dois abraços aqui pra Vera e também pra Núbia, né, que registraram a participação aqui, né, e aí a gente vai, manda abraço, não tem problema não. Pode enviar sua mensagem aqui pra que você possa ouvir o seu nome aqui, a gente manda um abração, um beijão pra você, onde quer que você esteja, tá? Lembrando, gente, quem tá fora do estado de Goiás e nos ouve pela internet, o nosso código aqui, ó, é 62, tá? Então 62999972005. Daniel, eu tô no aplicativo, melhor ainda, então não precisa nem de você sair não, clica aí, contato, depois participação do ouvinte, você já vai ter acesso aqui ao WhatsApp da rádio, tá certo? Olha, vamos lá, porque eu tenho mais participações aqui na nossa enquete, eu tô curioso pra saber aqui a opinião dos nossos ouvintes. Vou começar aqui com o aniversariante de hoje, a Helenita. Helenita, bom dia!
1: Bom dia, Daniel! Hoje eu tô fazendo aniversário, Daniel. Oh, eu preciso ganhar essa pizza aí da Madame Fornalha.
0: Vou torcer por você, Helenita.
1: Já até convidei o pessoal pra ir lá comigo hoje.
0: Ó. Oh.
1: E a questão aí do motorista aplicativo, Daniel, às vezes eu prefiro ficar em silêncio, mas eles gostam tanto de desabafar com a gente que a gente fica até com pena. Aí você vai acabando falando de Deus pra eles, né? E um abraço, Daniel.
0: Valeu, minha irmã. Parabéns pra você, viu, Helenita? Que Deus te abençoe, que o Senhor possa te cobrir de bênçãos, proteger a sua vida, te dar muitos anos de saúde e de paz, viu, Helenita? Parabéns pra você. A Deusa também tá participando aqui. Alô, minha irmã, bom dia!
2: Bom dia, Daniel Fernandes. A paz do Senhor.
0: A paz, minha irmã.
2: Respondendo a enquete do dia, Daniel, eu gosto de conversar.
0: Você gosta de conversar?
2: Amo conversar. Eu entro no Uber, eu converso. E na fila da padaria, todo lugar que eu vou, eu converso com as pessoas, Daniel, graças a Deus. Bom dia pra vocês, Deus abençoe.
0: Irmã, essa foi boa. Não, conversa na fila da padaria, gente, era engraçado demais quando a gente usava muito lotérica, né? Hoje em dia quase não se usa mais, mas assim, a gente ia na fila da lotérica e aí tinha, né, algum senhor, alguma senhora e de repente eles puxavam algum assunto, você só concordava, não, é mesmo e tal. Acabou, meu filho, aí a pessoa ia lá, conversava com você, não que eu achasse ruim, né? Porque eu gosto de conversar, gente, eu gosto de dialogar com as pessoas, por isso que quando eu entro aí em carros por aplicativo, realmente eu gosto demais, hein? O Alexander, na verdade, né? Também tá participando. Deixa eu vir aqui. Alô, meu irmão, bom dia!
3: Bom dia, Daniel. Aqui quem fala é o Alexander, né? Eu sou uma pessoa que ama conversar, né? Se o assunto for sobre piquinho, então nem se fala. Já toca aí pra nós uma música também, João 20. Deus abençoe nosso dia. A paz e graça, meu irmão.
0: Ô, Alexander, então não vai dar conversa entre nós dois não, viu? Porque o piquinho não deu não, hein? Cleonton, vamos saber aqui a opinião dele. Alô, Cleonton, bom dia!
4: Bom dia, Daniel. Eu sou mais reservado. Eu não gosto de ficar conversando no carro, não. Quero entrar e sentar e descansar a cabeça.
0: Olha, eu conheço pessoas que são assim também, viu, Cleuta? Entram dentro do carro, muda e sai calado. Vamos lá.

Mas essa versão ficou maravilhosa, hein? O Ken Worship cantando Quem Dizes Que Eu Sou aqui na programação do Cidade Ligada. Olha, são 9:48. Tô aqui aguardando a sua participação, hein? 9-9-9-7-2005. Vem me dizer aqui, ó.

pessoas que gostam de conversar com o motorista ou não, você prefere que o motorista fique caladinho, pra você poder passar a viagem inteira sossegado, sossegada. Como é que é você, hein? Me conta aqui no 99997-2005 e aí você já deixa seu nome completo pra você ter a oportunidade de faturar daqui a pouquinho um almoço lá do Madame Fornalha. Olha que delícia, hein? 99997-2005. Quando você vai se preparando pra poder participar, deixa eu trazer uma informação pra você aqui, ó. Olha só, uma pesquisa do Instituto Datafolha revelou diferenças significativas entre evangélicos e católicos quanto ao posicionamento ideológico no Brasil. Segundo o levantamento, os evangélicos demonstram uma inclinação mais acentuada à direita, enquanto entre os católicos há um cenário de equilíbrio entre os campos de direita e da esquerda. Especialistas afirmam que essas diferenças refletem trajetórias históricas, prioridades distintas e a diversidade existente dentro das tradições cristãs brasileiras. Na classificação geral elaborada pelo Datafolha, 52% dos evangélicos foram posicionados entre a direita e centro-direita, enquanto 30% aparecem entre a esquerda e centro-esquerda. Os demais 18% ocupam posições de centro. Já entre os católicos, o quadro é mais equilibrado. 43% dos católicos se situam na direita ou centro-direita, contra 39% da esquerda ou centro-esquerda. Resultado considerado um empate técnico dentro da margem de erro da pesquisa. São 9:10. A gente não para. Continua tocando os melhores louvores. E agora tem o som da Nívia Soares.

0: será aqui na programação do Cidade Ligada. Antes tem o Gamership, quem dizes que eu sou? Faltando 5 minutinhos aqui para as 10 horas da manhã. Você sabe que a gente tá com uma enquete bacana demais aqui, ó. Para você interagir comigo, para você concorrer a prêmio. Ô, Daniel, para concorrer ao almoço aí, ó, não é só deixar o nome, não? Não! Não é só deixar o nome, não. Quero que você interaja comigo, tá? Você vai deixar o seu nome. Não pode esquecer também, tá? Porque tem muita gente que às vezes fala assim, ó, Daniel, quero concorrer. E aí responde, mas não deixa o nome, né? Não tem como você concorrer se você não deixar o seu nome. Então deixa o nome, tá? E aí você responde a nossa pergunta. Eu quero saber o seguinte, quando você pega aí, ó, carro por aplicativo ou um táxi, né? Você gosta que o motorista converse com você? Você é daquelas pessoas que gostam, durante a viagem, você falando, aquela coisa toda, né? Ah, não, Daniel, eu sou mais reservado, eu sou mais de boa, não gosto muito que fique conversando comigo, não. Como é que é você, hein? 99997-2005. Gente, eu vou aproveitar aqui, eu vou passar agora a participação da Thaís, ela tá lá em São Paulo, ela gravou um áudio aqui respondendo a enquete, e aí ela e a menininha dela, né, já pediram uma música que eu vou tocar agora pra elas. Vamos lá. Alô, Thaís, bom dia.
1: Rapaz, Daniel, bom dia.
0: Rapaz.
1: Vira resenha, viu?
0: É eu.
1: Ai, ai, já passei cada uma no Uber, mas às vezes eu converso, às vezes eu fico quietinha.
0: Boa! Agora olha o outro áudio.
1: Bom dia, Daniel.
2: Bom dia, Daniel.
1: Fala, sou a Isabela.
2: Sou a Isabela.
0: Que gracinha.
1: Fala, eu quero.
2: Eu quero.
1: Louvor.
2: Louvor.
1: Sublime.
2: Por favor.
0: Ó, Isabela aqui, ó. Beijando, tio Daniel Fernandes pra você. Beijão pra você também, viu, Thaís? Aí em São Paulo, curtindo a nossa programação. E vamos lá, vou tocar agora pra você, viu, lindona? Aqui, ó, F-Hop Sublime.
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0: o som de Sara Beatriz aqui na programação da Rádio Vinha. Promessas! E olha só, hein? São 10 horas 6 minutinhos. Eu vou aqui para um rápido intervalo comercial. Daqui a pouquinho eu tô de volta. A gente vai tocar aqui música nova da Aline Barros. Tem Juliane Souza. Tem Central 3. Vai rolar Abraão Alencar e muito mais. E a sua, hein? Já tocou por aqui? Não, Daniel, você não tocou ela ainda não, hein? Mas eu vou tocar. Basta você pedir. Manda aí 99997-2005. Fala para mim assim, ó, Daniel, eu quero ouvir essa música aqui. Mas aí você tem que cantar um pedacinho dela, tá? Canta um trechinho desse louvor aí que você tá afim de ouvir aqui na nossa programação. Daqui a pouquinho eu toco pra você, tá bom? 999-97-2005.
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pra você. A irmã Sônia, ela mandou uma mensagem aqui agora há pouco, falou assim: Daniel, mais cedo você leu uma passagem bíblica. Qual foi que você usou aí, ó? Ô, minha irmã Sônia, foi Gálatas capítulo 2, no verso 20, né? É, deixa eu pegar de novo aqui, porque eu não vou lembrar de cabeça, não. Vamos lá, aqui, ó, capítulo 2, verso 20 de Gálatas, hein? Estou crucificado com Cristo. Assim já não sou eu quem vive, mas Cristo vive em mim. A vida que agora eu vivo no corpo, vivo-a pelo Filho de Deus, que me amou e se entregou por mim. Lindo, né, Sônia? Um abraço pra você. Obrigado pela participação. Gente, agora, além de estar ao vivo na rádio, eu tô ao vivo também no Instagram da Rádio Vinha, viu? Vai lá pra você poder bater um papo comigo, pra você responder a nossa enquete. Pessoal do Instagram, a gente tá com uma enquete aqui, eu quero saber a opinião de vocês, tá? A gente tá perguntando o seguinte, ó: quando você pega aí carro por aplicativo, táxi, você gosta que o motorista converse com você ou não? Não, Daniel.

Sim, 99997-2005. Deixa eu mandar um abraço aqui pro pessoal que tá entrando lá na nossa live. Lembrando que é o nosso Instagram, gente, é Rádio Vinha FM. Ó, a Valéria, inclusive, tá lá, ó, já tá respondendo, né, Valéria? Ela falou assim, ó, não, Daniel, eu converso, eu gosto de conversar. O Sebastião também acabou de entrar, a Gislaine, Isabel, deixa eu ver aqui, ó, Maria Lúcia, a Michele, a Vanessa, a Alessandra, o Marcos Aurélio, deixa eu ver aqui quem é você, deixa eu clicar aqui, o Eduardo Moraes, o Marcos, deixa eu ver quem é você, Daniel Leopoldino, deixa eu ver quem mais, Gabriele, a Wanda, o João Carlos, João Pedro, o Jorge, acabou de entrar aqui, ó. O Marcos tá dizendo o seguinte, Daniel, manda um abraço aqui pros irmãos da Videira Recanto. Mônica, de Itacoaxetuba, em São Paulo, me chama o Marcos. Ô, Marcos, um abraço aí pros nossos irmãos, então, da Videira Recanto. Mônica, hein, lá na cidade de Itacoaxetuba. Deixa eu ver aqui, ó, Maria Lúcia. Daniel, bom dia, graça e paz, graça e paz. Gente, ó, você que tá entrando agora na nossa live, não tá sabendo, tá? A gente tá com a nossa enquete, eu quero muito que você também participe, tá? Que você dê a sua opinião. Quando você pega carro por aplicativo ou de repente aí um táxi, né? Você é daquelas pessoas que gosta de conversar com o motorista? Gosta que ele converse com você? Ou não? Você gosta de fazer todo o trajeto ali, ó, caladinha, né? Gosta de ficar na sua? E aí? 99997-2005. Ó, a Yolanda tá aqui. Bom dia, Daniel. Paz do Senhor. A Michele também. Bom dia, Michele. Graça e paz pra você, minha irmã. A Larissa tá aqui. Bom dia, Daniel. Eu gosto de conversar. Ah, isso, eu também gosto, hein? O Gilberto também acabou de entrar. Então, ó, pessoal do Instagram, vai respondendo aí, ó. Daqui a pouquinho eu volto em vocês, tá? Eu quero a resposta de vocês. Eu vou lá pro nosso WhatsApp, que eu vou fazer alguns textos aqui agora, porque eu já fiz muitos áudios, né? Então, vamos lá de texto. Mas é o seguinte, hein? Responde aí, daqui a pouquinho eu volto aqui no Instagram pra falar a resposta de vocês, tá? Se você aí, ó, você, quando você pega um carro por aplicativo, né? Ou um táxi, você é daquelas pessoas que gosta de conversar com o motorista, gosta que ele converse com você... Ou não, você gosta mais de ficar na sua? Fala aí. Daqui a pouquinho eu volto aqui pra falar do Instagram. Mas vamos lá pro nosso WhatsApp. Ó, a Simone. Oi, Daniel, bom dia. Olha, Daniel, eu gosto que o motorista converse, viu? A viagem fica mais leve, ela fica até mais rápida, Daniel. Eu sou a Simone, quero participar do sorteio aí, ó. É aniversário do meu neto, eu quero levar ele. Ô, Simone, depois manda o nome do seu netinho aí pra gente mandar um beijão pra ele, ó. A Fernanda tá aqui, ó. Daniel, bom dia. Olha, Daniel, sinceramente, eu gosto de ficar bem calada, viu? Tá certo. O pastor Itatiel, ele tá dizendo aqui, ó, amigo Daniel, bom dia, graça e paz, pastor. Daniel, eu sou motorista de aplicativo, né, e uma vez eu peguei uma corrida de Goiânia a Brasília, e foi uma situação assim, Daniel, muito inusitada, hein, o passageiro já entrou no carro e pediu pra eu desligar o som, colocar o ar-condicionado no 2 e não falar nada com ele durante toda a viagem. Meu Deus, hein? Tá certo. E tem que respeitar, né, pastor Itatião? Um abraço. O Elton também tá aqui, ó. Bom dia, Daniel. Como é que você tá? Tudo bem? Ô, Daniel, eu sou motorista de aplicativo, né? E eu gosto de conversar com as pessoas. Mas a maioria das vezes as pessoas não gostam, né? Elas preferem ficar em silêncio. Então, eu respeito o jeito da pessoa. Eu acho que o melhor é se fazer isso, né, Elton? Acho que é você dar um bom dia, você ser educado no início ali. Se a pessoa te der a

abertura, você vai lá e conversa com ela, troca uma ideia, né? Vê ali se você vai ter alguma abertura pra falar de alguns assuntos, né? Evitar assuntos polêmicos, assuntos que vão levar ali a uma discussão, não é verdade?

Respondendo, você é uma pessoa que quando pega aí, ó, carros por aplicativo, táxi, nossa, tá acabando a minha bateria, hein? Gente, pessoal do Instagram, já eu volto aqui no WhatsApp, deixa eu dar uma prioridade pro pessoal do Instagram, que a minha bateria tá acabando, esqueci de colocar pra carregar de novo, né? De novo, vamos lá, aqui, ó, a Michelle tá lá no Instagram, tá dizendo o seguinte, ó, Daniel, eu fico caladinha, né? Se o motorista for uma pessoa que gosta de conversar, beleza, aí a gente acaba conversando, né? É, o Jorge, Daniel, às vezes eu converso, né? Porque, na verdade, a gente acaba distraindo. Traindo no trajeto, né? É, a Michelle tá dizendo assim, ó, eu gosto de conversar com os motoristas, viu, Daniel? Tá certo, deixa eu ver a Larissa aqui, se dá tempo de ler a Larissa, ó. Daniel, eu sou motorista de aplicativo, eu amo conversar com os meus passageiros, então, assim, quem gosta de conversar vai acabar conversando comigo. A Yolanda, Daniel, eu amo conversar, eu não tenho esse problema não. Maria Lúcia, Daniel, eu gosto de conversar e sempre dou sorte, porque eu pego motoristas evangélicos, cristãos, né, que estão ali sempre ouvindo a vinha. Opa, opa, opa, opa! Ô motorista, eu não sei, ó, deixa eu te falar um negócio aqui, ó. Lá em Apocalipse, capítulo 24, tá escrito que aquele que tiver ouvindo a Rádio Vinha terá o seu nome escrito no livro da vida, hein? Oh, meu Deus do céu. Um abraço aí, ó, pro pessoal motorista de aplicativos, né? Um abraço aí pros taxistas também. Ô, gente, foi uma brincadeira, viu? Apocalipse 24 não existe na Bíblia. Apocalipse é só até o capítulo 22, né? Deixa eu ver aqui, ó. A Michelle tá aqui, ó. Eita, Glória, bom demais ouvir a minha. A Daniela também falando aqui. Ô, Glória, bom demais, hein? A Daniela, inclusive, tá dizendo aqui que gosta de ficar calada, né? Pra não poder atrapalhar. Tá certo. É, deixa eu ver aqui, ó. A Daniela tá dizendo assim, ó, ô Daniel, eu imaginava você diferente. Ó, gente, eu não sei porquê. Ó, quase todo mundo que me vê pela primeira vez não sabia quem era o Daniel Fernandes, né? Quem eu era, quem eu sou, na verdade, né? É, a pessoa fala assim, nossa, eu imaginava alguém diferente e tal. Ô, gente, é porque eu sou louro? Todo mundo me imagina moreno. Por que quase não me imagina moreno? Eu não entendo isso, não. Será que é porque a maioria dos brasileiros são morenos? Mas eu sou louro, viu, gente? Do zóio azul. Dá uma olhada aí no Instagram. Ó, aquele é o Didi, ó. Aparece aí, Didi. Aparece aí pro pessoal te dar um oi pra você lá. Ó, esse é o Didi, ó. Cara que conhece mais ou menos de futebol. Mais ou menos, viu? Mais ou menos. Aqui, ó, a Raimunda tá aqui. Daniel, quando eu vejo que um motorista gosta de conversar, aí sim eu acabo conversando, viu? Ô, Daniel, eu achava que você era moreno. Pois é, você, Daniela, e a torcida do Cruzeiro todinha, né? Eu não sei por quê, porque o pessoal acha que todo mundo é moreno, hein? Vamos lá, 10 horas e 18 minutinhos. Deixa eu tocar mais músicas daqui a pouquinho. Gente, ó, o pessoal do Instagram vai cair a live porque a minha bateria, ela tá acabando, tá, aqui da rádio, mas eu vou dar uma carguinha aqui, já eu retorno pra conversar com vocês, vai me ouvindo pelo rádio aí, tá certo? Juliane Souza chegando agora, quem é esse?

0: Souza. Quem é esse aqui na programação? São 10 horas e 22 minutinhos. Gente, olha só, hein? 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
0: 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Você sabe que a gente tem aqui o quadro Solta a Voz na terça-feira. E aí, ó, pra gente tocar o seu louvor preferido, você vai ter que fazer que nem a nossa irmã Leila, hein? A Leila, ela mandou aqui, ó, pedir um louvor e a gente vai tocar agora pra ela.
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0: Vamos lá, Leila, solta a voz.
3: Bom dia a todos da Rádio Vinha, bom dia Daniel. Daniel, gostaria muito de ouvir essa canção e gostaria de ouvir você cantar ela comigo.
0: Opa, hein? Então vamos lá.
3: Que

0: Boa,
1: Leila!
0: Vamos lá, Daniel. Canta comigo, hein?
1: Vamos lá.
0: Eu quero participar das premiações. Um grande abraço.
1: Bom, agora a gente vai colocar o Isaías Sade pra cantar, né, meu irmão? Um abraço, obrigado pela participação.

0: quem pediu essa daí, ó, foi a Leila, né, Leila? Ô, Leila, e não é por nada, não, mas eu acho que nós cantamos bem, viu? Eu acho que a gente representou bem aqui o Isaías Sardes nessa música, hein? Antes também, Juliane Souza, quem é esse? Ó, você que tá chegando agora, sintonizando o seu rádio aqui na Vinha, seja bem-vindo, que você tenha um dia maravilhoso, abençoado, em nome de Jesus, que o Senhor possa aí, ó, despertar em você o amor, né? Que a graça de Deus possa te dar forças pra enfrentar todo tipo de dificuldade e que você possa ser muito abençoado no dia de hoje, hein? Tamanha quantidade de bênçãos vão chegar na sua vida que você vai falar assim, ó, não, vou começar a partir aqui, ó. Vou começar também a abençoar outras pessoas. Você vai ser que nem Salomão, hein? Salomão tinha tanto, gente, tinha tanto ouro, tinha tanta prata que ele não sabia mais o que ia fazer com aquilo. Aí começou a fazer escudo, com tudo aquilo que ele tava recebendo. Vai ser você. Você toma posse dessa palavra? Então fala assim, amém. Olha, a nossa pergunta de hoje é a seguinte, hein? Você, quando pega aí um motorista de aplicativo, um carro por aplicativo ou um táxi, né? Você é daquele tipo de pessoa que gosta de conversar com o motorista ou não? Você não gosta de conversar? Eu conheço uma pessoa que ela não gosta de conversar. Ela tá aqui do meu lado. É a minha digníssima esposa, Poliana. Meu amor, muito bom dia pra você.
1: Bom dia, Daniel Fernandes. Bom dia, ouvintes da Rádio Vinha.
0: Ó, você tá muito bonita, muito bela hoje. Muito, né? Aliás, obrigada. Todos os dias, né? Mas hoje você tá mais elegante, né?
1: Muito obrigada.
0: Deixa eu te falar um negócio aqui. Por que que você não gosta? O que acontece? Você não gosta mesmo, não, né?
1: Não, não gosto.
0: Você gosta de entrar caladinha e tal?
1: É bom dia, sim. Esse é o local que eu vou, né? Porque normalmente o motorista pergunta. Goiânia Shop, eu sim. E no final, obrigado, Deus te abençoe.
0: É, bom. É,
1: e você contou o seu caso?
0: Não, conta aí. Conta aí pros ouvintes.
1: Uma vez...
0: Foi essa semana, não foi?
1: Não, eu tô falando da avaliação. Você contou da avaliação?
0: Ah, não, da avaliação não. Conta aí, pode contar.
1: Certa vez, eu e o Daniel...
0: Escuta, peraí só um pouquinho. Escuta aí, ouvintes, escuta só. Escuta esse caso, que esse caso é engraçado, ó, vai.
1: Certa vez, Daniel e eu pegamos um carro de aplicativo, né? Foi Uber. E o motorista falou bom dia, né? Mas ele não conversou durante a viagem.
0: Eu não ouvia falando bom dia.
1: Ok. Mas assim que a viagem terminou, o Daniel foi avaliar a viagem, avaliar o motorista, e ele já ia colocando apenas uma estrela. Eu falei assim, que isso, amor? Por que você tá colocando apenas uma estrela? Ah, o motorista não conversou comigo. Eu achei isso um absurdo. Como assim? Ele ficou calado o tempo todo. Ué, escolha dele.
0: Eu tô falando, mas aqui, eu permiti você contar um caso aqui, porque eu falei desde o início. Eu falei assim, ó, se eu pegar uma corrida com você, você não conversar comigo, eu vou te avaliar mal, viu?
1: E semana passada nós ficamos sem carro 2 dias na semana, que o carro tava na oficina. E misericórdia, gente. 7:30 da manhã, pegar o Uber. E o Daniel e o motorista conversando o tempo todo. Eu sou aquela pessoa que eu preciso de 40 minutos no mínimo pra acordar. E eles conversando sobre futebol, Copa, contando casos, falando de rádio. Não, eu não dou conta. Não dou conta.
0: Tá, essa é a minha esposa. Te amo, viu, meu amor?
1: Também te amo.
0: Um beijo pra você. Obrigado pela sua participação. 10h34, mas e você que tá aí, ó? Ô, gente, sério, eu gosto demais de conversar, cara. Nossa, eu gosto demais, assim. Eu gosto demais de conversar. Mas, gente, eu pegar uma motorista de aplicativo aqui, que eu sei que ela é motorista de aplicativo. Deixa eu saber a opinião dela aqui, a Valéria. Alô, Valéria, bom dia!
2: Bom dia, caros ouvintes. Bom dia, Daniel. Eu tô do outro lado, né? Eu sou Uber.
0: Uhum.
2: Eu particularmente gosto de silêncio. Eu gosto de conversar, mas não dentro do carro, porque eu nunca sei qual é a real situação do passageiro. Porque às vezes o passageiro parece que quer conversar. Aí a gente conversa, puxa assunto e tudo, e depois desce e fala que a gente falou demais.
0: Não é mesmo,
2: então,
0: hein?
2: Então é tão complicado mexer com o ser humano, que a minha escolha era optaria pra não ter conversar. Conversa. Mas, infelizmente, não é do jeito que a gente quer. Aí eu fico, né?
0: Mas tem mais áudio, hein?
2: Tentando ser educada, né? Mas, de preferência, queria tanto que fosse caladinha a viagem, ia ser mais tranquila, já basta o estresse do trânsito, que é grande já.
0: Ô, Valéria, então vou poder pegar uma corrida com você, não, minha irmã? Eu vou falar na sua orelha até falar chega. Se abrir a boca pra falar do Senhor, aí eu vou te falar um negócio. Aí você vai ficar chateada comigo. Aí você vai me avaliar mal como passageiro. Eu acho que a Liliane também tinha respondido aqui que ela não gosta muito de conversar, não. Eu tô pegando os contrários aqui agora, viu, gente? Vamos lá, Liliane, bom dia.
3: Bom dia, Daniel. Daniel, sobre a perguntinha de hoje, eu não gosto muito, não. É igual em fila de banco também, quando aparece um se fica puxando conversa. Eu gosto de ficar na fila ali caladinho.
0: Ai, ai.
3: Eu não gosto, não sou muito de ficar conversando assim, puxando conversa, ainda mais com quem eu não conheço. Mas cada um é cada um, né? Mas tem uns que gostam de conversar, hein? O meu marido mesmo é motorista de aplicativo. Pensa o tanto que ele conversa com os clientes. Deus amado, eu falo pra ele, meu Deus, como se dá conta?
0: Ô Liliane, faça o contato pro seu marido aí que eu vou pegar a corrida com ele. Ai, meu Deus do céu. Vou botar lá a corrida lá pra Austrália, pra gente poder conversar muito. Gente, eu preciso... Nossa, meu Deus do céu, eu preciso ir pro intervalo. Já eu tô de volta, não sai daí, vai participando aí, ó. 999-97-2005, me fala aí. Você é do tipo de pessoa, quando pega aí um carro por aplicativo ou táxi, você gosta que o motorista converse com você? Ou não, você gosta de ficar mais caladinho, mais caladinha? E aí, 999

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0: de Felipe Rodrigues, tudo é perda. Ó, nessa manhã de terça-feira, gente, tá muito legal, hein? Obrigado aí você que tá tirando um tempinho, tá participando com a gente aqui através do 99997-2005. Bom demais ter a sua participação aqui na nossa programação. E você sabe que ao responder a nossa enquete, já já eu falo pra você qual é, você também deixa o seu nome completo pra daqui a pouquinho concorrer a um almoço lá do Madame Fornalha, hein? Pra você almoçar por nossa conta, gente, pra poder comer o que você quiser lá no buffet. É buffet completo, inclusive churrasco, tá? Então manda aqui a resposta. A gente tá perguntando pra você o seguinte, ó. Eu quero saber, quando você pega aí um carro por aplicativo ou táxi, né? Você gosta que o motorista converse com você ou não? Você não é daqueles que gostam de conversar, hein? 99997-2005. Responde aí, ó. Enquanto você vai pensando a resposta, deixa eu pegar aqui algumas participações, né? Eu vou pegar aqui a participação da Larissa. Alô, Larissa, bom dia!
1: Bom dia, Daniel. Então,
0: deixa eu voltar aqui, porque tá num x5. Vamos lá.
1: Bom dia, Daniel.
0: Bom dia.
1: Então, eu sou igual a você. Eu falo mais que o homem da cobra. Teve uma vez que eu peguei um Uber pra mim parar num determinado local, né? Uhum. Aí eu peguei, quando a gente chegou, a conversa tava tão boa que o homem parou o carro e eu fiquei lá, conversando com ele lá. E eu falei, ué, nós já chegou? Ele, sim. Eu falei, meu Deus. Eu nem vi que nós tínhamos chegado. Mas eu paguei o moço e falei, fui embora. Eu acho que o moço falou assim, meu Deus, a minha conversa mais como da cobra.
0: Ai, meu Deus, eu te entendo, Larissa, que eu também gosto de conversar. Vamos lá, o Giovanni.
2: Fala, Daniel.
0: E aí, meu irmão?
2: O Giovanni falando. Daniel, e aí, Giovanni? Esse mês é o mês do meu aniversário, tá? Dia 22 agora. Ó. E eu mereço ganhar essa pizza, né?
0: Merece demais,
2: hein? Convido até a galera pra comer essa pizza do meu discipulado, tá bom?
0: Chama eu também.
2: Mas eu gosto de conversar mesmo, viu? Eu entro dentro do Uber, entro dentro do 99, eu converso, puxo assunto. E realmente, estamos aí para propagar o evangelho da graça, né? Então, sempre eu ministro. Tem oportunidade, eu tô pregando mesmo, convidando para a igreja, convidando para minha célula, convidando mesmo, né? E a gente tá pescando aí e vai pro meu aquário, né? Tamo junto, Daniel. Bom dia pra vocês.
0: Amém, Giovanni. Gente, se tiver a oportunidade, é óbvio que, né, você não conhece a pessoa que tá entrando no seu carro ali, então você não sabe se você pode, sei lá, falar sobre questões espirituais, religiosas com a pessoa, porque você não sabe, né, se a pessoa vai te dar essa abertura. Mas se der, e se o Senhor der a abertura, meu filho, entra de sola. A Leila. Alô, Leila, bom dia.
3: Daniel. Hã? Respondendo a enquete,
0: sim,
3: vai depender muito. Porque eu gosto de conversar,
0: sim,
3: sabe? Mas tem horas que um fala demais. Então, assim, se eu vejo que é uma conversa até agradável, tranquila, tudo bem. Agora, se for um que conversa demais, aí eu fico só, nossa, é mesmo. Eu não converso muito, sabe? Depende muito da conversa.
0: Ô, Leila, eu vou te falar, a melhor forma, gente, se você quer terminar uma conversa, é você começar, sim, não, pois é isso mesmo. Eu, pelo menos, me toque quando a pessoa faz isso comigo. Eu acho, eu não tô lembrado a última pessoa que fez isso comigo, não, mas se fizer, eu já sei que a pessoa não quer conversar, hein? O Pedro, alô, Pedro, bom dia!
4: Bom dia, Daniel, beleza?
0: Aqui beleza? É o Pedro, e aí, Pedro?
4: De Goiânia. Eu prefiro ficar mais quieto.
0: Mais caladinho?
4: Mas se a pessoa puxar assunto, daí eu geralmente eu converso. Abraço, falou, com Deus.
0: Valeu, Pedrão, grande abraço pra você. Obrigado pela participação. Vamos fazer o seguinte, vamos tocar mais músicas. Daqui a pouquinho a gente volta pra mais participações. Agora tem o som de Aline Barros. Música nova, Tem Que Haver Mais.

0: 91.9, a trilha sonora do céu. Essa é a nova da Aline Barros, hein? Tem que haver mais. Felipe Rodrigues, tudo é perda. Olha, são 10 horas e 56 minutos. Você que tá me ouvindo aí agora e não tá conseguindo, né, suportar as dores no seu corpo, né? A sua coluna, você não tá conseguindo nem sequer ficar sentado pra poder trabalhar, né? Tá lidando com fibromialgia, tá tendo insônia. Gente, não pode, hein? Uma situação igual essa aí, ó, fica impossível de você desfrutar de coisas boas que o senhor tem na sua vida, né? 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
1: 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Quando o corpo está com pH ácido, o corpo começa a adoecer. Quando está alcalino, o corpo começa a autocura. 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
0: 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Ó, agora tá chegando um clássico da Vinha.
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0: som de Sherrit Gale, I Speak Jesus. E aí, você cantou em inglês ou cantou em português, hein? Clamo Jesus, hein? Essa é a original, hein? Antes teve Leonardo Vieira, pra gente relembrar aqui o grande Eu Sou. Gente, precisa ir pra um rápido intervalo comercial, mas não sai daí não, é rapidinho, tá? Já, já. Eu vou tocar aqui Bruna Oli, tem Nani Azevedo, Fernandinho, Preto no Branco e muito mais.
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2: Também são 11 horas e 17 minutinhos, olha, a gente já entrou aqui na hora final da nossa programação aqui, nessa manhã de terça-feira, então se você não teve até então um tempinho para poder participar, para poder interagir conosco aqui através do 99972005, tomara que você tenha agora, hein? Manda pra mim a resposta aqui da nossa enquete de hoje. Hoje eu tô perguntando o seguinte: quando você pega aí, né, um carro de aplicativo ou táxi, né? Você gosta que o motorista converse com você? Que troca uma ideia com você ou não? Você gosta que fica caladinho, caladinho? Ô, Graça, daqui a pouquinho a gente vai falar sobre a Nápoles, mas responde a enquete aqui. Tudo bem? Bom dia.
3: Bom dia. Então, eu prefiro ficar mais quietinho.
2: Você vai na sua, né, Graça?
3: Eu sou na minha, porque às vezes minha cabeça tá pensando tanta coisa, eu tô respondendo no WhatsApp.
2: Tá resolvendo coisas.
3: Resolvendo coisas, eu nunca tô parada. Então, aí, pra conversar com estranho, eu sou
2: Graça, tenho dificuldade. Graça, é igualzinha a minha esposa. Minha esposa também não gosta, não. Minha esposa, ela entra... Esses dias, a gente pegou... O meu carro tava na oficina, a gente pegou, né, um carro por aplicativo. E aí, Graça... O cara conversava e veio conversar comigo. Aí nós dois conversando e minha esposa lá, de jeito assim, ó, filmou e colocou ainda na internet.
3: Ela não tava dando coisa, então, tadinha.
2: Mas e você que tá aí, ó, 99972005. Deixa eu pegar algumas participações aqui, o Fábio. Alô, Fábio, bom dia!
4: Bom dia, Daniel. A graça e a paz do nosso Senhor Jesus Cristo. O que que tá falando é o presbítero Fábio. Meu querido, eu até que sou de conversar muito, sabe? Com os passageiros. Já teve algumas reclamações, tanto pra Uber quanto pra 99, que eu converso demais. Então, às vezes, eu até modero um pouco.
2: Oh, pera aí só um pouquinho, Fábio. Deixa eu dar uma pausa no seu áudio aqui. Porque eu tenho que me precaver, porque se um dia eu for fazer corrida de aplicativo, se eu precisar fazer corrida de aplicativo, eu tenho que me controlar. O povo reclama mesmo? É mesmo? É, Graça? Você sabia disso? O povo reclama mesmo?
3: Essa eu não sabia, não.
2: Gente, não é possível. Meu Deus, mas... Sei lá, tem que estar de muito mau humor aí pra poder reclamar que alguém tá conversando muito com você. Mas vamos lá, deixa eu continuar o áudio dele aqui, ó. Continua aí, Fábio, deixa vai.
4: Que os passageiros puxem assunto, né? Pra que eles não venham reclamar posteriormente.
2: Meu Deus, sabe disso não?
4: É, porque o aplicativo, quando eu vou iniciar a corrida, ele já me manda uma mensagem. Já fica aqui, já gravado aqui. É, a única coisa que eu tenho que falar pro passageiro é só bom dia e pronto, e cumprimentar
2: entendi.
4: E perguntar o necessário e pronto, e fazer a corrida em silêncio, o máximo que eu puder. Então, é isso aí, meu querido. Grande abraço, Deus abençoe.
2: Valeu, Fábio. Não, mas peraí, deixa eu tentar entender aqui, Fábio. Quando a pessoa vai fechar uma corrida com você, ela tem a opção de escrever lá se quer que você converse ou não? Porque se a pessoa falou, Grazi, que não quer que converse, aí você não tem que conversar não, né?
3: Sim.
2: Aí você concordo. Fica caladinho, né?
3: Concordo.
2: E aí eu vou te falar um negócio, mesmo se ela puxar a conversa, se ela registrou no aplicativo que ela não quer conversa, se ela começar a conversar demais, eu começo a... tipo assim, beleza, pra ver que eu não quero conversar.
3: Daniel,
2: e... Porque senão dá problema, é porque ela já registrou que não quer que conversa.
3: Exatamente, e eu vou falar um negócio. Com esse ano de eleições...
2: Nossa, ó, não entra em política não, viu?
3: É melhor você ficar calado mesmo.
2: É melhor ficar calado e não conversa com a política. Ô, gente, vou falar um negócio aqui, viu? O povo é danado com esse negócio de

0: política, hein? Ontem eu fiz uma enquete aqui que não tava nada a ver, não tinha nada a ver com política, e eles deram conta de enfiar a política no meio. Aí eu falei com a galera, falei assim, gente, né? Política não, JR que lida com política. Vamos lá, Maria Lúcia. Maria Lúcia, bom dia.
1: Bom dia, Daniel. Aqui é a Maria Lúcia, do setor Garavelo. Daniel respondendo a enquete. Eu amo conversar. Amo fazer novas amizades. Entro num carro de aplicativo, logo eu já puxo a conversa. Se eu vejo que o motorista não é muito de conversa, eu já fico louca para chegar no meu destino logo e descer.
0: Você gosta de conversar, né, irmã?
1: Você pode achar até loucura da minha parte, mas eu gosto muito de andar de ônibus coletivo, porque ali tem mais espaço para você conversar. Gosto de ir mais cedo para as paradas de ônibus para ter um momento de conversa ali com as pessoas que tá ali também, né, como eu, esperando o coletivo. Quem sabe no meio de uma conversa dessa, né, não surge a oportunidade da gente falar do amor de Jesus.
0: É verdade. Ô, irmã, agora deixa eu falar um negócio aqui no coletivo, aí eu já não gosto de conversar muito, não, porque já é barulho demais, né? É, aí já é que a conversação já normal da galera lá dentro, o povo gritando, galera ouvindo fone, música sem fone, já é uma barulhada danada. Aí, se a pessoa quiser conversar comigo, eu até converso, mas assim, eu puxar assunto dentro do coletivo, dentro do ônibus, aí é difícil eu fazer, a não ser que seja alguém que eu conheça, né? Aí a gente vai prosseando. Fabrício também tá aqui com a gente. Alô, Fabrício, bom dia.
2: Fala, Daniel, e aí? Abraço a todos os ouvintes aí da Rádio Vim, hein? A trilha sonora do céu. Então, como eu já tô desenvolvendo aqui, já dá pra perceber que eu gosto de conversar. E muito. Eu indico os lugares, explico onde é. Se for preciso, faço um tour em Goiânia.
0: Boa.
2: Explicando pro cliente onde é.
0: Boa.
2: Como é, pra onde ele vai. É comigo mesmo. Ah, conversar é bom demais, socializar é muito bom. Pessoas boas, às vezes a pessoa precisa conversar, né?
0: Precisa desabafar, né, Fabrício?
2: A gente
0: é verdade.
2: Trabalha no ramo, a gente é meio psicólogo. Psiquiatra não, psiquiatra é problema, né? Então é muito bom aí a gente andar conversando com o pessoal e é isso daí. Valeu, galera! Abraço pra vocês, vamos continuar trabalhando aqui. Abraço pra todos os ouvintes aí da Rádio Vinha. Vamos continuar escutando, hein?
0: Valeu, Everton. Grande. Ô, Everton. Não, Fabrício, né? É porque eu tô lendo a mensagem do Everton aqui, Grazi. Ele tá explicando aqui que é o seguinte, aqui, ó. Deixa eu ver se eu. Pera, deixa eu até baixar a trilha aqui pra ver se eu entendi a explicação do Everton. Parece que o Everton, ele é motorista de aplicativo, né? E aí a gente ficou na dúvida. Tem como reclamar e tal, aquela coisa toda, né? E ele explicou o negócio seguinte. Ó, Daniel, sim, tem como reclamar. E aí pode dar uma estrela pra você. Nessa questão de a opção que a pessoa não quer que você converse com ela, é só no Comfort. No Comfort você pode mandar lá que você não quer. É, aí ele mandou uma foto aqui. Daniel, olha aí, ó. A cliente reclamou pra Uber que eu tava conversando demais com ele. Oh, meu Deus do céu. Ó, Grazi, vamos bater um papo já falando da Nápoles aqui, de coisa boa?
3: Vamos
0: falar da Nápoles, que, gente, a Nápoles tá cheia, tem novidade pra tudo quanto é lado,
3: nossa,
0: né?
3: Nossa Senhora.
0: Meu Deus do céu. Clínica de estética diferenciada aqui em Goiânia, hein?
3: Sim.
0: Ô, Grazi, e que bom, né? E é interessante, porque quantos anos que a Nápoles, a Grazi, que quantos anos que a Grazi não, a clínica tá aqui em Goiânia?
3: Vai fazer 17 anos agora.
0: 17 anos. É impressionante como que a clínica cresceu, né, Grazi?
3: Não, sempre. Estamos sempre crescendo,
0: sim,
3: né?
0: Uh-huh.
3: Isso é muito bacana, porque estamos crescendo tanto na estrutura, quanto a aquisição de equipamentos.
0: Sim, procedimentos.
3: Os procedimentos.
0: Que não existiam. Por exemplo, da calvície que você trouxe aqui.
3: Exatamente.
0: Né?
3: Então, a gente tá com muitas novidades nesse ano de 2026. A gente trouxe o da calvície, uh-huh, aqui que não tinha.
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3: Né? Agora nós estamos com equipamento novo, que é ultrassom micro e macrofocado.
0: Explica pros ouvintes aí o que é esse procedimento, né?
3: Sim.
0: Porque às vezes a gente fala aqui, o pessoal não sabe o que é isso, né?
3: Ele é um laser de rejuvenescimento, de facial. Ou ele pode trabalhar tanto flacidez corporal também.
0: Ah, é?
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0: Ah, entendi.
3: Com qual frequência. Porque, uhum, por exemplo, você vai fazer um tratamento de pescoço.
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1: 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Às vezes, gente, quando a gente solta aqui na semana, geralmente quando a gente fala aqui de clínica de estética, as redes sociais estão ouvindo tudo que a gente tá falando aqui, né? 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
1: 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E outra coisa, coraçãozinho da Grazi, gente.
0: Não, meu coração. 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
0: Não tem motivo pra não
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0: Não tem motivo.
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0: Graças a Deus.
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1: 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Agora a gente vai tocar mais louvores aqui na programação. Aqui tem os melhores louvores do Brasil, hein? 11:29. Eu, Daniel Fernandes, estou contigo até o meio-dia. Lembrando, daqui a pouquinho, meio-dia, tem o sorteio do almoço aqui pra você que tá participando da enquete, hein? Agora tem Nani Azevedo e Eixila.

0: acertei a letra. Oh, meu Deus do céu. Eu quase que acertei, hein? Oh. Agora, acho que eu vou acertar. Como a minha vida, tudo é teu. Fernandinho, teus sonhos, hein? Com a participação avacalhando a música do Daniel Fernandes. Nânia Azevedo com a Isla, Deus vai fazer, também passou por aqui. Gente, eu mando um abraço aqui pro Thiago. O Thiago, gente, me mandou uma mensagem aqui agora. Ele é motorista de aplicativo, né? E ele falou o seguinte, ó. Daniel, como é que você tá, rapaz? Que programa abençoado. Ô, Daniel, eu tô aqui, ó, na corrida com os passageiros e morrendo de rir, porque eles estão ouvindo tudo que você tá falando aí, ó. Ô, passageiros, é o seguinte, hein? Ô, Thiagão, mas você não mandou aqui se você gosta de conversar, se você não gosta de conversar com o passageiro, porque aí eu já vou avisar aí pros seus passageiros aí, ó, se você vai ou não conversar com eles, hein? Um abraço, Thiagão, Deus te abençoe, viu? Thiago Antonioni, né, participando com a gente aqui pelo nosso WhatsApp. E quem tá comigo aqui também na linha pra falar agora é o Portinari da JP Clean. Portinari, bom dia, meu irmão!
1: Bom dia, Daniel Fernandes, bom dia para todos os ouvintes maravilhosos, boa terça-feira para você, Daniel.
0: Amém. 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
0: Valeu, um abraço, Portinari. Olha, 11h42. Vamos tocar mais músicas. Daqui a pouquinho tem um almoço pra você do Madame Fornari. Agora tem o Elevation Worship.

0: Christian Worship, aleluia, aqui na programação, faltando agora 16 minutinhos aqui pro meio-dia. 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
0: Boa, Kelly! 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

Agora 11h53, daqui a pouquinho, hein? A gente já vai liberar aqui um almoço delicioso do Madame Fornalha pra você que participou da nossa enquete hoje aqui. Daniel, mas a minha não foi pro ar, não tem problema. Você participou, você tá concorrendo, tá certo? Daqui a pouquinho o resultado. Agora 11h53, chegando por aqui o louvor de Central 3.

0: Rádio Ovinha e a última de hoje aqui da nossa programação. Que sonsaço, hein? Pra gente relembrar que o som do Central 3 não há outro lugar, hein? Gente, chegando ao finalzinho aqui a nossa programação nessa manhã de terça-feira. Obrigado, tá, gente? Muito obrigado você que teve aí um tempinho, tirou um tempinho pra poder estar participando conosco aqui no 99997-2005. É, você participou, deixou seu nome aqui pra concorrer ao almoço. E agora a gente libera aqui pra você, ó, quem se deu bem e levou aqui um almoço hoje foi a Helenita Souza Santos. A Helenita Souza Santos, deixa eu ver aqui, final de telefone, deixa eu pegar aqui o telefone dela, 1550. Alô, Helenita, faturou aqui, ó. Hoje um almoço do Madame Fornalha, vai comer lá por nossa conta, né, Helenita? Parabéns, obrigado a todo mundo que participou, tá, gente? Eu tô de volta amanhã, 8h30 da manhã, se Deus quiser. Na sequência tem Companhia da Palavra, Veja Coisas Maiores com o pastor Aloysio Silva. Valeu, gente, tchau!
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3: Vamos ler a palavra de Deus lá no livro de Provérbios, capítulo 4, verso 20. Mas hoje eu gostaria de compartilhar sobre fé. Mas eu gostaria que você entendesse que eu não vou falar exatamente da fé consumada. Eu quero falar de como ela é gerada, de como as coisas começam a fluir na sua vida. E normalmente todo ser humano gosta de ciclos. Por isso você vai ver no livro de Gênesis, no capítulo 1, que Deus colocou a lua para reger ciclos. Deus colocou o sol para reger ciclos. Entende? Porque nós precisamos de eventuais recomeços, momentos para passar a limpo, momentos para quê? Por que os ciclos são importantes? Existem ciclos menores, que são dias, semanas e meses. Mas agora estão falando de um ano. Normalmente é o momento em que você para fazer uma avaliação do que tem sido feito até aqui. E esse é o momento em que o inimigo, às vezes, leva a colocar uma lente nos seus olhos e você passa a olhar as coisas com a ótica errada, com a perspectiva equivocada. Pastor, eu nunca devo olhar para trás? Não, eventualmente, hoje, por exemplo, é normal. Então, foi um ano bom, eu consegui trabalhar, permanecer no emprego, prosperar, ou eu consegui abrir o meu negócio está avançando. Como tem sido? Nessa outra área, no ministerial, eu comecei a liderar uma célula, a célula está crescendo. Então, é importante você avaliar se os seus alvos têm avançado. Isso tudo é importante. Mas, se porventura hoje você parou por um momento e o inimigo lançou na sua mente pensamentos ruins, de fracasso, de tristeza, de incredulidade, e dizendo, olha aí, o ano passou e não aconteceu isso, não aconteceu isso, não aconteceu aquilo, não aconteceu aquilo outro, e isso, de alguma forma, às vezes, tem produzido abatimento em você, hoje eu quero ensinar como você deve fazer a outra parte, porque no último dia de um ciclo também é o momento de olhar para frente. E na verdade o passado já não existe mais, é o que está diante de você que interessa agora. Então, esquecendo-nos das coisas que ficam agora, avaliamos, aprendemos, mas vamos olhar para diante. Deus tem coisas maiores para nós, maiores coisas nós vamos ver. Coisas maiores na sua casa, coisas maiores no seu trabalho, coisas maiores na sua célula, no seu ministério, coisas maiores na sua vida pessoal. Não importa a área, a vontade de Deus é que a sua alegria seja completa. Pastor, como isso vai acontecer? Então, eu queria ler com você Provérbios 4:20, que diz: filho meu, atenta para as minhas palavras, aos meus ensinamentos inclina os ouvidos. Atentar as palavras, inclinar os ouvidos é importante. Mas olha o que vem em seguida: não os deixes apartar-se dos teus olhos. Não deixe que a palavra saia dos seus olhos. Não deixe que o meu ensino, a minha instrução, saia do seu campo de visão, na sua vista. Guarda-os no mais íntimo do teu coração. Presta atenção. A maneira de você manter a palavra diante dos seus olhos é guardando-a no íntimo do coração. Coração é a chave. Aqueles irmãos que já foram a Israel comigo, e é normal, todos aqueles que vão pela primeira vez, quando eles chegam lá em Jerusalém, nós vamos visitar lá, né, o Muro das Lamentações, e nós vemos então os judeus orando, e a primeira coisa que eles acham curioso é que eles oram com uma caixinha amarrada na testa. É uma caixinha preta amarrada na testa. E é claro, aquilo, para quem nunca viu, chama muito a atenção. Eles querem entender por que daquilo. E é uma coisa curiosa, porque eles fazem isso por causa de ensinamentos como esse. Em Deuteronômio, no capítulo 6, diz: o Senhor manda que a palavra sempre seja frontal aos olhos deles. E aqui está dizendo também, para manter os ensinos sempre diante dos olhos. Só que eles levam isso numa visão literal. Então, essa caixinha, dentro dela tem um pergaminho escrito Deuteronômio 6, a palavra de Deus. E eles oram então para dizer que estão cumprindo a palavra. Aquilo é chamado de tefilim, tefilim. Agora veja bem, isso aí é o que a religião ensina, esse aspecto literal. Mas eu creio que as coisas de Deus, elas são espirituais. Colocar a palavra diante dos olhos não é colocar uma caixinha na testa, mas é mantê-la no seu coração. Como que isso acontece? Coração, a Bíblia fala, é, para você entender o que é coração na Bíblia, você tem que entender como ele funciona. A primeira menção de coração na Bíblia está em Gênesis 6, verso 5, que diz assim, Gênesis 6, 5: e viu o Senhor que a maldade do homem se multiplicara sobre a terra, e que toda a imaginação dos pensamentos do seu coração, presta atenção, imaginação do coração, não é imaginação da mente, é imaginação do coração. O que significa isso? Na palavra de Deus, o coração funciona com imagens, ok? No tempo de Jesus, né, no tempo do Velho Testamento, o ensino não era como hoje. Hoje, o nosso ensino, não é? Por causa de todo aquele pensamento grego, que depois foi influenciando, né, na época do iluminismo, todos esses filósofos, eles têm um pensamento de lógica. É um pensamento de ação e reação, de ação e consequência. É um pensamento lógico, ok? Então, quando você lê um texto, você procura imediatamente saber qual é a lição daquele texto, o que ele está te ensinando. Então, esse é um aspecto lógico, racional. É assim que o nosso ensino funciona. E nós tendemos sempre a olhar as coisas dessa maneira. Mas não era assim nos dias de Jesus, nem no Velho Testamento. A maneira deles aprenderem não era por meio de pensamento lógico, era por meio de imagens. Tudo era feito por imagem. A imagem é que trazia para eles, esclarecia para eles qualquer questão. Ok? Então isso é um pouco diferente hoje do que nós habitualmente fazemos. Mas não significa que ainda não haja em nós esse mesmo padrão. Então a Bíblia fala da nossa mente. Então a nossa mente, vamos dizer, ela é lógica, mas o nosso coração funciona por meio de imagens. Quantos estão compreendendo o que eu estou dizendo? Imagens. Por isso que a Bíblia fala que Deus viu que era continuamente mal. Olha o que diz: e viu o Senhor que a maldade do homem se multiplicara sobre a terra, e que toda a imaginação do coração. Então, Deus olha a imagem que você faz no seu coração. Tudo. Volta lá para Provérbios 4. O texto continua depois, Provérbios 4, 20. Olha o que diz: não deixe apartar dos teus olhos, guarda no mais íntimo do coração, porque são vida para quem acha e saúde para o corpo. O ensino, a palavra, quando mantida uma imagem certa, o resultado é saúde, é vida. sobre tudo que você deve guardar, guarda o

coração, porque dele procedem as fontes. Sabe o que acontece? Do coração procedem as imagens que você faz, e você tende a se relacionar com essas imagens, ok? Muito bem, quais são as imagens que você tem? Você tem uma imagem a respeito de você, você tem uma imagem a respeito do seu futuro, você tem uma imagem a respeito do seu casamento, você tem até uma imagem a respeito dos seus filhos. Você vai criando imagens dentro de você, e preste atenção, essas imagens, diz a Bíblia, elas vão se tornar depois realidade na sua circunstância. E é interessante que parecem profecias autoinduzidas. Você mesmo leva elas a se cumprirem, quando você visualiza daquela maneira. Então, quando você vai chegando na sua casa, qual que é a imagem da sua casa? Ah, meu Deus, já vai chegar de novo aquela falação, aquela reclamação, aqueles meninos desobedientes. Meu Deus, presta atenção, você não está falando com ninguém, eu estou traduzindo. Isso tudo vem na forma de imagem. E aí o que acontece? Na hora que você entra na sua casa, a imagem acontece. A imagem se torna real. Mas antes das coisas acontecerem, primeiro elas acontecem no seu coração. Antes que o homem se tornasse totalmente perverso, como nós lemos lá em Gênesis 6, Deus viu que as imagens no coração eram perversas. Ok? Por quê? Porque aquilo que você imagina, aquilo que você constrói uma imagem dentro de você, tende a acontecer ao seu derredor. Então olha para cá, se você não está contente com o que você está vendo, mude o seu coração. Você não está contente com o que você está vendo na vida dos seus filhos? Mude a imagem que você tem dos seus filhos. Meus filhos são abençoados, eles vão crescer servos do Senhor, eles vão estudar, vão se formar e serão homens e mulheres prósperos. Você define a imagem que está dentro de você. Qual a imagem você tem do seu cônjuge? Qual a imagem que você tem? Raramente as pessoas falam da imagem que está lá dentro. Raramente. Entende? Você não tem que falar para mim, mas você tem que perceber essa imagem e decidir mudá-la, decidir alterá-la. Isso são fontes do seu coração. Jesus disse que o homem bom, ele tira do tesouro do seu coração coisas boas, e o homem mau tira coisas ruins. Muitos de nós não imaginamos que essas imagens têm poder, mas se você quer ver um ano abençoado, eu quero desafiar você hoje a ter uma imagem correta do que você quer ver nesse próximo ano. Quase entendem o que eu estou dizendo? Imagem é a maneira como o inimigo faz. Presta atenção, por que vivemos num mundo visual? Você não para questionar isso? Nosso mundo, ele é o tempo inteiro audiovisual, você não é convidado a analisar nada na televisão, você é convidado só para ver. Você não é convidado para analisar nada quando você vê um filme, uma novela, você é convidado só para ver. O que o diabo quer fazer? Construir imagens dentro de você. Quando um homem vê pornografia, ele fica analisando alguma coisa? Ele usa essa parte lógica da mente? Se ele fosse lógico, ele nem olharia aquilo. Mas ele não olha, ele não analisa, aliás, ele só cria uma imagem. Cada cena daquela vai se transformar numa imagem no coração dele. E alguns acreditam que isso é inofensivo. Não é. Aquilo que você imagina, mais cedo ou mais tarde, se torna sua prática. Ninguém falou misericórdia? Ótimo, sinal que seu coração é bom. Entende o que eu estou dizendo? Aquilo que você imagina. Então pessoas gostam de ficar imaginando coisas, e eles constroem verdadeiras novelas no seu coração enquanto vão trabalhar, né? Eles ficam construindo imagens. Preste atenção, essa é a maneira como o diabo faz. Ele vai produzindo essas imagens, mais cedo ou mais tarde elas vão se tornar realidade. Essa é a maneira como o mundo espiritual funciona. Imagens geram pensamentos, pensamentos criam circunstâncias. Diga: imagens geram pensamentos. Diga: pensamentos geram palavras. Diga: palavras produzem circunstâncias. Essa é uma equação da fé. É assim que as coisas acontecem. Entende? Então primeiro vem uma imagem. Qual é a imagem? Eu não tenho orgulho do meu marido. Meu marido não tem motivo de eu ter orgulho dele.
É uma imagem, você não falou nada. Mas daqui a pouco vem um pensamento. Qual o pensamento? Meu marido, ele realmente é um fracassado, ele não ganha dinheiro, ele não prospera, ele não se firma em lugar nenhum.

0: os filhos, você fala para si mesmo.
1: E essas palavras vão produzir circunstâncias. Que circunstâncias são essas? Você não pode ser abençoado por aquilo que você desonra. Você nunca vai ter aquilo que você não atribui valor. Entende o que eu estou dizendo? Aquilo que você desonra, afasta-se de você. Então, se você não está vendo o casamento que você gostaria de ter, comece a mudar a imagem dentro de você. Se você não está vendo os filhos que gostaria de ter, comece a mudar a imagem deles dentro de você. Se você não está vendo a igreja que você gostaria de ter, comece a mudar a imagem da igreja dentro de você. Porque mais cedo ou mais tarde, você vai falar dessas imagens. E quando você falar dela, vai produzir realidade ao seu derredor. Quantos dizem amém? Muito cuidado, porque o tempo inteiro, existe aquele ditado muito verdadeiro, não é? Que uma imagem vale mais do que mil palavras. É verdade. E é verdade. Então, o que acontece? Muitas vezes, não é? Nós estamos rodeados de imagens, seja no outdoor, seja na TV, no cinema, na internet, no celular, o tempo inteiro. Nós não somos desafiados a analisar nada, nem a pensar em nada. Nós somos desafiados apenas a ver. É um irmão que te manda um videozinho engraçado, uma piada, alguma coisa que você vê. Você está vendo coisa o tempo inteiro. Ou seja, são coisas que estão enchendo, não a sua mente, estão enchendo o seu coração. Porque o coração funciona com imagens. Jesus disse isso lá em Mateus, no capítulo 6. Pegue a sua Bíblia. Mateus, capítulo 5, perdão, verso 28. Olha o que diz. Eu, porém, vos digo, qualquer que olhar para uma mulher com intenção impura, aonde, meus irmãos? Não é na mente. Entende? Não é na mente. O problema é olhar e criar a imagem no coração. Entende? É o mesmo princípio da pornografia. Você criou a imagem. O diabo sabe, por isso ele vai tentar o tempo inteiro criar imagens em nossa mente. Ele vai tentar produzir imagens em você de fracasso, de derrota, não é? De que as coisas não estão indo bem, que as coisas vão piorar. Por isso temos que ter muito cuidado também com aquilo que nós falamos para os nossos irmãos. Nunca fale palavras que gerem imagens ruins. Sempre fale palavras que gerem uma imagem correta, santa, de fé. Quantos dizem amém? A Bíblia é muito comum, né? Nós vivemos o tempo inteiro rodeados de circunstâncias, de palavras e de imagens que ficam gerando coisa no nosso coração. Mas a Bíblia é um livro de, é um álbum de fotografias. Eu já falei isso aqui, me desculpe se estou sendo repetitivo, mas é para o seu bem. Então, a imagem que eu mais gosto, existem muitas imagens maravilhosas, né? Então, o Senhor é o meu pastor. Essa é a imagem mais comum na Bíblia, do pastor com a ovelha. Ok? A vontade de Deus é que quando você leia isso, você não fique inicialmente pensando, ele é o meu pastor. O que é um pastor? O pastor é aquele que pastoreia, ele dá, eu sou ovelha, ovelha aquela que está. Em vez de você ficar ponderando, analisando, cria imagem. Ele é o meu pastor, ele está cuidando de mim. Eu estou seguro com ele. Quase entendem o que eu estou dizendo? A imagem, não é? Eu gosto da imagem também da árvore plantada. O Salmo 1 diz o quê? Bem-aventurado o homem que teme ao Senhor, que não anda no conselho dos ímpios, etc. Ele diz: e ele será como árvore plantada junto a correntes de água, que no devido tempo dá o seu fruto, e cuja folhagem não murcha, e tudo que ele faz é. Presta atenção, antes de você analisar o texto e tirar todas as frases e decompor todo o sentido, procure visualizar a cena. O Senhor está te mostrando uma imagem. Aquele que medita na lei do Senhor de dia e de noite, ele é como árvore. Então pensa numa árvore, olha para a árvore, vê a solidez, ela é plantada, ela não nasceu sozinha, você foi plantado, você é cultivado, você tem água em abundância, você não teme quando vem a seca, porque não falta suprimento para você. Outros andam ansiosos, eu não, porque eu dou fruto no tempo certo, e tudo que eu faço eu sou bem sucedido. Então eu me vejo pegando, e o meu toque é como toque de Midas, onde eu pego as coisas viram ouro, prospera, é a bênção de Deus vem. Presta atenção, é promessa de Deus, ele quer que você crie imagem. Mas qual que é a imagem que o diabo procura criar? nada que eu faço dá certo, nada que eu faço prospera, eu já tentei, eu começo, mas não termino. Então, frequentemente, quando eu vou aconselhar alguém e a pessoa quer falar das coisas íntimas do seu

coração, o que a gente ouve são imagens. Pastor, é assim, eu não consigo me controlar, eu não consigo vencer, eu não consigo fazer, eu começo e não termino, eu sou inconstante. E aí no final ela pergunta: e aí, pastor, o que você me diz? Eu falo o que eu digo, vamos mudar a imagem. Mas pastor, é isso que eu sou. Falei: você não é o que você está vendo, você é o que Deus diz que você é. Vamos ver o que a palavra do Senhor diz a respeito de você. Mas eu não estou vendo isso exatamente, por isso que é o seu problema. Você não está vendo o que Deus está falando, mas Ele está falando: você é uma nova criação. Cria uma imagem: eu sou uma nova criação, eu sou totalmente diferente dessa criação, totalmente diferente do que eu nasci lá em Adão, do meu pai e da minha mãe. Eu agora sou filho de Deus. O que significa ser filho de Deus? Cria uma imagem. Mas muitos acreditam que ficar falando essas coisas ruins de si mesmo, mesmo que seja numa sala fechada, num aconselhamento, elas acreditam que isso tem o poder de mudar. Não tem o poder, tem o poder de imprimir mais ainda a verdade. Por isso, eu vou dizer para você, muitos irmãos às vezes, eles ficam, vêm aconselhar comigo, e eles dizem: pastor, eu já conversei com os pastores, mas você é diferente, porque você é psicólogo. Eu quero dizer que eu não sou psicólogo, eu não aplico técnicas em ninguém, eu não aplico nenhuma técnica da psicologia em nenhum irmão, nunca faço isso, jamais. Então, eu não sou terapeuta, eu não vou falar para você doenças mentais, vou falar para você de boas novas. Então, quando você vier, fique sabendo, você vai só ter uma pregação personalizada. Mas eu vou fazer, eu vou pregar para você, você sentado na minha frente, eu vou falar no seu ouvido meia hora. E no final vou te levar a confessar o que eu estou te falando, porque é isso que faz a diferença. Muitos pastores às vezes ficam pensando: puxa, eu gostaria tanto de poder falar algo. Presta atenção, você já tem o que falar, você já tem as boas novas do evangelho para falar, apenas passa a imagem. Quantos estão acompanhando o que eu estou dizendo? Abraão é um outro exemplo. Eu gosto do Salmo 128 também, é um salmo particularmente eu gosto. Bem-aventurado é o homem que teme ao Senhor e anda nos seus caminhos, do trabalho de suas mãos comerás, feliz será e tudo te irá. Quantos creem nessa verdade? Ah, pastor, não sei, as coisas não estão indo bem. Mas presta atenção, a Bíblia fala que tudo te irá bem. É, mas como é que você me explica que não está bem? O que eu não explico, eu só falo que não terminou ainda. Espera terminar, porque na hora que terminar, vai ser bom. Porque é a promessa da palavra de Deus. Tudo é uma questão de criar imagem. Aí o texto continua: sua esposa no interior da sua casa, ao redor da sua mesa, vai ser como videira frutífera, carregada, cheia de beleza, de aroma, de frescor, de frutificação. É a imagem que você faz da sua esposa. Pastor, mas não é bem essa mulher que eu tenho lá em casa. Pois então constrói essa imagem dentro de você, e é essa mulher que você vai ver na sua vida. Seus filhos serão como rebentos da oliveira ao redor da sua mesa. O que é oliveira na Bíblia? Produz azeitona, de onde vem o azeite. Então isso nos fala de unção. Seus filhos serão ungidos do Senhor. Ah, mas não é isso que eu estou vendo no Juninho. Pois então muda a imagem dentro de você a respeito do Juninho, porque as imagens tendem a se tornar realidade. Não adianta tentar mudar as coisas sem primeiro mudar o coração. Esse é um desafio que alguns não entendem. Abraão é um exemplo disso. A Bíblia fala que Deus chamou Abraão e disse que ele seria pai de nações. Só que Abraão não tinha filho. Ele era abençoado, mas tinha um problema: não tinha filho. Aí lá em Gênesis capítulo 13, abre aí, Gênesis 13 verso 14. Abraão com certeza estava abatido. Seu sobrinho havia acabado de se separar dele. Era o último familiar que ele tinha. Não tinha mais ninguém. Todos ou haviam morrido ou haviam ficado para trás. Esse foi o último. Último, não tinha mais ninguém. Abraão com certeza estava abatido. E o Senhor fala para ele: disse o Senhor a Abraão depois que Ló se separou dele: ergue os olhos e olha desde onde estás, para o norte, para o sul, para o oriente e para o ocidente. Olha, olha, cria uma imagem, enche seu coração com essa imagem, porque toda essa terra que você vê, eu vou te dar, vou dar a você e a sua descendência. Abre os olhos, vê, vê, procura encher o seu coração com essa imagem. Imagem.

imaginar. Não quero que você pondere, analise como vai ser, analise com qual poder vai ser, analise. Não, você não vai analisar nada, apenas constrói imagem. Isso tudo vai ser seu.

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5: Boa tarde, ouvintes da Vinha FM.
6: Hoje, nos Estados Unidos, se discute entre as deslealdades possíveis no comércio Brasil-Estados Unidos, a corrupção no Brasil. Vai ser difícil alguém explicar isso, explicar o quanto a corrupção está envolvida, né? Aqui em Brasília, todo mundo sabe quem paga com dinheiro vivo em mala. Né? Gente que não paga com Pix, nem perde de recibo. É o dinheiro ali, mão a mão. Isso é sinal de corrupção, sem dúvida. E a gente vê aí Master, PCC, Comando Vermelho. Pois olha, eu estou contando isso porque um desembargador, presidente do Tribunal de Justiça do Rio de Janeiro, como não tinha mais governador nem vice-governador para assumir o governo, né, foi para lá um desembargador. O desembargador Ricardo Couto. Né? Aí ele descobriu de cara 2.538 funcionários sobrando, fazendo nada. Estavam lá porque a cultura brasileira é de conseguir um biquinho no emprego público e se pendurar no dinheiro dos pagadores de impostos. 7 secretários ele tirou, né? Trouxe gente da confiança dele. Meu Deus do céu, se todo mundo comparecesse, não caberia dentro das repartições tanta gente. Essa é a cultura brasileira. Cultura do Rio de Janeiro, que ensejou territórios liberados pelo PCC, pelo Comando Vermelho, pelas milícias. Né? Isso é o caldo que começou lá atrás, com o jogo do bicho, e todo mundo achou que fazia parte. Né? Contravenção faz parte. É legal, mas dá um jeitinho. Não posso estacionar em cima da calçada, dá um jeitinho. Não respeito o sinal, isso é um jeitinho. Né? Passo por cima da faixa de pedestre com o sinal fechado, não tem problema. E aí dá essa desordem, embora na nossa bandeira, né, pobre, hipocrisia nacional, esteja escrito ordem e progresso. Porque o progresso é consequência da ordem. Na desordem não tem progresso, como a gente está vendo aí. A gente está cada vez mais atrasado em relação ao mundo. Né? O futebol é só um sinal para a gente perceber. Né? Se a gente comparar Brasil e Noruega, por exemplo, meu Deus, a Noruega está em outro mundo, um mundo que a gente não conheceu ainda. Então tá lá, autarquias, né? A Rio Preve, a SEDAI, tudo ligado ao Master também, né? É uma tristeza. Bom, e aí a consequência, né? Até maio deste ano, só até maio, segundo o Banco Central, o rombo das estatais federais já supera todo o ano passado. Já supera o rombo de todo o ano passado. Aí não entram nessas estatais a Petrobras, a Caixa Econômica, o BNDES, Banco do Brasil. Né? Mas entram os Correios, principalmente, Infraero, Serpro, Dataprev, Casa da Moeda. Significa que no ano passado foi 5,9 bilhões de rombo, e neste ano, só em 5 meses, 7,4 bilhões. Né? São bilhões de reais. É uma coisa incrível. Né? Qual é a nosso problema? Né? A gente está dedicado ao futebol, né? A gente viu aí a Copa. O futebol nos tapa os olhos e ouvidos das mazelas do nosso país. Né? E sem que a gente corrija essas mazelas, que são nossas, não adianta fugir para o futebol, fugir para a praia, fugir para o carnaval. Não adianta, não adianta nada. Né? A gente tem que encarar os fatos que estão aí. Que, ou nós nos organizamos cumprindo lei, princípios éticos, né? Valores, ou a gente continua caindo. É o direito à felicidade, que todo mundo fala, né? A Declaração da Independência Americana, de 250 anos atrás, já falava que o direito à felicidade é um dom evidente, que não precisa pedir para o governo. Né? A liberdade, a vida, são dons do Criador, segundo Thomas Jefferson. Então, e a gente não se dá conta disso, que está nas nossas mãos. Não adianta a gente esperar que venha do alto. Tá nas, nós é que fazemos. Ou nós é que permitimos. Como diz a Declaração da Independência Americana, né? Governos existem por concessão do povo, porque o povo permite. O povo é que dá a permissão para ser governado, para que haja uma ordem. É bom, eu estou falando nessas coisas, porque em menos de 3 meses a gente vai ter a oportunidade de decidir essas coisas. Não adianta conhecer o nome do candidato. Tem que conhecer o candidato a fundo e saber quais são as ideias dele para o país. Quais são as opiniões, as ideias, os princípios, as doutrinas, os objetivos, as pretensões, desde que ele não seja mentiroso, né? De Brasília, Alexandre Garcia.
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2: Estamos no ar, Mesa dos Notáveis, pela Rádio Vinha. Ouvinte, que alegria receber a sua audiência em uma tarde abençoada de terça-feira. Hoje é dia 7 de julho e você sabe, a Vinha FM tem sempre temas inspirativos para te abençoar. E hoje eu recebo uma doutora que ela não só é reconhecidíssima pelo que ela faz. Estava vendo, Didi, a doutora Ana que está conosco hoje aqui, ela é uma celebridade. Por que que ela é uma celebridade? Ela só dá reportagem em veículos grandes de comunicação. E eu estou muito lisonjeado de tê-la aqui na Rádio Vinha. Quero agradecer a presença da doutora Ana Moura. Doutora Ana Moura, que é neurocirurgiã e é especialista em doenças raras, distúrbios do movimento, né? Você já deve ter conhecido alguém que tem Parkinson e precisa de tratamentos e alguns auxílios e outros distúrbios, né? Tratamento de dor, neurocirurgia pediátrica e também é professora universitária. Ela, além de ser esse talento, ainda auxilia na geração de novos profissionais, né? Essa geração de profissionais que vai também usar novas tecnologias. Ela me deu um eletrodo na mão aqui. Quem tá no YouTube tá vendo, viu? Quem tá no rádio tá só imaginando. Esse eletrodo aqui, ele é implantado na cabeça, dentro do cérebro. Agora você pensa, Didi, numa época que a única coisa que a gente via que mostrava cérebro era o filme do Frankenstein. E agora nós temos a cura através de eletrodos ligados à marca Passa. É uma coisa linda como a tecnologia está trazendo saúde. Doutora Ana Moura, primeiro, obrigado pela presença. Seja muito bem-vinda ao Mesa dos Notáveis.
13: Obrigada, muito obrigada pelo convite. É um prazer enorme estar aqui com vocês.
2: É uma alegria. Eu brinquei que nós iríamos utilizar o manete para poder testar o eletrodo. Só que esse aqui é numa cirurgia com crânio aberto, né?
13: Exato. Esse aí nós fazemos a inserção intracraniana de uma parte, que é a parte do eletrodo, que vai estimular, né, alguns núcleos mínimos, pastor, no cérebro, de 1.1 milímetro, em criança até 1 milímetro.
2: Olha
13: só. E aí são núcleos responsáveis, né, por movimentos. Então é uma cirurgia que nós podemos melhorar pacientes que têm tremor essencial, que é o distúrbio de movimento mais frequente na população, né, o número 1 do mundo, né, não só no Brasil como no mundo. O segundo, que é o Parkinson, né, a doença de Parkinson vem aumentando consideravelmente, e esse tipo de doença pode acometer pessoas novas e é impacta bastante a qualidade de vida delas, né? Então, uma cirurgia dessa pode fazer recuperar essa qualidade de vida e a pessoa tornar-se novamente ativa para a sociedade. Tem o terceiro distúrbio de movimento mais comum, que é a distonia.
2: Sim.
13: Né? Então, nós estávamos conversando agora há pouco sobre a cãibra do escrivão. Então, às vezes, a pessoa tem aquela dificuldade para escrever. Há uma torção dos músculos e uma dor enorme aí. Já é um sintoma que pode ser a cãibra do escrivão. Ou às vezes a pessoa tem aquele piscar de olho excessivo, que pode ser outras coisas. Pode ser estresse, pode ser carência de minerais, vitaminas, mas pode ser uma distonia, por exemplo, né?
2: Sim, é importante que a gente entenda o que é cada um. Bom, tem um que é muito comum, que é uma dor crônica, que não se explica. A pessoa faz exame médico, faz tudo e não acontece. E eu vou pedir a nossa querida Cálita Daniele. A Cálita Borges, ela é comunicadora. Boa tarde, Cálita. Você tá bem? Tá aqui
14: Boa
2: no mesa hoje?
14: Boa tarde, pastor. Estou bem.
2: Tem uma notícia que a Cálita tá em mãos aí. Eu queria que a Cálita, por favor, compartilhasse com os ouvintes, que eu tenho certeza que vai enriquecer o programa, que fala sobre essa dor, que é uma dor crônica. E, por favor, Cálita, nos faça saber sobre essa estatística, né, que mostra entre os brasileiros a dor crônica crescendo.
14: Sim, pastor. Vou trazer alguns dados aqui agora, falando sobre 40% dos adultos brasileiros, eles conviverem com a dor crônica. Né? A dor crônica, ela faz parte da rotina de milhões de brasileiros. Dados do Ministério da Saúde apontam que entre 40% a 30% dos adultos no Brasil convivem com dores persistentes. Né? Uma condição que vai além do desconforto, mas pode comprometer também o sono, né, doutora? O trabalho...
2: A Cálita fez uma pesquisa, eu até estou impressionado, porque eu não achei que eram tantas pessoas. Porque 40 milhões, desculpa, véio, isso é coisa demais. O Brasil tem o quê? 200 milhões de habitantes? 220 milhões? 40! É muita gente.
14: 40%, por favor, isso. E, enfim, impacta ali na qualidade de vida, né, do brasileiro. E é um problema de saúde pública, dor crônica, porque provoca impactos sociais e econômicos, como o afastamento do trabalho, não é mesmo, doutora?
2: Sim.
14: E a perda da produtividade, aposentadoria por invalidez e o uso frequente de serviços de saúde, né?
2: Perfeito. Muito obrigado, Cálita Daniela. Eu falei pra ela, eu vou te dar uma missão. Acha a notícia, acha a estatística e traz. Tá entregue, então, Cálita. Muito
14: tá
2: obrigado,
14: entregue.
2: Viu? E doutora Ana, continuando a conversa, eu sei que as pessoas não têm noção do que pode causar a dor crônica. Existe algum fator que está causando em tantos brasileiros essa dor?
13: Nossa, pastor, é inacreditável, principalmente o modo de vida hoje em dia. Então, se eu falar para vocês que a maior parte de dor de cabeça no meu consultório eu tiro dos pacientes adequando, estabelecendo rotinas saudáveis de vida, é impressionante, né? Então, assim, só para a gente entender, nós temos três tipos de dor, né? Nós temos a dor nociceptiva, que é aquela dor que realmente a gente vê uma lesão. Pode ser uma queimadura, pode ser uma fratura, né? Quebrar um osso. Essa é chamada de dor nociceptiva. Nós temos a dor que é a dor neuropática, que é aquela dor causada, por exemplo, por quem tem diabetes crônicas e não trata, descompensada, que causa aquela neuropatia, aquele formigamento das mãos e dos pés. Nós temos também outro tipo de dor, que é a dor nociplástica. Ai, ai, ai. Aí essa realmente a gente não vê, porque é uma falha nos circuitos que modulam a dor no cérebro, né? Então essa é um pouquinho mais difícil da gente entender a causa dela. E um tipo de dor, né, da dor nociplástica é a fibromialgia. Então nós temos esses três tipos de dor. Dor pela Sociedade Internacional da Dor, a IASP, é referido não só como algo sensorial, algo biológico, né, da bioquímica que a gente sente, é físico, mas também emocional. Uhum. E aí, né, nós vemos a importância do indivíduo ser cuidado, não só a nível do cérebro. Eu tenho uma dor de cabeça, então vou cuidar só da parte da cabeça? Não. Aquele cuidado integral do corpo inteiro, mas não só do corpo inteiro. Também o indivíduo é o que faz, o que ele acredita, as ações que ele pratica, se são saudáveis ou não, vai definir, né, a saúde da pessoa. Então, assim, só resumindo, por exemplo, uma das causas da dor de cabeça disparado no meu consultório é o quê? O celular.
2: É nada, o celular tá causando dor de cabeça.
13: Mas por que que causa dor de cabeça? Porque na realidade essa dor de cabeça vem da coluna cervical. Então, da pessoa ficar o tempo inteiro abaixada com o celular, já está ocasionando problemas nos discos, né, na coluna de criança. Eu já peguei criança de 8 anos de idade com uma dor de cabeça que ninguém achava o motivo. Quando eu pedi a ressonância da coluna, olha lá, uma hérnia de disco numa criança de 8 anos de idade.
2: Isso é uma loucura, hein? Demais. Não dá nem tempo de desenvolver hérnia.
13: Exatamente, muito nova.
2: Muito, né? Provavelmente os pais estão deixando no celular horas e horas, né?
13: No celular, aquela postura que eles ficam no sofá, apoiando contra o sofá ou a cama.
2: O queixo,
13: né?
2: No peito.
13: O queixo no peito.
2: É isso aí. Eu vou falar, tô sentindo dor no meu pescoço só de ouvir a doutora falar. Será que sou só eu? Kaique também. Ou seja, tá todo mundo assim, doutora. Misericórdia. Que perigo.
13: Outra causa também que eu encontro com muita frequência é dor de cabeça por desidratação. Então a literatura vem mostrando. Infelizmente, nós aqui em Goiânia, nós tomamos pouco líquido sendo água de coco, né? E as pessoas ficam desidratadas. E a desidratação já tem estudos robustos que mostram que quando a pessoa está desidratada, ela tem dor ou ela também fica mais predisposta a ter dor. Segundo, né, um outro quadro, se tem fibromialgia, vai ter mais dor se tiver mais desidratado.
2: E essa questão da hidratação é porque as pessoas não sabem, mas a água é que preenche os discos para poder trazer também esse amortecimento dos impactos, né, no corpo.
13: Todas as reações químicas do corpo precisa de água.
2: Aquela pessoa, por exemplo, vou dizer, do intestino, né, preso, que ela tem, a gente chama de prisão de ventre, né? Que é um dos maiores símbolos de pouca água, né? Pessoa, se ela não bebe água, vai ficando seca, vai desacelerando o intestino, vai dando problema em tudo. Mas o que eu percebo? Aí dá pedra no rim, muitas outras coisas vão acontecendo. Por que beber água pode solucionar, por exemplo, dor de cabeça, doutora? A senhora, como neurocirurgiã, qual a explicação científica? Parece que o cérebro, ele fica, vamos dizer assim, desidratado, e aí essa desidratação traz dor de cabeça, tem isso?
13: É mais ou menos isso. O que que acontece? Na desidratação, o nosso corpo vai acelerar, então os batimentos cardíacos vão aumentar. Aumentou o batimento cardíaco, aumenta a pressão arterial, e aí começa a inflamação, dor.
2: Tá vendo, Didi, a explicação? É o coração acelerado.
13: Então também, aí a gente já puxando, né, da então nós falamos da importância de boa postura, nós estamos falando da importância da hidratação, eu vou falar agora da importância dos alimentos, como eu falei em acelerar, eu lembrei do café, por exemplo, né? Então, todos os alimentos que nós chamamos de termogênicos, que aceleram o metabolismo, que as pessoas consomem bastante o café, o chocolate, o açaí, a canela, cravo, pimenta, gengibre.
2: Didi, agora não sobrou ninguém, hein? Eu tô fazendo a careta ali. Tem como mostrar a cara do Didi? Depois você pode, joga pra 360. O Didi, ele deu um desânimo ali agora, que ele falou, eu já tô nesse grupo aí, já faz anos, hein, Didi? Edinaldo Maurício.
13: Calma, Didi, mas não é parar. Você pode escolher um, né? E não fazer consumo de vários no mesmo dia.
2: Sim, né? Mas é interessante que nós sempre atribuímos a uma coisa e, na verdade, pode ser multifatorial, né?
13: Multifatorial.
2: Aí, quem não consome essa quantidade de entorpecentes aí, né? Esses entorpecentes que são, na verdade, regulamentados, a gente consome como se fosse normal. Pode, só tem que ter equilíbrio, né?
13: Exatamente.
2: Chocolate, eu não sei porquê. Antigamente eu comia mais. Hoje eu tô comendo menos chocolate. Mas tá lá, né? Tem tudo no chocolate.
13: Tem.
2: Se bem que disseram pra mim que o que eu como não é chocolate, é gordura. Você não come chocolate? Chocolate é o cacau. Você tá comendo pura gordura. Me deixa em paz, eu quero comer a gordura. Eu quero a manteiga do cacau. Não é assim que eles falam do chocolate branco? Tem nada de chocolate. Ah, meu Deus. Doutora Ana Moura, como neurocirurgiã, se fosse para tratar, por exemplo, esquecimento, qual o melhor remédio?
13: Hábitos de vida saudáveis. Outro fato interessante, então vamos falar sobre o esquecimento. No meu consultório as pessoas, doutora, depois que eu peguei Covid, lá 5 anos atrás, minha memória ficou ruim, tá? Não, então vamos ver se realmente tem a ver, né? Deixa eu examinar, deixa eu pedir alguns exames. Quando eu vou dosar no exame de sangue a vitamina B12, vitamina B12 baixa, mas por quê? Não come mais carne vermelha, não come brócolis, né? E aí tá achando que foi algo lá que ela teve no passado, mas e os bons hábitos de alimentação? Aonde estão? Cadê o sol? As pessoas não tomam mais sol. Aí chegam no meu consultório com a dificuldade de dormir, né? Então, quem tem dor ocasiona dificuldade de dormir, mas dificuldade de dormir também ocasiona dor e a pessoa não sai desse ciclo.
2: Deus,
13: né?
2: Me livre.
13: Pois é. Então, só de a pessoa pensar que como nós dormimos, por como nós sentimos sono, porque no final do dia é liberado um neurotransmissor que chama melatonina. A melatonina, ela é liberada por ausência de luz solar. E então a pessoa não toma sol, o organismo não sabe direito o que, que é dia, o que, que é noite, fica no celular até altas horas. Eita. Né? E aí desregula.
2: Esse período de férias nosso... desregula com força, hein? O pessoal no período de férias pensa, eu vou maratonar a minha série preferida. Vai dormir 3 da manhã, começa a acordar tarde, de repente a melatonina já está toda desregulada.
13: Toda desregulada, e aí não é só isso, né? Nós precisamos do sono profundo, o sono REM. REM dá a sigla em inglês de Rapid Eye Movement. Quando a gente tem esse movimento ocular rápido, o que ocasiona? Nós temos uma hipotonia, um relaxamento da musculatura, e é exatamente nesse sono profundo REM que nós vamos descansar. É onde tem o sistema linfático que vai fazer a faxina cerebral de proteínas tóxicas para o nosso corpo, que vai nos fazer relaxar. Então, não tendo o sistema linfático, não tendo um bom sono REM, a pessoa não vai conseguir ser produtiva no outro dia.
2: Isso aí eu vou te dizer, sono REM é aquela coisa que a gente se ilude, né? Não é só dormir, é dormir com qualidade. Porque dormir, vou dizer uma coisa, viu, Didi? Teve uma época da minha vida que eu dormia e acordava mais cansado. Você já teve isso? Eu achava assim, rapaz, tem alguma coisa errada comigo. E tinha. O colchão sempre culpa um colchão. Tem um colchão também. Claro, né, que o colchão vai fazer a diferença. Hoje eu durmo num colchão, a da Magnum 7, né? Um abraço pro Alex, nosso amigo, que mudou minha vida mesmo. Realmente é um colchão. Ele é mais firme. E eu não sabia, mas eu sempre dormi em colchões muito macios. E isso fazia minha coluna sofrer um pouco. Hoje eu durmo nesse colchão da Magnum 7. Eu chamo ele de mais firme pra não dizer duro, né? Duro da casa da minha avó. Se eu vou lá em Itaberaí, lá na casa do seu Léo, do vô Leluíno, meu amigo, pensa numa tábua. Você deita, você fala, meu amigo, isso aqui é bom pra coluna mesmo. Mas aqui em casa eu tenho um pouquinho mais macio que o Magnum 7. Mas você sabe, doutora, ainda assim não descansava. Aí eu descobri que beber café à noite, por mais que eu durma, porque eu sou desses, eu tomo café pra dormir. Eu não tenho esse problema de perder o sono com café. Só que por algum motivo não me permite acessar o sono REM. Sim. Que é esse que a doutora acabou de explicar, né?
13: Exatamente. Então tem pessoa. Então, acelera, né? A cafeína acelera. E o REM, a gente acha assim. Não, então nós vamos dormir 4 horas, aprofunda o sono em 1 hora. Aí às 3 horas a gente vai ter de sono REM? Não. O que acontece? O sono REM, nós temos ele em período curtíssimo de tempo, 30 segundos, 1 minuto, em períodos diferentes do sono. Então, o sono é superficial, aí vai aprofundando, tem um REM rapidinho e, de novo, se torna superficial. Então, a gente faz vários episódios desses durante a noite inteira, né? Por isso, é importante estar relaxado, não estar com o metabolismo muito acelerado para poder aproveitar esse sono sem.
2: Tá certíssimo, doutora Ana Moura. Quer ver outra coisa que tira o sono do pessoal? O pessoal fala de café, fala de negócio. É dívida, meu amigo. Fica devendo para você ver se você consegue dormir. Tô falando alguma mentira, Didi? Meu amigo, a mente não para. Você fecha o olhinho assim, ó, e as dívidas passam na sua frente. Você fala, ai meu Deus, tem que pagar. Devo, não nego, pago quando eu puder. Então, a ansiedade, ela atrapalha esse descanso e essa recuperação, né, doutora?
13: Exatamente. E quando não se descansa, vai ficar mais ansioso. Isso. Outro ciclo que, né, a pessoa para sair dele vai demorar. E como que a gente faz para melhorar? Corrigindo hábitos de vida. Então, praticando exercício físico, né? Que é outra questão lá da dor, do cuidado integral do paciente. É não só hidratação, não só alimentação, não só a postura, mas também o exercício físico. É muito importante. E que as pessoas hoje em dia, eu acho que está mudando, a nova geração, eu acompanho com os meus alunos na faculdade da PUC, eles fazem questão de fazer exercício físico, né, estão certos, mas para as pessoas da minha geração, muitas delas não falam que não tem tempo para fazer exercício físico, né? Estão cansados, estão, né? Muitas das vezes tendo algumas dificuldades para dormir, dores crônicas, mas não vê que a solução pode estar no exercício físico de uma caminhada. E que se essa caminhada, os estudos mostram, for feita em parque, onde nós temos uma estimulação sensorial importante de barulho de passarinho, de canto de passarinho, de odores diferentes de flores, árvores diferentes, né? O contato lá social com outras pessoas. Então, tudo isso melhora muito se a pessoa fizer isso de 30, 40 minutos, o cérebro libera bastante neurotransmissores, serotonina, dopamina, ocitocina, que vai acalmar o corpo, que vai ajudar o cérebro a controlar dores, que vai ajudar o cérebro a diminuir o envelhecimento dela.
2: E uma coisa também que as pessoas não percebem, doutor, é que a alegria, né, e essa disposição, energia mental vem também disso aí.
13: Com certeza.
2: As pessoas, elas pensam que essa disposição da manhã, né, você acorda, ó, vamos resolver, vamos fazer, chega no final do dia, a energia já tá baixa. Mas essa quantidade de energia depende muito disso. Geralmente a pessoa que entra num quadro depressivo, ela não tá trabalhando essa parte, né, doutor?
13: Isso. Acaba que ela não estimula, né, e o cérebro vai ficando cada vez menos estimulado. E é assim, cérebro, músculo, se não estimula, vai reduzindo. Vai reduzindo. E aí os problemas de saúde vão aparecendo.
2: É impressionante. Vou dar um exemplo aqui, né? Nós temos um amigo que teve a infelicidade de ficar paraplégico, perdeu o movimento das pernas, né? E é interessante porque não para de passar sangue, as pernas continuam, vamos dizer assim, saudáveis. Não tem nada de errado com as pernas. A única coisa que muda é que não chega mais o sinal do cérebro para movimentá-las. Qual que é o problema, Didi? A perna vai afinando, até ficar quase um ossinho. Você pensa, gente, mas cadê o músculo? A perna sumiu. Mas por quê? Para de utilizar e aí o músculo atrofia. Então, é semelhante, né, doutor? E o que me assusta, por quê? O cérebro precisa ser exercitado. Ouvinte, prepara para ouvir o que eu vou falar agora. Senta na cadeira. Nós estamos vivendo a geração

0: mesmas. O que que acontece? Outras pessoas dominam sobre elas porque conseguem pensar por elas. Não é impressionante, doutor, que é uma análise que parece assim coisa de filme, mas está acontecendo agora mesmo. Ninguém vai aprender uma outra língua. Ninguém quer aprender a falar inglês mais, porque a IA traduz. O que significa isso? Atrofiamento do cérebro.
1: Isso.
0: Falei algum absurdo aqui, doutora Ana?
1: Não, exatamente isso. As pessoas não querem aprender idiomas, as pessoas não querem resolver problemas, as pessoas não querem ler mais, né? Então, não estão estimulando cognitivamente. É, fica no celular horas e horas naquela barra infinita, jogando várias informações superficiais para o cérebro. Nenhuma intensa que dê para aprender algo, que dê para discutir depois, né? E com certeza isso impacta na inteligência.
0: É, nós podemos esperar aí gerações cada vez mais emburrecidas, né? É triste, mas é verdade. Então nós vamos fazer o seguinte, na volta do intervalo que eu vou fazer agora, nós vamos ensinar a audiência da Vinha, e aí a doutora Ana Moura, que é a nossa neurocirurgiã, é uma notável, não é por acaso que ela está aqui. É especialista em doenças raras, distúrbios do movimento, tratamento de dor e neurocirurgia pediátrica, além de professora universitária. Ela vai nos ensinar aqui como exercitar o cérebro. E aí eu vou te dizer, a prática que mais retarda o chamado Alzheimer. Você sabe que o Alzheimer, tem pessoas que elas têm um prognóstico, né? Elas vão desenvolver Alzheimer na fase avançada da vida e outros não têm. Mas via das dúvidas, como eu posso retardar a doença e até viver bem a minha vida toda? Tem uma dica. Para você que quer exercitar o seu cérebro, fique conosco. Nós já voltamos. E aí tem um pessoal que fala cérebro com L, né, doutora? Já corrigindo aqui, é cérebro. Você deve ficar o tempo inteiro ouvindo cérebro lá no consultório, né, doutora Ana? Fala a verdade. Ela só ri, ela não confirma. Mas eu confio por ela, é verdade. Então não fale com L, fale com R. Cérebro. Rápido intervalo, mesa já volta, não sai daí.
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4: Volta com Mesa dos Notáveis ao vivo nessa tarde de terça. Ó, hoje é dia 7 de julho. Eu tô olhando aqui, Edinaldo Maurício. O Egito está ganhando da Argentina nesse momento. Já, logo após o Mesa, tem o futebol na mesa. Então você que gosta de futebol, fique conosco que na sequência você tem um comentário do timaço do futebol na mesa. Enquanto futebol na mesa não chega, eu converso com ela que é notável. Mas uma notável altura do programa Mesa dos Notáveis, porque eu acho que ela até passa, né? Fico muito feliz quando notáveis como a doutora Ana Moura se senta aqui para poder falar informações de qualidade. A doutora Ana Moura é neurocirurgiã, é especialista em doenças raras, em distúrbios do movimento e também no tratamento de dor e neurocirurgia pediátrica. Estou segurando na minha mão um eletrodo que a doutora Ana Moura utiliza em cirurgias de doenças raras. Esse eletrodo, ele é inserido no cérebro e tem muitas outras coisas que a doutora vai tratar com ele. Doutora, eu já vi em filmes médicos que eles operam o paciente com o crânio aberto enquanto o paciente, por exemplo, toca violão, enquanto o paciente toca violino. Aí, Didi, eu vou te explicar. Parece que a anestesia ela é local, só na região do cérebro para que o paciente permaneça acordado. Eu pergunto à nossa neurocirurgiã. Doutora Ana Moura, por que esse tipo de cirurgia e o que esse eletrodo vai fazer enquanto o paciente está tocando violão, tocando violino no meio da cirurgia?
5: Perfeito. Então, nós temos esse tipo de cirurgia onde o paciente pode tocar o violino, que é quando a gente está introduzindo o eletrodo e quer saber se ele está melhorando lá na hora, no momento, se o eletrodo está no ponto certo que nós queremos para controle da parte motora do paciente.
4: Digamos que vai ter que afinar o ajuste fino ali para não errar.
5: Isso, é milimétrico. Exatamente. Então, é muito interessante, nós podemos utilizar. Outra cirurgia que nós utilizamos é não só conversar com o paciente, mas que ele toque algum instrumento também, se ele sabe, é o awakening surgery. Quando a gente vai retirar lesões tumorais de uma parte que a gente chama do cérebro, que é mais ou menos localizada aqui no lobo temporal, peri-insular. E o que, que a gente vai fazer? Então, antigamente, nós retirávamos o certo né, considerado certo, que todo mundo queria, era tirar logo toda a lesão do cérebro, fazer uma neurocirurgia e o paciente poderia ficar com um lado mais fraco do outro, hemiplegia, hemiparesia, sequelas.
4: Né? Falta, eu conheço pessoas que tiveram derrame, dá aquela falta de pressão na mão.
5: Isso.
4: A pessoa perde a força para caminhar, fica
5: exatamente
4: ruim.
5: Hoje em dia, não é assim mais que nós vemos. Nós vemos assim, a pessoa, a neurocirurgia é uma cirurgia, né, feita com bons anestesistas, excelentes anestesistas, né? O centro cirúrgico hoje em dia é muito mais bem equipado que antigamente. Perfeito. Então, a neurocirurgia se tornou uma cirurgia mais tranquila de ser feita. Então, o objetivo nosso é ir retirando a lesão tumoral, mas de forma que a gente não ocasione tanto impacto na qualidade de vida futura desse paciente, sendo que se a lesão depois crescer, o paciente pode fazer outra neurocirurgia. E vamos supor que seja um pai de família com 40 anos de idade, extremamente produtivo, CEO, que tem dois filhos na faculdade de medicina, a esposa não trabalha. Imagina essa pessoa ficar hemiplégica, né?
4: Ela vai trazer um prejuízo muito grande.
5: Não só para ela, como para a família inteira, né?
4: Isso.
5: Então, hoje em dia, nós vamos fazendo cirurgia, a retirada é feita parcialmente, tentando preservar a qualidade de vida da pessoa. Então, quando a pessoa está lá tocando, né, que é a parte motora fina, ou conversando, falando, lendo as palavras que o fono está colocando para ele ver, nós vamos vendo esse controle mais fino. E quando ela começa a ter dificuldade, nós paramos a cirurgia. Então, é algo muito impressionante, né?
4: É uma máquina perfeita, né, doutora?
5: É uma máquina perfeita.
4: Deus, quando ele nos criou, é uma coisa assim, inexplicável até, né? Eu estou vendo muitos testes da Neuralink, do Elon Musk, para tentar curar o Parkinson, né, trazer a cura definitiva para outras condições. E o que eu percebo? Esse rapaz que é tetraplégico e teve o chip implantado no cérebro, e agora ele consegue controlar o cursor de um computador com apenas o poder da mente, vamos dizer assim, o chip comunica com o cérebro e envia para o computador comandos. É como se fosse um controle remoto instalado dentro do crânio. E agora ele consegue mexer no computador. Ele até jogou, né, aqueles joguinhos que a gente joga de carta. Ele joga olhando para o computador. Então, assim, é um nível que a gente nunca esperou que acontecesse. E chegou, né?
5: Isso.
4: Finalmente, nós estamos alcançando objetivos que a gente pensou que nunca seriam possíveis. Porque é uma máquina muito complexa.
5: Sim, definitivamente. E também, não só essa tecnologia que está saindo no mercado, né, de controle sem movimentos, nós temos as outras. Nós temos um eletrodo parecido com esse que nós colocamos na coluna, que estimula a coluna. E vem mostrando ajudar em pacientes que já não caminhavam mais a começar a dar uns passos, né? Então, não só a cirurgia, mas a cirurgia acompanhada da reabilitação, né? A cirurgia acompanhada de medicações, e aí nós temos um efeito melhor.
4: Tem muita gente participando, deixa eu abraçar aqui o Eustáquio, a Juveni, o Fernando, a Helenito, Cleiton, tem uma galera participando. Deixa eu ler, por exemplo, a mensagem do Fernando. O Fernando fala lá dos Estados Unidos, ele nos ouve pelo aplicativo da Vinha. Tem uma audiência impressionante de todos os lugares da nossa rádio, principalmente Goiânia e a região metropolitana, onde a nossa rádio está localizada. Mas o Fernando está dizendo aqui, ó, irmãos, é o seguinte, eu perdi o início do programa, mas vocês chegaram a falar sobre a questão de recuperação. Não falamos ainda, mas isso aqui é algo interessante da doutora, se eu não me engano, Tatiane, que é aquela professora que desenvolveu um medicamento que trata a tetraplegia. Você chegou a ler a respeito disso, doutora Ana?
5: Eu li algumas matérias, mas não me aprofundei, não tive contato ainda com a doutora Tatiana, mas o que é bom a gente esclarecer? Que ainda está em pesquisa, isso, né? Então, na medicina, a gente não pode estabelecer só o que melhora. A gente tem que estabelecer e continuar fazendo o que a gente tem certeza que não causa tantos danos num período de tempo mais prolongado. Perfeito. Né? Então, é nessa fase que está agora, e então nós estamos aguardando. Né?
4: Perfeito. Eu me lembro quando a USP tinha um medicamento para tratar o câncer, e as pessoas já colocavam como certo, né? Tratamento do câncer, e na época a gente aprendeu a falar um nome difícil, né? Que era o nome daquele medicamento, que era uma substância. Eu nem lembro mais como que fala, mas era um trava-línguas. E apresentador, jornalista, quem conseguia falar ao vivo tinha praticado muito, né? E óbvio, depois veio a confirmação de que não era definitivo, né? Tanto que hoje ninguém mais fala a respeito. E agora tem esse tratamento que está prometendo trazer a cura para tetraplegia, para paraplegia. E vamos esperar para ver, né? Caso seja real, né, doutora? Nós vamos ter muita alegria em poder tornar público e cada vez mais aberto, né? Eu sei que toda cura traz aí muitas teorias da conspiração. Tem pessoas que dizem que o mercado, né, do câncer não permite uma cura ao câncer, que eles matam todo mundo que tenta desenvolver uma cura ao câncer, mas está aí o Monjaro para provar que não é tão assim, porque a indústria da obesidade ganha muito dinheiro. No entanto, não foi suficiente para impedir a divulgação e a venda de remédios que curaram de vez a obesidade. É ou não é verdade, doutora Ana?
5: Nossa, com certeza. E da obesidade, outras doenças que têm mortalidade altíssima, como hipertensão arterial, né? Muitas pessoas hipertensas que curam a obesidade, melhor hipertensão, a diabetes tipo mellitus, nós sabemos que é uma doença silenciosa que vai deixando a pessoa cega, ocasionando muitas dores, né? Então, não só a obesidade, mas essas outras doenças que andam em conjunto com a obesidade.
4: Olha, o Kaique tá servindo um café de primeira qualidade aqui pra doutora Ana e pra mim. Ó, aqui na Rádio Vinha, a gente é da teoria do seguinte, doutora Ana: quem faz café, faz amigos. É por isso que a gente ama um café. Esse é um café especial dos nossos parceiros, lá da Mui Café. Em breve nós vamos divulgar aqui a nossa parceria, mas só pra dizer, esse é o tipo de parceria que eu gosto, viu, Didi? Aquela que a gente vai atrás esperando que dê certo. Pode deixar a garrafa, deixa eu só servir um pouquinho mais pra mim. Deixa essa jarra de café perto da doutora Ana, que se ela quiser mais, ela fica à vontade pra se servir. Mas por que que eu amo o café lá da Mui? Porque eles são apaixonados por essa arte, né? Eles torram na medida certa e vai embora. Doutora Ana, o que a gente sente ao beber um café desse nada mais é do que o estímulo aos nossos neurotransmissores, que vão trazer aí, né, sensações para o cérebro, e no final esse prazer, né? Não é isso que acontece? Tudo que a gente recebe de estímulo, Didi, vai trazendo alegria, tristeza, são sempre estímulos ao cérebro.
5: Exatamente. E um café morno já traz uma sensação, né? Quente já traz uma sensação boa. É muito bom esse café, hein?
4: Que bom que você gostou, doutor. Deixa eu só pôr a participação do Eustáquio aqui. Tem como soltar o áudio dele aí? Ele tá denunciando a Cefaz, o Eustáquio. Eu vou falar o que ele disse no áudio aqui. Ele tá dizendo que ele tá tentando tirar uma nota fiscal e não consegue. E parece que é um comércio que ele tá tentando fazer uma compra e não consegue comprar porque a Cefaz não libera a nota. Vou fazer um apelo ao vivo aqui. Vou pedir a produção do Mesa, Neila e o pessoal, envia mensagens para nós para entender essa instabilidade do sistema, por que que não está saindo nota e por que que está recorrente, parece que está acontecendo com maior frequência. Vamos averiguar, viu, Didi? Pede o pessoal para poder olhar lá na Cefaz e ver. A Juveni está mandando um super abraço e ela está dizendo aqui, ó: tive CA de mama e depois fibromialgia, fiquei com muita dificuldade para dormir e recentemente eu mudei de casa. E tem muito ruído, barulho de veículo. E, por incrível que pareça, eu durmo melhor do que num ambiente sem barulho. Por que será? Olha, aí é fenômeno, hein? A Juveni dorme. Gostou do café, Didi? Bom?
6: Bom.
4: E não tem açúcar, hein?
6: Verdade.
4: Nem precisamos fingir que é ao vivo nada. Doutora Ana, a Juveni tá dizendo que ela dorme melhor onde tem barulho. O que, que a gente explica para ela? Tem alguma explicação isso aí?
5: É, o certo não seria esse, né? Seria dormir em um ambiente tranquilo. Mas tem que ver o que que todo esse contexto dessa nova casa está representando para ela. Talvez um menor peso, um local mais arejado, né? Então, existem outras explicações ao redor que possam estar trazendo esse conforto para ela. E, graças a Deus, ela conseguindo dormir melhor. Porque, como nós já conversamos, a falta do sono, né, iria prejudicar a fibromialgia dela, iria prejudicar o humor dela, iria prejudicar a inteligência dela, né? Não podemos ficar sem dormir.
4: Uma coisa interessantíssima de tudo que a gente está falando é que quando você tem tudo isso equilibrado, você consegue também desenvolver outras habilidades, né? Foco, a precisão. Eu estava vendo até esse movimento, você que lida com uma região tão sensível, doutora, que é o cérebro, precisa ter essa pinça dos dedos perfeita, né? Tem até o robô do Albert Einstein, que é um robô que opera a cabeça lá, que ele tira todo o tremor, mesmo que seja mínimo, com a operação. Não sei quantos braços o robô do Albert Einstein tem, mas é por aí, né, doutor? Só que para que isso seja preciso, tem que ter um sono bem feito, tem que ter aí um trabalho, né, para que haja saúde.
5: Definitivamente.
4: É isso mesmo, doutora?
5: Sim, com certeza. E a partir do momento que nós vamos ganhando anos, né, nós vamos envelhecendo, essas habilidades, se não bem treinadas, várias vezes, né, elas vão ficando precárias. Então, com certeza, tem que ter um estilo de vida muito saudável, se hidratar bem, exercícios físicos, uma boa alimentação, dormir bem, né? E eu falo também, né, da espiritualidade.
4: Sim. Importante a pessoa se apegar com a espiritualidade para que ela possa desenvolver cada vez mais paz, descanso.
5: Isso, e o cérebro, pastor, libera, os estudos mostram, neurotransmissores, e quando a pessoa está entre 30 a 40 minutos em oração, em meditação contemplativa, isso faz com que o cérebro vai liberar serotonina, dopamina, ocitocina, diminuir a produção de cortisol, que é aquele hormônio que, quando a gente fica muito agitado, estressado, ele é produzido em alta quantidade e causa inflamação no corpo. A pessoa vai desenvolvendo obesidade, né? Então, esse diminui com a pessoa meditando ou orando de 30 a 40 minutos por dia.
4: Olha aí, Didi, é por isso que a oração é tão poderosa. É, a gente já sabe disso tem muitos anos, né? Mas vem a ciência para corroborar. Eu já conversei com médicos aqui, até um abraço pro doutor Luiz Onofre, né? Oncologistas que lidam muito com esses tumores, né? Com cânceres. E aí o doutor Luiz disse o seguinte: é nítido ver que pacientes oncológicos que se apegam à fé, creem no milagre, sabem que o corpo carrega em si mesmo a cura, porque em muitos casos o próprio corpo combate o câncer, né? Ele diz que esses pacientes, eles têm uma sobrevida muito maior e uma chance de cura maior. E no mesmo ele diz, né, que outros pacientes que já se entregam para a doença, se entregam para o problema, são pacientes que geralmente morrem rápido e rapidamente o tratamento evolui para a morte para eles. Então é impressionante como tudo isso faz a diferença, né, doutora?
5: Faz. Eu trouxe até uma frase de Viktor Frankl que fala:
4: é o que sobreviveu ao Holocausto.
5: Isso.
4: Viktor Frankl é um cara que a gente deveria ler mais a respeito dele, hein?
5: É.
4: Sobreviveu ao massacre dos alemães lá na Segunda Guerra Mundial.
5: Quem tem um porquê enfrenta quase qualquer como. né? Então, essa importância de a pessoa ter algo para acreditar, algo para se apoiar, né? Durante um tratamento, principalmente doenças crônicas, não só a nível de tumoral, oncológico, mas também de dor, né? Quando ela se apoia, os estudos mostram que ela tende a melhorar, ela tende a cumprir o tratamento de uma forma mais adequada, porque é fácil fazer exercício todo dia? Não, não é. Sair da zona de conforto nunca é fácil para ninguém, né? Mas a pessoa tem que ter uma motivação maior, que é a saúde dela, que saúde, né? O corpo, nós só temos um, e lutar para que ela cada vez mais não pereça numa cama dependente de outras pessoas, né?
6: Perfeito.
5: Então, que ela faça, tenha uma qualidade de vida boa, hábitos de vida saudáveis para poder ter uma boa saúde.
6: Perfeito. Quem, como é a frase de novo, doutora? Quem tem um porquê
5: enfrenta quase qualquer como.
6: Olha aí que maravilha. Recentemente, então, eu vou usar essa frase aplicada a uma situação, né? Para ver como é verdadeira. Teve uma menina, estava presa nos escombros lá da Venezuela. Isso é agora, né? Acabou de acontecer um grande terremoto lá. Infelizmente, um país que já é pobre, com uma estrutura precária, acabaram de ser vítimas, né, de um grande ditador, que era Maduro, que foi preso pelos Estados Unidos, sequestrado literalmente em solo venezuelano para ir ser condenado nos Estados Unidos. E continua o caos lá, não parou, né? Só que aí, com esse terremoto, as coisas pioram muito. Qual que é a questão? Ela sabia, né? Você lê ali a reportagem, tudo que ela viveu, ela sabia que seria resgatada. Só que ela não entendia como, mas ela sabia o seguinte, ó, eu vou ser. E ela sobreviveu comendo ketchup. E tem outra coisa que tinha lá sensível, mas eu sei assim, que são duas coisas que a gente não costuma comer. Não sei se foi açúcar e ketchup, alguma coisa assim. Que era a única coisa que ela conseguiu encontrar no meio dos escombros, enquanto ela não tinha como ser resgatada. E foi resgatada depois de muitos dias. Então é impressionante como esse quem tem um porquê, né, dificilmente um como supera você. Então existe um porquê de eu estar aqui, então eu não sei como, mas vai dar certo. Vai acontecer. Maravilha isso, né? Às vezes alguém está nos ouvindo, doutora Ana Moura, está com uma dor crônica, seja na mão, fibromialgia, seja na dor de cabeça, aquela enxaqueca que não passa. O que que a gente pode dizer para esses pacientes, essas pessoas que já tomam remédio, já estão no tratamento tantos anos e nada resolve?
5: Então, primeira coisa é procurar um médico especialista, né? Então, o médico especialista vai fazer uma triagem.
6: Vai trazer esse tratamento, né?
5: Vai trazer esse vai descobrir a causa de que está ocasionando isso, né? Essa dor na pessoa. Descobrindo a causa, vai estabelecer o tratamento, que pode ser medicamentoso oral, pode ser medicamentoso injetável, né? Então, existem algumas medicações que são injetáveis, existe toxina botulínica, que às vezes a gente utiliza em alguns casos de dor por distúrbios de movimento.
6: É mesmo? Botox ajuda, então?
5: Então, aí...
6: Tá vendo aí, Didi? Pessoal achando que o Botox é só tratamento de beleza.
5: Então, para esses pacientes que tem distonia, que tem o corpinho vira por conta dessa contração muscular, ao aplicar o Botox vai relaxar a musculatura, né? Então, para esses pacientes são indicados melhor a dor, né? E também, por exemplo, pacientes que têm dor na coluna, muito comum, né?
6: Sim.
5: Também por conta da postura que nós estávamos conversando mais cedo. O celular, a falta de exercício físico, a idade chegando, pessoas que carregaram muito peso no passado e nunca cuidaram da postura, nem de fazer exercícios físicos, hoje, né, estão colhendo hérnias de disco e essa dificuldade, muitas dores. Então, um dos tratamentos que a gente utiliza, além da analgesia, são relaxantes musculares.
6: Olha aí.
5: Né? Que aí o médico vai avaliar com cada paciente, o tratamento tem que ser individualizado para saber qual tipo de medicação vai ser mais apropriado para esse paciente. Em conjunto também, Nós temos a reabilitação, então fisioterapia analgésica, que coloca laser, que faz aquele estímulo do TENS, aqueles choquinhos, criotermoterapia, então quente e frio, e tudo isso vai também ajudar na dor. Mais uma vez, o tratamento tem que ser individualizado, né? A fisioterapia motora, então, que a literatura vem mostrando o alongamento. Então, alongamento
6: pessoal
5: também...
6: Pessoal do Pilates aí ficando feliz, hein? Pilates está salvando vidas.
5: Está, porque o alongamento, a neurociência vem mostrando que também libera neurotransmissor. Então, talvez a pessoa não pode caminhar, mas ela alonga, e ela alongando também libera neurotransmissores, que vai ajudar a dormir melhor, a proteger o cérebro de um envelhecimento, a proteger o cérebro de doenças neurodegenerativas, né?
6: É isso que eu tô ouvindo da doutora aqui, tá mudando a minha vida. Eu tô inclusive pensando no seguinte, doutora: acupuntura sempre é uma indicação das pessoas. Até o Didi tava falando das agulhas, né? Antigamente era visto apenas como cultura chinesa, né? Sabe aquela sabedoria milenar, né? Você imagina um chinesinho de bigode, pequeno gafanhoto, né? Visão mais folclórica. Hoje em dia entende-se a acupuntura como uma ciência que trata dor. É isso mesmo?
5: Perfeito. A acupuntura também
6: alivia pontos de dor.
5: Alivia pontos de dor, com certeza.
6: Tem uma explicação lógica para isso, doutor? Aquele monte de agulha em pontos nervais, onde tem nervo.
5: Então, o objetivo vai ser exatamente ocasionar analgesia na manipulação desse nervo.
6: Tá vendo aí, Didi? Tem um pessoal que fala de chakra, de energia, que aí você põe a agulha ela vai entrar lá, vai tirar uma energia, mas isso aí já é outra história, né? Praticamente, dizendo de maneira prática, é analgesia. Você
5: isso.
6: Põe a agulha ali, ela vai auxiliar uma analgesia. Maravilha. Não, porque já me venderam acupuntura até pra emagrecer. Não que eu tenha acreditado. Você tá rindo, né, seu miserável? O Didi é um bandido. Não que eu tenha acreditado. Mas já me venderam acupuntura dizendo, ó, bem aqui na sua orelha, se eu fizer uma acupuntura aqui, vai tirar sua fome. Eu não sei porquê. Eu fiquei com mais fome depois que eles fizeram aquelas agulhadinhas na orelha. Falou, ô, acupuntura miserável, eu tô com vontade de comer mais. Ah, Deus, se a gente fosse contar o tanto de coisa que a gente já gastou dinheiro para emagrecer, não tá escrito no gibi. Doutor, uma pergunta, para a gente não ser vítima de nenhum charlatão. O que que não funciona? Que é importante que a gente tenha em mente para não cair nessas ciladas. Tem algum tratamento que ganhou notoriedade aí, mas que não tem comprovação científica? Tem alguma coisa que a gente pode combater? São tantos, né? Hoje em dia, com a internet... Existem muitos aí que vão falar de tratamentos. Eu já ouvi, por exemplo, de um que fala dos olhos. Que dentro dos seus olhos você tem um diagnóstico do corpo inteiro. E aí a mulher quase arrebentou minha pálpebra, né? Porque pegou assim, abriu com muita força e disse que eu tinha febre no intestino. Aí eu fiquei maluco. Falei, não, febre no intestino é loucura. Mas o que você me diz, doutor? Tem alguma coisa que a gente pode combater aqui hoje que muitos pacientes chegam até o consultório dizendo que fizeram?
5: Exatamente. Então tem que ter muito cuidado, né? O que pode funcionar para um, pode não funcionar para outro. Agora, o cuidado maior é ir atrás de médico especialista, onde os estudos vão ser baseados em evidências científicas.
6: Perfeito.
5: Né? Porque realmente agora na internet... terra sem ninguém, as pessoas, cada dia é algo diferente, né? Então, tem que ter cuidado. E aí, eu vou relatar, não que eu esteja falando, seja completamente contra a osteopatia, por exemplo, mas eu já tive pacientes que tiveram dores na coluna, que... o profissional foi estralar as vértebras e o que aconteceu? A hérnia de disco herniou e pegou a medula.
6: Ixi.
5: E aí, tetraplegia.
6: Você tá brincando nesse negócio de ficar estralando?
5: Sim.
6: Olha,
5: porque
6: aí,
5: chegou quase depois de 48 horas no hospital. A gente operou, tiramos o disco, começou de dormência e depois completamente o membro fica flácido, mole, né? E aí perde toda a parte, toda a motricidade, a parte motora. Então, gente, é o que nós estamos batendo aqui. Ter muito cuidado, procurar médicos especialistas e lembrar que não é porque para o amigo isso funcionou que para você vai funcionar também.
6: Eita, eita, eita, você que fica estralando demais as costas, né? Toma cuidado.
5: Isso, não.
6: Pescoço, estralo muito o pescoço, assim, ó. Pra.
5: Exatamente, essa é uma mania dos adolescentes,
6: tem
5: né? Das crianças.
6: Também.
5: É. Pois é, é perigosíssimo.
6: É mesmo?
5: Sim, porque pode ocasionar AVC por conta de vasos que podem obstruir e também pode ocasionar hérnia de disco. Então, tomar cuidado.
6: Parei, família, parei. Que isso? É até tetraplegia?
5: Isso.
6: Mas parece uma estraladinha tão inofensiva. Né?
5: A
6: só
5: medula.
6: Vira o pescoço assim e dá aquela... E relaxa, né? Porque estralar traz um relaxamento.
5: Mas pode fazer uma massagem, né? Pode fazer um alongamento que vai ajudar, eventualmente, colocar um pouquinho de calor. Tomar um banho de água quente ajuda a relaxar bastante.
6: Pronto.
5: Né? Ao invés de fazer técnicas mais invasivas sem o cuidado especial.
6: E se for para fazer estralo, que seja com um quiropraxista ou alguém especialista.
5: Isso.
6: Não vai com qualquer um, né?
5: Exatamente.
6: Tem alguém, um fisioterapeuta, né?
5: Isso.
6: Tem muitos bons fisioterapeutas.
5: Sim.
6: Maravilha. A Márcia fez uma pergunta, realmente vai pegar muita gente que está ouvindo. Ela pergunta: doutora, existe uma causa específica para meningiomatose? Meningiomatose. Será que isso aqui é alguma doença na meninge? Provavelmente.
5: Pois é, na meninge do cérebro.
6: Eu conheço meningite.
5: É,
6: que é essa inflamação do tecido da meninge aqui, né?
5: Meningite é uma inflamação das meninges. Pode ter também por vírus ou por bactéria. Pode ter também um acometimento da meninge por células tumorais, né? E alguma outra lesão vascular também que possa ocasionar na meninge. Geralmente, esses tipos de lesões são genéticos, né?
6: Sim.
5: Pode vir por conta de uma... Ou por conta da exposição excessiva a uma má qualidade de vida. Uma qualidade de vida com muitos tóxicos, que pode predispor na hora da... divisão celular, uma divisão sair errada. E aí ocasionar...
6: E é isso mesmo, porque ela está dizendo que são os nódulos benignos. Então é um tumor na meninge.
5: Isso.
6: Né? Tumorzinho, né? Que não tira por ser benigno, né? O benigno significa que ele para de crescer e não cresce mais.
5: O benigno pode ser que tem crescimento lento, pode ser que a localização aonde ele está não... interfira tanto, tipo, se essa localização ela é próximo dos ventrículos, que são bolsinhas de líquido ou líquor que nós temos no cérebro, nós temos 4, né? E ele serve para poder amortecer o cérebro e hidratar o cérebro. Então, se algumas dessas lesões possam ocasionar e crescer ali, obstruindo o ventrículo, a pessoa vai desenvolver uma condição que chama-se de hidrocefalia.
6: Perfeito.
5: Então, vai ter um aumento desse líquido, porque ele não drena, né? E a pessoa vai precisar de uma neurocirurgia,
6: sim,
5: né? A pessoa pode ter déficits futuros, né? Outra pessoa que, inclusive, eu tive no meu consultório, ontem, um diagnóstico desse, uma pessoa que tinha um distúrbio de movimento importante no braço esquerdo. E eu fiz toda a triagem, né? Tudo estava em normal, até a ressonância magnética. E mostrou uma lesão, né? Tumoral no córtex motor. E aí, o que, que aconteceu? Isso que, né?
6: Perdeu os movimentos.
5: É, estava ocasionando movimentação excessiva.
6: Sim.
5: Então, aquela localização para se tirar, para se operar, é dificílima, né? Então, pode ser pequena, pode ser de crescimento lento, mas a localização é uma localização ruim, então seria...
6: Fundamental, né?
5: É, e seria grave, considerado grave, por conta que qualquer intervenção ali pode ocasionar uma diminuição de força total do
6: motor. Aí é melhor deixar para não causar um mal maior. Uma pergunta que aí a Márcia diz, não tem nenhum fator específico para isso, né? Para
5: formação
6: de cismose, é só genético.
5: É.
6: Então, porque o pessoal fala assim, fumar ou qualquer outro hábito ruim... Tudo pode contribuir, mas principalmente genético.
5: Sim, exatamente. Claro que o cigarro, né?
6: Aí intoxicação, o câncer já muda de lugar, já é no esôfago, já é ali
5: pesado.
6: Na garganta.
5: Isso, mas assim, a pessoa que tem esses hábitos não saudáveis, bebida alcoólica, fuma, a imunidade dela vai abaixar também. Então, ela fica, tem mais predisposição a não só essas doenças genéticas se manifestarem mais cedo, né, como também doenças neurodegenerativas aparecerem.
6: Perfeito. Quer ver uma coisa que está acabando com a vida de muita gente, doutora? Jogar Roblox. O menininho está aqui, ó. O Manete. Abre a câmera aí que eu quero mostrar ele. Está jogando Roblox e eu falei para ele. Falei, olha, você cuidado com esse caminho seu aí. Esse caminho seu não é bom não, viu, menininho? E agora, nesse período de férias, então, só Deus pra segurar ele. O dia inteirinho, Didi. Não faz outra coisa. Brincadeiras à parte, nós precisamos cuidar da nossa saúde. É importante fugir desses maus hábitos. E eu já aproveito até pra agradecer a presença da doutora Ana Moura, nossa neurocirurgiã, pra dizer o seguinte, doutora Ana, caso alguém queira ouvir o programa desde o início, pode ir no canal da Vinha FM. Mas siga a doutora nas redes sociais, acompanhe ela lá, são tantas dicas importantes. E eu acho, doutora, sinceramente, que tem pessoas precisando dessa ajuda com dores crônicas. Caso seja alguém que nos ouve, que faz parte dessa estatística que o Mesa trouxe hoje, mais de 40 milhões de brasileiros sofrendo, pode entrar lá no Instagram e pedir uma ajuda, marcar uma consulta e, quem sabe, iniciar esse tratamento, né, doutora? E já agradecendo, tá lá no Instagram da Vinha. Se você entrar no Story, você vai conseguir seguir a doutora, nós marcamos ela lá. E do mais, doutora, nosso muito obrigado, forte abraço. E no próximo programa, vamos ver se o pessoal lá da anatomia, da PUC Goiás, libera um cérebro humano pra gente trazer aqui. Será que eles liberam, doutora?
5: De plástico.
6: Traz o de plástico, então. Mas tem um colega que desistiu da medicina e foi pra engenharia. E aí ele dizia assim pra mim: eu desisti da medicina na primeira aula de anatomia, que o professor jogou um cérebro na minha mão e mandou eu segurar. Aquilo ali foi meu trauma, eu entendi que a medicina não era pra mim. Né? É pequenininho, né, doutora? Cabe na mão assim?
5: Cabe na mão.
6: Cabe na palma da mão,
5: na
6: né?
5: Na palma da mão.
6: Pensar, hein, Didi, um supercomputador. A gente super não usa computador. Nem 10%. Esses dias eu vi uma análise de um técnico de informática dizendo que os transmissores, os transistores, chegaram num ponto tão pequeno que a gente não consegue reduzi-los mais de tamanho. E aí ele diz que para aproximar do cérebro, nós teríamos que fazer 10 vezes menor. Porque um centímetro cúbico de cérebro tem trilhões de conexões e neurotransmissores. Não é impressionante? Nosso computador mais potente não chega nem perto da capacidade de processamento do cérebro humano. Enfim, terminamos em grande estilo. Doutora Ana Moura, nossa neurocirurgiã. Obrigado, viu, doutora, de coração. Obrigado por ter vindo mais uma vez aqui a brilhantar o nosso debate e a nossa mesa dos notáveis.
5: Obrigada.
6: Forte abraço, doutora. Deixa o Instagram, caso alguém queira segui-la, qual que é?
5: Meu Instagram é Ana Moura MD. M de Maria, D de Dado.
6: Pronto. Ana Moura MD, para você segui-la nas redes sociais. E a dica maior, tem que dormir, né, doutora?
5: Tem que dormir. Não adianta esperar do médico tudo, né? Você também tem que fazer a sua parte. E cada um fazendo a sua parte, tendo esse cuidado integral, com certeza você irá melhorar.
6: Com muita certeza. Obrigado, doutora Ana, pela presença. Próximo programa promete, hein? Nós vamos conseguir um cérebro. Não precisa ser de ser humano, não. Se na anatomia tiver um lá de porco, que dizem que é o que mais se assemelha ao do ser humano, não é isso?
5: É isso
6: então
5: mesmo.
6: Pronto, vamos trazer um cérebro de porco aqui, que é pequenininho. Não é desse tamanhozinho? Os chineses comem. Ela tá rindo, eu não sei porquê, né, Didi? Os chineses comem cérebro de porco. Por isso que, né, dá ruim uma hora dessa. Já não pode sair comendo qualquer coisa. Mas é desse tamanhozinho assim. Qualquer coisa a gente traz pra poder mostrar aqui pra audiência da Vinha. Você topa, doutora Ana, fazer uma análise ao vivo do cérebro de porco?
5: De plástico.
6: De plástico, tá bom. Esquece essa bagunça de cérebro de verdade. Vamos analisar um de plástico. Pronto. Obrigado, doutora, pelo carinho da participação. Deixa eu devolver o eletrodo da doutora aqui, que esse aqui é um demonstrativo do que vai nesses tratamentos caríssimos. São cirurgias que levam quantas horas, doutora?
5: De 3 a 6 horas.
6: Olha aí.
5: É, de 3 a 6 horas. É, eu consegui operar 2 casos aqui, que foram de uma doença que chama doença síndrome de Pekan. Uhum. A pessoa tem uma deficiência na vitamina B5, a pantotenato quinase. E aí a criança nasce normal e com 5, 6 anos de vida começa a ter distonia generalizada.
6: Meu Deus.
5: Então nós fomos os pioneiros aqui nessa cirurgia. Sim. Em Goiânia e no Brasil. Né?
6: Eu me lembro que nós fizemos até um programa só para isso, né, doutora?
5: Foi.
6: Fizemos um programa aqui no Mesa dos Notáveis só para divulgar essa super cirurgia e a maior especialista do Brasil que está aqui no Mesa dos Notáveis, doutora Ana Moura. O que, que é isso, doutora Ana? Vamos ter que repetir. Se eu fizer um outro café desse, você volta conosco aqui, doutora?
5: Volto, com
6: Olha,
5: certeza.
6: Tá por isso que a gente faz um bom café. Obrigado, doutora Ana. Parabéns pelo brilhantismo. E ouvinte, fica conosco. Amanhã tem mais Mesa dos Notáveis. E na sequência, a Argentina segue perdendo para o Egito, hein? Vamos ver se no segundo tempo ela ganha, porque vem aí o Futebol na Mesa. Fique conosco e até amanhã no Mesa dos Notáveis. Um forte abraço e até lá. Tchau.
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0: Olá, querido ouvinte, muito boa tarde para você, meu amigo, minha amiga, que participam conosco aqui do Futebol na Mesa, começando hoje mais um programa com a presença do meu amigo Edinaldo. Boa tarde, Edinaldo.
1: Boa tarde, Igor. Boa tarde, Manete. Boa tarde, ouvinte da Rádio Vinha. Vamos lá, com surpresas, né?
0: Mais um dia de Copa do Mundo, um dia com muita novidade para você, ouvinte. Nós tivemos aí vitória e liderança, né, da Série B do Vila Nova, que ganhou. Nós vamos falar aqui disso. Portugal, de Cristiano Ronaldo, foi eliminada. Então, Portugal se despede da Copa do Mundo, perdeu ontem de 1-0, né? Gol no final do jogo de Merino. E Portugal está eliminada, Cristiano Ronaldo se despede da seleção de Portugal, muito provavelmente não joga na próxima Copa do Mundo, porém, a gente nunca pode duvidar do atleta que é o Cristiano Ronaldo. Mas eu quero saber de você, Edinaldo, o que você achou do jogo, como que você percebe a Espanha passando de fase, você acha que a Espanha tem crescido durante a Copa, e Portugal, que apesar de ter chegado nas oitavas, na minha opinião, não convenceu. Eu quero saber qual que é a sua visão sobre tudo isso.
1: Eu falava aqui que talvez a zebra, poderia ser a zebra da Copa do Mundo, Portugal, né? Por tudo que veio fazendo na Euro e agora na Copa do Mundo, ela entrou também como no seu grupo como a favorita, mas aí quase que a Colômbia, que estava no grupo dela, se não me engano. Sim, sim. Passou, assim, quase que tem uma surpresa, né?
0: Sim.
1: Mas eu falei aqui, o problema da seleção de Portugal era do meio, o seu sistema defensivo. O sistema defensivo de Portugal deixa um pouco a desejar, e não é de hoje, ainda falei isso aqui várias vezes, né? Sempre o sistema defensivo de Portugal, e aí assim, um zagueiro que chamou a atenção, já tem um tempinho, foi o Pepe, e olha que ele era grosso, pra danar, muito grosso, né? Então, não é que foi surpreendente, porque, na minha opinião, a Espanha tá nesse ciclo aí de fazer uma boa Copa do Mundo, e de fato vem fazendo, né? Com a renovação, a Espanha vem com a renovação, né? E aí, assim, claro que o torcedor quer espetáculo, mas o que importa dentro de campo, é passar de fase. E isso a Espanha fez ontem, vencendo a seleção de Portugal por 1-0.
0: Fez a tarefa de casa, né? Portugal, como você falou, Portugal passou em segundo no seu grupo. Foi. Né? Não conseguiu vencer aí a República Democrática do Congo. Não, passou com tranquilidade pelo Uzbequistão, que é um time muito fraco, né? Que não dá pra gente tirar de base. E realmente não conseguiu impor o seu jogo contra a Colômbia. Não fez uma boa partida contra a Croácia também, na fase de 16 avos. Não conseguiu ser melhor que a Croácia. E se despede aí com uma geração de ouro, que eu ouso dizer que desde Eusébio é a melhor geração portuguesa que nós temos, mas que não conseguiu colocar esse favoritismo, né, esses nomes dentro de campo para render aquilo que se esperava, principalmente do meio campo. E eu já quero...
1: Em cima disso aí, já você... Volta seu raciocínio, o técnico da seleção portuguesa ontem também foi demitido, não é mais técnico.
0: Ele pediu demissão, né?
1: Pediu e não é mais técnico da seleção da e o Jorge Jesus está bem encaminhado
0: para assumir. Bom técnico, e eu acho que...
1: Aí com isso eu passo a ter, colocar assim 100%, cravar que o Cristiano Ronaldo não jogue a próxima Copa.
0: Eu também, assim, ele falou, olha a declaração dele de ontem, né? Ontem, depois da eliminação, ele falou, olha, foi a minha última Copa do Mundo, sim. Vou acordar amanhã com o mesmo humor de hoje, eu dei o meu melhor. Eu conquistei 3 títulos com Portugal, antes de mim eram 0 títulos. Eu só posso estar feliz. E aí ele termina dizendo o seguinte, olha que frase emblemática, Edinaldo. Eu venci a Euro de 2016, que tem a mesma dimensão que a Copa do Mundo. Então, assim, minha opinião sobre isso, né, realmente o Cristiano Ronaldo, ele não pode ser cobrado de não ter ganho a Copa do Mundo com o Portugal, até porque Copa do Mundo, nós temos aí Zico, temos vários jogadores, né, Johan Cruyff, nós temos aí muitos craques que não conseguiram vencer pelos seus países, não depende apenas de um único jogador. Eu, particularmente, acho que o desempenho do Cristiano Ronaldo em Copas, ele é aquém daquilo que ele entregou nos clubes, mas ele não deixou de entregar tudo de si pela sua seleção. É um jogador muito esforçado, um jogador muito decisivo, né? É, só que aí ele termina de uma maneira um pouco, na minha opinião, um pouco assim, até fora da realidade. Porque o cara falar que a Eurocopa tem o mesmo peso de uma Copa do Mundo, aí eu já acho que ele quer diminuir a Copa só pelo fato dele não ter ganhado.
1: É, e aí ganhar aquele meme assim, não, continua, vem. Sabe, porque é tudo... o Edson Rodrigues, o final do Edson Rodrigues, ele falava uma frase que é muito comum, mas no futebol tudo pode acontecer, inclusive nada. Então assim, hoje ele está fora, mas nada que uma boa conversa amanhã possa convencer ele a voltar. Claro, hoje ele está com 41?
0: 41 anos.
1: É, 41. É, talvez faça que nem aquele camaronês lá que disputou a Copa de 94. Então assim, tudo pode acontecer. E ele é um cara que se cuida.
0: Com certeza. Então... A idade metabólica dele foi feito um estudo para descobrir qual que é a idade metabólica do Cristiano Ronaldo, que é a idade do corpo dele, né? Da saúde dos músculos, da saúde das células. E a idade dele é de 28 anos, de uma pessoa de 28 anos de idade, com 41 anos.
1: Então, para você ver. E o nosso de 32, se for passar lá nesse raio-x, dá uns 60.
0: E enfim, então, falando agora sobre essa mesma situação, né, da seleção de Portugal, o treinador, ele foi muito questionado, inclusive antes desse jogo, antes do mata-mata. Teve um repórter que perguntou para ele numa coletiva, né, falando que a torcida não estava confiante que Portugal ia conseguir chegar. E aí ele dá aquela resposta, que eu acho que é uma resposta muito covarde, que a maioria dos treinadores, inclusive no futebol brasileiro, dão, que é: ah, me mostra quem da torcida que não está satisfeita, a gente está fazendo o nosso trabalho, a gente passou de fase, está cumprindo a tarefa de casa. Só que não é só você passar, é como você passa. E se tratando de Copa do Mundo, que a cada degrau o desafio é maior, o jogo fica mais difícil, você contar com sorte, você não fazer uma análise profunda da partida, é muito preocupante. E aí eu acho, inclusive, uma covardia, porque é um treinador que ele fala isso numa coletiva, só que o time perde, o que ele faz? Galera, tô indo embora. E aí acabou. Por quê? Porque ele não quer ser cobrado. Né? A gente vê muito isso no futebol brasileiro, né? Muitos treinadores têm essa mesma postura. E o que eu acho que essas pessoas, elas têm que entender, que a cobrança existe, às vezes vai ser desleal. Tem gente que acaba ofendendo a pessoa. Eu acho que a gente tem que falar do que a pessoa entrega enquanto profissional, não falar da pessoa, da família dela, né? Mas eu acho uma covardia sem tamanho você não dar uma resposta digna pro seu torcedor e depois você simplesmente falar assim: gente, fomos eliminados, tô indo embora, e não ficar pra assumir a bronca.
1: E vida que segue, né?
0: E vida que segue. E aí eu quero até fazer uma reflexão aqui, né? Fazer um debate aqui com o Edinaldo agora, até porque eu acho que o Edinaldo talvez pode ter uma opinião diferente da minha nesse sentido, né? Falando sobre o jogo de ontem e sobre o ponto que eu acredito que Brasil, Portugal e Argentina têm em comum, né? Porque tanto o Brasil, quanto Portugal, quanto a Argentina, nós temos três jogadores fora da curva, que estão muito acima dos demais. O Cristiano Ronaldo mais por esforço, Messi e Neymar mais por talento puro, né? Talento nato. E assim, eu percebo, né? Nós estamos vendo aqui que a seleção da Argentina agora está perdendo para a seleção do Egito. Então você, ouvinte, que está nos acompanhando, nesse momento a Argentina está sendo eliminada da Copa do Mundo para a seleção do Egito.
1: Mas o jeito que está aí, até o faraó está lá no gol.
0: Tá, o negócio está feio aqui, tá, ó. Tá uma artilharia, ataque contra a defesa. Mas assim, nós percebemos que a seleção de Portugal, ela não soube aproveitar aquilo que o Cristiano Ronaldo melhor podia entregar para a sua seleção, né? Nós vemos que já a seleção da Argentina tem uma postura diferente em relação ao Messi, eles conseguem explorar bem o talento do Messi. E eu quero entrar nesse debate porque, para mim, o Ancelotti, ele foi muito irresponsável, né? Com toda a condução do elenco, principalmente nesse jogo contra a Noruega, porque ele coloca o Neymar num jogo onde o Brasil não tinha posse de bola. Ele coloca o Neymar, coloca o Endrick. Então, assim, ele coloca o Neymar pra ficar correndo atrás da

0: bola e para criar jogadas. E eu percebo que o Neymar ele não teve essa liberdade na seleção brasileira. E eu quero saber a sua opinião, Edinaldo, sobre isso. O que é que você me diz?
1: Ô Igor, a minha relação do Ancelotti com a seleção brasileira e por tudo que foi envolvido entre Neymar e seleção, na minha opinião, foi mais uma forçação de barra devido ao momento do Neymar. Se o Neymar tiver 100% assim, fisicamente, ele estaria dentro da seleção e aí assim, eles como um jogador profissional que pelo menos na sua carteira de trabalho deve estar isso lá, né? Atleta profissional, mas ele não se cuidou, então eu não o levaria, é um ponto. Nesse jogo contra a seleção da Noruega, o Ancelotti, ele quis dar uma satisfação para o torcedor brasileiro. Vocês pediram, o Neymar tá aí. Ele, mesmo que coloque ele fora de função, e aí assim, essa é a armadilha do Ancelotti, de colocar jogadores que, esse aqui foi bem. Só teve um que ele não fez isso, que foi o Casemiro. Ele não mexeu no Casemiro. Né? Mas aí ele vem lá, me tira me coloca o Neymar numa função que ele não tem condições físicas nenhuma de fazer a função que ele entrou contra a Noruega. Ele não tinha condições nenhuma de fazer. Né? E coloca o Endrick justamente para... eu concordo com você. Para queimá-lo o jogador. Porque aí, assim, vocês não queriam o Endrick? Tá aí, coloquei. Fora da função dele? Que seja, mas eu coloquei. Então, assim, é mais fácil você queimar o atleta. E olha aqui, nós estamos falando aqui do Endrick. Agora, com essa renovação, e aí eu já pulo para um outro ponto, com essa renovação que a seleção vai ter com o Ancelotti ou não, precisa ter? Precisa. Porque pelas estatísticas da seleção passada de 2022 para essa agora,
0: 5 ou 6 jogadores só que não estavam na
1: última Copa. Que não estava na outra Copa. Então assim, então não teve e precisava. Não teve renovação nenhuma. E quem que a seleção preparou para fazer essa renovação? Porque um outro ponto, Igor, se você for analisar, o Estevão já está pronto.
0: Sim.
1: Então ele poderia ter ido para a Copa, já que era para fazer um teste com o Neymar. Não, sim, estava machucado. Mas hoje, se era para jogar um jogo, então que levasse o Estevão, entendeu? Então que levasse ele, que levasse o João Pedro, não levou, levando o glorioso Igor Thiago, entendeu? Então assim, esses pontos do Ancelotti é que ele não tem
0: coerência.
1: Não tem coerência e não me convence. Entendi. Cada jogo que passa com ele mostra essa incoerência por parte do senhor Ancelotti. Não, e aí, assim, é ele mesmo que está fazendo essas escalações? É ele mesmo quem está comandando o treino? Ou é mais o filho? Que na época do Tite era o filho do Tite. E agora vem o Ancelotti com o filho dele. E é assim, e parece que as figurinhas não mudam, cara.
0: Realmente, assim, a sua opinião é a opinião de boa parte, né, do povo brasileiro, e eu concordo em muitos pontos. Agora, assim, eu, particularmente, eu sou um defensor, né, do Neymar na Copa do Mundo, e não porque ele tá 100%, mas porque eu acredito que dentre as opções, ele é o melhor. Nós não temos aí hoje um Kaká. Nós não temos um Ronaldo Fenômeno, nós não temos um Romário. Egito acaba de fazer o segundo gol e encaminha a sua classificação para a próxima fase da Copa do Mundo. Olha só, ouvinte, Egito faz 2-0 na Argentina. Nós já estamos com 58 minutos do segundo tempo e, pelo menos pelo que eu percebo no jogo, nós não vemos nenhum sinal de criatividade da seleção argentina para passar para a próxima fase.
1: A seleção argentina não dá conta de jogar sob pressão, né? Você tá vendo aí que... E eu brinquei lá no início, falei, até Faraó tá lá no gol, que tá sufocando.
0: Uhum.
1: E aí, o Egito foi lá
0: fazer 2x0.

0: uma jogada e acha um gol desse aí assim.
1: E Lionel Messi perdeu o pênalti quando o jogo estava 1-0 pro Egito.
0: Então, pra você ver que até os craques
1: erram. Até os craques erram, né? E é inclusive nisso que às vezes que eu nesse ponto que eu gosto de defender o Neymar, porque olha só, depois do jogo, né, Neymar ele deu a entender que ele se aposentaria da seleção brasileira, e nós vimos alguns atletas falando sobre o Neymar. Então olha o que o Thierry Henry, que foi campeão da Copa do Mundo em 98 pela França, né, foi um jogador excepcional, aí jogou no Arsenal. Uhum. Olha o que ele falou sobre o Neymar: eu teria pago dinheiro só para assisti-lo jogar. Ele fez todo mundo se apaixonar pelo futebol. Toda criança queria ser o Neymar. Não quero falar sobre a Copa do Mundo ou sobre como a carreira dele terminou. Quero falar sobre o que ele deu ao futebol. Neymar foi e sempre será um jogador excepcional. Obrigado por tudo que você nos deu.
0: Mas se você for analisar por isso, Igor, a gente for pegar lá atrás, e aí se tratando de um jogador da Argentina, não estou comparando o extra-campo, mas estou falando dentro de campo. O Maradona foi um fracasso.
1: Com certeza.
0: Só que outros caminhos... outros caminhos vão levaram o Maradona a jogar tudo ao vento. Mas e aí não é o caso do Neymar, você entendeu? Não é o caso do Neymar. Mas o que acontece? O Neymar, se ele tivesse jogado ou continuado com a sua persistência, porque o jogador profissional, Igor, e hoje o preparo físico manda muito isso, mas muito de um atleta. Você já jogou, a gente já brincou. Se você tiver meia boca no campo de terra ali na Vila União, você ainda consegue. Agora, profissionalmente, meu amigo,
1: o nível é outro, concordo. E o de alto nível, do mais alto nível,
0: tem que estar nos cascos.
1: Sim, concordo 100%.
0: Então assim, o Neymar, ele jogou a carreira dele, cara, era pra ser uma carreira brilhante, cara. Um cara assim que... E aí assim, ele me vem com essa foi a terceira Copa dele?
1: Quarta Copa dele. Desde 2014.
0: É, 2014. Então assim, cara, não é possível. E quando chega na Copa, sempre tem um problema, um away, uma... E aí, assim, e isso... É aquilo que eu falei ontem aqui. A gente não pode acostumar a perder. E o Brasil acostumou a perder. E aí, assim, o Neymar acostumou a sempre, no final, ter uma desculpa. Agora, esse problema dele aí foi muito... Desde o início do ano que ele tá com um problema. E aí, assim, a seleção... O departamento médico do Santos falou: não, tá curado. Ele não tava 100% curado. O departamento médico da seleção: não, dá pra recuperar uma lesão de grau 2 numa Copa do Mundo, que é um tiro curto. Convenhamos, eu não babo.
1: Sobre essa questão física do Neymar, eu acho que o Neymar ele foi muito prejudicado pelas lesões que ele teve na carreira, né? E aí isso eu acho que foge um pouco do controle dele. A postura que ele tinha a partir das lesões, realmente, eu acredito que o Neymar extracampo, ele tomou muitas decisões que não soaram como profissional, né? Eu acho que esse final de carreira dele, ele acabou se acomodando na própria carreira, confiando demais na sua habilidade, e aí o físico foi pedindo arrego, vamos dizer assim, né?
0: E a idade chega, cara.
1: A idade chegou, mas assim, cara, eu penso que... Por exemplo, porque se a gente for ver a intensidade que o Messi joga na Argentina, a intensidade que o Cristiano Ronaldo joga em Portugal, eles também não voltam para marcar.
0: Outro dia eu falei que a seleção dos Estados Unidos era melhor do que a seleção da Bélgica.
1: Da Bélgica.
0: Isso eu falei aqui. Mas a seleção da Bélgica ontem, quando foi na hora de falar, mostrar, opa, vem cá, aqui a gente vai mostrar porque chegamos até aqui. Foi lá e meteu 4-1.
1: Uhum.
0: Então assim, eu concordo com você em relação ao Neymar. Se o Neymar chega na Copa do Mundo, fala: não, estou pronto. Essa primeira fase aqui, esses dois, três jogos aqui, os dois jogos eu não vou jogar. A partir do terceiro jogo eu já estou. Aí assim, ele ia chamar a responsa pra ele.
1: Mas assim, é nesse ponto que eu... Porque assim, pra mim, é por isso que eu culpo tanto o Ancelotti. Porque o Ancelotti, ele tava pronto, só que o Ancelotti não apostou nele. O Ancelotti colocou ele só em momentos em que era, era óbvio que ele não conseguiria jogar.
0: Ele tá voltando de uma lesão. Voltando de uma lesão, você não tá 100%, Igor.
1: Então, mas aí é o que a gente vinha até conversando aqui. Eu prefiro apostar e eu prefiro que, tipo assim, a gente que seja pra ele jogar e machucar na Copa do Mundo do que a gente do que ficar querendo preservar demais o jogador, entendeu? Então, nesse ponto, eu acho que ele não deveria ser preservado. E a gente viu que ele ficou chateado que ele não entrou contra o Japão. Então, ele queria jogar. E aí, é até a incoerência do Ancelotti. Contra o Japão, a gente teve 60% de posse de bola. Não colocou o Neymar. Aí, contra a Noruega, que tava fazendo roda de boa, porque a gente precisava ir pra cima deles e marcar em cima, aí coloca o Neymar e o Endrick, que não é o forte dele, não é marcação. Então, assim, eu acho que o Ancelotti, ele fez de tudo pra queimar os seus jogadores. Isso mostra um despreparo. Isso mostra que na hora de resolver, na hora que ele tem que resolver o jogo, falo no caso o Ancelotti, ele não sabe o que fazer. Ele vai só fazendo mudanças, assim, sem nenhuma lógica, sem nenhuma coerência. E aí acaba que todos os jogadores foram queimados. O Entry que foi queimado porque ele errou um gol na cara. E eu acho que nesse ponto tem que ser cobrado. Só que todos os outros jogadores, durante todo o ciclo, erraram muito mais e não tiveram a mesma cobrança que se tem do Endrick.
0: A informação aqui que anulou, a informação agora...
1: Anulou o gol da Argentina.
0: Da Argentina, não, do Egito.
1: Isso, anulou o gol do Egito. E aí amanhã a gente vai falar sobre isso, porque essa é a Copa, desde que surgiu, né, as tecnologias do futebol, o VAR, essa é a Copa onde mais está havendo polêmicas de arbitragem. E assim, já está uma coisa escancarada e eu acredito que essa Copa já está manchada.
0: Para a Argentina.
1: Independente do resultado, essa Copa está manchada. Nós tivemos lances polêmicos contra o Brasil, a favor do Brasil. Tivemos lances polêmicos contra o Brasil, tivemos lances, muitos lances muito polêmicos, né, a favor da Argentina, inclusive o de hoje. O jogador dos Estados Unidos, que foi expulso e o próprio presidente do país pediu para que fosse revisto essa expulsão. Então, assim, é um monte de absurdo que, se for para ser assim, é melhor que não se tenha. Quem que analisa? Cadê? Não existe um poder independente que analisa esse tipo de absurdo que acontece na Copa do Mundo, né? Então, isso acaba manchando a competição, que é a maior competição que nós temos aí desse esporte tão maravilhoso que é o futebol.
0: Copa do Mundo Copa do Mundo não. Esporte é business. E isso aí envolve muita grana. E tá provado, mas assim, está encaminhando. Se o Egito sair
1: dessa forma
0: aí que está sendo,
1: a Copa do Mundo já está manchada.
0: Totalmente.
1: Já está manchada.
0: Totalmente.
1: E é feio porque, assim, eu não vou falar da de 2022, que apesar de muitas pessoas falarem que ficou manchada a Copa de 2022, eu não acho que teve nenhum lance decisivo. Mas todas as Copas que a Argentina ganhou, as duas outras Copas, que foi em 78 e 86, elas foram manchadas por polêmicas de arbitragem. Inclusive, uma delas, a de 78, foi na Argentina e era pro Brasil ter ganho aquela Copa. O Brasil foi eliminado com um jogo polêmico da Argentina contra o Peru, que teve uma goleada. Enfim, então assim, é muito triste a gente ver isso, e é triste até mesmo pra própria seleção argentina só ganhar com polêmicas, né? Meu querido ouvinte, a gente já tá encaminhando pro final. Egito acaba de fazer o segundo gol.
0: Não é possível que vai anular de novo.
1: Está havendo uma doutrinação. A seleção egípcia está doutrinando a seleção argentina. Messi não está sendo suficiente para classificar a Argentina contra o Egito, hein? Contra o Egito. Egito faz história. Na primeira Copa que ele conseguiu ter a primeira vitória, ele já está chegando na sua primeira... nas suas primeiras quartas de final e está disputando o título.
0: Esse jogador aí é o Zico, né?
1: É o Zico.
0: É o Zico do Egito. O pai dele é muito fã do Zico. Está eliminando a seleção da Argentina.
1: Zico, que se eu não me engano, já foi treinador do Pirâmides do Egito, não já? Eu acho que ele teve uma passagem pelo Egito.
0: Por lá.
1: Como treinador. Eu não tenho certeza dessa informação, mas eu lembro de ter ouvido algo a respeito disso. Né, nós vamos falar durante a semana sobre seleção brasileira, né? Eu quero falar sobre Vinícius Júnior, que foi covarde de não ter batido pênalti. Eu quero fazer uma comparação sobre a postura dos jogadores brasileiros com a postura dos jogadores, dos grandes atletas de outras seleções, como Haaland, como Mbappé, né? Sobre a declaração que o Matheus Cunha deu em relação aos comentários dos japoneses, né, em relação à seleção brasileira. Então nós temos muitos assuntos. Só como o nosso tempo é curto, nós vamos falar durante a semana, tá bom? Queremos falar também sobre esse jogo da Argentina, sobre os outros jogos. Bélgica passou, goleou os Estados Unidos e passou para a próxima fase, vai enfrentar a Espanha. Por enquanto, o Egito está passando. Nós temos aí o último confronto entre Colômbia e Suíça. E Nós vamos falar ainda, tem muito assunto de Copa do Mundo, muito assunto legal pra gente falar durante a semana aqui no Futebol na Mesa. Edinaldo, agora vamos falar de Série B. Eu quero passar a palavra pra você aqui pra falar sobre o Vila Nova, que ganhou do time do São Bernardo.
0: Exatamente.
1: E assumiu a liderança da Série B.
0: Igor, na noite de ontem, o Vila Nova bateu o... E é acreditado que tudo pro Vila é mais difícil. E foi mesmo, porque o jogo estava até empatado até os 45 do segundo tempo. E o Janderson achou um gol contra o time do São Bernardo. Então, assim, achou não. Foi um golaço de fora da área, escanteio. A bola sobrou e ele pegou de fora da área e marcou um gol. Então, assim, o Vila tem mostrado que está vivo nessa Série B. Essa Série B é um time... Está sendo, assim, muito disputada. Até porque está tudo meio igual japonês, tudo igual... Né? Não tem ninguém destoando assim. Agora, é claro que agora nessa. Foi a 16ª rodada.
1: Tá entrando no segundo turno.
0: Tá entrando no segundo turno com mais duas rodadas. E aí, a hora que entrar o segundo turno, e o Vila tem que contratar. O sistema defensivo trouxe um zagueiro que veio de um time da Europa. E esse zagueiro estava no chegando agora. Para o time do Vila Nova. O Vila tem que contratar dois zagueiros que cheguem, coloca a camisa e já vai jogar nessa virada de chave de turno. Porque. E precisa fazer contratações pontuadas. Não precisa trazer um caminhão de jogadores. Mas precisa contratar, porque o elenco do Vila precisa e necessita. O Goiás, como a gente já disse aqui, ganhou no final de semana diante do Ceará. E aí, assim. Isso contribuiu e muito. O Atlético está patinando, ainda mais com essa derrota que teve lá contra o Novo Horizontino. Estava encaminhado a sua contratação do técnico e seria o Antônio Carlos Zago, mas não deu acordo. Por enquanto, o Renan continua comandando a equipe do Atlético. Então, o Vila Nova vai terminar a 16ª rodada na primeira colocação com 31 pontos. E aí, assim, pelo menos essa rodada não tem quem tire. Mas no próximo jogo que o Vila vai jogar fora de casa contra o Juventude, o Vila tem que fazer um papel bom lá, porque se perder, se complica a sua situação.
1: Tem que conseguir somar pontos, né? Até porque na etapa final, ali na reta final, os times dão gás e é ali que fica competitivo.
0: Exatamente. Agora, assim, o que faltava muito pro Vila nessa reta final, antigamente, era a questão de dinheiro. Já tem um bom tempo que o Vila não sofre mais essa questão dinheiro. Agora, o Vila ele tem que contratar, porque o que ele tem, principalmente no sistema defensivo, os dois zagueiros, para mim, é muito fraco.
1: Vila que pode conseguir aí o título inédito, né, do campeonato da Série B. Então vamos lá, vamos torcer pelo nosso futebol goiano. Tomara que Vila, Atlético e Goiás consigam passar para a próxima fase. E nós vamos ficando por aqui, meu querido ouvinte. Amanhã tem mais Futebol na Mesa. Vamos falar ainda sobre tudo da Copa do Mundo e sobre a Série B. Nós temos também notícias, também, né? O Thiago Almada foi confirmado no River Plate. Notícias aí sobre as movimentações do futebol brasileiro, Brasileirão Série A. Então fica com a gente de segunda a sexta, às 14 horas. Te espero aqui. Meu querido amigo Edinaldo, boa tarde e até amanhã.
0: Boa tarde, Igor. Até amanhã. Se Deus quiser, estaremos aqui novamente.
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9: Boa tarde, gente! 2:38. Que alegria ter você aqui comigo nessa tarde de hoje. Fique comigo porque está só começando o Alegria na Vinha. E eu já estava com saudade da sua companhia. Eu sou Jéssica Zanatta e a partir de agora, sua melhor companhia nessa tarde de hoje. Então, aumenta aí o volume dessa rádio. Pega o seu cafezinho e vem viver comigo uma tarde de muita música, alegria. Vocês gostam de alegria? Participação e muita presença de Deus. Hoje é dia 7 de julho, dia do refrigerista. E eu quero deixar aqui um abraço muito especial a todos esses profissionais que trabalham com dedicação, levando conforto para tantas famílias e empresas. Um abraço também aos nossos parceiros aqui da Rádio Vinha FM, que cuidam da instalação, da manutenção dos nossos aparelhos de ar-condicionado. Que Deus abençoe e continue abençoando o trabalho e a vida de cada um de vocês, refrigeristas. E quero mandar um abraço especial, um beijo especial ao meu refrigerista lá da minha casa, Felipe Zanatta. Um beijo, meu bem! O melhor refrigerista desse mundo! Um abraço também a toda a equipe lá que tá sintonizada na Rádio Vinha FM. Um abraço, Airclean! Um abraço, Comfort Star! Um prazer ter vocês aqui, hein? Eles que abrem a empresa e se conectam na melhor rádio, que é a Rádio Vinha. E aproveitando essa data também, que é uma data muito especial, de um profissional muito necessário e importante para nós, principalmente goianos, vamos de enquete? Qual que é a enquete de hoje? Eu quero saber, quando você era criança, qual que era a profissão que você sonhava em ter? E me conta, você realizou esse sonho ou a vida te levou para outro caminho? Então tenho certeza que vamos ouvir histórias incríveis e lindas hoje à tarde. Então me manda um áudio aí de até um minuto no nosso WhatsApp. Não se esqueça de dizer seu nome completo para concorrer a uma pizza maravilhosa lá da Madame Fornalha. Então responde para mim a enquete. Qual que era a profissão que você sonhava ter? E você realizou esse sonho ou a vida te levou para outro caminho? Vai lá no 62 99997 2005 e responda a enquete, já valendo pizza. Quero muita participação de vocês, porque vocês sabem, vocês fazem esse programa. E 4 horas temos o nosso Testemunho da Fé, e hoje promete, esse quadro tá sensacional, com o discipulador Eric Freitas. Já ele vai entrar conosco ao vivo, compartilhando a virada que ele viveu em 2026 na vida profissional. Então participe com a gente, não me deixe sozinho, vocês são minha melhor companhia, gente. 2:41 e ó, o Egito tá levando, 2-0, Jesus. 2 pro Egito, 0 pra Argentina. E olha só, parabéns, Egito surpreendendo. Então, vamos de música? Abrindo esse bloco, Alegria na Vinha, com ele, Gabriel Guedes. Tudo vai ficar bem. Então aumenta o som e vamos começar essa tarde adorando ao Senhor. Boa tarde, gente! Alegria na Vinha está no ar. E você fica agora com esse louvor que vai edificar muito a sua tarde. Gabriel Guedes.

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0: de respira bem fundo, gente. Não precisa andar ansioso, preocupada. Receba isso. Ele tá cuidando de tudo. Respira bem fundo. Respira. Ele tá cuidando de você. Você ouviu Leandro Borges, Respira Bem Fundo, Abraão Alencar, Palavra Liberada, Juliane Souza e Léo Brandão, Eu e Minha Casa, Isaías Saad, Juliana Souza e Léo Brandão, Fiel é Deus e Gabriel Guedes. Tudo vai ficar bem. Nossa, gente, já abrimos esse bloco aqui com as melhores, hein? Gente, muito boa tarde. 3:02. É isso, Brasil. Argentina 3-2. A Argentina tava com zero, daqui a agorinha, quando eu abri essa nossa programação, ela simplesmente virou o jogo. Uau! Parabéns, Argentina, acho que leva, hein? Egito 2 e Argentina 3. Ah não, ah não, ah não, ah não! Vamos lá, voltando à nossa programação. Olha só, tem enquete no ar valendo pizza. Me conta, qual que era seu sonho, assim, de profissão quando era criança? Você seguiu essa profissão? Ou a vida te levou para outro caminho? Olha só a Cris, beijo Cris! Quando eu era criança, Jéssica, eu sonhava em ser professora. E hoje eu trabalho como cuidadora no abrigo da videira. Que lindo, amém! Bem parecido, hein? Lauriane também, boa tarde, Lauri! Meu sonho era ser jornalista e nunca exerci. Hoje sou dona de casa e confeiteira, dona dos melhores bolos. Beijo, Lauri! Que Deus te abençoe, hein? Tô torcendo por vocês. Gente, vamos para um break rápido e na sequência vocês vão ficar com a palavra que vai tocar o seu coração, do pastor Noel Pedrosa, a importância da comunhão. Fique comigo que já já tô de volta.
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8: Tô sendo honesto com você em amor. Eu entendo que há pessoas que gostam mais de ficar reservada, mas você tem que vencer isso. Não deixe, não caia nisso. Não se isole. O isolamento, ele é maligno. A vida cristã é uma vida conjugada, conectada. Quanto mais perto de Deus, mais sensível e aberto você vai estar para os irmãos. Pastor, por que que a comunhão é tão importante? Olha, meu irmão, não importa a sua, como eu disse, não importa se a sua teologia é correta, não importa se você tem dons extraordinários, não importa se a sua visão é ampla e estratégica, não importa nada disso. Se você é uma pessoa individualista e não tem comunhão com a igreja, você está fora da vontade de Deus. Porque não adianta nada conhecer tudo de Bíblia, doutor em divindade, tem todos os dons, doou todos os bens ao pobre, conhece todos os mistérios e ciência. Se não tiver amor, nada disso aproveitará. Nada. A sua religião é em vão. Não é a teologia que faz a igreja. É o amor. Na comunhão, entre nós, é o cuidar uns dos outros. Não adianta. O que adianta, meu Deus do céu? Saber tudo, mas não amar. A Bíblia é tão clara, tão óbvia, mas nós gostamos de coisas complexas, mas não queremos manifestar esse amor na vida dos irmãos. Sem comunhão, você é um tijolo fora da construção, você é um membro fora do corpo. Em Atos capítulo 2, verso 42, retratando a vida da igreja naquela época, a Bíblia fala que eles perseveravam na doutrina dos apóstolos e na comunhão. Diga, na comunhão. No partir do pão e nas orações. Você sabe o que significa perseverar? Significa continuar fazendo. Viver essa vida em comunhão exige perseverança. Irmãos, vamos ser honestos. Quem tem tempo para encontrar o outro hoje em dia? As pessoas não têm, elas dizem, não tenho tempo. Eu sempre falo isso. Eu paro para aconselhar pessoas e às vezes elas falam por uma hora, choram, eu oro por elas. Não falo nada e elas vão embora dizendo que eu sou uma bênção, mas na verdade eu não falei nada. Mas por que que eu sou uma bênção? Porque ela encontrou alguém nessa vida para parar de fazer tudo e falar, pode falar, você é importante para mim, eu quero te ouvir. Quem é que faz isso hoje? O mundo não faz isso hoje. Só a vida da igreja pode fazer isso hoje. É quando alguém encontra o outro e fala, eu vou parar tudo que eu estou fazendo. Fala, pode falar, você é importante para mim. Alguém pode falar, pastor, o que é mais importante? Escrever um livro ou brincar de carrinho? Depende. Se for com meu filho, é brincar de carrinho. Tem irmãos que falam, pastor, estou precisando falar com você agora. O que você está fazendo? Estou ocupado. O que você está fazendo? Tô brincando de carrinho. Com meu filho. Ah, então você não tá fazendo nada. Pois é. Não tô fazendo nada pra você. Ele pode ficar chateado, mas eu tenho um compromisso com ele. Eu vou dar atenção pra você também. Mas eu não vou abandonar. Percebe? Deus se importa conosco. Mas nós também temos que nos importar com os irmãos. Nós precisamos entender a importância da comunhão. E ela exige perseverança. Ela exige decisão. Pastor, mas por quê? Me dá mais argumentos. Em primeiro lugar, porque você é parte da família de Deus. A Bíblia diz, Gálatas 6:10, por isso, enquanto tiverdes oportunidade, faça o bem a todos, mas principalmente aos da família da fé. Efésios 2:19 diz assim, já não sois estrangeiros e peregrinos, mas concidadãos dos santos, e sois da família de Deus. Você sabe, você não é parte da sua família de sangue só porque vocês moram debaixo do mesmo teto, não. Vocês são parentes porque tem a genética, tem o mesmo sangue, isso que envolve vocês. Existe essa ligação genética da sua família, é um fato verdadeiro. Mas da mesma maneira, a família de Deus, ela é real. Ela é genuína. Não fica pensando você que a gente está brincando de ser igreja, não. Não fica pensando você que ser parte da igreja, frequentar culto e célula na quarta-feira ou no sábado. Não, não. Existe uma ligação espiritual. Existe uma genética espiritual que nos liga. A Bíblia que diz isso. A Bíblia diz que na vida da igreja, quando um sofre, todos sofrem. A Bíblia não diz que todos deveriam sofrer. Ela não está fazendo uma recomendação. Ela está fazendo uma afirmação. Ela está dizendo, se é igreja, quando um sofre, os outros vão sofrer. Mas a Bíblia também diz que quando um se alegra, ela não diz que todos deveriam se alegrar, ela afirma também, todos se alegram. Sabe por quê? Porque tem ligação. É como eu sempre gosto de dizer, você tem um dedinho aí no seu pé, você nem lembrou dele hoje, mas se você chutar uma pedra, aí vai doer muito. Eu já chutei o chão jogando bola quando era menino. Arrancou aquela tampa. Aí como é que é? Tá doendo. Você fala, problema dele. Esse dedo aí tá lá no meu pé, não tô nem aí pra ele. Tá doendo, se resolve aí. É assim? Não. Não é assim mesmo. Você nem lembra que tem dedinho, mas quando você chuta a pedra, todo mundo que se julgava importante dobra. Ai, ai, ai, ai, ai, ai. A mão, a boca, a cabeça. Todo mundo vai lá ver e se rende a ele. Isso é lindo. Não é lindo isso? É uma expressão do corpo. Expressão bonita. É verdade. É uma expressão de Deus. É assim que a igreja deveria ser. Quando o irmão que parece desprezível machuca, todo mundo deveria, inclusive os que se julgam alguma coisa, deveria ir lá. Porque sente. Eu sinto tudo. Eu acho que tem muitas noites que eu tenho que orar por causa dos irmãos mesmo, porque às vezes eu não tenho problema nenhum, mas eu falo, o que é que eu estou sentindo que eu não estou bem? Alguém não deve estar bem, eu preciso orar. Eu falo para os irmãos diante de Deus, eu já tive momentos de intercessão, de profunda angústia, sem ter motivo nenhum. Eu não sabia quem era, eu não sabia porquê, mas eu sabia que eu estava orando por alguém. Eu já tive sensações de estar orando por gente na China, na Coreia, chorar, e eu não sabia por quê, mas dentro de mim eu sabia que era por irmãos. Irmãos. Mas também pode ser que você está abatido. E a alegria do irmão é que vai vir para restaurar você. Porque existe uma conexão preciosa no corpo. E é espiritual, é verdadeira, é genuína. Mas se você é só um frequentador e não se envolve, você não está ligado de fato no corpo. Você é salvo, mas você é um membro fora dele. Participar de um culto ou de uma célula não é suficiente, precisa ter uma ligação espiritual, porque você é a família. Você sabe, quem não tem família não tem referência, quem não tem família não tem segurança, não tem porto seguro, não tem lugar para voltar. Quando você está perturbado, angustiado, o lugar que você quer ir é para sua casa. A vida da igreja é uma grande família, você tem que saber que você não está sozinho, não está sozinho. É um amor, é assim mesmo, a gente vai, a gente chora, a gente se alegra, a gente sofre, a gente participa, porque nós somos essa família, nós temos que ter essa consciência e essa convicção de que vale a pena Porque essa é a vida que flui desse amor. Você não pode ficar sozinho. A igreja é essa família que compartilha a mesma vida, que vem de Cristo, que tem essa genética espiritual. Você sabe, você não pode compartilhar da vida com aquele que não tem a mesma natureza que você. Você não vai ver um elefante ter comunhão com um rato, porque a natureza deles é distinta. Cachorro não dá certo com gato. E você só pode ter comunhão genuína com quem nasceu de novo, porque tem o mesmo espírito. No mundo, você pode até ter colegas, mas comunhão genuína você só vai encontrar com outro irmão que também nasceu de novo. Porque essa é a família genuína que você pertence agora. E você não pode ficar de fora. Pastor, o que mais? Por que eu tenho que ter comunhão? Porque ninguém cresce sozinho. Você não cresce sozinho. Tem muitas igrejas que são igrejas de campanha. Você vai lá fazer campanha para casar, campanha para prosperar, campanha para receber uma bênção. Ok, você quer ir, vai. Mas crescer lá você não vai. Porque para crescer, você não pode estar sozinho. Crescer tem que ter o pai, a mãe e os irmãos mais velhos para te ensinar, para pegar no seu pé, para te corrigir, para te mostrar o caminho. Hoje a gente estava indo embora, não sei o que meu filho queria, aí não podia. Aí ele falou, então é porque você não me ama mais. Não tem um crente que é igualzinho. Incrível, eu fico vendo, gente, é a mesma coisa. Tem irmão que é desse jeito, fala, irmão, não, não pode. É porque o pastor não me ama. Amo, criatura. É porque eu te amo que eu estou dizendo para você não fazer. Estou dizendo não é bênção para você. Mas quem não tem alguém assim? Irmão, você acha que eu sou doido? Eu saio brigando na rua com os outros aí que eu não conheço? Eu só brigo com quem eu conheço. Porque isso é amor. É que na sua cabeça, está me ouvindo falar de amor? Amar é, três pontinhos, fazer tudo o que o outro quer. Não, não, não. Amar é fazer o que o outro precisa. É pensar nele. E se o melhor para ele, naquele momento, é não, eu vou dizer. Mas se você não está vivendo uma vida de igreja, que você confia, que tem irmãos maduros, irmãos na fé, irmãos que te amam, irmãos que conhecem a palavra e que vão te ajudar, vão te corrigir, vão te exortar, vão te amar, vão te ter paciência com você, você não vai crescer. Uma criança só cresce num ambiente assim, saudável. Ela vai avançando, quem está me entendendo? Por isso é que você tem que estar vinculado. Porque senão, você não vai crescer. Terceiro, a comunhão é importante porque ela é proteção espiritual. Você, olha, esse dedo aqui é meu, é do meu corpo. Se eu cortar ele e jogar no chão, ele continua sendo meu dedo, amém? Mas ele está fora do corpo. O que vai acontecer com ele? O cachorro vai comer ele. Porque ele está desvinculado. Essas pedras aqui são caras. Mas dificilmente alguém vai roubar. Mas se elas estivessem soltas aqui, era fácil levar. Mas porque estão assentadas, não leva. Por que que o diabo leva muitos irmãos? Desvia, porque não está vinculado. Ele é só uma pedra solta, rolante. Rolling Stones. Mas se você está vinculado, o diabo não pode pegar você. Você está no corpo. Eu não preciso dizer para você que uma brasa fora do braseiro vai esfriar.

tinha feito tanta besteira. Irmãos, eu fico vendo a proteção da igreja. É tão precioso. Mas tem irmãos que não entendem isso e insistem em viver uma vida isolada. Insiste achar que é capaz de viver sozinho. É um engano, você não pode viver sozinho. Porque a comunhão é proteção espiritual para você. Eclesiastes capítulo 4, verso 9 diz: melhor é serem dois do que um, porque se caírem, um levanta o companheiro. Ali, porém, ai, porém, do que estiver só, pois caindo, não haverá quem o levante. Também se dois dormirem juntos, eles se aquentarão, mas um só, como se aquentará? Se alguém quiser prevalecer contra um, os dois lhe resistirão. O cordão de três dobras não se rebenta com facilidade. Glória a Deus por isso. Quarto lugar, a comunhão traz a presença de Deus. Você sabe, a unção que se manifesta na comunhão é muito maior do que a unção individual. Mateus 18, 20 diz: aonde houver dois ou três reunidos no nome dele, ali ele estará no meio deles. Isso é poderoso. É incrível quando nós resolvemos ministrar a Deus juntos. A unção é somada. A unção que está na minha vida soma com a sua, que soma do irmão, que soma do outro. E a gente percebe esse mover de Deus de uma maneira poderosa, extraordinária, porque o corpo, quando ele está unido, ele tem essa força. A comunhão traz a presença de Deus. E dessa forma, estar fora da comunhão é, de uma certa maneira, estar distante da presença manifesta de Deus. Mas a comunhão também libera poder. Mateus 18, 19 diz: se dois dentre vós sobre a terra concordarem a respeito de qualquer coisa que porventura pedir, ser-vos-á concedido pelo meu Pai que estás nos céus. Deixa eu dizer algo. Certas orações só são respondidas quando nós oramos juntos. A Bíblia diz o quê? Cinco de vós outros perseguirão a cem. Cem de vós outros, juntos, é óbvio, perseguirão 10 mil. O poder da oração em conjunto é forte demais. Você experimenta chamar alguém para orar com você. Experimenta chamar alguém para participar de uma situação que você está passando ali na célula. Abre com os irmãos, pede oração, envolve, acredita. Pede oração, você vai ver que orando junto, a força daquela oração é muito superior. Porque se dois ou três, unidos, vinculados, clamarem pela mesma coisa, a Bíblia fala que o Pai vai responder do céu. A sua oração individual tem poder? Tem. Mas junta com os irmãos tem muito mais poder. Esse é o poder de estar junto, é o poder de participar, é o poder da comunhão. Mas uma coisa poderosa é que a comunhão, ela manifesta o amor. Uma das orações mais fantásticas da história está aqui em João capítulo 17, verso 21. Onde Jesus pede ao Pai algo simplesmente espantoso. Espantoso. Ele também: como és tu, ó Pai, em mim. Olha que mistério. Como és tu, ó Pai, em mim, e eu em ti. Também sejam eles em nós, para que o mundo creia que tu me enviaste. A comunhão, ela manifesta o amor. O mundo só vai crer em Jesus se vivermos uma vida de comunhão e unidade. É isso que manifesta a comunhão, ganha muito mais gente. Olha a afirmação que eu vou te falar. A comunhão ganha muito mais gente do que o evangelismo. Porque nela se vê o amor. E o que salva é o amor. É o amor, não adianta pregar sem amor. Pregar sem amor é vazio. Mas porque nós temos comunhão, as pessoas são tocadas. A experiência tem mostrado que as células que vivem em comunhão são as células mais frutíferas. São as mais frutíferas, porque estão juntas. E quando a pessoa que não conhece a Deus cai no meio dela, ele é envolvido por aquele amor. Ele não escapa. Ele fala: não, esse povo é doido, mas eu não sei, eles gostam da gente. Eles são meio

estranhos, faz umas orações esquisitas, nas línguas que a gente não entende. No dia que eu converti, irmãos, eu nunca tinha ouvido falar esse negócio. O irmãozinho atracou em mim, mas ele orava em línguas no meu ouvido. Eu não sabia nem o que estava acontecendo, mas eu nunca fui tão amado e abraçado, embora eu não estava entendendo nada. Eu falei, eu quero ficar aqui. Muitas vezes, muitos de vocês que estão aqui olhando, vocês primeiro se converteram aos irmãos, depois a Cristo. É normal isso. Porque você é amado, você recebe, você é envolvido, as pessoas se importam com você, e você se abre. E aí, por estar entre os irmãos, você se converte. Alguém teve essa experiência? Você veio, olha aí, muitos. Você veio porque você gostou dos irmãos. Depois, Deus salvou você, não foi? Porque essa comunhão é poderosa. Foi Jesus que disse, o mundo vai saber que o Senhor é Deus por ver essa comunhão acontecendo entre nós. Por ver esse vínculo fluindo entre nós. Se a sua célula é apenas um culto na casa, então ainda não é a igreja acontecendo. A célula não é uma reunião, é uma turma que está vivendo junto. Aquela reunião da quarta ou do sábado é só a reunião mais importante, mas ela é só uma. Ela tem que acontecer, ela tem que ter esse prazer de estar junto, ela tem que ter essa amizade que fala um com o outro, que vai, que reúne, que chora, que ri, que briga, que perdoa, que acontece. Não pode ser uma coisa de vez em quando, senão o vínculo não vai ser gerado. Sétimo lugar, a comunhão é importante porque somos membros uns dos outros. 1 Pedro 4,10, de servir uns aos outros, cada um conforme o dom que recebeu, como bons dispenseiros da multiforme graça de Deus. A igreja é o sonho que estava oculto no coração de Deus desde a eternidade, e você tem o privilégio de ser parte desse sonho. Sabe o que significa a palavra comunhão? A palavra comunhão no original é koinonia. Diga comigo, koinonia. Koinonia. Koinonia significa vida compartilhada. Vida compartilhada. Quando nós recebemos do Pai, compartilhamos uns com os outros. Isso é um milagre, é uma coisa maravilhosa. A igreja é uma coisa linda. É uma vida que está compartilhada, que está acontecendo, milagrosa, espiritual, que flui na vida uns dos outros. A Bíblia fala que uma casa dividida não pode prevalecer, porque nós somos um corpo, um rebanho, uma família, um ramo da videira, uma pedra no edifício. A falta de comunhão é um sinal de carnalidade e infantilidade. Pastor, como que eu posso ter comunhão? Essa igreja é tão grande. Entenda uma coisa. Essa reunião maior, ela é o lugar onde nós nos reunimos, e ela tem o seu valor porque ela tem essa ligação tremenda, espiritual, conectada, de uma unção que é somada, que é compartilhada. E quando a gente está aqui reunido, esse poder espiritual dessa comunhão linda do corpo flui entre nós. Mas, por outro lado, nós também precisamos de olhar nos olhos. Precisamos de abraçar, precisamos de chorar, de conversar. E é por isso que a gente é uma igreja em células, porque ali a gente é uma igreja pequena. Uma coisa misteriosa, poderosa. Mas ali é um lugar que a gente tem prática. Por que que nós somos uma igreja em células, pastor? Porque é só lá que dá para ser família de verdade, no sentido de olhar no olho, de conversar, de exortar, de edificar, de ensinar, de amar, de perseverar, saber o que que o outro está sofrendo, o que que está acontecendo com ele. Não dá, irmão, você não pode ser crente de fim de semana, que alguém bate no seu ombro, tudo bem, faz de conta que está tudo certo. Mentira! Se eu estou mal, eu estou mal, se eu estou bem, eu estou bem. Nós vamos chorar junto, nós vamos rir junto, mas nós vamos atravessar. Então, por um lado, eu participo desse grande mover, mas por outro lado, eu estou ali na célula, uma reunião menor, porque ali eu converso, ali eu falo, ali eu rasgo o meu coração. Eu quero
convidar você para viver essa grande aventura de viver o amor, o verdadeiro amor, essa família. Irmãos, vai chegar um dia em que todos nós vamos partir. E quando nós todos partimos e o fim vier, a Bíblia fala que Deus vai enxugar dos nossos olhos toda lágrima. E nós vamos nos encontrar todos no céu, sem o limite da carne, sem doença, sem pecado, sem morte, sem demônio. E vamos viver eternamente no reino de Deus, como uma grande família. E vão nos perguntar como você chegou aqui. E nós vamos dizer: foi graça. Foi a graça de Deus que me alcançou. Quando terminar essa vida, lá no céu eu chegar, haverá uma multidão de irmãos esperando para me abraçar. E nós vamos dizer juntos: foi graça. Chama alguém aí do seu lado, fala: chega para cá, meu irmão. Abraça ele. Fica sozinho, não. Fala para ele que você é muito amado, sabia? Você pode olhar nos olhos dele e falar: que bom fazer parte dessa família com você. Que bom saber que você não está sozinho. Você é precioso. Você é preciosa.

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1: a importância da comunhão.
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5: 3:35. Voltamos à nossa programação com mais participação dos nossos ouvintes aqui que estão concorrendo pizza lá da Madame Fornalha. E a enquete de hoje é: você sonhava em qual profissão quando criança? E esse sonho se realizou ou a vida te levou para outro caminho? Gente, meu sonho, tava lembrando aqui, eu ia trabalhar pro meu pai, com meu pai, na verdade, lá na Atlântida Móveis em Brasília, e meu sonho era ser secretária, telefonista, recepcionista, e ficava lá nos bloquinhos e atendendo os clientes. Amava essa parte de recepção e conexão com os clientes. E você, hein? Qual que era o seu sonho? Hoje eu sou comunicadora, trabalho com recrutamento e seleção, mas tá aí, ó. Faz sentido. Conecta, não conecta? Conte pra mim, então, qual que era o seu sonho de profissão quando criança? E temos participação aqui dos ouvintes. Olha o que a Suzane nos diz. Suzana, quero te ouvir. Vamos lá.
6: Boa tarde. Respondendo a enquete de hoje, né? Eu tinha um sonho em me tornar cabeleireira, né? Mexer com cabelo. Gosto muito de mexer com cabelo. E hoje ainda não estou totalmente realizada. Do jeitinho que eu sonhei o sonho, né? Mas hoje eu creio que Deus está começando a realizar.
5: Amém.
6: Porque já estou no rumo de fazer cabelo já. Já tenho meus próprios materiais. Estou começando.
5: É isso mesmo, Suzana. Um abraço pra você. É isso mesmo, já te falei. Eu declaro que em nome de Jesus seu sonho vai se realizar e você vai ter o grande centro de beleza, Suzana, imagina? Gente, vamos para um break rapidinho, 3:37. E na volta, mais música e participação dos nossos ouvintes. Não esqueça de mandar o WhatsApp pra você concorrer pizza.
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5: Muita gente participando aqui com a gente, muita gente para mandar abraço, abraço. Patrícia Zuqueta que tá lá, ó, tomando cafezinho com as minhas amigas. Ai, um beijo, minha amiga. Beijo de sogra, beijo, Thaís. E a mini Nayada lá, ó. Meu, e ela respondeu a enquete. Patrícia, meu sonho de infância era ser empresária e trabalhar ajudando pessoas. E hoje eu posso agradecer ao Senhor pela oportunidade. Que, ai, que mesa linda. Manda aqui um lanchinho pra mim aqui na rádio, hein? Bolo de chocolate, que delícia. Ai, gente, como é bom. E temos participações muito especiais aqui. Já, já, volto com vocês, porque agora, vamos de mais música? Eliseu Alves, Me Ama.
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0: Você ouviu, Bruna Oli, gratidão. São 4 horas e 1 minuto. E fica aqui com a gente, vai ter um break rápido e na volta temos testemunho da fé. Com ele, discipulador da videira Eric Freitas, que vai assim contar como ele viveu uma virada em 2026 na vida financeira. Então é rapidinho, já tô de volta.
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0: E estamos de volta, 4 horas e 4 minutos. Eu disse que ia ser rapidinho. Voltamos então para o momento mais especial e mais esperado da nossa programação de hoje à tarde, o testemunho da fé. E eu quero começar então te lembrando uma promessa que Deus tem para você. Lá em Hebreus 11:1 diz: ora, a fé é a certeza daquilo que esperamos e a prova daquilo que nós não vemos. E hoje eu tenho a alegria de receber aqui no nosso programa o discipulador Eric Freitas, que é discipulador lá da Igreja Videira do Botânico. Que honra te receber aqui, Eric. Seja muito bem-vindo. É uma satisfação para nós recebê-lo. Eu sei que você e a sua esposa, Patrícia Zucchetto, um abraço para vocês. Pastoreiam, discipulam, tanto casais, crianças, estão à frente de uma rede, inclusive a minha rede. Um abraço para todos os irmãos da nossa rede. Muito obrigada por aceitar o nosso convite, Eric. Deus abençoe. Boa tarde para você.
1: Boa tarde. Que honra e privilégio poder estar aqui participando desse quadro tão top que a gente acompanha há muito tempo. Uma honra mesmo poder estar aqui. Uma honra caminhar com você, uma mulher de Deus cheia do Espírito.
0: Amém, Eric. E assim, eu sei que muita gente já conhece a sua história, nós temos aí uma boa convivência, mas eu quero que o nosso público, os nossos ouvintes, conheçam um pouco quem é o Eric. Eric, quando você viveu esse encontro com o Senhor, né? Como que começou a sua jornada e o seu caminhar com Deus? Eu sei que é muita coisa aqui para nós falarmos e abordarmos, mas eu quero que você abra, então, o testemunho da fé, contando esse seu passo aí de conversão.
1: Olha, eu até fico pensando, né, o que eu posso trazer para edificar, né, esse público que nos ouve. E eu tenho dezenas, milhares talvez de testemunhos, mas eu tive de fato um encontro com Deus no ano de 2015, e desde que eu nasci de novo, de fato a minha vida tem sido um grande milagre. Eu tenho vivido, sim, tanto milagre de libertação, quanto de testemunhos financeiros, quanto de até do casamento, né? Deus me deu a mulher mais linda do universo, né? Deus confiou a mim essa mulher maravilhosa que eu tenho, e eu tenho muitos desses testemunhos, né? E quando você me falou a respeito de dar um testemunho aqui, eu fiquei muito, muito feliz de poder contar daquilo que Deus está fazendo, né? E eu até onde eu queria chegar, e eu sei que o tempo é curto, e já vou logo para o ponto. Eu, nos últimos meses, né, eu passei por uma fase muito difícil. Inclusive, até mandei uma mensagem para o pastor Aloysio, agora no último jejum, porque eu passei por uma crise financeira tremenda, e no meio dessa crise, né, as coisas dando tudo errado, e eu, até meu carro fundiu o motor, né, e alguns irmãos se juntaram, homens de Deus, e ofertaram, até escrevi para o pastor Luiz, ele até na rádio mencionou sobre isso, sobre o milagre que Deus fez da unidade da igreja, né, a igreja se levantando para ajudar um irmão. E eu tenho passado por essa crise e tive uma virada de chave. Deus falou comigo, no mês de dezembro, mais ou menos, que a minha questão era que eu precisava responder ao Senhor. Eu precisava parar de falar não para Ele, começar a dizer sim para o chamado, para o propósito de Deus para a minha vida, numa medida ainda maior. Porque Deus, desde que eu me converti, a minha vida tem que ser para viver a vida da igreja, para servir a igreja, para servir os irmãos, os pastores, para servir mesmo a Jesus. Eu tenho feito isso, sabe, com muito encargo, e Deus tem nos colocado nisso. Mas Deus falou para mim que precisava de uma medida maior, sabe? E Deus falou comigo, responde o seu chamado, que por muitas frustrações, por muitas questões que vão acontecendo, eu havia, de alguma forma, esfriar. E aí, quando Deus me falou isso, eu, de fato, voltei o coração, sabe? Alinhei o coração com o coração do Senhor. E as portas se abriram para mim. E eu, Eu tinha vários negócios, né? Faço vários negócios até hoje, mas eu resolvi voltar para o ramo imobiliário. E aí voltei a ser corretor de imóveis a tempo integral. E em dezembro mesmo, depois dessa voz de Deus falando comigo, no mês de dezembro mesmo, eu que estava numa escassez tremenda há mais de ano já, eu consegui fazer duas grandes vendas no mês de dezembro e faturei em dezembro o que eu não havia faturado o ano inteiro. E desde então as coisas foram acelerando, foram acontecendo, né? Deus tem feito grandes coisas em todas as áreas.
0: Que bênção, Eric!
1: Deus me colocou para gerenciar uma imobiliária. Deus me deu um cargo de gerente. E eu assumi esse cargo, essa função, e logo no segundo dia desse posto, eu tive que sair mais cedo e faltar o fim de semana, porque tinha um encontro com Deus. E indo para esse encontro, quando eu estava saindo para ir para esse encontro, alguém aqui na imobiliária disse: olha, você vai faltar já o primeiro final de semana como gestor. Eu falei assim: eu não posso negociar, o meu chamado é para ser pastor. E eles me chamaram e eu tenho que ir, Deus está me chamando. Eles falaram assim: que Deus então pague as suas contas. Porque já que você não quer trabalhar, que Deus possa fazer isso para você. E eu me posicionei, falei: olha, eu vou servir ao Senhor, né? Enquanto eu cuido das coisas do Senhor, o Senhor cuida das minhas. E eu fui. E nesse encontro, foi a esposa de um grande amigo meu de infância, e ela foi, teve uma experiência com Deus, aceitou Jesus, e foi uma grande, sabe? Nesse encontro, ele me ligou e falou: olha, ela queria tomar um energético aí, eu comprei o energético para ela, ele queria me pagar, eu não deixei. Depois, no meio da semana, pós-encontro, ele me ligou e falou assim: me manda seu Pix que eu vou fazer uma oferta para você. E aí eu não mandei, mas ele conseguiu o meu Pix e ainda fez uma oferta generosa para mim ainda. E aí fomos fazer o curso do batismo, eu fui ministrar o curso e ela foi, se batizou, foi uma grande bênção. E no dia do batismo, ela estava lá e ele começou a conversar comigo sobre imóvel. Eu falei: cara, eu tô comprando, eu quero. Isso foi na terça-feira. Na quarta-feira eu me reuni com ele. Na quinta-feira ele comprou e pagou. Na sexta-feira nós tivemos uma reunião, onde nós temos todas as semanas, onde tem um ápice, um espaço, uma oportunidade para todos os corretores que venderam falar, né, dar um testemunho. E eu fiquei por último. Enquanto todos falavam, eu fiquei pensando, né, o que eu vou falar, o que, que eu posso falar, o que o senhor quer dizer aqui para esse povo? E eu não me lembrava. Mas quando eu fui à frente para falar, Deus me lembrou da situação. E eu lembrei e falei: olha, eu não quero expor ninguém, mas alguém aqui disse, né, que Deus pagasse as minhas contas. E aconteceu isso, eu fui para o encontro, uma pessoa foi, aceitou Jesus, teve a vida transformada, nasceu de novo, se batizou e aconteceu o que foi profetizado, mesmo com forma de zombaria. E Deus pagou minhas contas.
0: Amém, Eric! Vamos conduzindo aqui. Meu Deus, é muita coisa, é muito testemunho. E, Eric, eu vivenciei isso, né? E, assim, acompanhei esse processo de muitos desafios financeiros. Eu sei que tem muitos ouvintes aqui também passando a mesma coisa, desiludidos, enfim, desesperançosos. Tá tudo muito difícil, tá tudo travado. E, assim, você foi alguém que permaneceu e deu a resposta, né, que o Senhor esperava de você. Então, assim, Eric, para esses ouvintes, para essas pessoas que estão com dificuldades, tá, enfim, com problemas no trabalho, não tá conseguindo vencer, vender, avançar, o que que você tem, assim, de palavra de Deus? Você que você respondeu ao Senhor, não negociou o encontro, que por sinal foi uma bênção o nosso encontro com Deus, recebi muito do Senhor também. Mas o que você tem assim de direcionamento para esses irmãos que também estão passando por isso?
1: Olha, a Bíblia fala que o Senhor é poderoso para nos dar infinitamente mais do que aquilo que nós pedimos ou pensamos. E esse versículo todos têm ele em mente. Muitas pessoas sabem desse versículo. Mas esse versículo continua. E ele fala que isso acontece, ele é poderoso para fazer isso, para nos dar tudo aquilo, só que segundo o poder dele que opera em nós. Então, é o poder de Deus que opera em nós é que abre as portas. E não é só uma questão de posicionamento, tá? Porque eu me posicionei errado muitas vezes. Mas a questão não está na maneira com que você se posiciona, porque talvez você errou. A questão é na revelação que você tem de quem você é, e de que o Espírito de Deus, o poder de Deus opera em você. E esse poder de Deus, ele serve para todas as áreas da sua vida. Deus, ele liberou para nós uma chave, porque ele nos ensinou que quando ele foi fazer a criação de todo mundo, ele falou, haja. Então eu comecei a falar, haja, haja prosperidade, haja vendas. E Deus não tem para nós uma torneirinha, um conta-gotas aberto. Essa chave, ela abre as comportas do céu. Por isso eu quero profetizar. Se você está passando por uma crise financeira, por uma dificuldade, esquece quem você achou que você era. Você é aquele que a Bíblia fala que você é. Você é um filho amado. Você foi escolhido. Você só tem que falar aquilo que você quer ver e não aquilo que, às vezes, as circunstâncias estão te mostrando. Por isso, haja prosperidade, haja vendas, haja negócios, haja saúde, haja paz. Haja tudo aquilo que Deus tem para a sua vida. Porque é Ele que é poderoso e é o poder dEle, não é a sua resposta em si. É claro que a nossa resposta é importante, mas é Ele que faz todas as coisas. E o poder está na nossa revelação de desfrutar de todo o processo que Ele tem nas nossas vidas. Desfrutar de tudo aquilo que Ele tem feito por nós e para nós. E por isso, nós vivemos o melhor dessa terra, comemos o melhor dessa terra. O Senhor não nos chamou para comer migalhas. O Senhor nos chamou para comer o pão inteiro. E é isso que Ele tem para nós nesse ano da multiplicação.
0: Amém! É isso mesmo, eu creio. E olha, pensa no irmão abençoado, né, Eric? Eu sei que você ganhou um relógio esse ano, os irmãos também, você recebeu uma oferta, os irmãos pagaram. Te abençoa, eu sei que você é alguém muito abençoado. E é porque você tem esse coração também, né, Eric? Você tem esse coração pro Senhor. Eu sei que nós estamos na graça e não tem nada a ver conosco, é tudo a ver com Ele. Mas, nossa, que testemunho incrível, né? Então, você irmão, você ouvinte, que tá passando por uma situação como essa, não desanime, não ande desesperançoso, porque Deus é poderoso para fazer infinitamente mais. E eu sei, Eric, que você tem um convite muito especial para os nossos ouvintes. Sei que você é membro da Videira Botânico, alguém que está à frente de uma rede. Então, faça o convite para esses ouvintes, empresários, pessoas que, se, de alguma forma, né, se espelharam no seu testemunho e querem conhecer um pouco mais sobre você. Aonde esses nossos ouvintes podem te encontrar? Eu sei que vocês estão nos nossos cultos. Faça aí um convite especial para eles também participarem, estarem em unidade, não andar sozinho, porque eu acho que isso nos guarda muito. Então, ter um povo, né? Isso é muito importante para os momentos de crise. Não esteja sozinho. Eu sei que uns são suportes pelo outro. Eu sei que você tem a sua esposa como um suporte, como uma coluna também dentro da sua casa. Então, passe aí para nós os seus canais, onde te encontrar.

0: Jardim Botânico. E vai ser uma grande bênção receber você lá. Nós precisamos realmente de andar em unidade. A Bíblia fala que é melhor que sejam dois do que um. Nós não podemos andar sozinhos. Nós não somos animais de andar solitários. Nós somos animais que foram feitos para andar de bando. Nós temos que andar junto. Então, você é nosso convidado para estar participando dos nossos cultos, nossos encontros. Se você quiser participar de um encontro com Deus também, se você quiser participar dessas nossas reuniões, é só entrar em contato conosco, que nós vamos te receber de braços abertos, em nome de Jesus. Só que é o versículo que eu mais gosto da Bíblia, Jéssica, que está lá em 1 Coríntios 15, 19, que fala que se a nossa esperança em Cristo ela se limita apenas a essa vida, nós somos os mais infelizes de todos os homens. Então, se você está passando por qualquer dificuldade, qualquer necessidade, qualquer situação, não se esqueça que não existe só essa vida aqui, que a nossa esperança, ela, é claro que nós vamos viver coisas aqui, mas a nossa esperança está em Cristo, que são para coisas eternas, para coisas muito maiores. Nós vamos viver isso em Deus, amém? Quero profetizar isso na sua vida, em nome de Jesus.
1: Amém, amém, Eric. Muito obrigado. Que o Senhor continue abençoando a sua vida, a sua família, a sua esposa, seus filhos, seu ministério. E lembre-se, hein, ouvinte, o mesmo Deus que fez na vida do Eric, ele viveu essa virada aí em 2026, ele continua sendo o mesmo hoje. Então confie, permaneça, descanse e não deixe de acreditar que o melhor de Deus ainda está por vir. Deus abençoe sua tarde, Eric, queridos ouvintes, e vamos lá para um rápido break e na volta, mais música para vocês.
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2: 4 horas e 24 minutos. E lembrando, você que quer também acompanhar o nosso Testemunho da Fé ao vivo no YouTube, é só você acessar lá Rádio Vim FM, na nossa página do YouTube, e você vai conferir aí ao vivo esse testemunho do Eric Freitas. Obrigada, gente! Se você também quer testemunhar aqui ao vivo na Rádio Vim FM, mande pra nós aqui no nosso WhatsApp 629-9997-2005. Fala, Jéssica, eu quero ter meu testemunho aí, que nós vamos te ouvir, com certeza. Quero muitos testemunhos. E temos participação aqui de muitos ouvintes respondendo a nossa enquete. E olha o que o Alcione nos disse. Jéssica, boa tarde, minha irmã. Boa tarde, Alcione. Jéssica, meu sonho desde criança era ser jardineiro. E hoje realizei um sonho. Eu sou jardineiro e vou te enviar um vídeo do nosso trabalho. Louvado seja o nome do Senhor Jesus, Alcione. Que alegria, meu irmão. Hoje é dia do refrigerista, dia 7 de julho. Você que trabalha com refrigeração, ar-condicionado, mande aqui um alô pra nós. Quero te mandar um abraço. Então, vamos rapidinho para um break. E na volta, na verdade, vamos ter música já. Uau! Vamos de música, então. Banda Morada, música livre.
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0: Ninguém pode parar, Igreja do Senhor. Você ouviu Marcos Salles? Estamos de pé. André e Felipe recomeçar. Eixila, chuva de poder. E Gabriela Rocha rompendo em fé. Gente do céu, que música boa. Já já a gente vai começar as melhores, hein? Fica aí, porque vai ter muita música ainda pra gente curtir juntinhos. 4 horas e 43 minutos e muitas participações. Vamos lá, temos um áudio aqui muito especial de um ouvinte que respondeu nossa enquete. E quero te ouvir, Ailton. Vamos lá, conte pra nós por que que você merece ganhar essa pizza e qual que era o sonho de profissão quando criança. Vamos ver.
1: Oi, boa tarde. Estou aqui na rua aqui ouvindo a Rádio Vinha. Uma programação maravilhosa. Meu nome é Ailton Santana Rodrigues. Gostaria de participar, é claro, do sorteio da pizza, né?
0: Já está participando.
1: Eu já creio que eu sou vencedor.
0: Sim.
1: Por que eu quero ganhar essa pizza? Eu quero ganhar para comer com minha esposa, degustar com minha esposa. Com certeza eu mereço ganhar essa pizza. Outra coisa, o meu sonho de profissão, profissionalmente, o trânsito aqui está muito pesado. Meu sonho era ser policial, olha só.
0: Polícia.
1: Eu queria ser policial. Eu tinha exatamente uns 4 aninhos, há 5 aninhos, quando eu presenciei uma abordagem policial na cidade onde eu morava, muito pequena cidade, e meu sonho era ser policial. E não tive essa oportunidade, né? Mas, graças a Deus, Deus me deu a graça de hoje ser um grande vendedor, né? Um vendedor nato. Dou graças a Deus por isso. Então é isso. E voltando aí, vocês aí, a Vinha tá de parabéns aí, a Rádio Vinha, com essa grande locutora aí, Jéssica, né? Parabéns.
0: Que
1: Deus continue abençoando você, viu, Jéssica? Você
0: amém.
1: Tá de parabéns. Que Deus te abençoe, te proteja. A Vinha, a Rádio Vinha também tá de parabéns. Amém?
0: Amém, Ailton, obrigada. Amém. Gente, vamos então, pastor, tira a dúvida? Vamos então esclarecer. Hoje bem legal o programa. E na volta, mais música pra vocês. 4 horas e 44, fica aqui comigo. Gente, tô com fome, vou tomar um cafezinho e já tô de volta.
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7: Olá, pastor Rigonato, me chamo Maria Amélia. Pastor, sempre quis orar em línguas, mas confesso que tenho alguns bloqueios porque penso que as pessoas oram apenas uma repetição, como por exemplo, xerecantas. Não me parece algo do Espírito. A oração em línguas é oração genuína, pastor? Qual o entendimento correto a esse respeito?
8: Maria Amélia, a graça e a paz do Senhor Jesus. Que bom que você fez essa pergunta, Maria Amélia. E eu vou te dizer algo mais. Há poucos dias eu vi um pastor criticando o outro e na internet. E ele criticava exatamente isso, que um pastor estava dando um curso sobre como falar em línguas. Pastor, isso é certo ou errado? Não é certo nem errado, a Bíblia não entra nesse mérito. Não há nenhuma noção bíblica nos evangelhos, nas cartas que Paulo escreveu, porque foi ele, o apóstolo, que recebeu a revelação de nos trazer as orientações sobre os dons espirituais, que são os dons sobrenaturais. Então, minha irmã, são 3 as categorias de dons: os dons linguísticos, os dons de revelação e os dons de habilidade ou de poder. E o que você está falando está na categoria dos dons linguísticos. A variedade de línguas, essa é a sua dúvida. Apesar de você pensar que são as mesmas, elas não são as mesmas. Quem fala em língua, ele manifesta uma evidência da presença do Espírito Santo como fonte de poder, como revestimento de poder e de capacitação para pregar o Evangelho e fazer a obra de Deus. especialmente sobre variedade de línguas, isso está escrito em 1 Coríntios, capítulo 12, versículo 10. Lá a Bíblia diz assim que Deus deu a um operações de milagres, a outro profecia, a outro discernimento de espíritos, e a um variedade de línguas, e a outro a capacidade de interpretá-las. É claro que você está falando aí de um contexto e um universo muito pequeno, que às vezes você vê uma língua parecida com a outra. E é claro que essas línguas não há uma capacidade humana e natural de tradução. Tradução é quando eu falo, você pega o inglês e traduz para o português. O grego, você traduz para o português e faz a transliteração, literal. Não, o dom de línguas e da variedade de línguas, há uma capacidade sobrenatural de interpretação e não uma competência inteligível de traduzir. Bem assim, o que você acha que é muito parecido, pode até ser parecido, mas o Espírito concede que espontaneamente cada um fale conforme ele concede que elas falem. Mas é provável que às vezes um ou outro irmão, tendo ouvido alguém do seu lado falar, ele repita na liberdade do Espírito Santo. Pastor, mas isso não é pecado? Não tem nada na Bíblia dizendo ou indicando que seja. Eu acho que é muito errado alguém querer dar um curso de línguas estranhas, porque a Bíblia não instrui. Porque essa instrução é uma capacidade sobrenatural que o Espírito Santo concede, que o Espírito Santo dá a concessão, credencia para que falem pelo Espírito, por Ele, que é o Espírito de Deus. Acho que isso é suficiente para você entender.
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0: Nossa, deu vontade de tomar um cafezinho, hein, gente? Que delícia! 4 horas e 50 minutos e temos participações aqui dos nossos ouvintes. O Gustavo Rodrigues, ó, todos os dias aqui participando. Eu sonhava quando criança em ser jogador de futebol e hoje trabalho na parte comercial. Olha só, Gustavo, ó, quem sabe, hein? Então, a Edna, paz, Jéssica. O meu sonho era só trabalhar com crianças em qualquer área. Professora, creche, orfanato. Mas não consegui. Sou costureira e continuo amando crianças. Ah, que linda, Edna. Se você for da videira aqui, nós temos um trabalho, né, intenso com crianças e você pode servir e realizar esse sonho. E, gente, o Gustavo. Gustavo de Tyler, ele falou: Jéssica, olha só, tô aqui instalando o ar-condicionado no dia do refrigerista e ouvindo a Rádio Vinha FM. Gustavo, refrigeração, um abraço pra vocês. 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Quer concorrer? Ainda dá tempo. Às 6 horas em ponto vamos ter o nosso sorteio do ganhador ou ganhadora. Então me chama lá no 62999972005 e eu mesmo vou responder vocês. Vamos então de mais música. Liz Avancini, Excede o Entendimento.
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1: Gente, vocês aguentam eu cantando? Seja sem. Declare isso, ele é exaltado. Jesus, filho de Deus. Gente, lá no nosso Instagram, eu canto todo dia pra vocês. Rádio Vinha FM. Vai lá no nosso Instagram, curta a nossa página. Você ouviu? Eliezer de Tarsis, que música incrível. Eu tava aqui adorando. Jesus, filho de Deus. Ele é Jesus, o filho de Deus. Você também curtiu Sara Beatriz, O Poder do Teu Amor. Lisa Vancini, Excede o Entendimento. E temos muitas participações dos nossos ouvintes. Gente, muita gente mandando aqui. Oi, oi, oi, Rosaneide. Wenis Clay, ó, mandei um joinha pra você, Wenis. Rose, um beijo. Santinho. Gente, é muita participação, tô adorando. Tô me sentindo tão amada por vocês. Que bom ter vocês aqui. 5:04, nos despedimos porque agora vem um bloco. Daqui a pouco vai entrar no ar o nosso programa As Melhores da Rádio Vinha. Mas aguenta aí, gente, é um break rápido. Já já tô de volta com música, participação, muita animação.
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5: 7:07, vamos com as melhores? Gente, oficialmente aberto as melhores, já já. Antes tem participação dos nossos ouvintes, que vocês mandam aqui no WhatsApp? 62999974, eu coloco no ar. Olha o que o José Costa nos disse sobre a nossa enquete de hoje. Qual que era seu sonho, José? Qual que era a profissão que você queria ser quando criança? Vamos então ouvir o José.
9: Olá, Jéssica, boa tarde, meu nome é José Costa. E... A profissão, o sonho, o meu sonho que eu gostaria de ser quando criança, eu gostaria, queria ser motorista.
5: Olha!
9: Viu? Motorista dirigir veículos pesados, né? E eu cheguei a isso, viu? Realizei que esse desejo do meu coração, um sonho, né, de infância.
5: Sim.
9: E hoje sou motorista profissional com categoria D, né?
5: Olha!
9: Eu trabalho em várias empresas, como, né, Transporte Coletivo de Goiânia e outras empresas de transporte rodoviário também. Um abraço, Deus abençoe a todos.
5: Abraço, José! Olha só que bênção, hein? Sonho realizado. E também tivemos uma participação aqui muito legal que eu quero ler pra vocês. O Orlando, oi Orlando, sempre participando aqui conosco, ele, Jéssica. Eu sou o Orlando Pedro, meu sonho era ser funcionário público e realizei esse sonho pra glória de Deus. Parabéns, Orlando. Então, já abrindo aqui o nosso bloco com música boa aqui nas melhores da Rádio Vinha. Vamos então, de Nani Azevedo, Deus vai fazer.

0: sua vida está nas mãos de Jesus. Que música linda! David Killa, Nicole Costa. Porque Ele Vive. Você também ouviu Maria Marçal, Aquieta Minha Alma. Nani Azevedo, Deus Vai Fazer. E tô aqui numa conversa tão bacana de um parceiro aqui da Rádio Vinha. E ele trouxe muita informação e eu quero também fazer um quiz muito legal aqui com vocês. Vamos lá, hein, André? Hoje eu preparei algo bem divertido aqui pra essa nossa conversa. Mito ou verdade? O André, que é da Martins Vidros, ele trouxe muito esclarecimento e conhecimento pros nossos ouvintes. Não é mesmo, André? Boa tarde!
1: Boa tarde, Isadora. Boa tarde, Jéssica.
0: Isso,
1: boa tarde,
0: Jéssica.
1: Todos que estão nos ouvindo, todos os ouvintes, todos os clientes. E vamos lá, Jéssica, vamos nesse quiz aí, tirar todas as dúvidas dos nossos clientes.
0: Então vamos lá. André, então vamos lá. É mito ou verdade? É verdade que quanto maior a espessura do vidro, mais seguro ele é? Responde isso pra nós.
1: Jéssica, isso é verdade. Porém, o vidro menos espesso, ele não deixa de ser seguro. Mas o vidro mais grosso, ele é usado mais em instalações maiores, sim, né? Porque realmente o vidro, quanto maior ele for, mais ele vai precisar ali de uma segurança a mais. Então isso não é mito, realmente, isso
0: verdade.
1: Quanto mais espesso o vidro for, mais seguro ele se torna.
0: Então vamos lá, mito ou verdade? É mito ou verdade que o vidro estoura sozinho? Conte isso pra nós. Meu box estourou, socorro!
1: Jéssica, esse é uma dúvida de muitos ouvintes, muitos clientes e muitas pessoas que têm uma vontade de colocar um vidro na sua casa, mas ouvem esse mito, né?

0: Não é verdade, porque o que que acontece? O vidro temperado, ele, assim como muitas das coisas das nossas casas, até mesmo nós mesmos, nós precisamos ali de uma manutenção, de uma revisão, de uma atençãozinha, né? Então, o vidro temperado, ele também necessita dessa atenção. Então, muitas das vezes, os clientes, eles fazem a instalação, porém, eles percebem ali o mau funcionamento, percebem um barulhinho indiferente e muitas das vezes esquecem, devido à correria, de solicitar ali um profissional para poder estar dando uma olhada. 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Você fez a instalação, o vidro tá bacana, tá levinho, tá bonitinho. 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
1: Olha só.
0: Ou seja, vidro não estoura sozinho.
1: Sim, eles precisam de manutenção também, né, André? A gente estava conversando sobre isso. E a última, é mito ou verdade, André? Que divisórias em vidros, elas ajudam a ampliar visualmente os ambientes e ainda deixam os espaços muito mais iluminados.
0: Jéssica, isso é uma verdade muito grande. Por quê? Antigamente, era usado muito em divisórias de escritórios, drywalls, era usado também um outro material, que eu não sei falar qual, mas era um material feito meio que de madeira, também que usava ali para dividir escritórios. Então, nisso, deixava os ambientes menores, deixava o ambiente meio que parecido ali, um caixote, né? Só que com o vidro transparente, incolor, você consegue fazer esse fechamento, você consegue isolar a acústica, você consegue trazer um pouco mais de privacidade em relação a som, e mesmo assim o ambiente continua um ambiente espaçoso, porque ele não veda a visão de todo o ambiente.
1: Sim.
0: Então isso é uma verdade muito grande, que traz realmente uma impressão maior de espaço e um acômodo muito melhor ali para os funcionários do ambiente, do local.
1: Que legal, viu, André? Não, aprendemos muito e, de fato, amplia muito. Aqui na Rádio Vinho, o André instalou os nossos vidros, fizemos uma divisória, que é esse conceito bem aberto. Todos veem todo mundo, né, André? 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
1: Obrigada, viu, André? Obrigado pela participação, pela interação. Tchau, tchau, viu? Deus abençoe. Um abraço pra você, pra toda a sua equipe. E vamos, então, na sequência, dando continuidade aqui com o comentário do Alexandre Garcia. E já já fica aí comigo, que vamos ter mais música.
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3: Boa tarde, ouvintes da Vinha FM.
4: Hoje, nos Estados Unidos, se discute entre as deslealdades possíveis no comércio Brasil-Estados Unidos, a corrupção no Brasil. Vai ser difícil alguém explicar isso, explicar o quanto a corrupção está envolvida, né? Aqui em Brasília, todo mundo sabe quem paga com dinheiro vivo em mala, né? Gente que não paga com Pix, nem perde de recibo, é o dinheiro ali, mão a mão. Isso é sinal de corrupção, sem dúvida. E a gente vê aí Master, PCC, Comando Vermelho. Pois olha, eu estou contando isso porque um desembargador, presidente do Tribunal de Justiça do Rio de Janeiro, como não tinha mais governador nem vice-governador para assumir o governo, né, foi para lá um desembargador. O desembargador Ricardo Couto. Né? Aí ele descobriu de cara 2.538 funcionários sobrando, fazendo nada. Estavam lá porque a cultura brasileira é de conseguir um biquinho no emprego público e se pendurar no dinheiro dos pagadores de impostos. 7 secretários ele tirou, né? Trouxe gente da confiança dele, Meu Deus do céu, se todo mundo comparecesse, não caberia dentro das repartições tanta gente. Essa é a cultura brasileira, né? Cultura do Rio de Janeiro, que ensejou territórios liberados pelo PCC, pelo Comando Vermelho, pelas milícias, né? Isso é o caldo que começou lá atrás, com o jogo do bicho, e todo mundo achou que fazia parte, né? Contravenção faz parte. É legal, mas dá um jeitinho. Não posso estacionar em cima da calçada, dá um jeitinho. Não respeito o sinal, isso é um jeitinho, né? Passo por cima da faixa de pedestre com o sinal fechado, não tem problema. E aí dá essa desordem, embora na nossa bandeira, né, pobre, hipocrisia nacional, esteja escrito ordem e progresso. Porque o progresso é consequência da ordem. Na desordem não tem progresso, como a gente está vendo aí. A gente está cada vez mais atrasado em relação ao mundo, né? O futebol é só um sinal para a gente perceber, né? Se a gente comparar Brasil e Noruega, por exemplo, meu Deus, a Noruega tá em outro mundo, um mundo que a gente não conheceu ainda. Então tá lá, autarquias, né? A Rio Preve, a SEDAI, tudo ligado ao Master também, né? É uma tristeza. Bom, e aí a consequência, né? Até maio deste ano, só até maio, segundo o Banco Central, o rombo das estatais federais já supera todo o ano passado. Já supera o rombo de todo o ano passado. Aí não entram nessas estatais a Petrobras, a Caixa Econômica, o BNDES, Banco do Brasil, né? Mas entram os Correios, principalmente, Infraero, certo? Dataprev, Casa da Moeda. Significa que no ano passado foi 5,9 bilhões de rombo, e neste ano, só em 5 meses, 7,4 bilhões. Né? São bilhões de reais. É uma coisa incrível. Né? Qual é a nosso problema? Né? A gente está dedicado ao futebol, né? A gente viu aí a Copa. O futebol nos tapa os olhos e ouvidos das mazelas do nosso país. Né? E sem que a gente corrija essas mazelas, que são nossas, não adianta fugir para o futebol, fugir para a praia, fugir para o carnaval. Não adianta nada. A gente tem que encarar os fatos que estão aí. Ou nós nos organizamos cumprindo lei, princípios éticos, né, valores, ou a gente continua caindo. É o direito à felicidade, que todo mundo fala, né? A Declaração da Independência Americana, de 250 anos atrás, já falava que o direito à felicidade é um dom evidente, que não precisa pedir para o governo, né? A liberdade, a vida, são dons do Criador, segundo Thomas Jefferson. Então, e a gente não se dá conta disso, que está nas nossas mãos. Não adianta a gente esperar que venha do alto. Nós é que fazemos. Ou nós é que permitimos. Como diz a Declaração da Independência Americana, né? Governos existem por concessão do povo, porque o povo permite. O povo é que dá a permissão para ser governado, para que haja uma ordem. É bom, eu estou falando nessas coisas, porque em menos de 3 meses a gente vai ter a oportunidade de decidir essas coisas. Não adianta conhecer o nome do candidato, tem que conhecer o candidato a fundo e saber quais são as ideias dele para o país, quais são as opiniões, as ideias, os princípios, as doutrinas, os objetivos, as pretensões, desde que ele não seja mentiroso, né? De Brasília, Alexandre Garcia.
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2: São 5 horas e 35, gente, o tempo aqui corre demais, hein? Não lanchei ainda, eu tô com fome. Tô aqui, ó, ligadinha, respondendo vocês no WhatsApp. Quer ganhar uma pizza? Então participa da nossa enquete. Qual que era a sua profissão aí de sonho de infância? Você realizou esse sonho ou a vida te conduziu pra outro lugar? Eu tinha sonho de ser secretária e recepcionista. Hoje sou comunicadora do reino e também tenho outros trabalhos, mas tô aqui, ó, tô no caminho. Quero saber de você. Conta pra mim. Vamos então, gente, de muitas participações. Um abraço, Núbia, Rose. Gente, Rose, Roneide. Um abraço, queridas. Todo mundo aqui mandando beijo. Tá aqui ligadinho na gente. Então vamos de louvor. Eliseu Alves, Me Ama, porque nós estamos aqui nas melhores. Essa é com som alto, gente. Aumenta o som. Eu tô aqui no máximo.

0: Eliseu Alves, me ama na programação da Rádio Vinha. E estamos de volta, falei pra vocês que era rápido. Estou de volta aqui com um bate-papo muito rápido, divertido e muito legal. Aqui com ele, o Ronan da Ambientes, da Ronan Ambientes Planejados. Ronan, o desafio é muito simples. É mito ou verdade? Eu vou fazer a pergunta e você vai responder e explica aqui pros nossos ouvintes. Combinado? Boa tarde, Ronan.
1: Boa tarde, ouvinte. Boa tarde, Jéssica. Combinado, Jéssica.
0: Então vamos lá, já vamos abrindo aqui o nosso quiz. Ronan, é mito ou verdade que móveis planejados duram mais do que móveis prontos?
1: Jéssica, é verdade demais, dura muito mais. A qualidade, a ferragem premium, isso é uma verdade que tem que ser dita.
0: Verdade, não há mito nisso, né, Ronan?
1: Não há, jamais.
0: Então vamos lá, nossa segunda informação para os nossos ouvintes. Ronan, é mito ou verdade que quem mora em apartamento ou numa casa pequena não precisa de móveis planejados?
1: Jéssica, essa aí, por incrível que pareça, é um mito.
0: Mito.
1: Porque muitas das vezes as pessoas pensam que por morar num ambiente pequeno não pode fazer os móveis planejados, por comprar um apartamento menor de ali 60 metros quadrados, 50 e poucos metros quadrados. Não, mas isso aí é mito. Você pode sim fazer. É o ideal.
0: É, como deve, né? Eu sei que a gente aproveita cada cantinho. Então, nossa terceira pergunta do nosso quiz. É mito ou verdade, Ronan, que fazer móveis planejados é sempre mais caro do que comprar móveis prontos?
1: Jéssica, essa aí ela é uma incógnita, muitas das vezes, para responder. Mas ela é um grande mito.
0: Mito.
1: Não sai mais caro, mito demais.
0: Enganação. Não sai mais caro.
1: Porque o que a gente precisa entender é o seguinte, Jéssica. Muitas das vezes as pessoas pensam assim, não, mas lá na loja tá tanto mais barato. Lá na loja X, na loja ali, eu vi no site, eu vi ali, tem um tal do móvel e tal. Só que quando você chega e você compra, daqui 2 anos, 2 anos e meio, você vai ter que repagar e recomprar novamente o móvel. E você acaba tendo um custo mais caro do que o móvel planejado, que dura aí 10 anos, depende dos erros de cada cliente.
0: Que bacana, Ronan. Tá vendo, gente? Então, eu sei que os nossos ouvintes adoram aqui. Toda vez que a gente traz informação, e o Ronan é esse, né, Ronan? Você, o André, agorinha também, a gente fez um quiz aqui muito divertido, sempre trazendo informação para os nossos ouvintes. 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E, Ronan, conte para nós aqui, isso é mito ou verdade que a Ronan Ambientes Planejados é a melhor de Goiânia?
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0: Obrigada, Ronan. Vocês aqui sempre trazendo muita informação, participando, trazendo energia. Assim, eu gosto é de alegria. Deus abençoe, viu, Ronan? Um abraço pra toda
1: Amém,
0: a sua equipe.
1: Abraço,
0: tchau, tchau. E vamos então pra um break rápido E na sequência estou de volta com mais programação para vocês.
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1: São 5 horas e 48. Daqui a pouquinho tem sorteio. Quem tá participando aqui no nosso WhatsApp tá concorrendo já. E o Fabrício disse: olha, o Daniel é o melhor. Tu é fera, Daniel. Daniel, lá da nossa programação da manhã. Um abraço, Daniel. Mas você respondeu aqui, ó. Jéssica, você tem o melhor sorriso de Goiânia e toda vez que estou em Goiânia à tarde. Acho muito bom a sua programação. Um abraço, Fabrício. Obrigada, viu? E temos aqui mais ouvintes participando e respondendo a nossa enquete. Ai, Jéssica, meu sonho era ser juíza, mas não realizei. Hoje sou graduada em licenciatura em geografia. Tá dando aula, professora! Última participação aqui, meu Deus, que é muita gente participando. Jéssica, meu sonho era ser médica veterinária, porém, em ciências contábeis. Mas não trabalho no ramo, trabalho com vendas para órgãos públicos, analista de licitação. Um abraço, Silvânia Carvalho. Olha só, gente, ó, a vida aí dando muitos caminhos. Vamos então, já vão ser sorteio, mas vamos curtir mais música? F-Hop Music Sublime, essa é boa, gente.
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1: Aumenta o som, que essa merece.

0: Você ouviu Felipe Rodrigues, Tudo é Perda, Get Worship, Quem Dizes Que Sou e F-Hop Music Sublime. E, gente, vamos pro ganhador ou ganhadora do nosso sorteio hoje. Todos que participaram concorreram. Você respondeu a enquete? Se não concorreu ou não participou, amanhã vamos ter outra enquete para você participar e, quem sabe, ganhar. Mas hoje, quem leva essa pizza maravilhosa lá da Madame Fornalha é que rufem os tambores! Ele, que tá aí, ó, comemorando o dia do refrigerista. Então, Gustavo Henrique Carvalho, lá da Gustavo Refrigeração, levou a pizza! Parabéns, Gustavo! Vai curtir aí com a família. Você pode pedir no conforto da sua casa ou ir lá, pessoalmente, na Madame Fornalha, se deliciar com a sua família. Nossa equipe vai entrar em contato com você, tá bom, Gustavo? Na sequência, agora, mandando beijo pra todo mundo. É muita gente aqui participando. Obrigada, ouvintes. Vocês fazem a minha tarde muito especial. Vamos lá, então. Oração com o pastor Fabrício. E na volta, já já. Fica aí, que eu tô de volta com vocês.
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Olá, ouvinte da Vinha, graça e paz vos sejam multiplicadas. A palavra do Senhor diz o seguinte: portanto, Hebrom passou a ser de Caleb, filho de Jefoné, o Quenezeu, em herança até o dia de hoje, visto que perseverara em seguir o Senhor, Deus de Israel. Você sabe, perseverança é uma qualidade de quem aprendeu a confiar plenamente no Senhor. Há muitas pessoas que desistem, mas elas desistem porque em algum momento elas decidiram a lutar com as suas próprias forças, com a força do seu braço. Veja só, há pessoas que desistem de andar com Deus, há aqueles que desistem do seu casamento, há aqueles que desistem dos seus projetos, e há também aqueles que desistem até mesmo das suas próprias vidas. Mas grande segredo é confiar plenamente em Deus. A palavra também diz: entrega o teu caminho ao Senhor, confia nele e no mais ele fará. Portanto, eu quero convidar você agora para nós clamarmos ao Senhor. Onde quer que você esteja, se você pode, pare por um instante, incline o seu coração, seu espírito para o trono da graça. Vamos falar com Deus. Espírito Santo, nós te damos graças porque o Senhor é aquele que nos sustenta nos dias da dificuldade. O Senhor é aquele que nos dá direções claras quando estamos perdidos. Quem sabe há pessoas que oram comigo agora que estão pensando em desistir. E por que não dizer a respeito daquelas pessoas que já desistiram? Para elas não há mais saída, não há mais o que fazer, não tem mais jeito. Mas é a tua palavra que diz que para o Senhor não há nada demasiadamente difícil. Mas quantas vezes nós queremos resolver os nossos problemas ao nosso modo, do nosso jeito? Por isso eu te peço agora que o Senhor, nessa ocasião, possa tocar no coração dessa pessoa que me ouve. Que o Senhor leve cada uma delas a confiar plenamente no Senhor, porque nós não temos outro Deus além de ti. Então, eu te peço, toca, ó Deus, na família, toca nas áreas mais sensíveis. Ó Deus, intervenha nos momentos em que lutamos e travamos guerras tão duras. Que o Senhor possa nos abençoar de maneira, ó Deus, extraordinária. Que o Senhor, nesses dias, nos abençoe e nos guarde. Que o Senhor faça resplandecer o teu rosto sobre nós e tenha misericórdias de nós. Que sobre nós o Senhor incline a tua face e que o Senhor nos dê abundante paz. Em nome de Jesus. Amém.

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1: São exatamente 6 horas e 14 minutos. Gente, eu não posso encerrar hoje sem colocar o áudio dela, da nossa ouvinte, a Rose. E hoje nós tivemos a enquete, ela participou, não ganhou, mas participou. E eu quero abrir o áudio dela aqui pra vocês. Olha que bacana que ela trouxe, que ela tinha por sonho de profissão quando criança.
2: Oi, Jéssica, graça e paz, tudo bem? Aqui é a Rose. Respondendo a enquete, o meu sonho de infância era ser professora. E eu realizei meu sonho. É a profissão que faz os meus olhos brilharem, meu coração se aquecer. Apesar dos desafios, é aquilo que me move, me motiva. É ver uma criança ali aprendendo a ler, escrever, ganhando autonomia pra realizar as coisas e sabendo e vendo nos olhinhos dela. Nossa, eu consegui, eu sou capaz, faz meu coração se aquecer. Além de ensinar na escola, também ensino na igreja, a palavra do Senhor, né? Os kids é a minha paixão. Então, esse era meu sonho e o Senhor me permitiu realizar. Amo a programação da Vinha. Manda um beijinho aí pra minha mãe, pro meu filho Arthur. Estamos aqui ligadinhos. Um beijo. Você é maravilhosa.
1: Uhul! Beijo, beijo, beijo, Arthur! Pra sua mãe também, Rose. Deus abençoe, viu? Esse ministério também, eu sou apaixonada. A tia Jéssica gosta aqui de todas as crianças que nos ouvem, mandam participação. Eu sempre tô mandando beijo. Beijo, Luiz, Alice, Valentina, Catarina, aqui, ó. Ouvintes assíduas. Gente, vamos então de mais música. Juliana Souza, a Jesus. Já tô de volta. Fica aqui comigo.

0: Amém! Declare isso. Portas abertas, eu vou viver, Senhor. Eu vou viver. Gente, 6 horas e 23 minutos, já encerrando aqui minha participação com vocês. Ah, obrigada, gente. Vocês que esteve conosco, que Deus te abençoe nessa tarde. E olha só, quem tá aí no carro, indo embora pra casa, Deus te abençoe. Amei estar aqui com vocês e obrigada por fazerem as nossas tardes tão melhores e divertidas. Então, rapidinho, quero aqui dizer pra vocês que amanhã eu tô de volta, vocês... Me acompanhe, gente. Amanhã eu tô de volta, hein? Um beijo pra quem ficou a tarde conosco aqui toda ligadinha. E fique agora na companhia da palavra com pastora Luísa. Depois do nosso break, veja coisas maiores. Amém? Você declara? Você recebe isso? Você vai ver, você vai viver. Amém? Então até amanhã, gente. Fique com Deus. Um beijo. Tchau, tchau.
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4: Olá, Pastor Rigonato, me chamo Maria Amélia. Pastor, sempre quis orar em línguas, mas confesso que tenho alguns bloqueios porque penso que as pessoas oram apenas uma repetição, como por exemplo, xerecantas. Não me parece algo do Espírito. A oração em línguas é oração genuína, pastor? Qual o entendimento correto a esse respeito?
5: Maria Amélia, a graça e a paz do Senhor Jesus. Que bom que você fez essa pergunta, Maria Amélia. E eu vou te dizer algo mais. Há poucos dias eu vi um pastor criticando o outro e na internet. E ele criticava exatamente isso, que um pastor estava dando um curso sobre como falar em línguas. Pastor, isso é certo ou errado? Não é certo nem errado, a Bíblia não entra nesse mérito. Não há nenhuma noção bíblica nos evangelhos, nas cartas que Paulo escreveu, porque foi ele, o apóstolo, que recebeu a revelação de nos trazer as orientações sobre os dons espirituais, que são os dons sobrenaturais. Então, minha irmã, são três as categorias de dons: os dons linguísticos, os dons de revelação e os dons de habilidade ou de poder. E o que você está falando está na categoria dos dons linguísticos. A variedade de línguas, essa é a sua dúvida. Apesar de você pensar que são as mesmas, elas não são as mesmas. Quem fala em língua, ele manifesta uma evidência da presença do Espírito Santo como fonte de poder, como revestimento de poder e de capacitação para pregar o Evangelho e fazer a obra de Deus. Especialmente sobre variedade de línguas, isso está escrito em 1 Coríntios, capítulo 12, versículo 10. Lá a Bíblia diz assim que Deus deu a um operações de milagres, a outro profecia, a outro discernimento de espíritos, e a um variedade de línguas, e a outro a capacidade de interpretá-las. É claro que você está falando aí de um contexto e um universo muito pequeno, que às vezes você vê uma língua parecida com a outra. E é claro que essas línguas não há uma capacidade humana e natural de tradução. Tradução é quando eu falo, você pega o inglês e traduz para o português. O grego, você traduz para o português e faz a transliteração literal. Não, o dom de línguas e da variedade de línguas, há uma capacidade sobrenatural de interpretação e não uma competência inteligível de traduzir. Bem assim, o que você acha que é muito parecido, pode até ser parecido, mas o Espírito concede que espontaneamente cada um fale conforme ele concede que elas falem. Mas é provável que às vezes um ou outro irmão, tendo ouvido alguém do seu lado falar, ele repita na liberdade do Espírito Santo. Pastor, mas isso não é pecado? Não tem nada na Bíblia dizendo ou indicando que seja. Eu acho que é muito errado alguém querer dar um curso de línguas estranhas, porque a Bíblia não instrui. Porque essa instrução é uma capacidade sobrenatural que o Espírito Santo concede, que o Espírito Santo dá a concessão, credencia para que falem pelo Espírito, por Ele, que é o Espírito de Deus. Acho que isso é suficiente para você entender.
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8: Vamos ler a palavra de Deus lá no livro de Provérbios, capítulo 4, verso 20. Mas hoje eu gostaria de compartilhar sobre fé. Mas eu gostaria que você entendesse que eu não vou falar exatamente da fé consumada. Eu quero falar de como ela é gerada, de como as coisas começam a fluir na sua vida. E normalmente todo ser humano gosta de ciclos. Por isso, você vai ver no livro de Gênesis, no capítulo 1, que Deus colocou a lua para reger ciclos. Deus colocou o sol para reger ciclos. Entende? Porque nós precisamos de eventuais recomeços, momentos para passar a limpo, momentos. Para quê? Por que que os ciclos são importantes? E nós somos, existem ciclos menores, que são dias, semanas e meses. Mas agora estão falando de um ano. Normalmente é o momento em que você para fazer uma avaliação do que tem sido feito até aqui. E esse é o momento em que o inimigo, às vezes, leva a colocar uma lente nos seus olhos e você passa a olhar as coisas com a ótica errada, com a perspectiva equivocada. Pastor, eu nunca devo olhar para trás? Não, eventualmente, hoje, por exemplo, é normal. Então, foi um ano bom, eu consegui trabalhar, permanecer no emprego, prosperar, ou eu consegui abrir o meu negócio está avançando, como tem sido? Não é? Nessa outra área, no ministerial, eu comecei a liderar uma célula, a célula está crescendo. Então, é importante você avaliar se os seus alvos têm avançado. Isso tudo é importante. Mas, se porventura hoje você parou por um momento e o inimigo lançou na sua mente pensamentos ruins, de fracasso, de tristeza, de incredulidade, e dizendo, olha aí, o ano passou e não aconteceu isso, não aconteceu isso, não aconteceu aquilo, não aconteceu aquilo outro, e isso, de alguma forma, às vezes, tem produzido abatimento em você, hoje eu quero ensinar como você deve fazer a outra parte, porque no último dia de um ciclo também é o momento de olhar para frente. E na verdade o passado já não existe mais, é o que está diante de você que interessa agora. Então, esquecendo-nos das coisas que ficam agora, avaliamos, aprendemos, mas vamos olhar para diante. Deus tem coisas maiores para nós, maiores coisas nós vamos ver. coisas maiores na sua casa, coisas maiores no seu trabalho, coisas maiores na sua célula, no seu ministério, coisas maiores na sua vida pessoal. Não importa a área, a vontade de Deus é que a sua alegria seja completa. Pastor, como isso vai acontecer? Então, eu queria ler com você Provérbios 4:20, que diz: filho meu, atenta para as minhas palavras, aos meus ensinamentos inclina os ouvidos. Atentar às palavras, inclinar os ouvidos é importante. Mas olha o que vem em seguida: não os deixes apartar-se dos teus olhos. Não deixe que a palavra saia dos seus olhos. Não deixe que o meu ensino, a minha instrução, saia do seu campo de visão, na sua vista. Guarda-os no mais íntimo do teu coração. Presta atenção. A maneira de você manter a palavra diante dos seus olhos é guardando-a no íntimo do coração. Coração é a chave. Aqueles irmãos que já foram a Israel comigo, e é normal, todos aqueles que vão pela primeira vez, quando eles chegam lá em Jerusalém, nós vamos visitar lá, né, o Muro das Lamentações, e nós vemos então os judeus orando, e a primeira coisa que eles acham curioso é que eles oram com uma caixinha amarrada na testa. É uma caixinha preta amarrada na testa. E é claro, aquilo, para quem nunca viu, chama muito a atenção. Eles querem entender por que daquilo. E é uma coisa curiosa, porque eles fazem isso por causa de ensinamentos como esse. Em Deuteronômio, no capítulo 6, diz: o Senhor manda que a palavra sempre seja frontal aos olhos deles. E aqui está dizendo também para manter os ensinos sempre diante dos olhos. Só que eles levam isso numa visão literal. Então, essa caixinha, dentro dela tem um pergaminho escrito Deuteronômio 6, a palavra de Deus. E eles oram então para dizer que estão cumprindo a palavra. Aquilo é chamado de tefilim. Agora veja bem, isso aí é o que a religião ensina, esse aspecto literal. Mas eu creio que as coisas de Deus, elas são espirituais. Colocar a palavra diante dos olhos não é colocar uma caixinha na testa, mas é mantê-la no seu coração. Como que isso acontece? Coração, a Bíblia fala, para você entender o que é coração na Bíblia, você tem que entender como ele funciona. A primeira menção de coração na Bíblia está em Gênesis 6, verso 5, que diz assim: Gênesis 6, 5: e viu o Senhor que a maldade do homem se multiplicara sobre a terra, e que toda a imaginação dos pensamentos do seu coração. Presta atenção. Imaginação do coração, não é imaginação da mente, é imaginação do coração. O que significa isso? Na palavra de Deus, o coração funciona com imagens, ok? No tempo de Jesus, né, no tempo do Velho Testamento, o ensino não era como hoje. Hoje, o nosso ensino, não é? Por causa de todo aquele pensamento grego, que depois foi influenciando, né, na época do iluminismo, todos esses filósofos, eles têm um pensamento de lógica. É um pensamento de ação e reação, de ação e consequência. É um pensamento lógico, ok? Então, quando você lê um texto, você procura imediatamente saber qual é a lição daquele texto, o que ele está te ensinando. Então, esse é um aspecto lógico, racional. É assim que o nosso ensino funciona. E nós tendemos sempre a olhar as coisas dessa maneira. Mas não era assim nos dias de Jesus, nem no Velho Testamento. A maneira deles aprenderem não era por meio de pensamento lógico, era por meio de imagens. Tudo era feito por imagem. A imagem é que trazia para eles, esclarecia para eles qualquer questão. Ok? Então isso é um pouco diferente hoje do que nós habitualmente fazemos. Mas não significa que ainda não haja em nós esse mesmo padrão. Então a Bíblia fala da nossa mente. Então a nossa mente, vamos dizer, ela é lógica, mas o nosso coração funciona por meio de imagens. Quantos estão compreendendo o que eu estou dizendo? Imagens. Por isso que a Bíblia fala que Deus viu que era continuamente mal. Olha o que diz: e viu o Senhor que a maldade do homem se multiplicara sobre a terra, e que toda a imaginação do coração. Então, Deus olha a imagem que você faz no seu coração. Tudo. Volta lá para Provérbios 4. O texto continua depois, Provérbios 4, 20. Olha o que diz: não deixe apartar dos teus olhos, guarda no mais íntimo do coração, porque são vida para quem acha e saúde para o corpo. O ensino, a palavra, quando mantida uma imagem certa, o resultado é saúde, é vida. Sobre tudo que você deve guardar, guarda o coração, porque dele procedem as fontes. Sabe o que acontece? Do coração procedem as imagens que você faz. E você tende a se relacionar com essas imagens, ok? Muito bem. Quais são as imagens que você tem? Você tem uma imagem a respeito de você. Você tem uma imagem a respeito do seu futuro. Você tem uma imagem a respeito do seu casamento. Você tem até uma imagem a respeito dos seus filhos. Você vai criando imagens dentro de você. E preste atenção, essas imagens, diz a Bíblia, elas vão se tornar depois realidade na sua circunstância. E é interessante que parecem profecias autoinduzidas. Você mesmo leva elas a se cumprirem quando você visualiza daquela maneira. Então, quando você vai chegando na sua casa, qual que é a imagem da sua casa? Ah, meu Deus, já vai chegar de novo aquela falação, aquela reclamação, aqueles meninos desobedientes. Meu Deus, presta atenção, você não está falando com ninguém, eu estou traduzindo. Isso tudo vem na forma de imagem. E aí o que acontece? Na hora que você entra na sua casa, a imagem acontece. A imagem se torna real. Mas antes das coisas acontecerem, primeiro elas acontecem no seu coração. Antes que o homem se tornasse totalmente perverso, como nós lemos lá em Gênesis 6, Deus viu que as imagens no coração eram perversas. Ok? Por quê? Porque aquilo que você imagina, aquilo que você constrói uma imagem dentro de você, tende a acontecer ao seu derredor. Então olha para cá, se você não está contente com o que você está vendo, mude o seu coração. Você não está contente com o que você está vendo na vida dos seus filhos, mude a imagem que você tem dos seus filhos. Meus filhos são abençoados, eles vão crescer servos do Senhor, eles vão estudar, vão se formar e serão homens e mulheres prósperos. Você define a imagem que está dentro de você. Qual a imagem você tem do seu cônjuge? Qual a imagem que você tem? Raramente as pessoas falam da imagem que está lá dentro, raramente. Entende? Você não tem que falar para mim, mas você tem que perceber essa imagem e decidir mudá-la, decidir alterá-la. Isso são fontes do seu coração. Jesus disse que o homem bom, ele tira do tesouro do seu coração coisas boas, e o homem mau tira coisas ruins. Muitos de nós não imaginamos que essas imagens têm poder, mas se você quer ver um ano abençoado, eu quero desafiar você hoje a ter uma imagem correta do que você quer ver nesse próximo ano. Quantos entendem o que eu estou dizendo? Imagem é a maneira como o inimigo faz. Presta atenção, por que vivemos num mundo visual? Você não para questionar isso? Nosso mundo, ele é o tempo inteiro audiovisual. Você não é convidado a analisar nada na televisão, você é convidado só para ver. Você não é convidado para analisar nada quando você vê um filme, uma novela, você é convidado só para ver. O que o diabo quer fazer? Construir imagens dentro de você. Quando um homem vê pornografia, ele fica analisando alguma coisa? Ele usa essa parte lógica da mente? Se ele fosse lógico, ele nem olharia aquilo. Mas ele não olha, ele não analisa, aliás. Ele só cria uma imagem. Cada cena daquela vai se transformar numa imagem no coração dele. E alguns acreditam que isso é inofensivo. Não é. Aquilo que você imagina, mais cedo ou mais tarde, se torna sua prática. Ninguém falou misericórdia? Ótimo, sinal que seu coração é bom. Entende o que eu estou dizendo? Aquilo que você imagina. Então pessoas gostam de ficar imaginando coisas, e eles constroem verdadeiras novelas no seu coração enquanto vão trabalhar, né? Eles ficam construindo imagens. Preste atenção, essa é a maneira como o diabo faz. Ele vai produzindo essas imagens, mas cedo ou mais tarde elas vão se tornar realidade. Essa é a maneira como o mundo espiritual funciona. Imagens geram pensamentos, pensamentos criam circunstâncias. Diga: imagens geram pensamentos. Diga: pensamentos geram palavras. Diga: palavras produzem circunstâncias. Essa é uma equação da fé. É assim que as coisas acontecem. Entende? Então primeiro vem uma imagem. Qual a imagem? Eu não tenho orgulho do meu marido. Meu marido não tem motivo de eu ter orgulho dele. É uma imagem, você não falou nada. Mas daqui a pouco vem um pensamento. Qual o pensamento? Meu marido, ele realmente é um fracassado. Ele não ganha dinheiro, ele não prospera, ele não se firma em lugar nenhum. Esses pensamentos, mais cedo ou mais tarde, vão fluir, porque a boca fala do que o coração está. Se o coração está cheio de imagens ruins, essas imagens vão gerar palavras, e daqui a pouco você fala. Se você não fala para ele, porque às vezes você acha que ele pode ficar ofendido, como de fato vai, mas você fala para outros, você fala para os filhos, você fala para si mesmo, e essas palavras vão produzir circunstâncias. Que circunstâncias são essas? Você não pode ser abençoado por aquilo que você desonra. Você nunca vai ter aquilo que você não atribui valor. Entende o que eu estou dizendo? Aquilo que você desonra, afasta-se de você. Então, se você não está vendo o casamento que você gostaria de ter, comece a mudar a imagem dentro de você. Se você não está vendo os filhos que gostaria de ter, comece a mudar a imagem deles dentro de você. Você não está vendo a igreja que você gostaria de ter? Comece a mudar a imagem da igreja dentro de você. Porque mais cedo ou mais tarde, você vai falar dessas imagens. E quando você falar dela, vai produzir realidade ao seu derredor. Quantos dizem amém? Muito cuidado, porque o tempo inteiro, existe aquele ditado muito verdadeiro, não é? Que uma imagem vale mais do que mil palavras. É verdade. E é verdade. Então o que acontece? Muitas vezes, não é? Nós estamos rodeados de imagens, seja no outdoor, seja na TV, no cinema, na internet, no celular, o tempo inteiro. Nós não somos desafiados a analisar nada, nem a pensar em nada. Nós somos desafiados apenas a ver. É um irmão que te manda um videozinho engraçado, uma piada, alguma coisa que você vê. Você está vendo coisa o tempo inteiro. Ou seja, são coisas que estão enchendo, não a sua mente, estão enchendo o seu coração. Porque o coração funciona com imagens. Jesus disse isso lá em Mateus, no capítulo 6. Pegue a sua Bíblia. Mateus, capítulo 5, perdão, verso 28. Olha o que diz. Eu, porém, vos digo, qualquer que olhar para uma mulher com intenção impura, aonde, meus irmãos? Não é na mente. Entende? Não é na mente. O problema é olhar e criar a imagem no coração. Entende? É o mesmo princípio da pornografia. Você criou a imagem. O diabo sabe, por isso ele vai tentar o tempo inteiro criar imagens em nossa mente. Ele vai tentar produzir imagens em você de fracasso, de derrota, não é? De que as coisas não estão indo bem, que as coisas vão piorar. Por isso temos que ter muito cuidado também com aquilo que nós falamos para os nossos irmãos. Nunca fale palavras que gerem imagens ruins. Sempre fale palavras que gerem uma imagem correta, santa, de fé. Quantos dizem amém? A Bíblia é muito comum, né? Nós vivemos o tempo inteiro rodeados de circunstâncias, de palavras e de imagens que ficam gerando coisa no nosso coração. Mas a Bíblia é um livro de, é um álbum de fotografias. Eu já falei isso aqui, me desculpe se estou sendo repetitivo, mas é para o seu bem. Então, a imagem que eu mais gosto, existem muitas imagens maravilhosas, né? Então, o Senhor é o meu pastor. Essa é a imagem mais comum na Bíblia, do pastor com a ovelha, ok? A vontade de Deus é que quando você leia isso, você não fique inicialmente pensando, ele é o meu pastor. O que é um pastor? O pastor é aquele que pastoreia, ele dá, eu sou ovelha, ovelha aquela que está... Em vez de você ficar ponderando, analisando, cria imagem. Ele é o meu pastor, ele está cuidando de mim. Eu estou seguro com ele. Quase entendem o que eu estou dizendo. A imagem, não é? Eu gosto da imagem também da árvore plantada. O Salmo 1 diz o quê? Bem-aventurado o homem que teme ao Senhor, que não anda no conselho dos ímpios, etc. Ele diz: e ele será como árvore plantada junto a correntes de água, que no devido tempo dá o seu fruto, e cuja folhagem não murcha, e tudo que ele faz é... Presta atenção, antes de você analisar o texto e tirar todas as frases e decompor todo o sentido, procure visualizar a cena. O Senhor está te mostrando uma imagem. Aquele que medita na lei do Senhor de dia e de noite, ele é como árvore. Então pensa numa árvore, olha para a árvore, vê a solidez, ela é plantada, ela não nasceu sozinha, você foi plantado, você é cultivado, você tem água em abundância, você não teme quando vem a seca, porque não falta suprimento para você. Outros andam ansiosos, eu não, porque eu dou fruto no tempo certo, e tudo que eu faço eu sou bem sucedido. Então eu me vejo pegando, e o meu toque é como toque de Midas, onde eu pego as coisas viram ouro, prospera, é a bênção de Deus vem. Presta atenção, é promessa de Deus, ele quer que você crie a imagem. Mas qual que é a imagem que o diabo procura criar? Nada que eu faço dá certo, nada que eu faço prospera, eu já tentei, eu começo, mas não termino. Então, frequentemente, quando eu vou aconselhar alguém e a pessoa quer falar das coisas íntimas do seu coração, o que a gente ouve são imagens. Pastor, é assim, eu não consigo me controlar, eu não consigo vencer, eu não consigo fazer, eu começo e não termino, eu sou inconstante. E aí no final ela pergunta: e aí, pastor, o que você me diz? Eu falo o que eu digo, vamos mudar a imagem. Mas pastor, é isso que eu sou. Falei: você não é o que você está vendo, você é o que Deus diz que você é. Vamos ver o que a palavra do Senhor diz a respeito de você. Mas eu não estou vendo isso exatamente, por isso que é o seu problema. Você não está vendo o que Deus está falando, mas Ele está falando: você é uma nova criação. Cria uma imagem: eu sou uma nova criação, eu sou totalmente diferente dessa criação, totalmente diferente do que eu nasci lá em Adão, do meu pai e da minha mãe. Eu agora sou filho de Deus. O que significa ser filho de Deus? Cria uma imagem. Mas muitos acreditam que ficar falando essas coisas ruins de si mesmo, mesmo que seja numa sala fechada, num aconselhamento, elas acreditam que isso tem o poder de mudar. Não tem o poder, tem o poder de imprimir mais ainda a verdade. Por isso, eu vou dizer para você, muitos irmãos às vezes, eles ficam, vêm aconselhar comigo, e eles dizem: pastor, eu já conversei com os pastores, mas você é diferente, porque você é psicólogo. Eu quero te dizer que eu não sou psicólogo, eu não aplico técnicas em ninguém, eu não aplico nenhuma técnica da psicologia em nenhum irmão, nunca faço isso, jamais. Então, eu não sou terapeuta, eu não vou falar para você doenças mentais, vou falar para você de boas novas. Então, quando você vier, fique sabendo, você vai só ter uma pregação personalizada, mas eu vou fazer, eu vou pregar para você, você sentado na minha frente, eu vou falar no seu ouvido meia hora, e no final vou te levar a confessar o que eu estou te falando, porque é isso que faz a diferença. Muitos pastores às vezes ficam pensando: puxa, eu gostaria tanto de poder falar algo. Presta atenção, você já tem o que falar, você já tem as boas novas do evangelho para falar, apenas passa a imagem. Quantos estão acompanhando o que eu estou dizendo? Abraão. Há um outro exemplo, eu gosto do Salmo 128 também. É um salmo particularmente eu gosto. Bem-aventurado é o homem que teme ao Senhor e anda nos seus caminhos. Do trabalho de suas mãos comerás, feliz será e tudo te irá. Quantos creem nessa verdade? Ah, pastor, não sei, as coisas não estão indo bem. Mas presta atenção, a Bíblia fala que tudo te irá bem. É, mas como é que você me explica que não está bem? O que eu não explico, eu só falo que não terminou ainda. Espera terminar, porque na hora que terminar, vai ser bom, porque é a promessa da palavra de Deus. Tudo é uma questão de criar imagem. Aí o texto continua: sua esposa no interior da sua casa, ao redor da sua mesa, vai ser como videira frutífera, carregada, cheia de beleza, de aroma, de frescor, de frutificação. É a imagem que você faz da sua esposa. Pastor, mas não é bem essa mulher que eu tenho lá em casa. Pois então constrói essa imagem dentro de você, e é essa mulher que você vai ver na sua vida. Seus filhos serão como rebentos da oliveira ao redor da sua mesa. O que é oliveira na Bíblia? Produz azeitona, de onde vem o azeite. Então isso nos fala de unção. Seus filhos serão ungidos do Senhor. Ah, mas não é isso que eu estou vendo no Juninho. Pois então, muda a imagem dentro de você a respeito do Juninho, porque as imagens tendem a se tornar realidade. Não adianta tentar mudar as coisas sem primeiro mudar o coração. Esse é um desafio que alguns não entendem. Abraão é um exemplo disso. A Bíblia fala que Deus chamou Abraão e disse que ele seria pai de nações. Só que Abraão não tinha filho. Ele era abençoado, mas tinha um problema: não tinha filho. Aí lá em Gênesis capítulo 13, abre aí, Gênesis 13 verso 14. Abraão com certeza estava abatido. Seu sobrinho havia acabado de se separar dele. Era o último familiar que ele tinha. Não tinha mais ninguém. Todos ou haviam morrido ou haviam ficado para trás. Esse foi o último. Último, não tinha mais ninguém. Abraão com certeza estava abatido. E o Senhor fala para ele: disse o Senhor a Abraão, depois que Ló se separou dele: ergue os olhos e olha desde onde estás, para o norte, para o sul, para o oriente e para o ocidente. Olha, olha, cria uma imagem, enche seu coração com essa imagem, porque toda essa terra que você vê, eu vou te dar, vou dar a você e a sua descendência. Abre os olhos, vê, vê, procura encher o seu coração com essa imagem, imaginar. Não quero que você pondere, analise como vai ser, analise com qual poder vai ser, analise. Não, tu não vai analisar nada, apenas constrói a imagem. Isso tudo vai ser seu.

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1: Olá, Pastor Rigonato, me chamo Maria Amélia. Pastor, sempre quis orar em línguas, mas confesso que tenho alguns bloqueios porque penso que as pessoas oram apenas uma repetição, como por exemplo, xerecantas. Não me parece algo do Espírito. A oração em línguas é oração genuína, pastor? Qual o entendimento correto a esse respeito?
2: Maria Amélia, a graça e a paz do Senhor Jesus. Que bom que você fez essa pergunta, Maria Amélia. E eu vou te dizer algo mais. Há poucos dias eu vi um pastor criticando o outro e na internet. E ele criticava exatamente isso, que um pastor estava dando um curso sobre como falar em línguas. Pastor, isso é certo ou errado? Não é certo nem errado, a Bíblia não entra nesse mérito. Não há nenhuma noção bíblica nos evangelhos, nas cartas que Paulo escreveu, porque foi ele, o apóstolo, que recebeu a revelação de nos trazer as orientações sobre os dons espirituais, que são os dons sobrenaturais. Então, minha irmã, são três as categorias de dons: os dons linguísticos, os dons de revelação e os dons de habilidade ou de poder. E o que você está falando está na categoria dos dons linguísticos. A variedade de línguas, essa é a sua dúvida. Apesar de você pensar que são as mesmas, elas não são as mesmas. Quem fala em língua, ele manifesta uma evidência da presença do Espírito Santo como fonte de poder, como revestimento de poder e de capacitação para pregar o Evangelho e fazer a obra de Deus. Especialmente sobre variedade de línguas, isso está escrito em 1 Coríntios, capítulo 12, versículo 10. Lá a Bíblia diz assim que Deus deu a um operações de milagres, a outro profecia, a outro discernimento de espíritos, e a um variedade de línguas, e a outro a capacidade de interpretá-las. É claro que você está falando aí de um contexto e um universo muito pequeno, que às vezes você vê uma língua parecida com a outra. E é claro que essas línguas não há uma capacidade humana e natural de tradução. Tradução é quando eu falo, você pega o inglês e traduz para o português. O grego, você traduz para o português e faz a transliteração literal. Não, o dom de línguas e da variedade de línguas, há uma capacidade sobrenatural de interpretação e não uma competência inteligível de traduzir. Bem assim, o que você acha que é muito parecido, pode até ser parecido, mas o Espírito concede que espontaneamente cada um fale conforme ele concede que elas falem. Mas é provável que às vezes um ou outro irmão, tendo ouvido alguém do seu lado falar, ele repita na liberdade do Espírito Santo. Pastor, mas isso não é pecado? Não tem nada na Bíblia dizendo ou indicando que seja. Eu acho que é muito errado alguém querer dar um curso de línguas estranhas, porque a Bíblia não instrui. Porque essa instrução é uma capacidade sobrenatural que o Espírito Santo concede, que o Espírito Santo dá a concessão, credencia para que falem pelo Espírito, por Ele, que é o Espírito de Deus. Acho que isso é suficiente para você entender.
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